0: Abrindo a sequência musical pra você nessa noite de quarta-feira. Júnior Vila, Elson Torres, Buena Vibra. Teve pra você também nosso embaixador Gustavo Lima, 10 na mente. E João Neto, Frederico e Michel, Leandro Andrade abriu pra você Ouvida. Buena Vibra. Esse é o Noturno 105,9, que já tá chegando com aquele jeitinho que só você gosta. Muita música e energia lá em cima, e a minha companhia tá garantida com você, hein? Hoje, quarta-feira, 13 de maio, uma data profunda, fé e liberdade. No dia 13 de maio, recordamos a assinatura da Lei Áurea e as aparições da nossa aí, Nossa Senhora de Fátima, símbolos de esperança que transformaram a história e o coração do povo. É, tá friozinho lá fora, termômetro aí marca 14 graus agora. Clima perfeito para aproveitar. Pois é, hoje o Dia Nacional do Namoro do Sofá. Bora aí ficar bem confortável, curte essa noite com o som que você merece, hein? 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
0: Bora, agora eu quero saber de você. Quer participar do Noturno? Então chega junto aí pelo WhatsApp. O prefixo é 53991647867. Ou liga pra cá no 3232-2303. A Rejane, lá no Balneário dos Prazeres, já ligou. Tá pedindo aí, amiga da minha irmã com o Michel do Teló. Tá bem? A Margarete ligou, já bateu um papo comigo. Então faça que nem elas, pelo WhatsApp. É o telefone, manda teu recado, pede teu som. Ah, já conta pra gente qual é a vibe pra essa tua noite de quarta-feira, Dia Nacional do Namoro no Sofá. 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Mega TD, só pra contrariar, 9:11, boa noite pra você.

Gostaria de escutar com Zezé de Camargo cada minuto. Uma boa noite para ti, para os ouvintes Malarrem de São Carlos, São Paulo.

0: essa é Michelle Andrade e Samia Maia. É Chamego Chaveco. Colou também a indicação aí da Rejane no Barro Duro. Michel Teló, amiga da minha irmã. A Mara Henrique tá lá em São Carlos, São Paulo, pediu e tocou. Zezé de Camargo, Cada Minuto. E pra abrir a sequência, rodou aí a família Só Pra Contrariar. Fernando Pires, Nega TT. A sequência musical nessa tua noite de quarta-feira, Dia Nacional do Namoro no Sofá.
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0: Até as 2 da manhã. Lembrando que ainda hoje, à meia-noite e à 1 da manhã, passa por aqui aquele clássico atemporal que marcou gerações. Clássico da noite. E a partir da 1:30 da manhã até as 2 da madrugada. O amor está no ar, meia hora com as baladas mais românticas para você curtir. Ai, se você tem insônia, aqui na madrugada o som não para. Paulo Roberto Chavan comanda aí para você o Insônia, o teu programa da madrugada. Você liga, você participa no 3232-2303. Um beijão muito especial aí para Zeferina. A Zefinha ligada com a gente aqui na Junção, ela tá pedindo a música Xande do Avião, Ainda Bem. Tá apaixonada hoje, é quarta-feira. Pelo WhatsApp 991647867. A participação do ouvinte com mensagem aqui que tá chegando, deixa eu ver aqui. A Lourdes, também a Patrícia, a filha da Yolanda, e a Lourdes, acompanhando a programação aqui da 105,9, mandando um beijão aí pras meninas e pra Yolanda, aquela menininha de 90 anos que dança feito doida quando toca um embaixador aqui na 105. Também lá em Pelotas, no bairro Getúlio Vargas, a participação aí, pedido musical da Elaine. Olá, Elaine, boa noite.
2: Elaine do BGV de Pelotas.
0: Fala qual música, Elaine?
2: Boa noite, Marquinhos. Toca pra nós aí uma do Sampa Crio.
0: Já tá tocando.
2: Elaine do BGV de Pelotas.
0: Daí, Tiaguinho Sampa Crio. Vai me ver feliz. Agora 9:26, 14 graus. Tá friozinho, né? Boa noite.
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0: Vai Me Ver Feliz. Tiaguinho Sampa Crio. Mandou pra Elaine. Curtindo a programação lá em Pelotas, no bairro Getúlio Vargas. Agora 9:30, boa noite pra você. Temperatura em 14 graus. Continue ligado, interagindo, participe. Estou esperando você. Bom, vamos dar um descansinho. Vamos a um rápido intervalo e eu volto em seguida. Beber aquela aguinha leve e já volto.
1: Do rap brasileiro, Sampa Crio.
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8: Previsão do tempo.
9: A quinta-feira será de tempo parcialmente nublado e temperatura amena na região sul do estado. O dia iniciará com muitas nuvens, com sol aparecendo no período da tarde. Os ventos serão fracos e a umidade relativa do ar fica em torno dos 60%. Amanhã terá mínima de 8 graus em Rio Grande e 7 graus em Pelotas. Durante a tarde, as temperaturas sobem gradualmente, chegando aos 17 graus em Rio Grande e 19 graus na região de São Lourenço do Sul. Com informações do Instituto Nacional de Meteorologia, IMET.
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0: É integrando a Zona Sul e conectada contigo aí 24 horas. Agora faltando aí 25 para as 10, temperatura lá fora 14 graus. Hoje, quarta-feira, 13 de maio, Dia Nacional do Namoro no Sofá. Quero mandar um salve especial para a galera que está na lida, curtindo aí a 105,9. Um abraço aí para os nossos amigos taxistas, para a galera e motoristas de aplicativos. Um grande abraço aí para vocês que estão me levando na carona. Estou com o passageiro e eu faço a trilha sonora. Estão parados, estão no QG? Então estou aqui junto com você no banco de passageiros, batendo aquele papo. Profissionais e ex-motoristas de ônibus, para os caminhoneiros. Um abraço especial por Cristiano Matheus, o Cris. Tá na lida lá, curtindo a programação, me levando na carona da boleia do caminhão. Cruzando a estrada, é claro. Aquele destaque aí para a turma das duas rodas, nossa turma aí da teleentrega, os motoboys. Levando o seu lanche aí, a sua comida quentinha, não deixa esfriar, hein? Grande abraço aí para essa galera ligada aqui na 105,9. Olha aí, você continua participando. Interaja 3232-2303. WhatsApp é o 991647867. Você participa, você interage, você manda ver. Henrique Juliano, Deus me livre, ela é rancorosa. Agora 24 para as 10, boa noite para tu.

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2: Boa noite, meu amigo Marquinho. Tô te levando de carona também. Indo buscar o meu marido pra jogar pádel. E tô te levando de carona. Beijo, Marquinho.
3: Beijo pra tu, Ju. Saudade, menina. Vai lá, corre na quadra.

0: som.
1: Serginho Moá, muito estranho, cuida bem de mim. Teve também pra você, Mari T. Fernandes. Teve Calauca, Calema e Lauana Prado, Chama da Mãe. Calema aí, grupo Porto Príncipe. Também rolou pra você, Henrique Juliano, Rancorosa. É a sequência musical pra você nessa noite de quarta-feira, Dia Nacional do Namoro no Sofá. Continue participando, interagindo, a galera curtindo a programação pelo 991647867, mandando recado. Um abraço especial pra Marineto, no Uruguai, Rio Branco. Tenho lá, está muito rica. Daqui a pouquinho eu toco pra você, um beijinho aí, Marineto, curtindo a programação. Boa noite, Marquinhos. Coloca aquela do Thiaguinho pra mim. Beijo pra tu, Aline Cabeleireira no Parque Marinha, a menina que faz a cabeça da mulherada. Beijão pra você também. Também tem mais participação, a Tereza Alves está no Parque Marinha, tá curtindo a programação, tá mandando aquele boa noite de quarta-feira. Beijão pra você também, todo meu carinho. A participação do ouvinte, você liga, você interage, você participa. A Simone Severo tá lá na Mangueira, tá curtindo a programação. Marquinhos, gostaria de escutar uma música aí do Raça Negra. Quero oferecer para todos os ouvintes abraços, beijos para você e pro Vini. Obrigado, beijo para tu. 3232-2303, também tem a participação. Quem ligou para cá foi a Vani, bateu um papo comigo. Tá curtindo a programação aqui da Cultura. Ela tá pedindo a música da Manu Batidão, que vai também na carona, na resenha, pra desespero do Cristiano, que voltou das férias. Pena que é proibido. Agora faltando aí 13 pras 10, 14 graus. Boa noite.

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0: Também teve Negrinho da Beija-Flor, Deixa Eu Te Amar, clássico do samba brasileiro. Ficou demais, né?
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0: E abrimos aí com o Mano Batidão, ele, Pensa Que É Proibido. Ele, marretando aí pro Cristiano.
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0: acelerando o tapetão e me levando na carona aí no Poçante, na Barra. Um grande abraço.

0: por ele. Agora 9:56, só para dar um toque para você, hein? À meia-noite, 1 da madrugada, não perca. Aquele clássico que marcou décadas 70, 80, 90, marcando gerações, passa por aqui. Clássico da noite, à meia-noite e 1 da madrugada. Olha, e a partir da 1:30 da manhã até as 2, o amor está no ar. As baladas mais românticas passam por aqui. E o Yuri ligou pra cá, tá curtindo a programação. Hoje ele disse que quer uma coisa mais diferente. Hoje ele quer aquela assim, ó, se o problema era você, por que doeu em mim? João!
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3: Hora certa.
1: Cultura 10 horas. Boa noite.
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1: Oi, tô de volta. Agora 10 horas, 2 minutos. Atualizando a temperatura nesse momento 14 graus, mas está em declínio. Vai esfriar mais, então vai preparando o pullover, a manta térmica, porque hoje é quarta-feira, chega juntinho. Hoje é quarta-feira, dia nacional do namoro do sofá, 13 de maio, dia da libertação da escravatura, né? Também da Nossa Senhora de Fátima, amém. Você participa, interage aí pelo 3232-2303, tá liberado. Ah, não, não tá. Agora que tá. Pode ligar. Quer participar ao vivo? Tá liberado. 3232-2303. Também pelo WhatsApp. 991647867. Manda aí a tua mensagem de texto ou voz. Passa vibe junto comigo e diz qual é o som que não pode faltar na tua noite. Pelo WhatsApp, chegando aqui um recado, deixa eu ver aqui, a Cláudia Capuzan. Boa noite, Marquinho, tô com a Dula Santana, tô ligadinha aqui na rádio, aqui na Barra. Ah, oferecendo aí pro meu esposo, o Dave, com muito amor e carinho. Já a Teresa Alves no Parque Marinha, gostou daquela e ela pede de novo. Toca aquela, capataz.
11: Minha Nossa Senhora.
12: Toca aquela, capataz!
1: Nossa, meu major! Tá aí, Tawane, Breno Majori, som de faculdade. Eu te esperarei. 10 e 4.

sequência musical pra você nessa noite de quarta-feira. Tá aí, Destino San Javier, bailando contigo, pedido aí da Mari Nieto. Pra quem não conhece, é um trio musical aí da Argentina, fazendo sucesso em toda a América do Sul, ali da região de Tucumã. É o Paulo Ragone, o Bruno Ragone, o Franco Favini, eles que são filhos aí do famoso trio San Javier. Tá então, Destino San Javier, bailando contigo. Teve também pra você, Jota Quest numa boa. Itauane, Breno e Major e som de faculdade, mandou aquela, toca aquela, capataz. Eu te esperarei. Agora 10h14, temperatura em declínio agora em 13 graus. Começou o frio. 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Olha, quero mandar um abraço muito especial aí pro nosso amigo aí, o Maicon Sullivan. Hoje no plantão, curtindo aí a mais, é, tem certeza? Tô no plantão, mas tô ligado aqui com o Marquinho na 105,9, com certeza a mais ouvida. Será, não? Estamos aí em segundo, tá de bom tamanho. Tão pouco tempo assim essa conquista? É bom demais, um grande abraço aí pro Maicon. Ele também que é proprietário aí do Plaza Grill e do Cais Entre Nós na Silva Paz. Olha que almoço. Sou chonadão pelo Plaza, hein? Lembrando aí, final de semana com rodízio de hambúrguer. Olá, fala meu amigo Marquinho. Fala, xará. Manda aquele abraço aí pro pessoal do Pai Taon. Amassando aí o tapetão, buscando o kit família. Abraço aí pra galera aí. Monitoramento de aplicativo, o Pai Taon. 10h15, Maroon 5, Erin.

0: linda.
1: Valeu, parabéns.
0: Obrigado, Zeca. Prazer é nosso. Amando você. Muito obrigado por tudo, meu amigo.
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0: Só no swing, no embalo aí do sol pra contrariar agora com o Nego Dito.
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0: Falou pra você também, Bruno Marrone, Zeca Pagodinho. De tanto eu amar.
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0: E abrimos aí com Maroon 5, Heroine. Mais uma sequência musical nessa tua noite de quarta-feira. É o Dia Nacional do Namoro no Sofá. Temperatura em 14, agora 13 graus. Tá frio, tá bom pra conchego. Tá fazendo o quê, hein? Fala pra mim. Tá curtindo a programação aonde? No carro? Tá namorando no carro? Liga o ar-condicionado, hein? Cuidado não sair na rua com ar frio. Entorta a boca, tá? Agora 10h25. Quero mandar um salve aí pra galera que tá curtindo a programação online através do nosso aplicativo Cultura Zona Sul também. Pelas plataformas Rádios Tunin, Rádios Net. Vou dar uma visitada lá, ver quantos estão acompanhando. Nesse momento, 68,9 online. Entre eles está aí, ó, o Maicon Sullivan e a Mara Henk, também a Mari Neto. Mari Neto no Uruguai, Mara Henk em São Paulo. O Maicon está por aqui mesmo. Você que está trabalhando, eu e Saba Kili, boa noite para você. Você curte também a nossa programação no nosso site, complexoculturazonasul.com.br. Lá tem, lá você curte a programação ao vivo e mais. Tem os links onde direciona você a todas as nossas plataformas. E também destaque as notícias de Rio Grande região. Destaque para veículo de fretes atingido por caminhão na rua Dom Bosco, aqui em Rio Grande. Inep divulga resultado de pedido de isenção para o Enem 2026. Grupo de caminhoneiros se reúne com autoridades para debater o projeto de revitalização das vias do Distrito Industrial. E Polícia Civil realiza prisão preventiva de duas pessoas ligadas ao tráfico de drogas em Rio Grande. Estes e outros destaques você confere em complexoculturazonasul.com.br. 10h27, boa noite!

0: Matilute Melim, de tanto sol. Agora, quando são 10 horas e 30 minutos. Lembrando que a gente segue junto até as 2 da madrugada, hein? 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
2: Previsão do tempo.
3: A quinta-feira será de tempo parcialmente nublado e temperatura amena na região sul do estado. O dia iniciará com muitas nuvens, com o sol aparecendo no período da tarde. Os ventos serão fracos e a umidade relativa do ar fica em torno dos 60%. Amanhã terá mínima de 8 graus em Rio Grande e 7 graus em Pelotas. Durante a tarde, as temperaturas sobem gradualmente, chegando aos 17 graus em Rio Grande e 19 graus na região de São Lourenço do Sul. Com informações do Instituto Nacional de Meteorologia, IMET.
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0: Integrando a Zona Sul e conectada contigo aí 24 horas. Boa noite para você que está ligando o rádio agora. Eu sou o Marquinho Oliveira e esse é o Noturno 105,9. Olha que vai ao ar de segunda a sextas-feiras, da meia-noite até as 2 da madrugada, hein? Programinha aí que conquistou a noite, agora também conquistando a tua madrugada. Já nos sábados, das 7 da noite até a meia-noite, e no domingo, das 9 da noite até a meia-noite, agora sete dias da semana. 7 dias com você. Sem parar, Noturno 105,9. Agora virou a tua trilha na tua noite também, durante a semana, na madrugada. Falar em madrugada, você tem insônia? Remédio não tem, mas tem a solução. Se você tem insônia, nós também temos. Insônia com Paulo Roberto Chavan, cruzando a madrugada com você. Você que não quer dormir ou não pode dormir, fica com a gente 24 horas. Abraço aí pra galera que tá interagindo, a galera que tá mandando boa noite. Sou Mendo Severo, daqui a pouquinho vou tocar pra você, vê se não fica nervosa não. Um abraço aí pra Ana Lúcia, moradora aqui na Coab 2. Aproveitar também na Coab 2, mandar um beijão aí. Pra Denise, curtindo também a nossa programação, sempre juntinha com a gente. Já na Coab 1, a Regina. Olá, Regina, boa noite pra você. Ela que ontem estava de aniversário. Que noite, hein? E um abraço especial pro nosso querido João Luiz, aqui nosso vizinho, mandando recado, mandando aquele alô.
5: Meu amigo Marquinhos. Boa noite, hein? Tô ligadinho aí no teu programa.
0: Meu não, nosso.
5: Tá bom, meu galo? Bota uma música aí pra nós aí.
0: Grande abraço pra você e nosso colega João Luiz, ele também, que é radialista, né? Uma vez sempre. Agora faltando 27 para as 11, Panda, Ícaro e Gilmar, Humberto e Ronaldo. E olha que surpresa, hein?
6: Vamos nessa.
0: Vamos nessa.
6: 1, 2, 3, 4,
0: 5, 6, 7, 8.

0: Tocando mais fundo pra você, nessa quarta-feira, dia nacional do namoro do sofá. Dilcinho, péssimo negócio. Quem já não trocou nada? Teve pra você também Gabi Martins, Linha do Equador. E abrimos aí com Panda, Ícaro e Gilmar e Humberto e Ronaldo. Sequência musical pra arrebentar coração.
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0: Agora faltando aí 15 para as 11. Temperatura aí variando agora em 13 graus.
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0: 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Lembrando, você quer participar, quer bater um papo comigo, tá liberado, 3232-2303. WhatsApp é o 991647867. Um abraço aí pra galera aí da Parada da Economia. Pessoal, agora que tá saindo do churrasco. Rolou churrasco aí pra todos os colaboradores. E eu fiquei só no cheirinho do rádio. Valeu, galera.
3: Fala comigo.
0: Fala então com você, João Bosco Vinícius. Embaixador Gustavo Lima.
4: Saudade.
0: 25 horas.
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0: Agora 13 pras 11. Boa noite.

Esse é o Quarteto Sul-Americano conquistando o mundo. Fora Estela. Despacito. Que vozes, né? Quatro vozes incríveis. Teve também Diego Vitor Hugo. Beijei a cura. Abrimos aí com João Bosco e Vinícius, com Gustavo Lima. 25 horas é a sequência musical para você nessa noite de quarta-feira, 13 de maio, Dia Nacional do Namoro no Sofá. E sabia que agora eu vou dar uma parada? Isso mesmo. Vamos abrir espaço aí. Uma hora para a Igreja Ministério Adoradores em Cristo com o programa Palavra de Fé. Fica triste, não? Eu volto à meia-noite já com o Clássico da Noite e seguimos com o Noturno até as 2 horas da madrugada, sempre com oferecimento aí de Vavá, Gás e Água Mineral. Tá combinado então? Fica esperto, fica ligado, fica com a gente na sequência então. Programa Palavra de Fé e eu volto pós meia-noite. Espero você lá, tá bem? Até lá. Enquanto isso, fica com o sabor da capa.

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1: Hora certa.
2: Cultura 10:59.
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0: bem, estamos ao vivo com todos vocês nessa noite de quarta-feira, hoje dia 13 de maio de 2026. Que a paz de Cristo esteja sobre todos e que possamos desfrutar desses minutos de uma forma toda especial, agradecendo sempre a sua audiência, você que abre a porta da sua casa para receber a palavra de Deus, a mensagem do Evangelho, e isso alegra o nosso coração. Quero já, antes de mais nada, cumprimentar o irmão Bira, cumprimentar o Marquinhos. Boa noite, irmão Bira, na paz do Senhor.
1: Boa noite, pastor. Boa noite, Marquinhos. Que Deus abençoe a todos.
0: Graças a Deus. Boa noite, Marquinhos.
2: Boa noite, pastor Cleito. Boa noite, Bira. Que legal estarmos juntos novamente, já nessa quarta-feira, né? Ali, isso ó, mesmo. Finalzinho de semana, quase chegando, estamos no meio.
0: Isso aí. Bom, na nossa participação inicial, nós sempre mostramos a você como é possível você participar do programa. Uma das maneiras é através da nossa live, que nesse momento, inclusive, já está sendo alcançada, né, por algumas pessoas, alguns irmãos que estão mandando, inclusive, mensagem. Uma outra forma de você participar é através do nosso WhatsApp aqui da Cultura, e aí o Mombira sempre nos ajuda divulgando.
1: Isso, pastor. O WhatsApp da rádio é 53-991-647-867. 53-991-647-867. Para uma mensagem de texto e áudio, deixe seu nome que será colocado no caderno. No final do programa será feita a oração, pastor.
0: Com certeza. E o Marquinhos sempre dando aquela informação importante, né?
2: Pois é, muito importante que você nos ajude a dar mais engajamento às nossas lives e continuar mantendo o pique, porque está sensacional. Batendo aí durante a semana em torno de 60 mil views. Isso é muito legal. Tudo porque você está sempre junto com a gente, fazendo nossos 3Cs. Curta!
0: Compartilhe.
1: Comente.
0: Nós gostaríamos já em seguida fazer a nossa primeira oração. E você que está aí do outro lado, você pode participar conosco. Já algumas participações aqui, a irmã Maria Loreci, trazendo o seu boa noite, pedindo oração para nós aqui na rádio, para o Taiso, Vitória, Gael, Roberto, também para toda a família. Ela pede o louvor com Elias Silva, Deus Israel. Nós vamos tentar colocar aí na sequência. Também nós temos a irmã Carla Rosane Santana Fortes, trazendo o seu boa noite, a sua participação. Pedindo oração pela família do pastor Gilberto, por mim, pelos obreiros, família Adoradores em Cristo. Uma boa noite, um bom retorno. Deus abençoe, irmã. Fica na paz, tá bem? A irmã Maria Isabel também ligada conosco, pedindo oração a todos os irmãos Adoradores em Cristo. A ela, gostaria de ouvir o louvor, hoje Deus te abraça, Samuel de Camargo, no finalzinho a gente vai estar colocando esse louvor. E agora, a irmã Regina Vaguete também, boa noite, pastor Cleiton. Não deu para mim hoje, motivo pessoal, mas peço oração por toda a minha família, meus filhos, Tatiane Vaguete, Fábio Vaguete, todos os meus netos, bisnetos.

0: Vamos orar, vamos conversar com Deus. Daqui a pouquinho voltamos aí com a sua participação.
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0: Senhor Deus e Pai soberano, em primeiro lugar queremos te agradecer, meu Deus, pela oportunidade que tivemos de estar na sua casa hoje à tarde, agora à noite, dando início ali a um propósito de fé que nos conecta, que nos liga, que nos integra. E é por isso que nessa hora, meu Pai, queremos entregar nas tuas mãos a vida de cada um dos nossos irmãos, de cada um dos nossos ouvintes. Cada pessoa, meu Pai, que precisa de respostas, precisa de um direcionamento, precisa de uma orientação que venha do Senhor para as nossas vidas. Confirma a sua bênção sobre todos. Derrama unção de cura, de milagres, de libertação sobre cada um, meu Pai. E assim, queremos dedicar esses minutos em sua presença. Esse é um tempo que nós separamos para poder avaliar algumas coisas na nossa vida, repensar outras, nos fortalecer através do seu espírito, através da oração, sermos edificados através dos louvores, enfim, tudo está entregue em tuas mãos. Tão certo como vive o Senhor, aqui, nossa gratidão por tudo. Em nome de Jesus, traga uma unção de cura a quem se faz enfermo, de milagre a quem precisa de um milagre. Restaura, meu Deus, na vida dessa pessoa o que precisa ser restaurado. E que dentro desta programação,

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2: Vamos seguindo por aqui então. Um abraço para a irmã Maria de Lourdes. Paz, pastor Cleiton, peço oração para os meus netos, Nicolas, Sofia, Enzo, Tuane, Helena, para toda a minha família e para a sua família e todos os adoradores em Cristo. Gostaria de ouvir um louvor, só quero adorar. Tá bem, gente. Vou tentar, na medida do possível, atender aí os pedidos de louvor de vocês, tá bem? Nós estamos com a linha aberta. Você pode participar no 3232-2303. Temos a participação aqui também do irmão Jorge Santana, trazendo o seu boa noite, culto abençoado, Deus abençoe os irmãos. A irmã Sônia também participando conosco. Boa noite, pastor Bira Marquinhos, peço para colocar o meu nome em oração para todos os adoradores em Cristo. Amém. O pessoal continua participando conosco, interagindo. Eu tenho aqui, em seguidinha, uma palavra para dividir com vocês. O telefone está tocando. Alô, boa noite.
3: Boa noite, pastor Cleiton.
2: Quem fala?
3: É a Marilda Reis.
2: Oi, irmã Marilda. Como é que está? Tudo bem?
3: Tudo bem, pastor.
2: Quem é que vai para oração?
3: Queria botar o meu filho Cláudio Truquijo, a minha filha Cláudia, meus netos e a minha bisneta. E todos os adoradores em Cristo, pastor.
2: Amém.
3: E oração por mim, só bote meu nome no caderno da oração, para o senhor e para a sua família.
2: Amém. Tá certo, então. Que Deus lhe abençoe grandemente, viu?
3: O senhor também, pastor.
2: Um abraço, irmã.
3: Outro abraço, pastor.
2: Muito bem, gente. Vamos seguindo por aqui, então. Você vai participando no 3232-2303. Nós vamos, dentro de um outro contexto bíblico, nós vamos continuar falando daquilo que o Senhor ministrou no nosso coração. E aos que já participaram dos cultos, seja da tarde ou da noite, vão estar sensíveis a perceber que o assunto, ele continua sendo o mesmo, a mesma direção. Alô, boa noite.
4: Boa noite,
2: Felipe. Quem fala?
4: Aqui é a irmã Bessa, São José de Nós.
2: Como é que a senhora está, minha irmã?
4: Oh, irmã, pastor, você sabe que em tempo cá, eu já perdi duas vistas. Mas a minha vida esteve agora, sempre está ruim, o gosto de terra. Eu tinha que fazer uma revisão, porque

0: de maio.
1: Ivaldina.
0: Era Ivaldina.
1: Tá certo.
0: Uma convulsão muito forte. Eu quero que a gente vê minha irmã mesmo duas vezes. Dois anais, irmãs. A mesma igreja que eu sou, ela é a igreja da Tícia. Todos que me querem, pastor. Tem as irmãs da igreja, a irmã Mídia, a irmã Delba.
1: Tá certo, querida.
0: Eu também, e toda a sua família.
1: Muito obrigado.
0: Muito obrigado, pastor. Se for possível, dá para dar o rodão lindo.
1: Hoje não dá mais tempo, amada. Amanhã, tá bom?
0: Não bota meu nome, tá?
1: Tá bem.
0: É toda a minha família, Eduardo, minha esposa, o Zé, a minha irmã, o Valdinha.
1: Tá bom. Deus abençoe, fique na paz. Participação da nossa irmã. Você segue ligando conosco aí, 3232-2303. Nós temos alguns áudios aqui para poder colocar. Irmã Gorete, vamos colocar no ar aqui.
2: Mas, irmão Bira, eu queria também uma oração dos meus filhos, meus netos, essa mulher de perto e de longe, para vocês da rádio, para todos os ouvintes. Vamos retornar para casa.
1: Um abraço, irmã. Deus abençoe. Temos também aqui a irmã Maria.
3: Boa noite, pastora. Eu peço oração por mim, a Maria. São José do Norte.
1: Um abraço, irmã. Irmã Elani também ligada conosco. Paz, pastor, culto abençoado hoje à noite. Irmã Carol Bolt, pedindo oração pela sua família. Charles, da área financeira, Deus abençoe vocês, muito amém. Tá certo. Vamos seguindo por aqui. Alô, boa noite.
4: Boa noite, irmão.
1: Quem fala?
4: Irmã Ermelinda, da Vila da Quinta.
1: Ô, irmã Ermelinda, quem é que nós vamos colocar na oração?
4: Eu quero colocar na oração meus filhos, meu neto, meu lar, minha nora, meu genro.
1: Tá certo. Tá bem.
4: Tá bom, irmão. A paz do Senhor.
1: A paz, Deus abençoe. Nós estamos com alguns minutos ainda para atender você no 3232-2303 ou nas mensagens que possam vir através da nossa live, ou você pode participar através do WhatsApp. Alô, boa noite.
5: Paz do Senhor, pastor Cleiton, irmão Bira e Jovem Marquinho.
1: Tudo bem, meu amigo Everton?
5: Tudo bem, graças a Deus. Vou botar na oração a mãe, a Ariane, o Isaías, meu irmão Helber, também para o senhor, também para o irmão Manuele, para o Felipe, também para o irmão Bira, o Jovem Marquinhos, também para a irmã Nara, também para o irmão Codinei, o Alex, também para o irmão Jesus, e para todos os adoradores de Cristo, para todos os ouvintes, também para o pastor Gilberto, para a irmã Benanira, e para todos, tá bom, pastor Cleiton? Vou na carona no próximo louvor aí, tá bom?
1: Tá bom, meu amigão, tudo de bom, Deus te abençoe.
5: Obrigado, bom retorno para casa.
1: Muito obrigado. Segue a participação, então, dos nossos ouvintes. Essa semana a gente vai estar dando início a esse propósito de fé, de perseverança na caminhada com Deus e despertamento para algumas coisas, né? Essa campanha, ela vem justamente para abrir os nossos olhos em meio a um evangelho que traz um impacto real, né? Que nos faz compreender as coisas como elas realmente são e não como muitas vezes nós criamos na nossa mente. Aliás, que através da palavra que nós vamos daqui a pouquinho trazer aqui, você vai perceber que essa essência do culto, ela não se desfez aqui no programa. Nós vamos ouvir Cleiton Queiroz e José Freitas com o louvor Eu Só Quero Adorar, e quando eu voltar, eu já volto com o momento da palavra.
6: Que lindo, gente! Nascemos para isso, Josué.
7: Como é bom adorar a Jesus.
6: Eu não sei o que ele viu,

0: segura aí. Eu preciso que vocês digam assim: para-brisa. Não, diga forte, alto e grosso, diga para-brisa.
1: Para-brisa.
0: Agora diga retrovisor.
1: Retrovisor.
0: Qual que é maior dos dois?
1: Para-brisa.
0: Você sabe por que para-brisa é maior? Que é pra gente olhar mais pra frente do que pra trás. Mas não é toda hora. Não dá pra você usar só o para-brisa quando você tá dirigindo. Por experiência própria que eu tenho. Tem momentos que a gente precisa dar uma olhada no retrovisor, sim ou não? Sabe o que é isso? Às vezes Deus nos chama para a gente olhar para o retrovisor, que é para a gente ver quantas batalhas vencemos, quantas guerras vencemos. Aí você sabe o que a gente aprende? Diga assim: misericórdia. Você sabe o que a misericórdia faz? A misericórdia é responsável para que eu não receba o mal que eu merecia receber. Mas diga, por favor, graça! A graça é responsável por tudo de bem que eu recebo, mesmo sem merecer. E é por isso que eu já decidi, e eu quero ver quem já decidiu a mesma coisa que eu.
2: Eu só quero adorar.
0: Oh, meu Deus, eu sinto.

0: isso é verdade, faça alguma coisa aqui.
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Graças a Deus. Existe uma frase escrita lá em Romanos, capítulo 1, versículo 16, que diz que o Evangelho é o poder de Deus. Significa que a boa nova de Jesus Cristo não é apenas informação, mas a força ativa de Deus para salvar, transformar vidas, libertar do pecado e restaurar a comunhão humana com Ele. É um poder que traz salvação para todo aquele que crê. E toda pessoa que crê, ela vai operar fé. Ela vai agir por fé. E vai viver uma mudança. Vai viver uma transformação. Nós temos na Bíblia exemplos de pessoas que viveram essa transformação. Agora,

é, sem dúvida nenhuma, essencial. As coisas, elas não acontecem de fora para dentro, mas é de dentro para fora. Quando você vê, por exemplo, o próprio Paulo, o Saulo de Tarso, o que que você identifica? Uma real transformação, uma autêntica e verdadeira e genuína conversão, de perseguidor implacável de cristãos, quem ele se torna? Um dos maiores missionários do Evangelho, meu Deus. Isso é transformação. Isso é o operar de Deus através da palavra, quando nós nos permitimos viver isso. Eu vinha aqui para a rádio, irmão Bira, fazendo uma analogia e me perguntando assim, qual é o efeito daquilo que a palavra trouxe hoje, por exemplo, no culto que nós estávamos. Eu vinha me perguntando isso, sabe? O que que o evangelho proporcionou? O que que a palavra pregada, tudo aquilo que se viveu, tudo aquilo que se ouviu, trouxe a nós? Evidentemente, para algumas

0: ativa esse poder. Então, que poder é esse? Que transformação é essa? Que não acontece na minha vida? Perfeito. A colocação, ela é importante. Por que não transformou a minha vida? E aí você olha para a vida de outras pessoas e precisa ali tirar conclusões se na vida dessas pessoas também não houve transformação. Porque se o evangelho não é o poder de Deus para transformar, então nem a minha vida, nem a tua, nem a de ninguém vai ser transformada. Agora, se tem alguém que foi transformado, o problema não está na palavra. O problema não está no evangelho e no poder que não opera através dele. Porque se você olha, por exemplo, para Paulo e vê a transformação que aconteceu na vida dele, então o problema, a deficiência, a falha, não está no evangelho nem no poder que opera por meio dele. Quando você olha para Zaqueu, lembrei agora de Zaqueu, aquele cobrador de impostos que era muito odiado pelas pessoas, ele se encontrou com Jesus. Mudou sua postura, mudou seu caráter, mudou a sua ética, devolveu o que roubou. E o que que ele ouviu para poder tomar essa decisão e viver essa transformação? O evangelho. A palavra. Porque ele se permitiu ser transformado pelo poder do evangelho, a partir do momento em que assume na vida dele falhas, vive o arrependimento e a busca pelo conserto e reconciliação. Simples assim. Quer mais um exemplo de conversão bem-sucedida? Pedro. Pedro é o exemplo disso, um pescador rude, mas que foi transformado em um líder da igreja primitiva pelo quê? Pela graça, pela misericórdia. Ele se permitiu ser transformado. Estava fazendo esses dias uma busca de como Tiago e João eram conhecidos, irmão Bira. Sabe como é que eles eram conhecidos? Filhos do trovão. Aí você deve dizer assim, por que filhos do trovão? Pelo temperamento explosivo.
1: Explode.
0: E eles foram transformados pelo quê? Pelo ódio divino? Não, pelo amor divino. Mas por que que viver essa transformação? Por que que viver essa conversão? Porque a aceitação, a concordância, não se deu apenas por palavras. Eu concordo, pastor. É verdade, pastor. Admiro essa passagem, pastor. Glória a Deus, pastor. Aleluia, pastor. Que adianta a gente viver tudo isso? Essa concordância em vários aspectos. E não viver a devida transformação na nossa vida. Quando se fala de restauração, a gente fala de uma restauração que precisa acontecer em todas as áreas da nossa vida. Pegue o exemplo de Tomé. Após encontrar Jesus, aquele a quem havia ressuscitado, o que que aconteceu? Ele teve a sua fé restaurada. Até então, a fé dele estava comprometida. Ele precisou ali, né, tocar, ele precisou se aproximar, mas a partir do momento em que ele foi instruído pela palavra, a qual o Senhor disse, feliz é aquele que não precisa ver para crer. No primeiro momento, foi um puxão de orelha, foi. Mas o evangelho é isso, irmãos. O evangelho, se ele não nos confrontar, não há transformação.

0: pegue as maiores conversões bíblicas e perceba como elas aconteceram. Foram através do confronto da palavra. Só que vivemos um tempo em que a única palavra que as pessoas querem ouvir é de consolo, é de conforto. O evangelho também é isso. O evangelho também nos traz conforto. O evangelho também nos traz consolo, traz alento para as nossas vidas. Olha, há pouco mesmo, né, eu sabia que o pai da irmã Oneida tinha tido um infarto. E agora eu estava vendo ali, não tinha informação de que ele veio a falecer. Mandei uma mensagem ali para ela no WhatsApp. Certamente, nesse momento, dificilmente ela vai ouvir. Mas depois, de repente, na oportunidade, ela vai ouvir. E o que, que foi direcionado? Algo da palavra. Para trazer o quê? Confronto no momento da dificuldade? Não. O evangelho também é conserto, conforto, consolo para a nossa vida. Só que nós vivemos um tempo em que as pessoas, elas não estão dispostas a serem confrontadas. Elas esperam ouvir algo que dê legalidade ao que elas pensam ser certo. Quantas igrejas hoje que têm seus templos lotados de pessoas que não têm, muitas vezes, uma base bíblica com profundidade, e sim algo, né, apenas nas entrelinhas, sem aprofundamento, sem o ensinamento pleno. Por quê? Porque, na verdade, quando nós nos permitimos ouvir realmente o evangelho com profundidade, você vai ver que no final será apontado algumas coisas da nossa vida que precisam ser arrancadas, tiradas, eliminadas. E no lugar dessas coisas, outras precisam ser inseridas. E isso, de certa forma, entenda, nem todas as pessoas querem, desejam ou almejam viver esse tipo de coisa. Por quê? Porque vai exigir renúncia. Vamos ter que abrir mão de algumas coisas. E isso é desconfortável. E muitas das situações que, de certa forma, são desconfortáveis, nem todo mundo quer viver elas. Então nós não estamos vivendo um tempo na igreja porque gostamos, né, do pastor, ou porque a igreja é legal, a igreja é boa. Não adianta a gente viver, sabe, usando esse tipo de expressão, porque o estar na igreja tem uma finalidade própria, claro, a comunhão com os nossos irmãos. A gente não vai, de forma alguma, né, viver uma dureza de alma, de espírito, aonde estamos ali igual, desculpa o termo aqui, múmias, robôs. Estou ouvindo a palavra, tenho que ser transformado, tenho que vencer o pecado, ok, acabou o culto, pega a Bíblia, mecanicamente. Não é isso. Mas nós precisamos entender qual é o papel da igreja nos dias de hoje. E o papel da igreja não é ficar paparicando os seus membros. O papel da igreja não é ficar simplesmente na condição de pregar algumas coisas e outras não, porque eu posso, de repente, né, magoar, ferir. Irmão, o mundo nos fere, nos magoa todos os dias. E Jesus, ele está ali sempre tentando nos cercar para nos consertar, para nos curar. Se existem algumas situações que envolvem pessoas que, de repente, não entendem a essência do Evangelho e muitas vezes acabam magoando, ferindo as pessoas, não é o Evangelho que faz isso. Não é a palavra de Deus. O ser humano pode até fazer isso, mas a palavra, ela tem poder curativo. A palavra de Deus, ela tem poder para libertar, para salvar. Se abre a sua Bíblia lá em 2 Coríntios, capítulo 5, no versículo 17, o que está escrito lá, meus irmãos? Você que ouve esse programa já há tanto tempo, quantos anos faz que você ouve esse programa, não é verdade? E você sabe que o que está sendo falado aqui é autêntico. Que há veracidade nas coisas que estão sendo comentadas aqui, mas que muitas vezes a gente finge ter vamos dizer assim, o segmento prático na nossa vida, uma vez que a teoria já conhecemos a médio, curto, longo prazo. E nós não podemos, nesse tempo tão difícil, expressar diante de Deus uma fé fingida. De tantas concordâncias, mas de poucas atuações. De tanta admiração, mas não vivendo tudo isso com êxito. Aleluia, glória a Deus. Ouça o que diz o texto: portanto, se alguém está em Cristo, é nova criação. Mas o que nós vemos? Muitas vezes as pessoas dizem assim, ó, estou em Cristo. Tem alguns que se auto-intitulam até salvo, estou salvo. Estou na fé. Mas na primeira situação, vive um abalo que quase arranca o cabelo da cabeça. Não, eu estou na unção, mas muitas vezes usa palavras torpes, colocações indecentes, coisas que não fazem parte do mundo do cristão. Um dia fez parte, quando era a velha criatura, ok. Estamos aqui em concordância de que a velha criatura não tinha limites, falava o que vinha na cabeça, não tinha pretensão nenhuma, sabe, no sentido de zelar ou, quem sabe, muitas vezes até respeitar as coisas de Deus. Agora, irmãos, a partir do momento em que uma pessoa está em Cristo e não se torna uma nova criação, tem coisa errada. Porque quem está em Cristo, só está em Cristo, por quê? Porque foi confrontado pela palavra e decidiu ser transformado por meio dela. Decidiu nascer de novo. Você sabe que são muitos anos pregando a palavra. E ao longo desses anos, eu percebo que há momentos em que não é vontade minha própria, mas o próprio Deus me faz ser repetitivo em algumas coisas. Porque se dependesse de mim, eu sempre, sabe, da minha condição como pastor, talvez eu sempre iria buscar alguma coisa diferente, né? Como um dia eu lembro que eu estava no culto, acho que, se não me falha a memória, foi na igreja lá do Bucos, quando nós tínhamos a sede ainda lá. E aí terminou o culto, foi uma irmã lá na frente do altar, dizer assim, pastor, por que tu está sempre pregando arrependimento de pecados? Por que tu sempre prega amor ao próximo? Por que tu sempre prega que nós temos que lutar contra o pecado? Não existem outros temas da Bíblia? Eu disse para ela, existe, irmã. Muitos temas na Bíblia. Mas me permita fazer algumas perguntas para a senhora, da mesma forma que a senhora está me perguntando isso. Claro, pastor, por favor, fique à vontade. E eu perguntei, irmã, quando a gente prega aqui a respeito de arrependimento de pecados, a senhora conseguiu hoje, na presença de Deus, resolver essa questão e se ver como uma pessoa que não precisa mais lutar contra o pecado? Que a senhora já conseguiu vencer tudo carnalmente, humanamente falando? Ela olhou para mim e disse, pastor, tem... Sabe como é que é, né? O ser humano está sempre errando. É, eu sei como é que é. A senhora me questionou porque eu me tornei repetitivo no sentido de falar a respeito do perdão, né? A necessidade de nós perdoarmos para sermos perdoados. Eu lhe pergunto, irmã, de todo o meu coração, respeitosamente, a senhora já liberou perdão a todas as pessoas? A senhora é uma pessoa bem resolvida? Ou existem alguns resquícios, algumas fagulhas dentro da senhora que precisam ser resolvidas dentro do aspecto da questão do perdão? Ah, pastor, tem pessoas que às vezes machucam a gente, ferem a gente, e aí é difícil de perdoar. Tá certo. A senhora ama todas as pessoas? Como diz a Bíblia, até aqueles que lhe perseguem, os seus opressores? A senhora ama os seus amigos e inimigos? Ah, pastor, amor é uma palavra meio forte, né? A gente vai tentando daqui. Aí, olha só, a pessoa que me questionava, né, ela, para uma pessoa questionar por que que tu prega isso, por que que tu fala daquilo, daquilo outro, tente-se a pensar que tudo aquilo que está sendo pregado, a pessoa já vive na vida dela 100%. Não precisa falar mais acerca disso. Por quê? Porque eu vivo isso na minha vida, 100%. Não precisa mais tocar nesse assunto. Por quê? Porque isso já faz parte do meu dia a dia. Só que as três coisas que eu fui questionado por que que eu pregava a respeito disso, mesmo que em passagens diferentes, em episódios bíblicos, em tempos diferentes, mas dentro de um contexto que, na maioria das vezes, se encaixa, né, da mesma forma, no que a palavra ministra o nosso coração, eu perguntei para ela, então, irmã, a senhora entendeu por que que eu preciso continuar pregando? A senhora acha que eu poderia aqui, né, trazer algumas outras passagens, mensagens aleatórias, e quem sabe isso seria mais atrativo para a irmã, né? O pastor começar a desenvolver uma hermenêutica diferente, né? E trazer lá estudos diferenciados, coisas que vêm dentro de um princípio de motivação. Que maravilha, pastor, isso é uma bênção. Por quê? Porque eu prego o que tu quer ouvir. O senhor é meu amigo, por quê? Porque até então eu não preguei a palavra, o evangelho, porque quando começa a pregar, me torno teu inimigo? Só sou teu amigo quando eu fico pregando as mensagens de Cristo, os milagres de Jesus, aí eu sou teu amigo. Quando eu prego, olha, te arrepende. Quando eu ministro, né, a palavra, como os apóstolos ministravam, como Jesus ministrava, aí eu perco o amigo. Por quê? Porque aí eu assumo o meu papel de pastor. O pastor, ele quer ser amigo de todo mundo. Mas nem todo mundo está pronto para ser amigo do pastor. Por quê? Porque de repente uma palavra vai se ofender, vai achar que o pastor está falando alguma coisa pessoal, vai interpretar de uma outra forma. O pastor quer ser amigo de todo mundo. Mas nem todo mundo consegue ser amigo do pastor. Porque se o pastor passa, por exemplo, no corredor e não vê a pessoa e não cumprimenta, ou abraça um e não abraça o outro, já não serve. Já não é aquele pastor que atende a expectativa, porque tem pessoas que querem, sim, existem pessoas que querem, sim, formar um pastor dentro do conceito delas. E ficam procurando nas igrejas. Ficam observando, né, detalhes da vida pastoral para poder, quem sabe, chegar à conclusão. Ah, esse aí eu acho que é um pastor bom, acho que esse aí me atende. Irmão, não é o pastor que vai te salvar. A salvação vem de Jesus. E o trabalho do pastor é te falar sobre ele, é te ensinar sobre ele. Portanto, finalizamos com este versículo: se alguém está em Cristo, é nova criação. As coisas antigas já passaram. Mas como que já passou, pastor? Deveria de ter passado, mas continua viva. Eis que surgiram coisas novas. E se não surgiram coisas novas e as coisas do passado continuam vivas, não se engane. Não houve conversão, não houve transformação. Talvez não por falta de palavra, não por falta de pregação, não por falta de mensagem, mas por falta de comprometimento com aquilo que nós ouvimos. Não tenho mais tempo. Vamos orar ao Senhor.
1: Quando oramos, os céus se abrem. Deus, do seu trono de glória, ouve o nosso clamor e se apressa em responder a nossa súplica. Creia no seu coração e junte-se a nós. Vamos orar. Vamos falar com Deus.
0: Senhor, esse é um tempo de preparação. Nós precisamos despertar. Nós precisamos acordar desse sono. A igreja, ela tem um papel fundamental. Por isso eu oro, meu Deus, pelos pastores, pelos obreiros, pelos nossos, da nossa casa e de outras denominações. Meu Deus, traga-nos visão espiritual para que se pregue o que tem que ser pregado, meu Deus. A mim não me importa se vai, de repente, 1, 2, 3, eu não quero mais fazer parte porque o pastor prega muito forte. A mim não importa, meu Deus. E eu não quero viver uma condenação futura por omissão daquilo que o Senhor me entregou. Eu sei bem o ministério que o Senhor colocou em minhas mãos. E eu não posso ser omisso, não posso ser negligente. Não estamos aqui para agradar as pessoas, mas para te agradar, Senhor. O Senhor é amor, o Senhor é cura, o Senhor é milagre, mas o Senhor também não é brinquedo. Dá-nos a visão do Espírito, meu Pai. Consagra água no copo e quem beber seja por ti fortalecido. Eu ministro sobre a vida daqueles que estão sofrendo pela perda de um familiar, eu ministro sobre o coração dessa mãe aflita que ouviu do seu filho: estou indo, e não sabe se volta. Eu ministro, meu Deus, pela vida dessa pessoa que está desempregada. Às vezes o inimigo coloca até pensamentos malignos em fazer desistir da própria vida. Eu não aceito isso, meu Pai. E eu me coloco contra tudo isso, em nome de Jesus. Esse espírito de suicídio, de morte, seja arrancado agora, em nome de Jesus. Senhor, abençoa a vida da irmã Tainã, que logo, logo vai fazer um procedimento em Porto Alegre. Senhor, libera um som de cura, de milagre sobre a vida dela. Usa os médicos, meu Pai, para que tão logo ela possa voltar com seu coração restaurado, e no teu altar, exaltando e glorificando o teu nome, Senhor. As maiores lutas, elas sobrevêm sobre os melhores soldados. Todo aquele que se lança para fazer a tua obra, ele precisa entender que as suas lutas serão maiores do que a de outras pessoas. Em nome do Pai, do Filho e do Espírito Santo. Amém.
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0: Olha o que tem que ser assim, ó. Presta atenção. Olha aqui, ó.
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0: Irmão, estamos indo embora.
3: Estou indo embora, pastor. Agradecer o trabalho do Marquinhos. Nós retornaremos hoje, quinta-feira, a partir das 23 até meia-noite. Fiquem na paz do Senhor.
4: Marquinhos, que bom estarmos juntos novamente, mas também peço permissão para convidar que continuamos aí com a programação da Cultura 24 horas.
0: Meus irmãos, Boa noite a todos. Que a paz de Cristo esteja sobre a vida de vocês, um bom descanso. Uma quinta-feira repleta de bênçãos. Amanhã, se Deus quiser, em nome de Jesus, a gente se encontra por aqui. Tá bem? Boa noite. Tchau, tchau.

0: Hora certa.
1: Cultura meia-noite 2.
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3: Tô trabalhando aqui mais ligadinha na...

0: Estamos de volta aí, Madrugada Dentro, na sua Cultura 105,9. Começando aí a nossa segunda parte do noturno. Relógio confirmando aí que já cruzamos a fronteira do tempo da meia-noite. Meia-noite e três. É, os primeiros minutos aí na tua madrugada aí de quinta-feira, 14 de maio. Temperatura em 13 graus. Eu sou Marquinhos Oliveira e sigo contigo firme até as duas da madrugada, sempre com a força e a parceria de Vavá Gás e Água Mineral. 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E você, como é que está aí do outro lado, hein? Tá no turno da noite, já tá começando a quinta-feira antes de todo mundo. Se o namoro do sofá rendeu e você tá até agora, parabéns, tu é o cara. Esse cara é você. Mas não importa onde você esteja, qual seja a tua jornada, eu quero que a sua companhia aí até as duas, juntos e misturados. Participe aí pelo nosso WhatsApp, o prefixo é 53 99164-7867. Liga pra cá, bate um papo comigo no 3232-2303. Manda o teu alô, pede teu som. Vamos aquecer a tua madrugada juntos, porque o som por aqui não para. Bom, segura teu coração, batendo os primeiros minutos da tua madrugada. Chega aquele momento que a gente viaja no tempo com o clássico da noite. Entra no ar hoje pra sacudir a poeira, hein? Literalmente. Prepara o teu fôlego, porque agora o ritmo vai subir o termômetro aqui da 105,9. Chegou a hora, pois é, o clássico Caliente com o grupo argentino El Símbolo. E o hino que não deixa ninguém parado, Levantando las Manos. É lançado aí. Em 1995, essa faixa se tornou um fenômeno absoluto nas pistas. É, toda a América Latina dançou e atravessou gerações aí com coreografia contagiante. Você sabia que antes de explodirem como um pop latino, os fundadores Frank Mandeiro e Ramon Garriga faziam parte aí de uma banda Sleep Pop House chamada Trinini, ou TNN. Pois é, mas foi com a batida 1, 2, 3 que conquistou o mundo. Levantou as manos. Chegou ao topo das paradas em diversos países. E até hoje é presença obrigatória em qualquer celebração que se preze. Então, para você que está no sofá, está na cama, está deitado, está em pé, está na varanda, não importa, está no volante, na cabine ou em duas rodas, hora de entrar no clima. Siga o comando e joga Levantou as Manos.
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2: Epa!
0: El Símbolo. Levantou.

0: El símbolo no clásico da noite de hoje, levantou as manos.
1: Esse ritmo novo.
0: Essa aqui me faz recordar do nosso colega que partiu. Vozeirão, um dos maiores locutores da América Latina, uruguaio, Eduardo Marcelo. Grande cara, coração do tamanho dele. El símbolo, uma das preferidas do Eduardo aí, ó. Clássico da noite volta daqui a pouquinho, a partir da uma da madrugada, já com o clássico nacional. Porque aqui a gente não toca música, a gente toca a história.

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1: Agora, 12:11, levantando o teu astral nessa madrugada aí de quinta-feira. 14 de maio, temperatura em declínio, 13, 12 já. Continue participando, tá liberado o telefone no 3232-2303. WhatsApp é o 991647867. Manda aí tua mensagem de texto ou voz, participe, interaja, passa a programação junto comigo. Bora lá com a força de Vagas e Água Mineral, seguimos aí no ritmo pra tocar o teu astral agora com Latino e DG. Batidão estronda, hoje eu vou ser solteiro.

0: Sequência musical Madrugada Dentro aqui pela 105,9. Zara La Rara La Isla Bonita. Teve também para você, Pericles. Ana Castelo, Pericão e a nossa boiadeira. Simplesmente acontece. Falou para você também, Mari Fernandes. Telefone sem fio. Teve Latino e DG com Batidão Estronda. E abrimos aí com El Símbolo, Levanta las Manos. No clássico da noite de hoje, para você uma sequência levantando o teu astral nesta quinta-feira. Que 14 de maio já.
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0: Bora aí, praticamente na metade do mês de maio já, hein? Você participa, interage, a galera que tá ligando com a gente no 3232-2303. Agora sim, tá liberado, pode ligar, pedir música, interagir. Quem sabe falar ao vivo? Bora! Um abraço aí pra galera que tá ligada através do nosso WhatsApp, 991647867. A Margarete tá lá no cassino acordada, a Sônia tá quase dormindo. E o Kleder Leduc, o Kleder Alemão, curtindo a programação com a gente, mandando aquele boa noite. Já o Antônio tá curtindo a programação no Cassino com a Rô. Bom dia, Marquinhos. Me manda o nome dessa música clássica pra me baixar em casa. Mas é claro, é Levanta las Manos com El Símbolo. Levanta las Manos. O Etejeito Sexy. A Elaine lá no bairro Getúlio Vargas tá dando aquele bom dia. Bom dia.

Bom dia para você também, Elaine. Bom dia para você que está comigo, você que está curtindo a programação, você que está encerrando o trabalho, né? O pessoal das pizzarias, restaurantes, tem lanchonetes que estão fechando agora. Um bom dia para você, é claro. Cris, meu querido amigo Cristiano Matheus, o Arigonha, curtindo a programação e no trabalho me levando na carona. Só no zoião? Tira o zoião daí, tchê. Grande abraço, Cris. Bora lá agora, faltando nada, só meia-noite e 25, tem muito tempo ainda, muita música. E lembrando que uma tem clássico da noite nacional. Ferrugem é arco e flecha. 13 graus. Tá com frio, tá?

0: Giovanni Bruno Marrone, Me Faz Te Odiar.
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0: Você curtiu também Ferrugem, Arco e Flecha. Aqui pela 105,9, a melhor trilha sonora pra você na tua madrugada.
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0: Segue comigo aí até as duas da madrugada, hein? Bora lá, vamos aí pra um rápido intervalo.
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0: Agora meia-noite e 31 e voltamos em seguida. Fica por aí. Sabe como é que tá a previsão do tempo pra amanhã? Será que vai fazer frio? Fala aí pra nós.
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3: Previsão do tempo.
4: A quinta-feira será de tempo parcialmente nublado e temperatura amena na região sul do estado. O dia iniciará com muitas nuvens, com sol aparecendo no período da tarde. Os ventos serão fracos e a umidade relativa do ar fica em torno dos 60%. Amanhã terá mínima de 8 graus em Rio Grande e 7 graus em Pelotas. Durante a tarde, as temperaturas sobem gradualmente, chegando aos 17 graus em Rio Grande e 19 graus na região de São Lourenço do Sul. Com informações do Instituto Nacional de Meteorologia, IMET.
2: Previsão do tempo.
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0: Agora faltando aí 28 minutos para uma da madrugada. Lembrando que a uma temos mais um clássico da noite, agora nacional. Aquele som atemporal, aquele som chiclete, 70, 80, 90, sei lá. Lá na história, lá no fundo, porque aqui a gente não toca a música, a gente toca a história. Clássico da noite, a uma. Aí a partir da 1:30 da manhã até as 2, pega o lencinho e chora neném. As baladas mais românticas passam por aqui. O amor está no ar. Pelo WhatsApp está chegando aqui a Ângela. Boa noite, Marquinhos, tudo bem? Olha, uma boa madrugada. Estou aqui curtindo o som da cultura. Gostaria de ouvir uma música só para curtir. Estou só esperando aí a hora do love. Só para você mandar aquele recadinho pro Jair. Aqui, teve ontem, já não tá mais hoje, mas já aguardando o final de semana que tá chegando aí. Beijão então pra Ângela, aí em São José do Norte, ela que sempre manda música pro grande amor dela, completando agora 3 meses, agora é oficial, hein? Depois dos 3 meses é oficial, mandando aquele beijão com muito amor e carinho pro Jair. A Elaine lá em Pelotas está curtindo a programação, deu um bom dia e pede aquela. Domingo de manhã. É, domingo de manhã não. É recém quinta-feira. Calma, menina. Mas rola, rola. Daqui a pouquinho rola pra você. Agora faltando aí 27 minutinhos pra 1 da madrugada, Gabriel Valim. Recaída marcada.

0: Wesley Safadão e Silvana Aquino. Eclipse Total. Bruno Diegues chegou por aqui e cantou pra você Cinderela Gangster. Sonho, meu sonho. E o loiríssimo Gabriel Valim, Recaída Marcada, é a sequência musical já na tua madrugada, já de quinta-feira, final de semana, logo ali, hein? 14 de maio. Tá frio, 13 graus.
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0: Bora comigo até as 2 da madrugada. Pra você que tá ligado comigo no 3232-2303, a Zefinha ligou pra cá e disse que a Rebeca disse que tá liberada. As Caturritas lá da Junção. Quero mandar um beijão também pra galera aí lá da São João, a Casa das Sete Mulheres, a Magda, a Damiana. Olá, meninas, boa noite. Chegamos aí quando são 17 minutos para 1 da madrugada, quinta-feira, e o recado vai para você, hein? Respira e vai leve. Olha, o final de semana tá logo ali na curva, mas o segredo para uma quinta produtiva, sabe qual é? É começar o dia respeitando o seu tempo. Se você está no volante, redobre a atenção e aproveite a calmaria das ruas. Se você está em casa, aproveite esse silêncio. Respira, curta a madrugada, desconecte um pouco das telas e deixa o som aqui da 105,9 ser a tua única companhia. Quero mandar um beijão pra Laura curtindo a programação. Ela que é moradora da Cidade Nova e tá dizendo que a programação da 105 é demais. Pra você tá rodando um novo sucesso aí do Fred Fabrício, Te Amar é Meu Talento.

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2: Eu gostaria de agradecer a presença de todo mundo que está aqui hoje e dedicar essa música ao eterno Tio Wilson.
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0: Game ensinou mais quem te ensinou a sonhar, hein? Esse foi o Lagoon ao vivo. Olá pra você também, Marcos e Belucci, domingo de manhã, indicação da Elaine. Pra Laura TV, Fred e Fabrício, seu novo sucesso, Te Amar é Meu Talento. Sequência musical pra você aqui na 105,9, Cultura Zona Sul.
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0: Bora comigo até as 2 da manhã. Noturno 105,9. Olha aí, de segunda às sextas-feiras, das 9 da noite agora até as 2 da madrugada. É o programa aí que conquistou as tuas noites, conquistando agora também a tua madrugada, hein? Muito mais emoção pra você. Já no sábado, fique atento, no sábado o programa é das 7 da noite até meia-noite. Ah, e no domingo, das 9 da noite até meia-noite. 7 dias da semana pra você, com muita música, interatividade e aquela paixão que só o Noturno tem por você. 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Quero mandar um salve para ela que já se recolheu. Anícia, motorista aí do Sandero Vermelho, ela que faz parte aí do grupo Alcateia, a nossa Alfa 35. Também um abraço aí pro Alessandro e a Pâmela, sempre me levando na carona. A galera aí da pizzaria do Dog do Alemão. Temos que retornar, né? Vamos conversar agora, estaremos retornando. Grande abraço aí pro Alessandro e pra Pâmela. O pessoal já se recolheu lá e eles estão me levando na carona. Enquanto isso, a galera lá do Plaza, o Maico trabalhando ainda na noite no outro setor. Uma boa noite pra você, um bom trabalho aí na madrugada. Pra galera aí de toda a madrugada, os policiais civis, militares, bombeiros, a guarda municipal, a equipe de socorro correndo pra lá e pra cá. Todo o pessoal aí da segurança e da saúde. Um abraço aí a todos vocês, uma boa noite. Para Simone Severo, que tá com soninho, tá acordada? Grupo Menos é Mais com Raça Negra é bom demais. Agora 3, prova da madrugada. Olha, daqui a pouquinho, a 1, tem mais um clássico da noite. 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

0: Grupo Menos é Mais com Raça Negra, tá demais.
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0: Canta comigo, vai. Agora, quando são 1h13 na madrugada.
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0: Temperatura em 13 graus. 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Bora pro intervalo e prepara o coração, prepara a emoção. Matar a saudade, porque tá chegando na sequência.
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3: Hora certa.
0: Cultura 1:04, bom dia.
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0: É, estamos de volta agora, 1:05 já na madrugada. E quando bate aí os primeira hora da tua madrugada, tá chegando aí mais um clássico, o clássico da noite nacional. Porque aqui a gente não toca música, tocamos a história. E é hora de tirar o fôlego com um hino que é a cara do Brasil. Carrega toda a alma do Rio de Janeiro, meu irmão. Vamos viajar em 1979 com a voz inconfundível de Baby Consuelo, hoje Baby do Brasil. Interpretando o clássico Menino do Rio. Escrita especialmente para ela, por ninguém nada mais nada menos que Caetano Veloso. A música foi inspirada em um surfista real, que na época se tornou tema de abertura da novela Água Viva, conquistando os países aí de ponta a ponta. A faixa mistura a suavidade da bossa com a atitude do pop rock, eternizando aí versos que exaltam a liberdade e o brilho da juventude sob o sol. Você sabia que o menino da letra existiu de verdade? Era o Era Petit, um dos grandes nomes do surf brasileiro dos anos 70. Ainda é o tempo da cancha, da prancha Uni, Mono e Biquilha. Olha, a canção foi o maior sucesso comercial na carreira solo da Baby, após sua fase dos Novos Baianos, reafirmando aí sua posição como uma das vozes mais autênticas da nossa música. Bom, bora lá então, vamos aí de poesia e muita brisa litorânea, porque com vocês é a eterna Baby, a eterna Baby do Brasil, cantando Menino do Rio, calor que provoca arrepio.
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Viajando no tempo, matando a saudade. Clássico da noite. Baby Consuelo, hoje Baby do Brasil. Menino do Rio. Clássico da noite, de segunda a sexta, a partir da meia-noite e a uma da madrugada. Aqui a gente não toca música, toca história pra você. Que volta logo mais, na virada aí da quinta pra sexta-feira.

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1: Agora quando são 1h10, bom dia pra você que tá ligado junto com a gente, um salve aí pra galera que tá ligada. Pessoal que tá ligando, tá mandando mensagem também no meu particular. Um beijão aí pra Lu, curtindo a programação, também Luiz Sena, grande fera, a fera dos computadores. A Adriana lá em Juí também acordadinha, curtindo a programação, bom dia pra você. Interaja, participe, 3232-2303 é o telefone. A WhatsApp é o 991647867. Manda teu recado, peça a tua música, interaja, faça a programação comigo até as 2h, hein? Bom, prepara o lencinho porque daqui a pouquinho, a partir da 1h30 até as 2h, o amor está no ar. Meia hora com as baladas mais românticas, sem intervalo daqui a pouquinho. A Margarete tá acordada, tá lá no cassino com uns doguinhos. Tá curtindo a programação e pede Barões da Pisadinha com Iguinho, Luizinho e Vitor Fernandes. Oi, sumida!
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0: Swing gostoso, hein? Cheio de poesia. Fernando Júnior, eu te escolheria todo dia.
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0: Olá pra você também, Carol G, Shakira, Tech Jim.
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0: E Barões da Pisadinha e Guinho Lulinha, Vitor Fernandes. E não tem o Guinho Luzinho, não tem, não tem, Luizinho.
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0: Oi, sumido, indicação aí. A Margarete curtindo a programação lá no Cassino, ela e os doguinhos.
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0: Agora 1:22, 13 graus. Bom dia pra você!
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0: É quinta-feira, 14 de maio. E você ligado aqui na melhor 105,9, ali é 24 horas com você. Você não fica sozinho com o computador, não. Você fica aqui comigo, fica aí com meus colegas. Olha, a partir das 2 da manhã, tem mais emoção pra você. Tem gente conversando com você, tem gente acompanhando você, tem gente como você, trabalhando como você. É, se você tem insônia, não tem problema. Nós também temos insônia com Paulo Roberto Chavan. Dentro de instantes, é a partir das 2 da manhã. Você interage, participa comigo no 3232-2303. Olha quem está aparecendo por aqui, a Eliane. Olá, Eliane, tudo bem? Moradora lá da Avenida Pelotas. Ela que ainda está... Eliane, no teu perfil está escrito ainda Eliane Didi. Será que isso diz alguma coisa ou não? Outro beijo para você, Eliane. Chegando agora, Eliane. Nossa colega aí, nossa amiga... Vizinha praticamente aí na Avenida Pelotas. Bom descanso pra você. Bom, lembrando que daqui a pouquinho, a partir da 1h30, prepara o lencinho e chora bebê. Porque meia hora com as baladas mais românticas sem intervalo estarão passando por aqui. É o amor está no ar. Marquinho, acabei de acordar. No mínimo ela tá acordando só pra acompanhar aí agora o amor está no ar, não é verdade? Tipo assim, Love is There, mas daqui a pouquinho, porque tá chegando aí Mano Walter com Claudinha Leite. Ei, então vem cá.
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0: Agora 1h24. Bom dia.

ficar por ficar, Zé Vaqueiro e Forró Brucelose. TV esse timaço aí com Mano Alder, Claudinha Leite. Então vem cá. Que quarteto, hein? O melhor da música passa por aqui. A tua interatividade tá valendo.

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0: É de segunda a sextas-feiras, das 9 até as 2 da madrugada, no sábado, das 7 à meia-noite, e no domingo também, das 9 à meia-noite. 7 dias da semana com você. Bora lá, passando por aqui a galera que tá interagindo, mandar um boa noite aí pra Regina, aniversariante desse dia que passou. Um beijão aí pra Regina, como é que foi a festa? Sobrou um churrasquinho?
2: E o Marquinho, que é a Regina. Vou pegar a caroninha das românticas, tá bom? Fico feliz pra todos que estão ouvindo. E pra ti. Obrigado, boa noite.
0: Boa noite, eu sabia que ela ia curtir a melhor parte, né? Bom, tem recadinho, mas vou dar esse recadinho logo após o intervalo, porque esse recadinho tem tudo a ver com o que vem agora. Na sequência...
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0: As baladas mais românticas estarão passando por aqui sem intervalo.
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5: Hora certa.
0: Cultura, 1:31. Bom dia.
6: Previsão do tempo.
7: Previsão do tempo.
8: A quinta-feira será de tempo parcialmente nublado e temperatura amena na região sul do estado. O dia iniciará com muitas nuvens, com sol aparecendo no período da tarde. Os ventos serão fracos e a umidade relativa do ar fica em torno dos 60%. Amanhã terá mínima de 8 graus em Rio Grande e 7 graus em Pelotas. Durante a tarde, as temperaturas sobem gradualmente, chegando aos 17 graus em Rio Grande e 19 graus na região de São Lourenço do Sul. Com informações do Instituto Nacional de Meteorologia, IMET.
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0: Estamos de volta, fui ali tomar aquela aguinha, mas já estou de volta juntinho com você. Agora 1:32, faltando 28 minutos para madrugada, não vamos mais perder tempo. Na sequência está chegando o melhor da música Easy, aquelas baladas mais românticas que rodam atenção, roda especialmente aí da Ângela pro Jair com muito amor e carinho. Com direito a versinho de quinta série, hein? Jair, tô com saudade tua, sabe por quê? Lembrei do versinho de primeiro ano, quando mamãe dizia assim: seu pai, no jardim do amor, seu pai foi um cravo, tua rosa um jasmim. Os dois brincando, fizeram você pra mim. Que bonitinho, tá? Então, na sequência, tá chegando agora aí. O amor está no ar. Especialmente aí da Ângela pro Jair com amor e carinho. Claro, a Regina que curte. E a Eliane, todos que gostam dessa melhor parte easy do programa. Então já vai preparando o lecinho, porque a partir de agora o coração fala mais alto aqui na programação. Daqui até as 2 da manhã, sem intervalo, rola aquele Love is the Air. É, as músicas mais apaixonantes para embalar a tua madrugada. Seja para lembrar um grande amor, aqueles amor mal resolvido, por que não? Para matar a saudade ou até mesmo para dizer, tô aqui. Ou simplesmente deixar o coração bater mais forte naquele tum-tum. Então aumenta o volume, porque...
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0: E abrimos sempre com um clássico, e hoje vão ser mais de um clássico, hein? Essa música eu acho o maior tesão. É música da noite, é música de amor. Marvin Gaye, Sexual Healing. Boa noite.

Amor está no ar com o Garotos da Rua. Você é tudo que eu quero. Falou também pra vocês Panda Ballet True. Panda cantou pra você Eu Te Seguro. Teve também a Arielle Dara, Tô Preparada. E abrimos aí com uma música que é o Espírito da Noite, Sexual Healing com Marvin Gaye. Esse foi O Amor Está No Ar. Você curtiu em meia hora com as baladas sem intervalo. Pode recolher o teu lencinho agora, bebê. Porque agora, quando estão faltando aí 4 minutos para as 2 da madrugada, chega ao fim mais um Noturno 105,9. Já nesta quinta-feira, 14 de maio, temperatura em declínio 13 graus. 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Obrigado a você que esteve juntinho comigo até agora. Valeu, valeu, você que escolheu a nossa sintonia para ser a tua trilha sonora nessa quinta-feira e fez acontecer nessa quarta e quinta-feira. Eu sou o Marquinhos Oliveira, desejando a todos uma ótima madrugada. Muita paz no coração, muita alegria. E começando bem a tua quinta-feira. Logo mais, a partir das 21 horas, nos encontramos novamente aqui no Noturno 105,9. Apa, peraí, não sai daí. Se o sono não veio, você não está sozinho. Na sequência tem insônia. Se você tem insônia, nós também temos, viu? Na sequência, Paulo Roberto Chavan, trazendo o melhor do som para quem não quer, para quem não pode, para quem não...

0: maravilha, chegou a quinta-feira, dia 14 de maio de 2026. Ah, olha, uma quinta-feira sensacional, com certeza, não é? Uma quinta-feira maravilhosa que vai ser para todo mundo, né? Apenas começando, estamos passando aí 2 horas e 1 minuto desta quinta-feira. Tem muita coisa para acontecer nessa quinta-feira, com certeza, né? Tem emoção, tem, né, muito trabalho, né? Tem segmentos aí, né, que a gente leva, né, para nossa vida, não é? Que a gente, essa rotina que a gente tem no dia a dia, tem muita coisa para acontecer nesta quinta-feira, e uma delas é o nosso Insônia, que chega em seguidinha, logo depois do intervalo, para balançar você, esquentar, levantar teu astral, tá bom? Aguenta aí que eu já volto com Insônia.
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2: Hora certa.
0: 2:02.
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Belezinha, como é que estão aí? Tudo bem? Tudo certinho? É, como dizia antigamente, né? Esta trilha sonora identifica, né? Essa característica musical, hein? Que legal, né? Pois é, estamos chegando, é quinta-feira, nosso Insônia, edição dessa quinta-feira está chegando para você que está sempre ligado com a gente aqui na programação, nossos amigos da Vigilância, pessoal aí, motorista de aplicativos, nossos amigos aí que estão na madrugada curtindo a programação aqui da tua. É verdade, a 105,9, essa rádio que tá bombando, um show de programação pra você, tem música, tem informação, tem bate-papo, tem interatividade e, é claro, tem o nosso programa de todas as madrugadas. Falou e disse, garotinha. Então vamos lá, então, a partir de agora, 2h05, estamos começando oficialmente o nosso Insônia. E a abertura do programa de hoje são versões gravadas em pagode. São versões gravadas, né, em ritmo brasileiro aí, não é? Várias versões a gente vai abrir a programação de hoje aqui do nosso Insônia. Tem Alexandre Pires, tem o SPC, tem Belo cantando aí, né, regravação. Olha, só regravações pra você em ritmo de sambão, tá bom? Vamos nessa então, mas antes eu te convido, liga pra mim, 3232-2303, manda tua mensagem pra cá, 991-64-7867, e vamos esquentar essa madrugada com música boa e, é claro, papo legal. Começamos assim então, com o Fernando Pires, ele vocalizando aí no SPC, Mordida de Amor. Bom dia, bom dia.

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1: Depois da versão que você ouviu aí, né, do... Sabe quanto carinhar? Mordida de Amor. Vem aí o Belo Transa. Mordida de Amor, que foi um sucesso aí, né, muito tocado e até hoje do Yahoo. E agora a gente vem com Transas do Hit, na voz do Belo. Vamos ouvir.

Tá aí o Alexandre Pires, regravação da música do Diego e Vitor Hugo, Facas. 2h16, tem mais, hein? Tem do Araqueto com Périx, Mal Acostumado. Bom dia, bom dia.

Feliz, feliz. Feliz porque você tá ligado aqui na 105,9 no nosso programa Insônia. Com certeza, essa aí é do Lair dos Teclados, foi regravada por vários artistas, né? Mas com certeza, uma das melhores foi do Cara Metade. Morango do Nordeste, são as regravações para você aqui em ritmo de samba, pagode. 12h19, bom dia.

Tá em regravação da música do Luiz Airão, também gravada pelo Roberto, Ciúme de Você com Raça Negra. Bom dia! E pra fechar, vem aí Caça e Caçador do Fábio Júnior. Inimigos da HP. Bom dia! Manda tua mensagem pra cá, participa com a gente, vamos fazer essa madrugada cada vez melhor, hein? Você.

Muito bem, você ligado aqui no nosso Insônia. Olha, já, daqui a pouquinho já vou liberar o telefone, viu? Já vou liberar o telefone, vou divulgar os recados que estão chegando aqui. Antes de qualquer coisa, né, eu quero agradecer aqui o carinho desses ouvintes maravilhosos, né? Você ouviu aí Inimigos HP, Caça e Caçador, né? A programação da abertura de hoje foram as versões gravadas em pagode e em samba de grandes sucessos, né? Essa aí do Caça e Caçador é do Fábio Júnior, né? E realmente é muito bacana com Inimigos HP. E eu recebo aqui do Guinho, né? O Guinho, que tá ligado com a gente, né? Curtindo a nossa programação. Ele mandou, olha só o que ele mandou pra nós aqui, escuta aí.

Aí ele fez uma música pro Insônia nessa madrugada de improviso ali, mas saiu legal, né? Saiu legal. Porque o carinho dos ouvintes é impagável, né? Obrigado, olha, muito obrigado, viu? Obrigado pelo carinho, meu amigo.

Obrigado, meu irmão. Obrigado mesmo pelo carinho, viu? É de emocionar, né? É de emocionar a gente aí. Carinho dos ouvintes é, olha, sensacional. Obrigado pelo carinho mesmo. Fico muito contente, né? Muito, muito legal mesmo. Deixa eu ver quem mandou mensagem aqui. Boa noite, Djavan. Ligado no Insônia e trabalhando. Marcos da Barra. Tudo bem, Marcos? Um abração aí. Tudo de bom, hein? Mais uma vez, um abraço pro Guinho aí ligado à nossa programação. Também aqui o Paulo Silva. Ô, Paulo Silva, meu xará, reapareceu, rapaz. Reapareceu o Paulo Silva, rapaz. Um abraço pra ele aí. Lá em Pelotas, né? Curtindo o nosso programa. Um abração, meu irmão. Tudo de bom, viu? Obrigado pelo carinho e pela audiência. Também aqui chegando, né, a mensagem. Deixa eu ver quem mandou mensagem aqui. Deixa eu atualizar aqui. Ah, o nosso amigo Oscar chegando. Daqui a pouquinho vamos ouvir o Oscar aqui. E também o mensagem chegando aqui do Denis, que está curtindo a gente lá no bairro Getúlio Vargas. Tá bom? Em seguidinha, eu vou rapidamente em intervalo. Já volto. Quero mandar um beijão para Fabiana, ligada com a gente também no Senandes, né? É o homem que não deixa ela dormir, sou eu, né? Tá bom então, né? Que bom. 2h34. Por isso que o nome é Insônia.

0: Previsão do tempo.
1: Previsão do tempo.
2: A quinta-feira será de tempo parcialmente nublado e temperatura amena na região sul do estado. O dia iniciará com muitas nuvens, com sol aparecendo no período da tarde. Os ventos serão fracos e a umidade relativa do ar fica em torno dos 60%. Amanhã terá mínima de 8 graus em Rio Grande e 7 graus em Pelotas. Durante a tarde, as temperaturas sobem gradualmente, chegando aos 17 graus em Rio Grande e 19 graus na região de São Lourenço do Sul. Com informações do Instituto Nacional de Meteorologia, IMET.
0: Previsão do tempo.
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0: Muito bem, o telefone tá liberado, hein? Pode ligar pra cá, 3232-2303. Participa comigo aqui. A partir de agora, já vou liberar o telefone pra você participar ao vivo. E já vou aqui também divulgar a mensagem que tá chegando, né? Nosso amigo Oscar. Fala, Oscar. Bom dia.
1: Bom dia, Diogo.
0: Tudo bom?
1: Tudo bom. Diogo, pode tocar pra nós aqui. Ela chorou de amor.
0: Sim. Rasta a chinela. Rasta a chinela. Deixa comigo, Oscar. Um abraço. Também um deles do bairro Getúlio Vargas. Ele pede aqui a música do metrô. Balanço das horas. Mas como gosta dessa música, hein? Como tu gosta dessa música? É que ela é legal, né? Ela é bacana mesmo, né? Mas o Denis gosta dessa música, né? Vai, claro que vão rodar, com certeza, né? Agora no segmento aí já vem essa música. Vamos com o ouvinte, alô, bom dia.
2: Bom dia, Dejavan.
0: Bom dia, Marilda. Marilda, pergunta que não quer calar. Apareceu o cachorro?
2: Apareceu.
0: Ah, que legal. E agora vamos cuidar do cachorrinho, né?
2: Eu te liguei ontem, eram as 4 horas da manhã, eu escutava ele latindo na rua e alguém falava com ele, não sei quem é.
0: Hein?
2: Trouxeram ele, tinha alguém falando com ele, com o cachorro.
0: Ah, é?
2: Aí o cachorro latia, latia. Aí eu liguei pro Cláudio. Eu
0: disse, sim.
2: Pronto, vai ter que vir aí pra botar ele lá pra cima, né?
0: Sim.
2: Que a escada é 16 degraus, não tem como eu subir.
0: Certo.
2: Aí ele veio meio contrariado, né? Já.
0: Sim.
2: Mas veio, aí comprei um saco de reação, botei uma coberta pra ele, ele tá lá bem
0: fazendo. Ah, tá aí ele aí, então, que legal.
2: Tá lá em cima, olha, ficou tão feliz, coitadinho.
0: Ah, imagino, né? Imagino.
2: Eu chamei ele, agora ele é meu, agora não é mais o
0: isso aí, agora pronto, dançou e deu, não tem conversa.
2: É meu e deu e a gente volta com o cachorro.
0: Tá certo, isso aí mesmo. Tá certo. É, deixa o bichinho contigo e tu cuida mais. Ô, Marilda, o que tu quer ouvir, Marilda?
2: Eu queria gratidão com o Xande de Pilares.
0: Gratidão com o Xande de Pilares, ótimo, ótimo.
2: Uhum.
0: Isso aí, gratidão é tudo, né?
2: É, tudo na vida.
0: É, a gente...
2: Pela rádio, curtir, ele apareceu e eu fiquei muito feliz.
0: Que bom, que maravilha, eu fico muito contente porque eu sou muito defensor dos bichinhos, sabe?
2: Eu não te liguei antes, eu não tinha crédito.
0: Sim.
2: Tinha terminado,
0: nosso. Mas tu sabes que eu quando é animal assim, bichinho, eu fico com um sentimento que vou te dizer, né? Ah, não é fácil. Ô, Marilda, e que bom, né? Que bom que ele voltou, que bom.
2: Ah,
0: aí.
2: Pelo menos ele tá aí.
0: É isso aí. E vai mandar pra alguém a música ou só pra ouvir?
2: Não, só pra escutar.
0: Então tá bom, Marilda. Olha, uma boa madrugada, tudo de bom e mais tarde te aguardo aí na volta, viu? Um abraço, tchau, tchau. Muito bem, tá aí então, né? O cachorrinho voltou. Que legal, né? Que bom, né? É isso aí, energia boa aqui do nosso programa é assim, né? As coisas vão acontecendo. Agora são 2h39, vamos lá. Pode ligar pra cá e participar do programa, tá liberado. 3232-2303, daqui a pouquinho tem Rasta Chinela, tem metrô, tem Xande de Pilares, tem muita música legal na madrugada, hein? É o teu programa da madrugada, né, meu amigo? Paulo Silva, o meu xará, né? É isso aí, né? Curtindo o nosso programa, tava sumido, mas apareceu antes, tarde do que nunca, né? Gente que some não aparece mais. Olha, tem uns de Pelotas aí que sumiram, não sei o que aconteceu, né? Teve um que me cansou de me convidar pra churrasco, nunca fui, né? Aí não apareceu mais, se invocou, eu acho, né? E tem o nosso dançarino aí, né? Que também sumiu também, né? Não sei o que houve. Tá dançando em outra freguesia, que nem dizia a minha avó, né? Muito bem, 2h40, vamos lá, 3232-2303, estou te aguardando aqui para participar comigo, madrugada viva da cultura, do jeito que você gosta, a gente vai até às 5 horas com o nosso...
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0: É isso aí, dando aquele bom dia para os amigos e as amigas que estão acompanhando a programação, né, você que está com insônia, já não consegue dormir mais, né, não consegue mais, mas que coisa, hein, vamos ouvir então Rasta Chinela, ela chorou de amor, alô Oscar! Grande abraço, povo novo!
4: Boa.

0: Olha o embalinho gostoso. Raça chinela, ela chorou de amor. É um programa insônia. Hoje é quinta-feira com cara de final de semana já, né? Pois é, o pessoal tá empolgado hoje, hein? Que maravilha, hein? Que legal, hein? Pessoal aí participando, interagindo, né? Se divertindo com a nossa programação, né? Dando risada das minhas bobagens que eu falo aqui, né? Mas vou te contar, né? Vamos então, agora vamos diretamente para São João, né? Lá no bairro São João, na Vila São João, estão as três mosqueteiras, né? A Damiana, a Alessandra e a Magda, não é isso? Alô, Damiana, bom dia!
1: Bom dia, meu querido amigo! Bom dia!
0: Olha que legal! Ah, não, peraí!
1: Esse programa lindo, maravilhoso!
0: Peraí, vamos ensaiar de novo. Atenção, eu quero o bom dia das três juntinho, só um pouquinho. Eu vou fazer a contagem regressiva.
1: Ai, coisa linda! Isso.
0: 3, 2, 1...
1: Bom dia!
0: Aí, o que que um cachê bem pago não faz, né? Muito bem. Desde que eu vou passar o Pix de R$1 para cada uma.
1: Coisa linda!
0: E aí, Damiana, tudo bem, Damiana? Damiana, o que aconteceu contigo, Damiana? Andasse caindo, Damiana?
1: Ai, me desastrei, olha, Djavan. Cheguei da UPA agora, eu tava com a minha filha, vieram tudo aqui.
0: Mas que barbaridade!
1: A Amanda e a Alessandra chamaram, avisou pra elas, porque encheu muito a minha mão e não queria ir. Me dizendo que tava escura, ficou arrochado, as mãos, os dedos, tudo.
0: Mas que coisa!
1: A porteira, anéis, tudo na mão esquerda, porque eu caí, meia de lado e botei a mão, a calquei. Mas a gente estuda dentro do chão.
0: Mas...
1: Porque a Magda estava fechando o portão e mandou eu esperar. E eu, como sou toda afobadinha,
0: como sempre, né?
1: Comecei a seguir um pra frente.
0: Que barbaridade. Mas deu tudo certo. Não passou nenhum carro, não amassasse nada aí de carro, nada. Não quebrasse nada.
1: Agora exames lá, tudo caixinho.
0: É.
1: Mas ficou muito mais por dentro só.
0: Ah, é.
1: Não, mas agora fazer com a medicação, todo o pecado já passou.
0: Melhora, melhora.
1: Já.
0: É. Agora tu melhora.
1: Mas sabe, Deus, de que horas que eu tava lá? Deus, pelo mais ou menos, Deus, 7:30.
0: É, mas é.
1: A Magda que ligou e a Cátia soltou, fechou a loja.
0: Ah, mas que bom que deu tudo certo, que bom.
1: Tudo lá, mas foi pouco que essa doutora riu, fez bastante exame, que enraixou tudo ali na UPA, nunca tinha ido.
0: É, então eu vou te contar uma história, então. Vou te contar uma história pra ti e pras gurias aí. Escuta só. Um dia eu tô em casa, eu tava naquele horário ainda da tarde, né? E um dia eu tô em casa, né, me acordei ali para trabalhar, aquele negócio todo, e aí eu ia, não, minto, eu tinha feito de manhã até às 5 isso, e dormi, me acordei às 11 horas, fui no pátio, e aí eu tava de sandália, e entre a sandália e o meu pé entrou um sarrafo, né, eu tropecei e caí, fui cair, acho que 50 metros longe, não, mas aí o pior não é isso. O pior é que eu caí e o meu filho olhava e ria. E eu digo, eu não conseguia me levantar e ele dando risada. Eu perguntei para ele assim, vem cá, tu tá dando risada do teu pai caído aqui? O teu pai se esborrachou no chão e tu tá dando risada? E ele, tá, mas eu não consigo parar de rir. Eu digo, pelo menos tu pegou a câmera para filmar, para botar na internet?
1: Bom dia, avô. E o que ele levantou, eu não podia. E a Magda, onde tá a corpo? E na hora...
0: A Magda no meio estava rindo.
1: Apareceu muito tempo passante. Um baita de um homem me agarrou tão ligeiro, me levantou.
0: Olha só, hein? Ih, já sei que agora vai ser...
1: Imagina um dia que vim aqui que eu te entreguei uma encomenda que eu...
0: Mais uma... Olha aqui, escuta uma coisa. Um baita de um homem te agarrou?
1: Sim.
0: Mas que é isso? Agora vai começar a cair todos os dias agora.
1: Não, ele estava a serviço.
0: Ah, tava tá.
1: Trabalhando, a pessoa muito educada.
0: Sim, tá
1: aí
0: bom.
1: Aí me falando pra ver, mas aí eu fui comentando.
0: Ô, Damiano,
1: eu faço
0: te cuida aí.
1: Vou escutar outro programa depois, ativista, né?
0: Isso, tá bom, então, olha.
1: Eu vou conversar contigo, vou conversar que eu já sei umas coisas. Você tinha te falado que eu ia fazer, né?
0: Isso. Ô, Damiana.
1: Tudo certinho, hein?
0: Damiana, deixa eu falar com as gurias aí. Deixa eu falar com uma das duas aí. Deixa eu falar com elas aí.
1: Uma das duas tem que falar com ele.
0: Vamos lá.
1: Tímidas. Eu que estou mais falando.
0: Que tímida, nada.
1: E
0: vamos lá.
1: Você contou, né? Vai ter uma festa ali no troço dele.
0: Que troço?
1: Com 50 anos do...
0: Que troço, guria? Que...
1: Meu querido.
0: Ah, tá bom. Ô, quem vai falar comigo aí? Quem vai falar comigo, a Alessandra ou a Magda?
1: Pois é, qual vai falar? A Magda!
0: Magda, fala ô, comigo, Magda.
1: Todas vocês.
0: Aí, afinal, uma ou outra. Vamos lá, rápido. Diga.
1: Vamos lá, Magda.
0: Alô? Alô, bom dia?
1: Ah, que cheio de...
0: Não, vamos falar agora? Ah, tá, estão se fazendo agora.
1: É.
0: Não querem falar?
1: Vai botar agora qual o cheiro de pilar, que é a Marilda pediu?
0: Daqui a pouquinho.
1: Tem esposa ali. Ah, tá. Bom dia, Djavan.
0: Ah, bom dia, Magda. Pensei que tinha ido embora. Ah, tá. Pegasse no sono, hein, Magda? Que isso?
1: Não,
0: hein?
1: Tomando
0: chimarrão. Ô, Magda.
1: Chimarrão.
0: Ah, tá tomando chimarrão. Ô, Magda, quem tu quer ouvir, Magda?
1: Perigosa e linda.
0: Perigosa e linda. Ah, a Damiana. Perigosa, linda e caindo.
1: Olha, eu sou incerta.
0: Ô, Damiana.
1: Oi.
0: Cuidado aí, vai ter que andar com um salva-vidas aí, hein? Ô, Magda, pra quem tu vai mandar a música, Magda? Pra quem tu vai mandar a música, Magda?
1: Magda, pra quem tu vai mandar? Ah, pras meninas aqui da casa, das sete mulheres.
0: Hoje, sete mulheres?
1: Sete mulheres.
0: Olha que legal, eu vou fazer uma visita amanhã aí. Ô, Magda!
1: Foi lá mais cedo a Kátia, outras duas foram mais cedo um pouquinho.
0: Ai, tá bom então. Ô, Magda, e a outra nossa amiga vai falar comigo aí, não? Ninguém dorme hoje aí.
1: Me fala.
2: Bom dia,
0: como vai, senhora? Tudo bem?
2: Tudo bem.
0: São duas para segurar a Damiana hoje, tá bravo por causa aí. É a Alessandra, né? É a Alessandra?
2: Isso.
0: Alessandra, tu é a Alessandra?
2: Sou.
0: É mesmo? Não sei quem é. Ô, Alessandra, qual é a música, Alessandra? Vamos lá, Alessandra.
2: Anitta e Wesley Safadão.
0: Não entendi.
2: A Anitta... E Wesley Safadão.
0: Anitta e Wesley Safadão. Se eu não tiver o Wesley Safadão, pode ser o Paulo Safadinho?
2: Ah, pode ser. Tem que ser safado.
0: Ah, eu sou safado demais. Aqui, ó, eu sou uma safadeza que vou te contar. Ô, Alessandra, e vai oferecer pra quem?
2: Aí pra ti, pra todos os ouvintes.
0: Sim.
2: E pra nós aqui, as mulheres da madrugada.
0: Tá bom, então. Um abração pra vocês aí, tudo de bom, uma boa madrugada, bom chimarrão, viu?
2: Tá bom.
0: Um abraço, tchau, tchau. Muito bem, minhas amigas lá da São João participando. Seguimos aqui atendendo então agora o Denis que pediu e vai ouvir Metrô, Tudo Pode Mudar. Bom dia. 2h51.
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0: Até às 5 horas, vamos juntos. Dá o teu bom dia aqui, vamos lá. Participa.

0: Aí, perigosa e linda, corpo e alma, e viu seu pause. Foi para as meninas lá na São João. Grande abraço para vocês aí e um bom dia.
1: Que linda.
0: 3 horas e 2 minutos antes do intervalo, vem aí. A Alessandra que tá ligada com a gente na São João. Se essa aí, é essa aí. Então, Anitta e Wesley Safadão,

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0: É, não tá fácil não, né? É isso aí, olha, Damiana, né? Quase que acontece uma coisa mais grave com ela lá, né? Mas a mão tá inchada mesmo, hein, Damiana? Eu recebo a foto aqui, né? Mas vai melhorar com certeza. Mas demora um pouquinho, porque os membros, né, superiores, eles têm uma, né? A gente mexe muito e tudo mais, né? Demora um pouquinho. Já machuquei em outra ocasião e sei como é que é. Mas vai melhorar, minha amiga. Que bom que não foi mais grave, né? Poderia ter sido, né? Muito bem, agora 3:07, 3:07, tem mais ouvintes para participar com a gente aqui, vamos ver, diga aí. Bom dia.
1: Alô, alô, meu brother, que prazer estar em sua companhia. Insônia, 105,9, show de sucesso por todo sempre, né? A cultura aí, embora sim, tá bom? Se possível aí, aqui o Jorjão da Universidade da FURG aqui, tacando, facando toco aí. Meias perca aí, mas...
0: Pois é, né? Tô sabendo.
1: Tocando, né? Bola pra frente e seguindo até. Quando Deus também assim quiser, um dia a gente vai embora, né? Mas enquanto a gente fica aqui, né? Na alegria, na felicidade aqui e a saudade dos que se foram também.
0: Verdade.
1: Quando, muito agora, algum tempo atrás aí, a passageira aí também, que passou aí, os dias que passou também, vim. Teve uma perca aí também, né? Mais um irmão que passou aí pro outro lado da vida. Mas a gente segue, né, meu amigo? A vida é essa, então a gente tem que tocar em frente, né? E seguindo com os amigos queridos aí também, de alto astral aí, de reciprocidade também. Se você tocar essa daí, o Mini Valine aí, pra mim, a todos, ele gostava muito dessa música aí também, vai em memória desse meu irmão que... Que agora o Antônio partiu o outro plano aí de Deus, tá? Grande abraço, de afago o coração de todos em casa também. Seja uma boa noite aí também. E a todos também, tá bom? Grande abração, é nóis. Sônia,
0: tá bom.
1: Sucesso por todos sempre.
0: Um abraço, meu amigo Jorjão. Tudo de bom pra ti, viu, Jorge? Valeu, hein? Sentimentos à família, né? A perda sempre, né, é traumatizante. A gente não tá preparado pra isso, né? Claro, tem umas ocasiões que a gente até se prepara, né? Mas na maioria das vezes, não estamos preparados para perder, né? É isso aí, né? Perder gente querido é uma coisa muito triste, né? 3:09, você acompanhando aqui o nosso programa Insônia. Né? Você pode ligar para cá, 3232-2303, já está liberado. Ligue agora e participe. Daqui a pouquinho tem Milly Vanilli, Girl We Know It's True. E tem uma sequência de músicas boas para você curtir durante toda a madrugada. Tomando aquele chimarrão, né? Como as três mosqueteiras lá da São João, né? A Alessandra, a Damiana e a Magda, né? Tudo bom. Tá certo então, né? Um abração pra vocês aí. Bom chimarrão, quentinho, né? Nessa madrugada de quinta-feira já, né? 3:10. Quero registrar também hoje o aniversário da minha filha, Vera Alice, né? Vera Alice tá de aniversário hoje, dia 14, né? Então vai um beijão pra minha filha que nesse momento tá descansando. A filha aí que faz teatro de manhã, estágio à tarde, faz pedagogia à noite, tá sempre na correria, sempre... Né, tentando melhorar e é um carinho muito grande que eu tenho pela minha filha, a pessoa que está sempre do meu lado. Beijão, minha filha. 13:10, vamos ver quem está na linha participando. Alô, bom dia.
2: E aí, eu, Diana?
0: Diga, Marilda.
2: Eu queria escutar
0: você. Queria ser uma abelha, hein?
2: Café com pão com leite Brandão.
0: Café com pão? Acorda, meu amor. É hora de levantar.
2: Ah, hora que der, posso...
0: Tem café com pão torrado, hein? Café com pão.
2: Ah, esse dia eu queria te pedir em cada mensagem a todas as mulheres.
0: Hein?
2: Toda mulher.
0: É,
2: mas aí eu terminei de pensar e tu colocou, viu?
0: Vi só. Ontem a Damiana me falou a mesma coisa de uma música. Mas às vezes, sabe que o pensamento ele é muito forte, né? É que as pessoas não usam muito, a gente não tem o costume de usar muito o cérebro para pensar assim, pensamentos fixos e fortes. Joga pro universo. E acaba voltando e quando vê, canaliza em mim aqui e eu venho, né, com aquele pensamento assim daqui a pouco. Ah, tô afim de rodar aquela música, mas vai saber se não foi tu que mandou pra mim e, né, chegou. Vai saber, né? A gente não sabe, tem coisa que a gente nem sabe, né?
2: É, que eu não tinha crédito, agora já tenho.
0: Ô, Marilda, tem coisas que a gente vai embora e não vamos saber nunca, né? Não vamos descobrir nunca. Então tá, minha querida. Daqui a pouquinho eu rodo café com pão, tá?
2: Um abração pra ti.
0: Valeu, tchau, tchau. Muito bem, Marilda participando, tem mais ouvinte chegando, não para, hein? Não para, que maravilha, eu fico muito contente, né? Os ouvintes participando aqui do nosso Insônia. Diga aí, vamos lá.
3: Fala,
0: bom dia, fala, Vera.
4: Bom dia, Djavan.
1: Em frente, né?
4: Tá aqui, Edir.
1: Seguindo o curso.
4: Fala. Bom dia, Djavan. Bom dia a todos os meus amigos. Djavan, eu tô desde as duas horas escutando, Djavan. Eu não andei te escutando também, porque eu passei muito ruim, Djavan. Eu fui parar na Fúria, na UPA. Sim. Umas três vezes, Javan. A cirurgia que eu fiz, Javan, me saiu muito mal, Javan. Quase que eu parti, Javan. Quase que eu fui. Mas sempre que eu passo meu radinho, por mais sofrimento que eu tenho, meu radinho está pelado.
0: Tá bom, querido, tá bom.
4: Da minha família, Daniela.
0: Certo.
4: Eu estou tentando me recuperar.
0: Tá bom. Um beijo para ti, querido. Tudo de bom. Obrigado, Edinho. Obrigado aí pela, né, participação da Vera Regina. Vera Regina que também está enfrentando aí uns problemas de saúde, mas não esquece da gente aqui, né? Tá sempre ouvindo. E o nosso programa é assim, né? Tenta levar, né, alto astral, e a gente tem que falar sério também, não é? Porque a vida ela é mais séria do que engraçada, né? A gente bota aquela graça, aquela brincadeira para descontrair. A gente sabe que a vida não é fácil, né? O dia a dia não é fácil, né? A gente sabe disso, né? Então por isso que eu boto essas pitadas de humor e tudo mais para descontrair, para a gente viver de uma maneira bem melhor, pelo menos ouvindo o Insônia, que é do jeito que você gosta, assim, tá bom, Vera Regina? Beijo para ti, querido. Tudo de bom, viu? 3 horas e 13 minutos, vamos trazendo então pro Jorgão aí, em memória do mano, Mini Vanini. 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
1: São 13h20, olha só, chegando mais ouvintes aqui na programação, hein? A Rose tá ligada com a gente. Ô Rose, um beijo pra ti, querida. Tudo de bom, hein? Que é um dia de domingo, daqui a pouquinho vou tocar. E também a Sabrina Baldez, eu acho que ela muito pediu. Não tem Sabrina, eu acho, hein? Procurei aqui e não encontrei. Mas pode ser as próximas, não pode, Sabrina? Sabrina tá ligada com a gente também. Alô, Sabrina Baldez, da Coab 1, curtindo o nosso...
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1: E a Rose também perdeu o sono, Rose. Por isso que o nome do programa é Insônia, né?

0: maravilha, né? Poesia simples, que fala do cotidiano, mas é maravilhoso com o Leci Brandão, né? É maravilhoso. Alô, Marilda, gostou, Marilda? 13h29. Olha, daqui a pouquinho tem mais música pra você aqui, né? Deixa eu mandar mais uma vez um abraço pro Guinho, tá ligado com a gente? Ele pediu uma música que realmente é um grande sucesso aí, tema de novela, hein? Lara Fabian, Love by Grace. Lembra quando, né? Quando foi cortado o cabelo da atriz aquela, né? Marcou bastante, né? Lembra? Pois é, essa aí foi a trilha sonora, né? Muito bem. É, deixa eu ver aqui. É, fala Djavan pra galera da Bianchini, ficando nessa vibe. Toca pra nós, Zeca Pagodinho, Ratatouille. Felicidades pelo aniversário da filha. Abraços, Wagner Nogueira. Tá certo, a gente faz uma mistura aqui, Wagner. A gente sai do pagode, volta pro pagode, né? Vai e volta, não tem problema nenhum, né? Depois de Lara Fábia, já toco pra ti essa música aí do Zeca Pagodinho. Ainda tem Tim Maia e muito mais pra você depois do intervalo, tá certo? Um abração, bom dia, eu volto em seguida. 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
1: Previsão do tempo. Previsão do tempo.
2: A quinta-feira será de tempo parcialmente nublado e temperatura amena na região sul do estado. O dia iniciará com muitas nuvens, com sol aparecendo no período da tarde. Os ventos serão fracos e a umidade relativa do ar fica em torno dos 60%. Amanhã terá mínima de 8 graus em Rio Grande e 7 graus em Pelotas. Durante a tarde, as temperaturas sobem gradualmente, chegando aos 17 graus em Rio Grande e 19 graus na região de São Lourenço do Sul. Com informações do Instituto Nacional de Meteorologia, IMET.
1: Previsão do tempo.
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0: Seguimos em frente com o nosso programa Insônia, edição desta quinta-feira. Ô, Sabrina Maldês, tá na mão a tua música? Tá na mão a tua música, né? Pesquisei aqui, deu tudo certo, apareceu por aqui. Banda Magníficos, Animal Faminto. Ah, vamos lá, vamos tocar aqui na programação, né? Antes das músicas, quero mandar um abraço para você que está acompanhando o nosso programa nas cidades onde chega o sonsaço da cultura. Pessoal de Pelotas, alô, Rejane, grande abraço para Rejane. Também meu amigo Héctor Queiroz, a Ângela, né? O Antônio Dançarino, cadê o Antônio Dançarino? Sumiu o Antônio Dançarino. Sumiu, ninguém sabe, ninguém viu. Abraço pro Antônio aí, dançarino, sempre dançando, né? Também conosco aqui na programação, nosso amigo Santo Leonardo de Castro Afonso, lá de Cangosuche. É, o João Carlos de Arroio Grande. Nossos amigos do Povo Novo aí curtindo a programação. O Oscar já participou, né? Será que ele tá ouvindo até agora? Vamos ver, né? Vamos ver se vai mandar mensagem. Se não, ele descansa um pouco e já daqui a pouco ele tá curtindo de novo aí a nossa programação, ouvindo Cultura Gaúcha. 13h34 para você que tá na madrugada agora trabalhando. Bom trabalho para todo mundo e música boa vem chegando. Tim Maia, Gal Costa, Um Dia de Domingo. Alô, Rose,

Esse é o Insônia, o teu programa da madrugada. 3h39, bom dia. Alô, Guinho, um abraço. Tá aí Lara Fabian, Love by Grace. 3h40. Vou até ouvir essa, hein? Isso aí é linda demais.

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0: Alice Brothers. Linda, hein? 13h47. Bom dia. Bom sono pra você que vai dormir agora. Você que tá esperto ou esperta, boa madrugada. É, grande abraço. Obrigado pelo carinho, pela audiência. O Insônia é o teu programa da madrugada, te faz companhia. Com música boa, você participa, interage, se diverte e, é claro, passa bons momentos aqui na 105,9. Lucas Mateus, vem pra ficar. Boa essa aí, hein? Versão da música do No Mercy.

0: Hora certa.
1: Legal, são 3h59. Bom dia.
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1: Muito bem, 5 horas tem manhã regional, não, 7 horas tem manhã regional, né? 5 horas tem o nosso Cultura Gaúcha, programação pra você com música do Rio Grande do Sul. 4 e 1, um abração pra você que ainda continua curtindo a programação, nosso amigo lá da Bianchini. Tá curtindo o programa, vai um forte abraço pra ele. Acompanhando a programação, Wagner Nogueira. Ele pediu, vai ouvir aqui o Zeca Pagodinho, a Tatuia. Depois pra Sabrina Baldes, tem Banda Magnífica. Alô, Sabrina, tá por aí ainda, Sabrina?

0: Você ouviu aqui no Insônia, John Paul Young, Love's in the Air, Baby Consuelo, Menino do Rio, 4 e 12, bom dia!
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0: Daqui a pouquinho vamos ouvir o Sandro aqui, que mandou mensagem para nós. Alô, Sandrão, grande abraço aí, ligado no bairro Getúlio Vargas. 4 e 12, bom dia!

0: A Regiane dando seu bom dia aqui na nossa programação. Aí um bom dia pra Regiane também. Vamos nessa então, né? São 4h16, você segue curtindo aqui o nosso programa Insônia, edição desta quinta-feira, dia 14. É isso aí, vamos em frente com o nosso programa. Meu amigo Sandro, a música que tu pediu eu não tenho, Sandro, mas aí a próxima já diz pra mim, pra quem você vai mandar, meu querido amigo. Um abração aí, seja bem-vindo.
1: Minhas amigas, tá? Eu acho essa música tão
0: legal. Nossa amiga, a nossa querida amiga, a Vera Regina, também participando do nosso programa aqui. Alô, Vera Regina, um abraço, obrigado pelo carinho, minha amiga. Tudo de bom aí, né? Vera Regina, essa música bem que tu pediu não tá disponível hoje, Vera Regina, mas vai aí pra ti, né? As próximas aí, tá? Todas que vão aqui tocar vão pra ti e pro Edinho que estão ligados na programação. Agora sim, Sandro.
2: Ofereço pra minha filha, pra toda a turma aí da madrugada, pra... pros rapazes aí que estão trabalhando na vigilância, pros motoristas de aplicativo, pros motoristas de táxi, pra ti que tá na luta e pra todos que estão curtindo uma insônia que nem eu em casa. Um abraço, Sandro de Freitas, BGV.
0: Valeu, Sandrão, um abração. Então vai pra ti, então, The Woman in Me, aqui na programação. Shana Time.

Um abração pro Renato da Silveira. Alô, Renatão, grande abraço pra ti. Bom dia, meu amigo Renatão. Vamos relembrar isso aqui? Gilson, Casinha Branca. Bonita mensagem, hein? Lembra dessa? 4h29. Bom dia, bom dia.

Tá aí o sonsaço de Bruno Mars aqui na programação. Alô, Guinho, grande abraço aí mais uma vez, meu irmão. Fazer alguma coisa junto aí, hein? Quem sabe? 4h36. Intervalo chegando. Eu já venho em seguidinha com as últimas de hoje. 4h36.

0: Previsão do tempo. Previsão do tempo.
1: A quinta-feira será de tempo parcialmente nublado e temperatura amena na região sul do estado. O dia iniciará com muitas nuvens, com o sol aparecendo no período da tarde. Os ventos serão fracos e a umidade relativa do ar fica em torno dos 60%. Amanhã terá mínima de 8 graus em Rio Grande e 7 graus em Pelotas. Durante a tarde, as temperaturas sobem gradualmente, chegando aos 17 graus em Rio Grande e 19 graus na região de São Lourenço do Sul. Com informações do Instituto Nacional de Meteorologia, IMET.
0: Previsão do tempo.
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Muito bem, 4h38 agora, hein? Que madrugada maravilhosa, hein? Que madrugada sensacional. Vou agradecer, claro, a cada um que participou aqui, cada uma que mandou mensagem, cada pessoa que interagiu comigo nesse Insônia de quinta-feira, hein? Muita gente ligando, participando, interagindo, mandando mensagens. Muito obrigado pelo carinho, muito obrigado pela grande audiência, né? Eu só tenho que agradecer, com certeza, né? E convidar todos para se ligarem daqui a pouquinho no nosso Cultura Gaúcha. Agora vem aí, The Logical Sun com Supertramp. 4h39, bom dia!

Lu House aqui na programação e o Never Fina, Not Loving Like Your Mine aqui na programação. 4h47, bom dia. Alô, Fernando de Itajaí, hein? Chegando cedinho hoje, hein? Abração, Fernandão. Tudo de bom pra ti aí, hein? Uma boa quinta-feira, meu irmão. Tamo junto. Programa Insônia. Daqui a pouquinho tem Cultura Gaúcha.

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Tá aí o grupo Raça Papel Machê, Adriana Ribeiro e Taíde. Nosso som, Gostoso Veneno, Alcione e Djavan. E a última vem chegando para encerrar o nosso programa de hoje, Insônia. Alexandre Pires, Recordações. O Insônia volta na sexta-feira, a partir das 2 horas. Gaúcha vem chegando.

0: Hora certa.
1: Cinco horas e um minuto.

Muito bem, tá começando o nosso Cultura Gaúcha a partir de agora. Depois do Insônia, chegamos com o melhor da música do Rio Grande do Sul, tchê, para San Marino, com um show de ofertas, a Rota do Jeans. Bom dia! Olha, tá bombando, hein? Bom dia!

A nossa tradição a partir de agora já começa com Os Mirins Vaneirinha dos Teus Olhos. Bom dia! 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Bom dia!

0: Bom dia, esse é o Cultura Gaúcha. O Wagner oferecendo para o Magno Galho, do bairro Getúlio Vargas. Bom dia, tá aí? Cadê a Labaia, Mano Lima? Alô, meu amigo Fernando Alemão, de Itajaí, bom dia mais uma vez. Tamo juntos.
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0: Sigue 9 para San Marino, a Rota do Jeans. Alô, Guga, forte abraço, Guga.

0: Maravilha, 5 horas e 19 minutos aqui na Cultura Zona Sul. Os Serranos, Tordilho Negro, Vaneiro do Nego Velho, Daniel Hack e os gaúchos lá de fora.
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0: Cinco e vinte aqui na Cultura Zona Sul para San Marino, com um show de ofertas. 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Agora Agora 5 horas e 20 minutos, 5 e 20. Vamos lá com mais ouvintes. Bom dia. Vamos lá.
2: Bom dia, seu Paulo de Jaló. Como é que está o senhor? Tudo tranquilo?
0: Tudo bem.
2: Como estão as coisas aí na nossa Rio Grande? Tudo certo? Um abraço para você aí, para o povo da rádio, para o povo rio-grandino, para o Claudinho que está ali no Capão do Leão nos ouvindo. E nós temos aqui em Itajaí, Santa Catarina, já temos aqui tempo. Te ouvindo aqui de manhã.
0: Olha aí, hein?
2: A ver, já temos Matiano, eu, companheiro Chuleta aqui. Chuleta agora resolveu fazer uns peixes aqui para nós.
0: Opa!
2: De manhã cedo.
0: Estou ouvindo barulho daqui.
2: Não podia, como ele, a Chuleta tá cara, ele apenas aquele peixe.
0: Tá certo. Um abração para vocês, hein? Tudo de bom, olha. Um abraço pro cavalo que tá lá em Santa Catarina, hein? Que maravilha, hein? E o homem da Chuleta que pegou o apelido, hein? Pegou o apelido do homem. Tá bom, então. Parabéns e bom peixe para vocês aí. Que maravilha, né? Olha, para tomar um café com peixinho frito é bom, né? Hein? Mas o homem da Chuleta é um cara que sabe fazer as coisas, hein? Não é só Chuleta, não, hein? Ah, olha aí, hein? Mostrando os dotes culinários quando são 5h22. Tá certo. Um abração para esses amigos aí que estão acompanhando o programa. Che Garotos, Ela Quis Morar no Mato. Bom dia. Esse é o nosso Cultura Gaúcha. 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

0: previsão do tempo. Previsão do tempo.
1: A quinta-feira será de tempo parcialmente nublado e temperatura amena na região sul do estado. O dia iniciará com muitas nuvens, com o sol aparecendo no período da tarde. Os ventos serão fracos e a umidade relativa do ar fica em torno dos 60%. Amanhã terá mínima de 8 graus em Rio Grande e 7 graus em Pelotas. Durante a tarde, as temperaturas sobem gradualmente, chegando aos 17 graus em Rio Grande e 19 graus na região de São Lourenço do Sul. Com informações do Instituto Nacional de Meteorologia, IMET.
0: Previsão do tempo.
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4: Seguimos em frente com a nossa Cultura Gaúcha, 12 graus aqui na cidade do Rio Grande. Mais uma madrugada geladinha, hein? É verdade, né? Mas vamos em frente, né? Trazendo mais ouvintes participando aqui da nossa programação. Bom dia!
5: Bom dia, meu amigo Paulo Roberto de Javan!
4: Tudo bom, Oswaldo? Tudo bem, Oswaldo, tudo bem.
5: Aqui temos tudo bem, graças a Deus. Ligadinho no programa...
4: Cultura Gaúcha.
5: Cultura Gaúcha. Apresentado aí para esse amigão que é Paulo Roberto de Javan.
4: Vamos que vamos.
5: Esse grande amigo. O Javan, por gentileza, se for possível, toca nós com o Oswaldinho e Carlos Magrão, tá?
4: Certo.
5: Se for possível.
4: Uhum.
5: Fica contigo aí. Conferência aí com a dona Solange. Foi meu irmão Marcelina Bote Macedo. A dona Eva, que é nossa vizinha, está sempre ligadinha também, sempre ligada no programa. Também para a dona Laura e para a dona Leila, lá na Bernadette. Para o nosso amigo Renato da Silveira também, tá, Djavan?
4: Tá legal.
5: E para todos vocês da rádio e para todos os teus ouvintes. Um abração, tchau.
4: Um abração. Fui. Valeu, Oswaldo, um abraço para ti também. Olha aí, o pessoal que tá ligado com a gente aí. 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San Marino e a hora, 5h36. Tá aí então, meu amigo Oswaldo, Carlos Magrão, vem cantando. Roda de Chimarrão e nós. Bom dia. Abraço pro Getúlio Barros também acompanhando o programa. Alô, Getulião.

Bom dia, Cultura Gaúcha, paredes pintadas, Portal Gaúcho. Faltando 10 para 6, um abraço pro Oscar, Luiz Fernando Miranda, acompanhando o programa. Maneira Gaúcha, Gaúcho Gago. Bom dia.

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1: Bom dia, 5 horas e 57 minutos. Você ouviu Baitaca num trancão de louco? Chiquito e Bordoneio, Galdeirada.

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Vamos dando sequência aqui ao nosso Cultura Gaúcha, passando das 6, hein? 6:02 e o galo canta. Uma ótima manhã para você que acompanha a nossa programação, está ligado desde a madrugada, desde as 2 aí, no nosso programa Insônia, e agora segue no Cultura Gaúcha. 7 horas tem informações para você no Manhã Regional. E 9 horas, programa Palavra de Mulher, segue a programação desta manhã de quinta-feira, dia 14 de maio de 2026. Abração aí pra você que tá acompanhando o nosso programa, nessa manhã tomando aquele chimarrão e se preparando para o trabalho. Vem aí os Monarcas, Moda Nova, San Marino e a hora pra você, 6:03.

0: Muito bem, 6:09 aqui na Cultura Zona Sul. Bom dia pro Daniel Oliveira, que tá acompanhando o programa. Nosso amigo Zé Manuel. Zé Manuel, já toquei o Baitaca aqui na programação, viu? Mas vou tocar outras pra ti aqui. Né? Inclusive até, né, tenho aqui pra tocar daqui a pouquinho, né, os Quatro Galdérios. Sei que tu gosta muito dos Quatro Galdérios também, né? Vamos ouvir aqui na nossa programação. Mais ouvinte chegando aqui no programa.
1: Bom dia, meu parceiro. Júlio, dá pra nós escutar a Moça Fandangueira? Muito obrigado.
0: Abração, Júlio. Abração, nosso amigo Júlio César, acompanhando o programa. Claro, vamos ouvir então Tia Barbaridade em seguida aqui no nosso programa. 6:09, não esquece, hein? 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Não passe frio, passe na San Marino, a Rota do Jeans. 6:10, então vamos com música aqui, sem parar, sem mais delongas. Tia Barbaridade. Moça Fandangueira, bom dia pra você, motorista de aplicativo, que leva o sonsaço aqui da 105,9.
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0: É isso aí, 6:10, bom dia.

Bom dia! 6h19, os campesinos, domador de cavalos. Antes você ouviu o peão campeiro e dançador com Walter Moraes. 6h19, bom dia! Bom café, bom chimarrão para você, meu amigo, e para você, minha amiga. E um bom trabalho nesta quinta-feira, dia 14 de maio.

0: 6:20 aqui na Cultura Zona Sul, 6:21. A gente toca música pra você, a gente traz alegria, descontração, participação dos ouvintes e também a informação. Rafael Chaves, bom dia.
1: Bom dia, Paulo Roberto Djavan, bom dia a todos os ouvintes da Rádio Cultura Zona Sul. Trazendo uma informação aqui que chegou agora há pouco da Polícia Rodoviária Federal, que tem carga derramada sobre a pista na BR-392, no quilômetro 18, em direção à cidade do Rio Grande. A princípio, agora a situação já deve estar sendo normalizada, mas o Corpo de Bombeiros que está atuando no local para a retirada dessa carga. Então, a informação é que só a soja foi derramada sobre a pista.
0: Soja, carga a soja.
1: Isso, carga de soja. O caminhão não tombou, foi só a carga que foi derramada sobre a pista.
0: É um perigo, né?
1: Sim, causou o bloqueio total e o Corpo de Bombeiros, nesse momento, está realizando a limpeza, que começou por volta das 6:05 da manhã. E a previsão de bloqueio é de aproximadamente 15 minutos. Então eles devem estar já aproximadamente já terminando, concluindo essa limpeza para a liberação da BR-392.
0: Que ponto mais ou menos?
1: Quilômetro 18, próximo à quinta?
0: Mais ou menos isso.
1: Mais ou menos isso. Ou um pouco próximo ao Trevo, eu acho, né?
0: Sim.
1: Próximo ao Parque Marinha ali.

0: A gente sabe que está enfrentando uma crise, que está enfrentando, passando por um período aí de reestruturação judicial, e a gente vai trazer essas informações, falando sobre o atendimento do pronto-socorro, falando sobre a questão de um novo aporte financeiro que a instituição vai receber por parte do governo federal. Então, isso e outras atualizações serão trazidas nessa entrevista do dia hoje no programa Manhã Regional.
1: Tem uma coisa,
0: Paulo
1: Rafael, o que
0: Tchaban.
1: tem acontecido de acidente aqui na cidade do Rio Grande, não é?
0: Exato.
1: Tem acontecido aqui na Dom Bosco, aconteceu ontem, se não me engano, né?
0: Isso.
1: Grave,
0: Isso.
1: né? E não sei o que está acontecendo com as pessoas, não sei se é desatenção, né? Não sei o que realmente está acontecendo, mas muito acidente, né? Não
0: Exato.
1: é no, no, muito normal isso, né? É complicado. Todo dia tem dois ou três
0: É um pouco
1: acidentes.
0: de tudo, né? Um pouco de desatenção, as pessoas que dirigem mexendo no celular, e
1: É, eu já
0: aí
1: vi várias vezes.
0: acontecem esses tipos de
1: Eu
0: situações,
1: já
0: né?
1: vi várias vezes
0: É.
1: já. Eu já vi várias vezes parar do meu lado, tá no celular, o semáforo ele abria, a pessoa sair digitando, olhando pro celular.
0: Exato,
1: Não, como é que
0: exato.
1: pode, cara?
0: É, e por isso acontecem os
1: Que
0: acidentes, né?
1: absurdo isso, né?
0: É um pouco
1: Olha,
0: de tudo.
1: porque é milésimo de segundo para acontecer um acidente gravíssimo,
0: É
1: né?
0: verdade,
1: Às vezes uma
0: é verdade.
1: pessoa pode estar atravessando, a pessoa tá no celular nem vê. Passa por cima da pessoa ali, é
0: Exato,
1: complicado, né?
0: exatamente,
1: Não sei,
0: exatamente.
1: olha, sinceramente, eu não sei o que as pessoas têm na cabeça. Porque olha, eu visualizei.
0: Uhum.
1: Né? A pessoa saiu, abriu o sinal, né? Deu ali
0: E
1: o
0: mexendo
1: verde,
0: no celular.
1: mexeu, cabeça baixa.
0: Imagina.
1: Foi
0: É,
1: largando
0: o carro.
1: foi largando a embreagem, acelerando, e não olhou para frente. Se tem uma pessoa atravessando uma criança ali. Ah, pelo amor de Deus, olha, não tem.
0: É. Tá
1: É
0: faltando um
1: complicado.
0: pouquinho mais de prudência e atenção por
1: Prudência,
0: parte
1: prudência,
0: de quem
1: prudência.
0: está no trânsito. Na verdade, todo mundo é responsável pelo trânsito. Todo mundo tem que ter atenção, até mesmo os pedestres, ciclistas, motociclistas, os motoristas, todo mundo tem que estar atento, sempre no próximo, né? Que essas são as orientações.
1: Ontem eu recebi uma imagem, ontem, um vídeo num local, não sei se é os Estados Unidos, né, que tem os ônibus escolares, né, e quando eles param, por exemplo, na frente do trânsito, quando eles param, abre uma lateral, né, com um sistema ali que fica chamando a atenção, e os carros todos param. Tem que parar. Tem que parar. Os carros que vêm atrás param todos, né? E eles só andam quando aquilo se fecha, não é? E a segurança está completa ali. Claro que não tem ninguém, nenhum estudante atravessando, não é? E aí os carros continuam, não é?
0: Olha aí, viu?
1: Uma coisa, uma educação maravilhosa no trânsito, né?
0: E a gente precisa dessa
1: Precisamos,
0: educação aqui para
1: precisamos.
0: evitar acidentes. Ainda
1: Exatamente,
0: mais
1: né?
0: que estamos ainda no Maio Amarelo, que é justamente o mês de conscientização para evitar acidentes no trânsito. Então, é
1: Exatamente.
0: uma campanha importantíssima e devemos de nos
1: Cada vez tem mais
0: conscientizar sobre
1: carro.
0: isso.
1: Cada vez tem mais
0: Exato.
1: carro, né, Rafael?
0: Exato.
1: Tá certo, Rafael. Um abraço para ti. Bom trabalho daqui a pouquinho. Tu, o Magno e o Zé Augusto Valerão no nosso Manhã Regional.
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1: Muito bem. 6h27. Informações chegando aqui no nosso programa também, que é muito importante, né? É isso aí, muito importante a gente saber, né, sempre o que está acontecendo aqui na cidade do Rio Grande e região. Trancão de Baile, Portal Gaúcho, bom dia!

0: 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Previsão do tempo.
1: A quinta-feira será de tempo parcialmente nublado e temperatura amena na região sul do estado. O dia iniciará com muitas nuvens, com sol aparecendo no período da tarde. Os ventos serão fracos e a umidade relativa do ar fica em torno dos 60%. Amanhã terá mínima de 8 graus em Rio Grande e 7 graus em Pelotas. Durante a tarde, as temperaturas sobem gradualmente, chegando aos 17 graus em Rio Grande e 19 graus na região de São Lourenço do Sul. Com informações do Instituto Nacional de Meteorologia, IMET.
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5: 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Alô, Guga, forte abraço pro Guga aí, né? Que tá já na lida, ele, como ele diz, né? Tá na lida aí, já trabalhando, né? Um abraço pra ele que tá ligado na nossa programação, preparando lá as ofertas. Muito bem. Um abraço também, pessoal da Vila Bernadette, que estão acompanhando o programa. Vila Maria, né? A Tânia e o Luiz, um abraço. A Maria de Lourdes e o Camarão lá na São João, um abração. A Damiana, a Magda, a Alessandra, que estão ligados lá na, também na São João, um abraço. Lourenci Montiel, tá ligada na Coab 4. Um abração para a Lourenci, acompanhando o programa. O Antônio, alô Antônio. O Antônio tá ligado com a gente também na programação, né? Ele que é lá do Cassino, um abraço pro Antônio. Aliás, um abraço pro pessoal do Cassino que acompanha a nossa programação. Senantes também, a Fabiana. Tá ouvindo ainda? Não, acho que já dormiu, né? Tava no insônia, né? Vamos ver se ela tá ouvindo aí o nosso Cultura Gaúcha, né? A Fabiana lá do Senantes. E assim a gente vai, né? Com o nosso programa 6:32, trazendo agora os Quatro Galdérios. É sucesso pra você. É a Cultura Zona Sul. Bom dia.

Bom dia! Você ouviu as Monarcas Faca Prateada? 6h43, aqui no Cultura Gaúcha. Um abraço para nosso amigo Marcelo, lá na São Miguel, acompanhando a programação. Alô, Marcelo, bom dia! Grupo Rodeio,

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1: 6:50, está aí o Grupo Som do Sul aqui no nosso programa Cultura Gaúcha, penúltima de hoje aqui, quase encerrando o nosso programa de hoje. Quero mandar um abraço aí pro Guga San Marino, lembrando que lá você tem moletons, tem jaquetas, tem calça jeans e tem muito mais em ofertas imperdíveis para você. Abraço para quem ligou, participou desde as 2 horas com o nosso Insônia, né? Um show de participações aí, obrigado pelo carinho, pela audiência e também aqui no nosso Cultura Gaúcha, que volta amanhã na sexta-feira, fazendo para você aí aquela seleção musical gaúcha a partir das 5 horas. Vem aí 5 minutos com Jesus e 7 horas informações do Manhã Regional. Um grande abraço, eu volto às 2 nesta sexta-feira com Insônia. Xeloquedo fica para encerrar a programação de hoje, desta manhã, do nosso Cultura Gaúcha.
2: Tá chegando,
1: Tranco Velho Fandangueiro.
2: Tá chegando.
1: 6:51, bom dia.

0: Hora certa.
1: 6:55.
2: Está no ar, 5 minutos com Jesus, um programa da Hora Luterana. Vamos passar alguns momentos meditando sobre o que Deus tem a nos dizer.
3: O Messias tinha de sofrer e no terceiro dia ressuscitar. Em nome dele, a mensagem sobre o arrependimento e o perdão dos pecados seria anunciada a todas as nações. Lucas capítulo 24, versículos 46 e 47. Arrependimento e perdão. Cristo é o Rei do mundo inteiro. Ninguém é mais forte do que Ele. Sua força, porém, não é uma força bruta. O governo de Cristo não tem nada a ver com armas, tanques de guerra ou equipamentos de proteção. Jesus Cristo é aquele que nos guarda justamente porque morreu em nosso lugar e ressuscitou para nos dar a vida eterna. Somente Ele poderia fazer isso. É por isso que a palavra de Deus o chama de Messias, isto é, aquele que foi escolhido para ser o nosso Senhor e Salvador. Sobre Jesus, Lucas no capítulo 24 diz o seguinte: o que está escrito é que o Messias tinha de sofrer e no terceiro dia ressuscitar, e que, em nome dele, a mensagem sobre o arrependimento e o perdão dos pecados seria anunciada a todas as nações, começando em Jerusalém. Essa mensagem começou a ser anunciada muito longe do Brasil, mas Deus quis que ela nos alcançasse. Por isso, hoje, Deus anuncia arrependimento e perdão. Nós podemos confessar a Deus os nossos pecados e levar a Ele as nossas angústias, medos, aflições. Deus ouve o nosso lamento e não nos rejeita. Sua mensagem de perdão traz alívio ao coração. Não precisamos viver como escravos daquilo que nos aflige. Deus nos conquistou para a liberdade. Graças à graça e à misericórdia de Deus, anunciamos o perdão dos pecados. Que Deus nos mantenha sempre perto do verdadeiro Rei. Oremos. Ó Santo e misericordioso Deus, graças te damos porque podemos confessar os nossos pecados a Ti. Não fazemos isso com orgulho, mas com tristeza no coração. Mas o Teu perdão enche o nosso coração de alegria e nos dá uma vida nova. Mantém-nos sempre perto de Ti, em nome de Jesus. Amém.
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0: 7:02, hoje quinta-feira, dia 14 de maio de 2026. O nosso Manhã Regional está começando agora e vai com você até as 9 horas da manhã. Temperatura segundo a Estação Meteorológica da Praticantes da Barra, 9 graus e 3 décimos, com uma sensação térmica de 6 graus e 8 décimos. A umidade relativa do ar, 95%, ou seja, altíssima. Nós estamos começando o nosso Manhã Regional agora, levando para você notícia e informação, começando com as manchetes do dia, manchetes da nossa região, manchetes do estado, do Brasil e do mundo, também vagas de emprego da agência do Cine Rio Grande, notícias do agro, notícias da cidade, notícias da região e, além de tudo isso, comentário diário de Ramacés Hartwig, que participa conosco, né, todas as quintas-feiras, o comentário esportivo do J. Nelson Huck com as notícias do esporte e também com a entrevista. Entrevista de hoje é com Renato Silveira, o presidente da Santa Casa do Rio Grande. Estará aqui falando sobre a situação da instituição, da entidade, né, e falando sobre a Santa Casa como um todo. Estaremos então recebendo Renato Silveira para falar sobre a saúde do Rio Grande, sobre a saúde da Santa Casa de Misericórdia. 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
0: Nós começamos com as manchetes. As manchetes que movimentam o Brasil e o mundo agora no seu rádio. Do impresso ao digital, tudo que importa nos jornais passa pelo nosso sinal 105,9. Nós começamos com a Hora do Sul. Brasil bate Guarani pela Copinha e quebra sequência sem vitórias. Reunião entre pesquisadores e defesa civil reforça cenário de prevenção ao El Niño. Flávio, Vorcaro e os efeitos sobre a pré-campanha. Farroupilha busca empate no fim com o Bagé e soma primeiro ponto na Copa Federação Gaúcha de Futebol. Gilson elogia atuação com um time alternativo e trata jogo contra o São José como final. Reunião entre pesquisadores e defesa civil reforça cenário de prevenção ao El Niño. Sucesso do Los Chapas visa, ou melhor, vira, case nacional no Fispal Food Service. Instituto São Benedito celebra 125 anos de história. Conselho Deliberativo do Pelotas convoca reunião extraordinária. Rio Grande reforça orientação por vacinas. Operação da Polícia Civil apreende 160 toneladas de madeira furtada no Capão do Leão. E Hospital Escola da UFPEL retoma atendimento da radioterapia. São manchetes da Hora do Sul.
1: Trazendo agora as manchetes do jornal Zero Hora, Flávio Bolsonaro admite pedido de dinheiro a banqueiro Daniel Vorcaro para financiar filme. Veja as reações. Xi Jinping alerta Trump sobre o risco de conflito armado entre China e Estados Unidos durante encontro. Fraldas, bicos infantis e carnes vencidas. Fiscalização apreende 5 toneladas e leva à prisão dono de mercado em Ijuí. Neve na serra. Saiba como o El Niño vai ditar o ritmo do inverno e o que falta para os flocos aparecerem. Grêmio busca a retomada da boa fase em decisão contra o Confiança. São as manchetes do Jornal Zero Hora.
0: Correio do Povo destaca. Investigação aponta que Vorcaro repassou 61 milhões de reais a Flávio Bolsonaro. Acordo era de 134 milhões de reais. Imagina, né? Quanto custa para fazer um filme? E imagina que, é claro, pediu dinheiro a um banqueiro. Pediu dinheiro quando para o banqueiro? Como funciona isso? E também não podemos amenizar o fato de o Flávio Bolsonaro ter pedido um patrocínio para um filme, sem esquecer que o nosso governo pega milhões, milhões e bilhões para patrocinar filmes. Inclusive o ator bonitinho, aquele que mora em Hollywood há não sei quanto tempo, nos Estados Unidos, ele faz filmes como se fosse brasileiro, nos estúdios de Hollywood. E quem patrocina tudo isso somos nós, povo brasileiro. E também não podemos esquecer que 134 milhões é 6 milhões a mais do que o contrato de 129 milhões da esposa do de Moraes. Ou seja, nós estamos perdidos. Estamos e mal pagos. Nós pagamos muito. Em contrapartida, tamanho do estrago para a campanha de Flávio Bolsonaro será conhecido em breve, diz Taline Optis. Senador admite que procurou Vorcaro para recursos de filme e nega ter oferecido vantagens. Produtora e Mário Frias dizem que Vorcaro não deu dinheiro para filme e contradizem Flávio Bolsonaro. Áudio. Ouça a conversa de Flávio Bolsonaro e Daniel Vorcaro sobre financiamento de filmes. Xi Jinping recebe Donald Trump para tratar de suas múltiplas divergências. Câmara de Porto Alegre aprova lei de uso e ocupação do solo. União Europeia diz que enviará pedido de novos dados sobre carne brasileira. E Roger Machado não resiste à eliminação na Copa do Brasil e é demitido do São Paulo. Eliminação na Copa do Brasil diante do nosso Juventude, né? Juventude ganha do São Paulo e elimina o São Paulo. Com a expulsão de Ferreirinha, São Paulo é eliminado pelo Juventude na Copa do Brasil. Ferreirinha é aquele que jogava no Grêmio?
2: Nem um minuto de jogo.
0: Ele entrou... Liga o microfone, fica melhor. Como é que
3: bom dia. O Luciano foi substituído, ele entrou no lugar do Luciano e nos primeiros segundos ali de lance, ele deu
0: uma voadora, um cotovelaço.
3: Tipo um soco no zagueiro do Juventude, acabou sendo expulso e seguidinho.
0: Menos de um minuto de jogo. Isso são os bons jogadores e os bons comportamentos, né? Bom comportamento que demonstra aí o profissional. Que pena, né? Que pena. Menos de um minuto em campo e é expulso. E aí, com isso, quem é que caiu? O Roger. Quem é que foi demitido? O Roger. São manchetes aí do Correio do Povo.
1: 7:10, trazendo os destaques do portal da Jovem Pan. PT celebra áudios de Flávio, prepara bombardeio nas redes sociais e quer viralizar Bolsomaster. Dólar dispara e vai a R$5 após divulgação de mensagens entre Vorcaro e Flávio. Valor pedido por Flávio supera o orçamento de vencedores do Oscar. Presidenciáveis reagem à conversa entre Flávio e Vorcaro. São Paulo demite Roger Machado após eliminação do time na Copa do Brasil. São os principais destaques da Jovem Pan.
0: CNN Brasil. Bolsonaro me disse para ficar firme e que Michele não é opção, diz Flávio Bolsonaro à CNN. Time de Lula fala em dano irreversível a Flávio e planeja explorar desgaste. Já começou ontem, né, com mensagens e mais mensagens de todos os tipos com a fala do Flávio Bolsonaro. O Brasil inteiro passando mensagens. Trump e Xi concordam que Hormuz deve permanecer aberto, diz Casa Branca. Porque bancos, saúde e tecnologia ajudam a melhorar a percepção do país. Novas conversas para acordo de paz entre Israel e Líbano começam hoje. Cracolândia, um ano do esvaziamento no centro de São Paulo. E aí a gente vê que a Cracolândia que antes a oposição não queria... que por muito tempo o pessoal contrariava que mexessem com os elementos na rua e assim por diante, faltava era a força de vontade. Parabéns aí ao novo governo paulista, né? Parabéns aí por ter terminado com a Cracolândia. Não sei para onde foram os craqueiros, né? Mas o fim da Cracolândia é um ganho para a população na cidade paulista. São manchetes da CNN.
1: Trazendo as manchetes do portal R7, PT prepara ofensiva com áudios de Flávio e Vorcaro. Oposição quer CPI para rebater o caso. R7 Planalto, após caso Messias Alcolumbre, recebe proposta de lista para indicações ao STF. Bolsonaro tenta reverter condenação em julgamento com dois ministros indicados por ele. Donald Trump e Xi Jinping trocam elogios e alertas em encontro das maiores economias do mundo. Carta, regras de conduta. Diretor revela o plano de Trump para seu vice em caso de morte. São os principais destaques do R7.
0: Gazeta do Povo destaca: caso Master, áudio de Flávio pedindo dinheiro a Vorcaro afeta pré-campanha. Veja reações. Após vazamento de áudio, base de Lula e Flávio pressionam por CPI do Master. Opinião da Gazeta: universidade é local de pluralismo, não de censura autoritária. Não é São Paulo. Ranking revela a capital brasileira com mais tempo perdido no trânsito. A missão irlandesa, que cruzou 3 mil quilômetros no Brasil e ajudou a barrar carne na Europa. Ainda, cala a boca nas universidades públicas, professores pedem fim da intimidação. Caso de aluno expulso da USP após perseguição política motiva a criação de projeto de lei. Quem é o grupo radical que ajudou a organizar a invasão da USP? Quem será? Quem será? Reviravoltas no caso Monarque levantam suspeita de politização no Ministério Público. Aliado de Trump diz que Joesley Batista, da JBS, está fazendo um jogo perigoso. Ministro diz que Trump ficou chocado ao saber que Lula recusou tornozeleira eletrônica. Eficiência na advocacia. O papel da controladoria jurídica para reduzir custos e erros. São manchetes da Gazeta do Povo. Passamos por aqui as manchetes da Gazeta, do R7, da CNN, da Jovem Pan, do Correio do Povo, da Zero Hora e também da Hora do Sul. Agora são 7 horas e 15 minutos, nós vamos a um rápido intervalo, voltamos com as vagas de emprego da agência do Cine Rio Grande para hoje. 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
2: Sete horas e 19 minutos, 7:19, o nosso Manhã Regional até as 9 horas da manhã. Trazendo para você agora as vagas de emprego da agência do Cine Rio Grande para hoje.
3: Quer trabalhar? Mãos à obra, vamos lá. 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
4: A agência do Cine Rio Grande oferece vaga para auxiliar de educação infantil, 3 encaminhamentos. 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
2: Muito bem, essas então são as vagas de emprego da agência do Cine Rio Grande, vagas da agência do Cine Rio Grande para hoje. Você procura o Cine Rio Grande aonde, Rafael?
4: Napoleão Laureano 278, no centro.
2: Perfeito. Manda, por favor, aqui essa mensagem aqui pro Djavan. 7 horas e 21 minutos, 7 e 21. Não sei o que houve no meu telefone que eu não consigo agora copiar e enviar mensagens direto, né, no WhatsApp. Não sei por quê, né? Peço ajuda aqui pro colega Carlos Magno. Pois é hora da gente trazer, né, as notícias do agronegócio. É hora da gente destacar aqui as notícias do agro, mas antes das notícias do agro, eu quero chamar a atenção para a quinta maluca do Krolov. 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
2: 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Pois vamos aqui com as participações, né? Participações dos ouvintes que estão ligados, que estão ligando e participando aqui do nosso programa, participando aqui do nosso Manhã Regional. Em seguidinha a gente está trazendo aqui a relação. Lembrando que hoje, né, é um dia que estaremos recebendo aqui o Renato Silveira, presidente da Santa Casa, para falar sobre a situação atual da instituição. E você é nosso convidado a estar conosco aqui ouvindo e acompanhando essa importante entrevista. Agora são 7h23.
4: O governo brasileiro prometeu enviar nos próximos 15 dias documentos e esclarecimentos técnicos à União Europeia para tentar reverter a suspensão das exportações de produtos de origem

0: industrial. A proposta é ajudar produtores e indústrias a terem mais segurança em contratos e operações financeiras. Os indicadores começam a ser usados como referência nacional para o mercado lácteo.
1: O governo federal anunciou subsídios e redução de tributos para tentar conter a alta dos combustíveis causada pela crise no Oriente Médio. O pacote prevê ajuda na gasolina, diesel, biodiesel, gás de cozinha e querosene da aviação. O custo estimado das medidas chega a 3 bilhões de reais por mês.
0: O aumento internacional do petróleo acendeu o alerta no setor agropecuário brasileiro. Diesel mais caro impacta diretamente no frete, colheita, transporte e produção agrícola. Produtores temem aumento nos custos em plena preparação da nova safra.
1: Pois vamos agora aos indicadores. Vamos trazer aqui o preço do boi gordo. Quanto está a arroba na cotação desta quinta-feira? E quem nos fala sobre isso é Marquesã Araújo. Marquesã.
2: O preço do boi gordo nesta quinta-feira, dia 14, apresenta queda de 0,80%. A arroba está sendo negociada a R$ 346,00 no estado de São Paulo. Na Grande São Paulo, em São José do Rio Preto e Descalvado, os preços do frango apresentam estabilidade. O frango congelado segue negociado a R$ 7,66 e o frango resfriado ainda é vendido a R$ 7,68. A carcaça suína especial também apresenta estabilidade no preço, sendo negociada a R$ 8,71 por quilo nos atacados da Grande São Paulo. O suíno vivo registra alta em todos os estados analisados, como é o caso de São Paulo, onde o produto é comercializado a R$ 5,46.
1: Pois bem, além do boi gordo, vamos ver quanto é que está a soja e o trigo com os preços de hoje, Marquesã.
2: O valor da saca de 60 quilos da soja abre esta quinta-feira, dia 14, em alta no interior do Paraná e no litoral do estado em Paranaguá. Na primeira região, o grão registra valorização de 0,59% e é negociada a R$ 123,54. Na segunda, a mercadoria tem alta de 0,79% e é cotada a R$ 130,55. O preço do trigo, por sua vez, registra elevação de 0,25% no Paraná e salto de 0,04% no Rio Grande do Sul. No primeiro estado, a tonelada é vendida a R$ 1.352,41, enquanto no segundo é comercializada a R$ 1.295,10.
1: Aproveitando que o Marques já está com as planilhas, vou pedir para trazer a questão do dólar, porque o dólar subiu de novo, né? O dólar agora bateu de novo os R$ 5,00, é isso, Marquesã?
2: O dólar encerrou a última sessão cotado a R$ 5,00 após alta de 2,27%. O patamar foi atingido em meio à atenção dos investidores ao encontro entre o presidente dos Estados Unidos, Donald Trump, e o líder chinês Xi Jinping em Pequim. A reunião diminui as atenções acerca da guerra no Oriente Médio e ajuda a manter o petróleo em estabilidade. O resultado foi registrado em meio ao avanço dos contratos futuros de petróleo, além da divulgação dos índices de inflação nos Estados Unidos e também no Brasil. O euro, por sua vez, encerrou o pregão cotado em torno de R$ 5,88. Os dados são da Investing.com.
1: Pois é. O dólar tá trompolento. 7 horas e 28 minutos, pois a Copersucar anunciou um plano para que todas as suas 42 usinas produzam biometano nos próximos 10 anos. O combustível renovável é produzido a partir de resíduos da cana e já abastece parte da frota usada no transporte de açúcar. A empresa estima a redução de até 90% das emissões de carbono.
0: O conflito envolvendo Irã, Israel e Estados Unidos já provoca impacto direto no mercado mundial de fertilizantes. A ureia acumulou alta superior a 90% e vários países africanos enfrentam dificuldades para garantir insumos agrícolas. Especialistas alertam para o risco de queda na produção de alimentos.
1: Países africanos como Malawi, Nigéria, Senegal enfrentam aumento dos custos agrícolas e redução no uso de fertilizantes. O problema é agravado pela alta do combustível e pela dependência das importações vindas do Oriente Médio. O temor é de agravamento

0: da insegurança alimentar na região.
1: O touro Hércules da raça Brahman se prepara para disputar novamente o título de animal mais pesado da Expo Inter. O animal pesa cerca de 1,4 tonelada e pertence à cabanha Talismã de Criciúma, em Santa Catarina. O criador afirma já ter recusado oferta de R$500 mil pelo animal.
0: A Maggi anunciou a compra de 40% da FS, uma das gigantes do etanol do milho no Brasil. O negócio envolve aporte de US$100 milhões e ainda depende da aprovação do CAD. Com a operação, a família Maggi amplia a presença no setor de biocombustíveis.
1: A SLC Agrícola fechou o primeiro trimestre com um lucro de R$236 milhões, queda de mais de 50% em relação ao ano passado. A soja segue como principal cultura da empresa, ocupando mais de 400 mil hectares.
0: Pois é, né? Falam em R$236 milhões de lucro e foi 50% menos do que no ano passado. Se foi 230 milhões, eram 460 milhões. A Boa Safra teve lucro líquido de R$3,7 milhões no primeiro trimestre, com queda de 36%. Mesmo assim, a empresa registrou um aumento de 20% na receita e voltou a apresentar EBITDA positivo.
1: A ICL registrou lucro de US$126 milhões no primeiro trimestre deste ano. O crescimento foi impulsionado principalmente pela alta nas vendas de potássio para mercados como Brasil e China.
0: 7:31, nós vamos a um rápido intervalo. Voltamos em instantes com a sequência do Manhã Regional.
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4: A quinta-feira será de tempo parcialmente nublado e temperatura amena na região sul do estado. O dia iniciará com muitas nuvens, com sol aparecendo no período da tarde. Os ventos serão fracos e a umidade relativa do ar fica em torno dos 60%. Amanhã terá mínima de 8 graus em Rio Grande e 7 graus em Pelotas. Durante a tarde, as temperaturas sobem gradualmente, chegando aos 17 graus em Rio Grande e 19 graus na região de São Lourenço do Sul. Com informações do Instituto Nacional de Meteorologia, IMET.
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0: 7:35, 7:35, o nosso Manhã Regional na sua 105,9 com a participação dos ouvintes. Tem participação de ouvinte aqui na nossa 105,9. Quem é que participa conosco? Participa conosco aqui o Fabiano Pachetti, né? Já enviou aqui uma mensagenzinha, está carregando. Também a Maria de Lourdes, bom dia Valerão, Rafael, minhas amigas ligadinhas na rádio, minha irmã Enilda, a Nica e o senhor Delmar, abraços. Tem também a Neuza Maria que está na escuta, a Neuza Maria Espíndola, um abraço para a Neuza Maria, obrigado pela mensagem, obrigado pela sintonia. Também bom dia Valerão e Rafael, Luiz Fernando Miranda, o Sérgio Severo, bom dia para o senhor e sua equipe, tenham todos uma ótima quinta. Sérgio Severo Ataídes. Também, Valerão, bom dia. A pergunta que não quer calar. Se o governo insiste em que Jair, Flávio e Bolsonaro estão envolvidos no caso Master, por que os parlamentares apoiadores do governo petista não assinaram a CPI do Banco Master? Bom trabalho, Renato Marujo. Boa pergunta, né, Renato? Boa pergunta. Por que será? Por que será? É, eu acho que quando eles se esquivam, né, quando eles ficam se escondendo das CPIs, né, eles que sempre propuseram CPIs para tudo e todos e todes, pois aí fica uma coisa muito estranha, né? Eu sinceramente gostaria de saber o porquê que não pode ser investigado, porquê que eles não querem que investigue situações que todo o povo brasileiro gostaria de saber, né? Afinal de contas, nós queremos a verdade em todos os fatos. E doa a quem doer. O importante é que respeitemos a nossa Constituição e, acima de tudo, respeitem o povo brasileiro. Só isso. Marli Lemos está dando um bom dia. Também Pedro Renato Galtelli está dando um bom dia no cassino. Rosane Neves, bom dia, na escuta aqui no cassino. Marli Lemos, bom dia. Daniel Oliveira também dando bom dia. Bom dia e bom dia a todos que nos acompanham, a todos que estão sintonizados aqui na nossa programação. 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
1: A Prefeitura do Rio Grande mantém aberta até o dia 20 a licitação para a contratação da empresa que ficará responsável pela reconstrução da ponte Wilson Matos Branco, principal ligação com a Ilha dos Marinheiros. O investimento estimado ultrapassa R$ 2.800.000. O processo prevê contratação integrada em que a mesma empresa fará o projeto executivo e a obra. A recuperação ocorre após danos causados pelas enchentes de 2024 e o prazo total previsto para a conclusão dos trabalhos é de 8 meses.
0: Equipes da Secretaria de Infraestrutura seguem realizando serviços de valeteamento e dragagem ou drenagem em diversas regiões da cidade. Os trabalhos atendem, né, atualmente os bairros Vila Maria, Humaitá e Senantes, com limpeza e abertura de valetas para melhorar o escoamento da água da chuva. Também foram executadas obras de colocação de tubos, construção do boca de lobo e ainda também troca de tampas e reforma de caixas em outros pontos do município. Segundo a secretaria, as ações buscam prevenir alagamentos e melhorar a infraestrutura urbana.
1: A Câmara de Comércio do Rio Grande recebe no próximo dia 21 o primeiro workshop de meio ambiente. O evento vai discutir os impactos das emergências climáticas e reunir especialistas para debater soluções e experiências sobre o tema. A programação começa às 8 horas da manhã e contará com palestras promovidas por instituições como IBAMA, FEPAM, Portos RS e Prefeitura do Rio Grande. As inscrições são gratuitas pelo Simpla e o workshop também será transmitido ao vivo pelo YouTube da Câmara de Comércio.
0: Pois é, né? Vamos começar a falar agora o que efetivamente foi feito com relação às cheias, com relação à possibilidade de termos um novo alagamento, né? Não foi feito nada. Quando estávamos embaixo d'água, diziam em criar um canal no estreito para ligar a lagoa ao mar. Falavam em tantas e tantas coisas, uma saída de água antes dos moles. Mas, infelizmente, nada foi feito. Agora começam as reuniões. Agora começa a se falar. Até porque estão falando na possibilidade de um fenômeno climático trazer muita chuva ainda esse ano. Mas efetivamente, nada foi feito com essa questão do estreitamento dos moles, com essa questão, né, da não possibilidade de fazer a dragagem, né, no Guaíba, a dragagem nos rios afluentes que despejam no Guaíba e nem tampouco, né, na saída da Lagoa dos Patos. Pois a Secretaria da Saúde do Rio Grande reforçou o pedido para que a população atualize a vacinação contra a gripe, ainda mais agora diante do aumento dos casos de síndrome respiratória aguda grave no município. Até o momento, Rio Grande registra 145 casos e 15 mortes hospitalares relacionadas à doença neste ano. Entre os vírus identificados estão influenza, Covid-19, rinovírus e vírus sincicial respiratório. A vacina está disponível em todas as unidades de saúde, mas a cobertura vacinal ainda está abaixo do ideal entre idosos, crianças e gestantes.
1: A Secretaria dos Direitos dos Animais abriu inscrições para castrações que serão realizadas a partir de junho pelo Castramóvel na região do Taim e localidades próximas. O cadastro pode ser feito até o dia 31 de maio pelo site da Prefeitura ou em reuniões presenciais programadas para este mês. Somente poderão ser castrados animais saudáveis com mais de 6 meses de idade. A Secretaria também orienta os tutores a informarem situações como cio ou parto recente durante a inscrição.
0: Imagina, né? Ouvindo aqui essa notícia, fiquei pensando. Tem uma deputada, uma mulher trans deputada, né? Que ela quer que proíbam a venda de ratoeiras, né? Porque essas ratoeiras que colam, né? Que são armadilhas para ratos, ela não quer que seja mais vendida, porque é proibido no Brasil. Aí eu fico pensando, né, daqui um pouco uma dessas deputadas resolve criar uma lei, né, com relação à defesa dos animais, né? Tem a Secretaria dos Direitos dos Animais, imaginem, né, alguns, né, desses que até mesmo latem e se dizem cães, né, resolverem entrar na justiça contra a castração dos animais, dizendo que, olha, o meu cachorrinho quer processar porque foi castrado, a minha cadelinha quer processar. E a gente tem visto tantas coisas nesse Brasil, nessa pátria amada salve-salve, né, até o ponto de mulheres irem no posto de atendimento com uma boneca dizendo que é o seu bebê para fazer vacinação e tudo mais. A gente pode esperar qualquer coisa desse Brasil, né? A gente pode esperar qualquer coisa desse Brasil. Mulheres dos ministros do Supremo Tribunal Federal atuando como advogadas e com contratos milionários, a gente pode esperar qualquer coisa. Políticos de todos os segmentos envolvidos com o Banco Master, a gente pode esperar qualquer coisa. Até mesmo que essa Coca se considere Fanta. Você leve para casa a Fanta, considerada Coca. A Polícia Rodoviária Federal resgatou na manhã desta quarta-feira um guaxinim sul-americano, conhecido como Mão Pelada, na BR-471, nas proximidades da Capilha, em Rio Grande. O animal silvestre havia sido atropelado e foi encontrado ferido por populares, que acionaram os policiais. Após o resgate, o guaxinim foi encaminhado ao Núcleo de Reabilitação da Fauna Silvestre da UFEPEL, onde receberá tratamento especializado e passará por avaliação sobre a possibilidade de retorno ao habitat natural.
1: Trazendo agora informação de polícia, a Polícia Civil, por meio da 9ª Delegacia Especializada na Repressão aos Crimes Rurais e de Abigeato, realizou uma operação em Capão do Leão para combater um esquema de furto e receptação de madeira de reflorestamento. A ação resultou na prisão de dois homens e na apreensão de 160 toneladas de madeira de origem ilegal. Segundo a investigação, os prejuízos causados a uma empresa da região já ultrapassam 10 milhões de reais. O grupo também é suspeito de provocar incêndios criminosos, corte irregular de árvores e danos ambientais, além de utilizar áreas de mata para esconder gado e veículos furtados. As investigações seguem para identificar outros envolvidos no esquema.
0: É incrível, né? Os ladrões diversificando, né? Eles roubam madeira, usam a madeira para esconder gado, carro roubado. Eles estão atuando em todas as frentes. Que país é esse? Foi adiada, sem nova data definida, a segunda etapa da reprodução simulada da morte do agricultor Marcos Daniel Nuremberg, ocorrida em Pelotas. A primeira parte da reconstituição, com a versão apresentada pelos 18 policiais militares envolvidos na ocorrência, terminou na madrugada desta quarta-feira no sítio da família. Segundo a Polícia Civil, o adiamento ocorreu após divergências entre o advogado da família e o Instituto Geral de Perícias. A viúva da vítima, Raquel Mota Nuremberg, criticou as condições da reprodução feitas pelos policiais e afirmou que deseja apresentar sua versão nas mesmas condições da madrugada em que o caso aconteceu. O IGP ainda não se manifestou sobre o adiamento. 7 horas e 46 minutos, 7 e 46. 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
0: Em instantes, logo depois do intervalo, a gente volta com o nosso Manhã Regional aqui na sua 105. Lembrando que hoje o comentário do dia é com o Ramacés Hartwig, direto de Rancho Queimado, Santa Catarina, reverendo aposentado, reverendo que por muito tempo exerceu a função aqui na cidade do Rio Grande, cidade também de Pelotas e outras cidades, né, com um amplo conhecimento, né, fala sobre paz, sobre amor, né, e vem fazer o seu comentário nas quintas-feiras, um comentário de reflexão, né, e de, é claro, amor ao próximo sempre. Também tem o Giro do Esporte com J. Nelson Huck e a entrevista do dia com Renato Silveira, presidente da Santa Casa, às 8h30. Nós vamos ao intervalo, voltamos em instantes com a sequência do Manhã Regional.
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0: 7:52, 7:52, o nosso Manhã Regional até as 9 horas da manhã. E você interagindo conosco através do 91647867. 91647867 para você participar. Bom dia, Valerão. Uma boa quinta-feira para todos nós e ouvintes. Getúlio Barros, Colorado, da Presidente Vargas. Olha aí o Getúlio Barros, cara. O Getúlio anda numa moto elétrica, hein? Mas que loucura. É isso aí. Te cuida no trânsito aí, meu amigo Getúlio. Também, quem mais que está participando aqui? Vamos trazer mais uma participação. A Maria Bastos. Bom dia, amigos da Cultura. Boa quinta-feira para vocês todos aí da rádio Maria Bastos da Castelo. Obrigado, Maria. Um ótimo dia para você. Obrigado pela sintonia e pela mensagem. 7:53, né? Ela tem um gatinho caramelo no colo, né? Então tá bom, né? Acho que dá para chamar de caramelo também, né? Um gatinho amarelo, né? Porque depois que criam uma coisa, né? Todo cachorro agora amarelo é caramelo. Acho que até criaram uma nova raça, raça caramelo. O teu gato amarelo é quem?
1: Romeu.
0: O Romeu. Romeu. É, ele tem a Julieta, não? É. Tem. Aí ele fala...
2: Julieta.
0: Gatinho do Magno, né? Que coisa. É o Romeu. 7:54. Rafael, tu tem algum animalzinho?
3: Não, já tive, mas agora não tenho mais.
0: Não tem mais.
3: É. Eu tinha uma gatinha, mas ela foi embora e não voltou.
0: É.
3: Saiu pela janela e...
0: Foi embora.
3: Não quis mais.
0: Se jogou pela janela. Não quero mais viver aqui. Não quero mais. Esse chato está me incomodando. Se mandou. Tá bem, então. Não tem pretensão de ter outra gata?
3: Pretendo.
0: Pretende.
3: Mas não no momento.
0: Não no momento.
3: É.
0: Tá bem. No momento propício.
3: Isso, exato.
0: Então, tá.
3: As crianças pedem toda hora, né?
0: Ah, isso aí. Criança adora, né? Então, vamos lá, vamos continuar que eu vou pedir para você notícia de São José do Norte agora.
3: É, a Prefeitura de São José do Norte realizou uma nova reunião com representantes da FURG, agricultores familiares, comunidade quilombola Vila Nova e integrantes do projeto ECO, que para discutir ações voltadas ao fortalecimento da economia solidária no município. Durante o encontro, o prefeito Neuromar Guimarães confirmou o interesse da Prefeitura em viabilizar uma área para a construção da futura sede da COAFAN e de um depósito para apoio ao projeto. A expectativa é que o ECO comece a operar até o fim de 2026, oferecendo uma plataforma para a comercialização de alimentos frescos e produtos artesanais com entrega em domicílio. A iniciativa busca ampliar a renda de produtores locais e incentivar o desenvolvimento sustentável em São José do Norte.
0: Na Princesa do Sul, a Prefeitura de Pelotas divulgou nesta quarta-feira a classificação final do concurso público para o Magistério Municipal. O processo seletivo contou com mais de 3.600 candidatos e prevê a nomeação imediata de mais de 100 profissionais para vagas e cadastro reserva em diferentes áreas da educação. O concurso marca a retomada do ingresso de professores efetivos na rede municipal, que não realizava seleção desde 2019. Segundo a Secretaria de Educação, a medida busca fortalecer a estrutura pedagógica das escolas e reduzir a rotatividade de profissionais na rede pública de ensino.
3: Está em fase final a construção do reservatório de água R14 no Jardim das Tradições, em Pelotas. A obra, avaliada em mais de R$5 milhões, já atingiu 85% de conclusão e terá capacidade para armazenar 3 milhões de litros de água. Segundo a Prefeitura e o SANEP, a estrutura vai melhorar o abastecimento em regiões das zonas leste e norte da cidade, incluindo áreas com histórico de baixa pressão e falta de água, como o Vasco Pires. Ainda faltam instalações hidráulicas, elétricas e estruturas de acesso para a conclusão do projeto.
0: O Serviço de Atendimento Móvel de Urgência, em parceria com a Guarda Municipal de Pelotas, realizou nesta quarta-feira uma capacitação para os condutores, né, das motolâncias. O treinamento teve foco em direção defensiva e atendimento de primeiros socorros em situações de urgência e emergência. As motolâncias são utilizadas para agilizar o atendimento em ocorrências como paradas respiratórias, AVCs e infartos, permitindo uma resposta mais rápida até a chegada da ambulância do SAMU.
3: A previsão do tempo para essa quinta-feira indica sol entre nuvens na maior parte do Rio Grande do Sul, com períodos de céu claro em algumas regiões. A nebulosidade deve se concentrar principalmente aqui na metade sul do estado. Entre a madrugada e amanhã, possibilidade de nevoeiro, neblina e nuvens baixas em diferentes pontos do território gaúcho. O dia começa com frio em todas as regiões, mas com temperaturas mínimas um pouco mais elevadas em comparação aos últimos dias. Durante a tarde, o tempo fica ameno e agradável na maioria dos municípios gaúchos. Em Rio Grande e Pelotas, os termômetros variam entre 9 e 17 graus.
0: A Polícia Federal prendeu na manhã desta quinta-feira o pai de Daniel Vorcaro, Henrique Vorcaro. A prisão foi autorizada pelo Supremo Tribunal Federal e faz parte da investigação sobre as irregularidades no Banco Master. A operação é da DICOR, Diretoria de Combate ao Crime Organizado da Polícia Federal de Brasília, como nova fase da Compliance Zero. Henrique era apontado pela investigação como um dos beneficiários do filho que chegou a depositar recursos na conta bancária do próprio pai.
3: Falando ainda sobre essa situação, o senador Flávio Bolsonaro, pré-candidato à presidência, admitiu nessa quarta-feira ter procurado o dono do Banco Master, Daniel Vorcaro, para pedir financiamento para o filme sobre o pai, o ex-presidente Jair Bolsonaro. Flávio nega, porém, ter recebido ou oferecido vantagens ao banqueiro.
0: Pois é, né? Fazer filme. Qual é a intenção de fazer um filme? Brasil, né? Brasil. Filho do Brasil, o filho não sei do quê, o líder, o Sassamutema. É piada, né? É piada. O filme seria o quê? Sobre moto? Seria mais ou menos igual o filme do Che Guevara andando de moto pela América do Sul? Que filme seria esse? É não ter o que fazer, né? Uma ala do Supremo Tribunal Federal acredita que a pressão contra a corte pelo caso do Banco Master arrefecerá e a crise se deslocará para o senador Flávio Bolsonaro, após a revelação de que ele negociou um repasse de US$ 24 milhões, cerca de R$ 134 milhões, diretamente com o ex-banqueiro Daniel Vorcaro. O dinheiro seria para financiar um filme em homenagem ao ex-presidente Jair Bolsonaro. A avaliação de integrantes do Supremo em conversas reservadas é de que o noticiário se voltará à pré-campanha bolsonarista e, assim, a ofensiva contra o Supremo perderá força, principalmente no Congresso Nacional. Já o presidente Luiz Inácio Lula da Silva recebeu o ministro do Supremo Tribunal Federal, André Mendonça, relator do caso Master no tribunal, em um encontro reservado no Palácio do Planalto no começo da semana passada.
3: As mudanças na legislação para a obtenção da Carteira Nacional de Habilitação provocaram uma redução de cerca de 30 a 35% no número de trabalhadores em autoescolas no Rio Grande do Sul. Segundo o Sindicato dos Empregados de Agentes Autônomos do Comércio, o setor passou de quase 10 mil para cerca de 6 mil funcionários após alterações nas regras que reduziram a carga horária mínima das aulas e flexibilizaram o processo de habilitação. O sindicato afirma que as mudanças podem comprometer a qualidade da formação dos motoristas e aumentar riscos no trânsito. Apesar da queda no movimento, nenhuma autoescola fechou no estado, embora muitas tenham reduzido estruturas e custos.
0: O presidente chinês Xi Jinping elogiou nesta quinta-feira um novo posicionamento das relações bilaterais com os Estados Unidos, após sua cúpula com o presidente Donald Trump, segundo a emissora estatal chinesa, CCTV. As negociações duraram um pouco menos de 2 horas. Xi Jinping afirmou que ambos os líderes concordaram que a construção de uma relação construtiva e estrategicamente estável servirá de guia para as relações bilaterais nos próximos 3 anos e além. Quando questionado sobre como foram suas conversas com Xi Jinping, Donald Trump disse que foi ótimo. Alguns dos CEOs americanos mais conhecidos que viajaram com Trump foram vistos saindo pela entrada principal do Grande Salão do Povo, em Pequim, quando os dois líderes iniciaram sua cúpula, descrevendo a manhã desta quinta-feira, até então, como positiva e produtiva. Agora a gente traz um rápido intervalo e já a gente vai estar trazendo aqui o nosso comentarista do dia. Nós vamos estar trazendo direto de Rancho Queimado, né, o Ramacés Hartwig. Tem aqui a participação da Vera Lúcia Félix Maciel dando bom dia. Leca Moreira, bom dia a todos, um abraço. A Clédis Cardoso, bom dia, queridos amigos e ouvintes, uma ótima quinta-feira a todos. Olha a sujeira que está o canalete da Major Carlos Pinto. Fica localizada na parte perto do posto de gasolina do... Juarez Amaral, bom dia a todos, um forte abraço. Bom dia, um forte abraço. Vamos ao intervalo, voltamos já já.
1: Hora certa.
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0: 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Pois o nosso Manhã Regional, na quinta-feira, tem o comentário, né, de Ramsés Hartwig, né? Ele está procurando um lugarzinho lá, né? Acredito que deva estar com vento e com frio também, assim como está com frio aqui. Bom dia, meu amigo Ramsés, seja muito bem-vindo diretamente aí de Rancho Queimado, Santa Catarina.
1: Bom dia, estimado amigo Valeirão, toda a sua equipe da Cultura Rio-Grandina e grande player de ouvintes. Pois é, eu estou tentando me ajeitar porque agora o sol acabou de aparecer aqui em cima do morro aqui e está me atrapalhando. Claro, eu sei que o meu rosto não importa nada muito, mas fica meio esquisito alguém falando e a gente não vendo o rosto. Então, eu estou tentando me ajeitar por aqui. Mas aqui lá pelas 5h30 estava 3 graus, agora já está 6 e o sol está aparecendo, um dia belíssimo, como a gente diz, um céu de brigadeiro. E nesse tempo, aqui para Rancho Queimado, começa, nesse tempo frio, né? Não estamos no inverno, mas já está frio, começa a alta temporada da nossa serra catarinense e gaúcha também, né? Diz já os noticiários que em alguns lugares, tanto aqui em Santa Catarina quanto em Rio Grande do Sul, já caiu neve, muito leve, mas caiu, e isso atrai o turismo, porque aqui tem graça é no frio. E ontem eu passei particularmente, aqui tem vários campos aqui na região, de vizinhos e amigos que eu já conheço, passei colhendo pinhão, colhi acho que quase uns 5 quilos, juntando, né, pelo chão, porque as gralhas, os tucanos, jacu não tanto, né, mas esses bichos, eles vão comer o pinhão, a pinha, lá no pinheiro, e aí derrubam a pinha e a gente recolhe aquilo que tem pelo chão. Mas é uma maravilha o pinhão agora em Lages vai ter a festa do pinhão, e aqui tem muitos alimentos e doces e tudo feitos de pinhão também.
0: Pois bem, pinhão é maravilhoso, né? Pinhão aí é uma tradição no inverno, né? Não dá para ficar sem um pinhão, né?
1: Tem uma comida específica, que é um tal de entrevero, e outros mais, tem carreteiro de pinhão. Enfim, tem uma comida. E aqui a araucária, né, que é o pinheiro que produz o pinhão, não é? Ele aqui ainda temos bastante nessa nossa região aqui, apesar da devastação.
0: Perfeito. E o comentário de hoje, o que nós falamos hoje, além desses dados importantes aí das características locais aí da Serra Catarinense? Como é que vem o nosso comentário de hoje?
1: Pois olha, eu sempre me proponho a falar da paz, ou tratar da paz, e realmente a nossa paz no mundo está por um fio, como sempre, em alguns lugares melhorando, outros piorando. Por exemplo, Israel e Líbano estão em conversações para tentar apaziguar, fazer uma trégua, né, da guerra entre os dois países, porque o Hezbollah tem a sua sede no Líbano, e em compensação, o Estreito de Hormuz ainda continua na pauta internacional por causa do petróleo, do escoamento do petróleo do Irã, do Iraque, Emirados Árabes Unidos, que agora também estão em conversação e o primeiro-ministro de Israel, Netanyahu, foi lá para ver, porque os Emirados Unidos também estão sendo atingidos, né, por ataques iranianos. E então a guerra no Oriente Médio ainda permanece, a guerra com Ucrânia e Rússia entre altos e baixos permanece. Bueno, então o presidente Trump está na China nesse momento, teve uma reunião já ontem, porque aqui lá é um dia mais do que nós, não é? Então com o Xi Jinping, tratando de conversas bilaterais, de apoio, né, de conversações mais civilizadas para cuidar do mundo. Realmente eu espero que o resultado seja benéfico para a humanidade. São dois líderes mundiais evidentemente incontestáveis. O Putin e a Rússia nesse momento não têm assim uma expressão maior, né, desde que a União das Repúblicas Socialistas Soviéticas com Gorbachev, né, desmanchou aquela potência, né, de junção de países, mas a China e os Estados Unidos conversando, pelo menos é o que a gente espera, que dê avanços ao mundo. Infelizmente, a nossa guerra nacional aqui interna, com essa explosão do Banco Master, que continua com estardalhaços para todos os lados da política brasileira. E eu vejo, meu estimado Valeirão e amigos, no fundo de tudo isso, uma crise ética. Ou seja, não existe no Poder Judiciário, no Poder Executivo e muito menos no Legislativo, pessoas que a gente possa dizer que esse sujeito tem ética, tem conduta. Claro que, infelizmente, os escândalos vão aparecendo. E o Vorcaro, o pai dele, inclusive, tu acabaste de mencionar, não é? Foi preso também por outra operação de recursos que ele, o filho Daniel, botou na conta do pai Henrique, né? Mas agora envolvendo diretamente o candidato do PL, o filho do Bolsonaro, Flávio, né? Que já está tendo o apelido de Bolso Master. E também, mas o Zema e o Caiado, que são da direita, estão se pronunciando com bastante cuidado, mas particularmente o Tarcísio, que é o candidato à reeleição pelo governador, por governo de São Paulo, também já botou na sua declaração que recebeu 2 milhões de reais da ajuda do Vorcaro do Banco Master. Então, na verdade, por isso que eu quero referir, seja da esquerda, da direita, do centro, de cima, de baixo, do meio, a nossa classe política, a nossa classe do judiciário, a nossa classe executiva de um modo geral, tem sempre algum quezinho, né, amarrado nas questões financeiras, infelizmente. Eu espero pela explicação do Flávio Bolsonaro, que é para fazer um filme sobre o pai, que eu concordo contigo, nós temos muita coisa para fazer pelo Brasil, menos filme com histórias, né, e com E, né, como já fizeram de outros políticos, né, Getúlio Vargas, JK, o próprio Lula e outros meios aí. Realmente, ao invés de fazer filme, tive que cuidar da saúde, da educação, das escolas, das estradas, da infraestrutura brasileira, que está aos pandarecos. E eu fico admirado, Valeirão, por exemplo, um banco emprestando, sei lá, financiando 134 milhões de reais para um filme, quando a gente não tem aí nos hospitais, nos prontos-socorros, não, os elementos mínimos para atender a saúde das pessoas, né, com a mínima dignidade possível. Então, realmente, nós estamos com uma inversão muito grande de valores. Por isso que eu refiro que a questão ética é fundamental. Colocar o ser humano no centro destas questões e que a política, com o P maiúsculo, que vem da polis, do cuidado da cidade, como Aristóteles dizia, né, os bons devem governar a polis, que a gente consiga chegar nesse objetivo. O Brasil é grande, é enorme, tem uma potencialidade incrível, só que, lamentavelmente, os rumos que temos tomado, os escândalos que têm aparecido, quando a gente pensa que viu tudo, a gente vê que ainda tem muita coisa, infelizmente, que aparece, né, que tumultua. Né, e, nesse momento, especialmente, essa questão do Bolso Master, aí, o Flávio Bolsonaro com o envolvimento do MAS. Ele vai explicar, com certeza, o partido dele vai explicar, mas eu me lembro que tem um ditado que deve conhecer, que explicação é para porteiro, né? Depois do negócio acontecido, meu amigo, para tu justificar não é fácil. Mas mesmo assim, eu espero que esse inverno, apesar do frio, que a gente coma um pinhão, tome um quentão, sem cachaça, porque na verdade, eu não sei de onde é que saiu esse costume de botar cachaça no quentão, porque na receita original é sem cachaça. Então, que a gente coma um pinhão, que a gente tome um quentão, que a gente fique na beira de um fogo, de fogão a lenha, e aqueça o coração com a humanidade do bem e do melhor para todo mundo. Meu abraço de Rancho Queimado e uma boa semana para todos nós.
0: Perfeito, uma boa semana, um abraço, né? E um bom frio por aí também, né? Com muito pinhão. Um abraço, meu amigo. Tá então, né, o comentário de hoje, desta quinta-feira, né, de Ramacés Hartwig, diretamente de Rancho Queimado, Santa Catarina. Pois tem uma informação chegando, né, tem uma informação chegando que também é muito importante, né, também é muito importante porque desmistifica uma série de coisas aí também, né, porque tem uma informação do jornal O Globo, né, que a gente vai trazer em instantes aqui, né, com relação a uma questão. Eu nem sabia que o Michel Temer também tinha tido um filme. Você sabia que tinha um filme do Michel Temer, Carlos Magno? Pois é, tem um filme também do Michel Temer. Pois é, olha só o que, que o jornal O Globo divulgou. Vorcaro, né, e essa aqui é a coluna do Lauro Jardim, também financiou o filme sobre Lula e Temer. Então, fica um tanto quanto estranho. A mensagem de áudio de Flávio Bolsonaro pedindo dinheiro a Daniel Vorcaro para concluir o filme, né, do Jair Bolsonaro, né, ganhou uma repercussão muito grande, mas o Globo, em especial na coluna do Lauro Jardim, diz que o Vorcaro também financiou o filme do Lula e o filme do Michel Temer. É muito filme para um país só, né? Que maravilha, nós estamos muito bem servidos, né, pelos nossos presidentes e presidenciáveis. Lula com filme, Temer com filme, Jair Bolsonaro com filme. E enquanto isso, a gente aqui dando milho aos pombos. Tudo isso acontecendo e eu aqui na praça dando milho aos pombos. Durma-se com um barulho desses, né? Pois a gente vai aqui um rápido intervalo comercial e a gente volta em instantes trazendo aqui, né, o comentário do J. Nelson Huck. Voltamos já.
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0: Oito horas e 22 minutos, 8h22, o nosso Manhã Regional aqui na sua 105,9 até as 9 horas da manhã, levando notícia e informação para você começar o seu dia muito bem informado, para você começar o seu dia muito bem ligado. Ligado aqui na cultura, quem tem cultura tem tudo. Pois 8 horas e 23 minutos, agora é hora de nós trazermos ele, J. Nelson Huck, o J. Nelson Huck falando sobre esporte, né? E lembrando que a entrevista de hoje é com o Renato Silveira, presidente da Santa Casa, para conversar sobre tudo o que está acontecendo na instituição, né? E para trazer aí os novos fatos, novas informações referentes à Santa Casa. A gente vai falar sobre isso a partir das 8h30. Mas antes da entrevista, tem o Jota trazendo aí o seu giro do esporte. Jota, bom dia!
8: José Augusto Valerão, bom dia! Bom dia ao Magno, que está na mesa de áudio, ao Rafael Chaves e aos ouvintes aqui do Manhã Regional. Tudo bem, Valerão? Quintou! Olha, Valerão, o Esporte Clube São Paulo está convidando aí a garotada entre 17 e 20 anos, né, para um peneirão. Diz a nota na sua página, na rede social, diz o seguinte: o Esporte Clube São Paulo abre as portas do estádio Aldo da Puz para mais uma grande oportunidade destinada aos jovens atletas que sonham em crescer.

0: Vou repetir, hein? A avaliação será para atletas entre 17 e 20 anos, com o limite aí para o, nascidos em 2006, lá no Estádio do Dapuz, no sábado, à 1h15 da tarde. E um grande detalhe, José Augusto: os atletas deverão levar o documento de identificação, né, o RG, calção, meia e chuteiras. Tá bem? Tá dado o recado aí. Atenção, papai, mamãe, o vovô, o Dindo. Olha, eu vi lá na Cultura Zona Sul. Aí vai ter um peneirão no São Paulo, dia 23, no sábado, 1h15. Então vou levar o guri lá. Não se esqueçam. Bom, José Augusto Valerão, ontem tivemos aí o início da Copa FGF, né, o troféu Carlos Caetano Verri, uma homenagem ao tetracampeão da seleção brasileira, o capitão Dunga, e tivemos os seguintes resultados. Vamos no grupo A, em que é composto pelo Santa Cruz, Brasil de Farroupilha, o Monção e o Gramadense. O Santa Cruz, na estreia, venceu o Gramadense por 2-1. E no grupo B, no clássico aqui da nossa região, Zona Sul e Fronteira, o Grêmio Esportivo Brasil, jogando em casa ontem à noite, venceu o Guarani de Bagé por 2-0. E lá em Bagé, o Grêmio Esportivo Bagé empatou com o Farroupilha, né? O Fantasma foi o visitante. 1-1. Este jogo do grupo A, entre Brasil de Farroupilha e Monção, foi transferido para o dia 20 de maio, às 20 horas. Então, não tivemos a rodada completa. A classificação: Santa Cruz é líder do grupo A com 3 pontos e o Brasil é o líder do grupo B com 3 pontos, ou seja, cada equipe de cada grupo foi aí que venceu. Bom, a Copa do Brasil segue com os jogos nesta noite de quinta-feira, José Augusto. Ontem à noite, por exemplo, o Juventude entrou em campo no estádio Alfredo Jaconi e reverteu a situação diante do poderoso São Paulo, treinado pelo Roger Machado. Não tomou conhecimento a equipe treinada pelo Barbieri, treinador aí do Papo, do Juventude, 3-1, e mandou o São Paulo para a banha. Ou seja, o Juventude está na próxima fase da Copa do Brasil, né? Fase de oitava de final, ganhou uma grana, colocou uma crise enorme lá no São Paulo. O Roger, que já estava abaixo de mau tempo, agora certamente está aí vivendo um temporal, né? Então, Juventude, parabéns, né? E o Vasco acabou empatando com o Paysandu. Amanhã eu repasso todos os resultados da Copa do Brasil, que começou na terça, teve jogo ontem, quarta noite, e segue na data de hoje com a participação do Grêmio. O Grêmio, que joga às 19 horas contra o Confiança. O Grêmio tem uma vantagem, né? Venceu o primeiro jogo por 2-0 e agora é só passear em campo, né, José Augusto? Não creio que o Grêmio vai aprontar algo surpreendente para o seu torcedor. Mas no futebol, o jogo é jogado e o lambari é pescado. Tá bom? Um grande abraço para ti, para o Magno, para o Rafael Chaves e aos ouvintes aqui do Manhã Regional. Bom
1: Bom
0: dia!
1: dia, bom dia, J. Nelson Uki. Pois tem uma mensagem aqui, né? Elon Musk, né? Hein, Elon Musk, de Dom Pedrito. Bom dia, aqui de Dom Pedrito, Rio Grande do Sul, 8 graus de frio. Que loucura, né? 8 graus lá em Dom Pedrito, capital nacional, capital mundial da paz. Lá onde fica a região de Ponte Verde, onde foi assinado o final da Revolução Farroupilha. Um abraço especial aí ao pessoal de Dom Pedrito. Clédis Cardoso, sobre a antena que está na escolinha. Tararara, tararara, tararara. Tens como ajudar? Eu tô vendo, tô tentando aqui. A gente está vendo aqui as possibilidades para ajudar com relação a isso, tá bom? Hoje eu dou um retorno para você. Alexandre Irata tá ligado conosco. Bom dia, meu amigo Valerão, na escuta sempre. Abraços a todos da rádio. Beleza, Alexandre, um abraço para você também. Nosso Manhã Regional até às 9 horas da manhã.

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0: É, e com esse oferecimento todo, a gente vai até às 9 horas da manhã. A partir das 9 tem o programa Palavra de Mulher com a jornalista Wanda Leite e equipe. E ao meio-dia tem o programa Radiorama com o Paulo Ricardo aqui com você, do meio-dia às duas, com músicas das décadas de 70, 80, 90, comecinho dos anos 2000. A partir das duas da tarde tem o Top Tarde e é um musical comigo aqui no ar, das duas até às cinco. E o Paulo Ricardo volta com o De Volta para Casa, das cinco até às oito. É a programação da sua 105 durante o dia. Na parte da noite tem o Noturno 105,9 com Marquinhos Oliveira a partir das 9, logo depois da Voz do Brasil. E depois do Marquinhos Oliveira, às 2 horas da manhã, tem o Insônia com Paulo Roberto Djavan. Paulo Roberto Djavan faz o Insônia, depois faz o Cultura Gaúcha e nos entrega o bastão para fazermos aqui o Manhã Regional das 7 às 9. Diariamente uma programação muito diversificada e variada para atender a todos os gostos e estilos. E o melhor, né? Uma rádio de Rio Grande, feita por equipe daqui de Rio Grande e, é claro, né, com notícias da cidade do Rio Grande, que é o que é mais importante. Notícias de Rio Grande, de São José do Norte, Pelotas, da nossa Zona Sul como um todo e, é claro, também do estado, do Brasil e do mundo. Nós vamos aqui a um rápido intervalo, voltamos com a entrevista do dia e na entrevista do dia a gente recebe aqui o presidente da Santa Casa, Renato Silveira, para falar sobre a instituição, para falar sobre temas bastante importantes, né, como, por exemplo, né, a possibilidade da Santa Casa voltar a ser 100% SUS, também superlotação do pronto-socorro, questão do salário dos médicos, são vários temas que a gente vai estar conversando com o Renato Silveira da Santa Casa. Já já, depois do intervalo comercial. 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
4: Previsão do tempo.
5: A quinta-feira será de tempo parcialmente nublado e temperatura amena na região sul do estado. O dia iniciará com muitas nuvens, com sol aparecendo no período da tarde. Os ventos serão fracos e a umidade relativa do ar fica em torno dos 60%. Amanhã terá mínima de 8 graus em Rio Grande e 7 graus em Pelotas. Durante a tarde, as temperaturas sobem gradualmente, chegando aos 17 graus em Rio Grande e 19 graus na região de São Lourenço do Sul. Com informações do Instituto Nacional de Meteorologia, IMET.
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0: 8:38, 8:38. Hoje quinta-feira, dia 14 de maio de 2026. Temperatura, segundo a Estação Meteorológica da Praticagem da Barra, nesse momento estamos com uma temperatura de 9 graus e 5 décimos, com uma sensação térmica de 7 graus e 8 décimos. A umidade relativa do ar em 92%. Diminuiu um pouquinho, né? Estava 95% quando começamos o programa. O que, diga-se de passagem, é muita umidade, né? 95% de umidade. 92% agora. E isso, né, causa alguns problemas, alguns reflexos, né, para a comunidade, para a saúde da comunidade. No frio, sentimos mais frio por causa dessa umidade. No verão, sentimos muito mais peso, né, em função também dessa umidade, né, que é característica aqui da região. Nós, né, nativos daqui, somos mais acostumados, né? Algumas pessoas que chegam de fora, alguns até melhoram, né? Algumas pessoas que têm problemas respiratórios por causa do clima seco, vindo para cá, se sentem no paraíso. Outras pessoas podem ter problemas sérios, né, respiratórios, em função de tamanha umidade que a gente vive aqui na Zona Sul. Estamos recebendo aqui, como já dissemos antes, né, o presidente da Santa Casa, e é uma satisfação muito grande, né, recebê-lo aqui, né, para falar sobre essa instituição tão importante, que vive um momento importante também. Anúncio de novos recursos, né, discussão sobre atendimento 100% SUS e ainda também o enfrentamento à superlotação e à pressão financeira. Vamos saber então exatamente, né, como é que está esse cenário da instituição para hoje. E a gente vai conversar então, dando primeiramente as boas-vindas ao Renato, né? Dizer da admiração que ele sabe que a gente sente por ele, né? E pelo trabalho desenvolvido à frente da Santa Casa. Também cumprimentar aqui a colega jornalista Gislaine Rodrigues, que também acompanha o presidente Renato aqui. Presidente, prazer recebê-lo aqui. Bom dia.
1: Bom dia, Valdirão. Sempre é um prazer estar aqui com vocês e poder trazer esclarecimentos aí aos ouvintes, né?
0: Principalmente nesse momento em que todos divulgam tudo e o que bem entendem, é muito importante a gente ouvir, né, a fonte oficial, a fonte principal, que é a direção da instituição, né? Instituição essa que eu acredito que todos concordemos, né, que é de extrema importância para a nossa cidade, para a nossa região como um todo, né?
1: Ainda há pouco tu falavas da superlotação, né? Então, no inverno, principalmente, o nosso PS lá sempre tem... Essa semana mesmo, nós chegamos a ter 157% de lotação no PS, né?
0: Então, 157%.
1: 157%.
0: Eu vendo uma matéria agora, essa semana, eu vi algo referente a 170% no hospital em Pelotas.
1: Sim. Né?
0: 170%. É. Sim. E inclusive, Renato, me desculpe lhe interromper, né? Eu tive uma ocasião muito triste, né, que eu presenciei, né, quando uma pessoa querida, ligada a mim, né, recebi a informação: olha, teve um problema de saúde e foi levada para o pronto-socorro. E aí eu fui para acompanhar, para ver o que estava acontecendo, né? E aí, chegando no pronto-socorro em Pelotas, a pessoa estava internada, vamos assim dizer, em pé. Não havia nem cadeiras para sentar, né? E o pior, né? Encostada na parede, não podia desencostar, porque se ela tirasse um lado, um ombro da parede, outra pessoa se encostava. E é verídico. Eu estive lá, eu presenciei, né? E eu fiquei horrorizado. Aí eu andei por dentro dos corredores, eu filmei, inclusive, a cena, porque era algo assim assustador. Era uma... sei lá, era um hospital de guerra, né? Porque o que tinha de pessoas ali, né? E eu ainda questionei, eu digo, tá, mas em pé, e como é que a senhora... Ah, de vez em quando a vizinha empresta a cadeira aqui dela, né? Só que aí a vizinha, para emprestar a cadeira, tinha que ficar em pé. Sim. Ou seja, a pessoa internada no soro de pé. Coisa que eu nunca imaginei, que algumas pessoas que estão ouvindo não imaginam que possa acontecer, né? E isso eu presenciei no pronto-socorro em Pelotas. Então eu fiquei apavorado. Aí quando a gente vê a notícia de que tem 170% da lotação, isso é 70% a mais, é quase o dobro da capacidade da instituição. É, e nós aqui chegamos a 150, Renato.
1: 157 essa semana, né?
0: Imagina.
1: Foi um período curto e que chegam muitas pessoas ao mesmo tempo, né?
0: Uhum.
1: Então isso acaba acontecendo, essa superlotação. Mas nós estamos atendendo, né, normalmente. Abrimos aí mais 8 posições de atendimento essa semana, né? Uma sala que a gente está disponibilizando mais 8 leitos, né, para melhorar um pouco o conforto das pessoas que ficam lá aguardando, né, uhum. Para evitar que a gente tenha pessoas em cadeira aguardando tanto tempo, né?
0: Sim.
1: Mas não vou negar que isso muitas vezes acontece quando a superlotação chega aí a 150%, 160%.
0: Acontece e incomoda a todos, inclusive a direção da instituição, né, que não gostaria de ver essa cena. Né?
1: Isso não é uma peculiaridade só de Rio Grande, né? A gente
0: Eu até nas Pelotas, se resolvi citar, né, exatamente por causa disso. Né? Eu citei justamente por isso e mencionei um fato que eu presenciei, né? Porque às vezes é muito fácil a gente se apoderar de um microfone ou, de repente, uma cena e ficar só jogando, condenando. Né? Eu gosto de fazer comparações para que as pessoas em casa possam ter noção e até fazer medida com relação aos comentários que vão tecer posterior a isso.
1: É importante, né, Valerão, agora no inverno, né, nós vamos, através da Secretaria Estadual da Saúde, abrir mais 10 leitos de suporte ventilatório, né, justamente para dar conta das doenças de inverno. Né? Então, a gente está se preparando aí para esse período, que é um período crítico, como tu bem disseste, pela umidade, pelo frio, né, e pelas doenças que são respiratórias, que são inevitáveis.
0: Uma das coisas também que as pessoas têm um hábito antigamente, né, quando se tinha qualquer tipo de problema, corria para o pronto-socorro. Tudo era o pronto-socorro, né? Postinhos que não funcionavam no período normal, né? Ou pelo menos nas 24 horas. Então, antigamente era assim. Hoje mudou, mas as pessoas às vezes têm uma certa dificuldade de entender. Eles dizem, não, mas eu vim no hospital, tem que me atender, mas tem casos e casos. E tem casos que não são para o pronto-socorro, né? Que não são para a Santa Casa, e sim para a UPA, sim para o postinho médico do seu bairro, né? Então isso também tem que ficar bem explicado, né, Renato? Porque também acaba tumultuando o pronto-socorro, né?
1: Excelente, excelente essa tua lembrança, Valerão. Porque hoje nós temos as UBS, felizmente nós temos, né, as UBS, nós temos as UPAs, então, que deixem para ir ao nosso ponto de urgência e de emergência, né, no pronto-socorro, aquelas situações mais graves. Né? Então, para que a gente possa, de fato, acolher. Lá nós estamos preparados para receber o paciente grave, né, quer seja vítima de um acidente, quer seja vítima de um AVC, de um infarto, né? Então nós estamos preparados com sala amarela, sala vermelha, né? E com equipe preparada para atender esse paciente grave.
0: Sim.
1: Né? Então os pacientes menos graves, né? E que chegam lá no momento em que a gente está com uma lotação significativa, acabam esperando 2, 3, 4 horas muitas vezes, né? Então é melhor que procurem, sim, uma UBS, que procurem uma UPA, antes que possam chegar na Santa Casa e ter que aguardar, porque nós sempre vamos dar a preferência para os pacientes mais graves.
0: Sim, e isso é convencional, né? Isso é até mesmo não vem aqui da Santa Casa, sim, é uma regra federal, uma regra mundial, né, que é o atendimento de emergência.
1: São os protocolos de atendimento. Né? Isso, os protocolos existentes na
0: E existem situações, né, diferentes e distintas. É como você ter um problema cardíaco e você quiser procurar um pneumologista. Não é por aí, não é assim. Né? Você tem que procurar o local certo para ter o atendimento adequado àquilo que você precisa naquele momento.
1: Né?
0: E o pronto-socorro é para situações de emergência. Renato, uma das situações que preocupa muito a questão do atraso nos pagamentos dos médicos. Sim. Já foi regularizado isso? Como é que está a situação dos médicos?
1: Ainda não, Valerão, mas existe um acordo, né, com os médicos, que serão feitos agora em maio, pagamento de novembro, dezembro e janeiro.
0: Uhum.
1: E fevereiro e março vão ser divididos em 12 parcelas a partir de junho. Então, esse acordo foi possível fazer com o recurso que está vindo do SUS, a recomposição do nosso Tetomac, alguns incentivos e habilitações que vão nos permitir, com esse recurso, pagar esses valores aos médicos.
0: Sim. Você menciona até março, questão de abril, que estaria vencida já. também fica para posto.
1: Abril nós vamos pagar mais adiante. Junho, porque assim.
0: Abril paga em junho.
1: Abril paga em junho, maio uhum. paga em julho, né?
0: Sim.
1: Junho paga em agosto, 160 dias, que é o tempo de faturamento das receitas do SUS. Né?
0: Uhum. Certo. Aí, no caso, entramos numa normalidade, então.
1: Perfeito.
0: Questão 100% SUS. Né? Quando a Santa Casa buscou alternativas, algumas pessoas gritavam e faziam alerta com relação à questão do SUS. Questão 100% SUS. Isso é uma exigência do sistema? É uma exigência da federação em função de repasses feitos para a instituição nesse momento de dificuldade? Ou o que significa o 100% SUS? Aquele atendimento feito na Presidente Vargas teria alguma mudança, alguma coisa ou não?
1: Bem, para que a gente pudesse receber a recomposição do nosso teto MAC e alguns incentivos e habilitações, uma das exigências é essa, que a gente fizesse a adesão ao 100% SUS. Mas o 100% SUS, apesar da nomenclatura, né, 100% SUS, nós temos ainda a lei, é uma portaria de 2023 que fala dos 80-20, que nós vamos continuar atendendo a nível ambulatorial 20% para convênios particulares dentro da saúde suplementar.
0: Uhum.
1: Então toda aquela parte ali da Presidente Vargas, da nossa clínica, do cartão, da parte de diagnóstico, laboratório, alguns procedimentos, eles vão continuar sendo feitos dentro da saúde suplementar. Então,
0: sim,
1: nós vamos continuar atendendo todos os convênios, nós vamos continuar atendendo quem aderiu ao nosso cartão, né? Continua normalmente. Tá?
0: Sim, até porque isso é importante que se diga que esses atendimentos e esses convênios são para dar pulmão para a Santa Casa continuar funcionando.
1: Perfeitamente. Né?
0: Porque a Santa Casa não tem como viver 100% SUS. Uma das coisas que a gente diz aqui, né, e que eu costumo dizer, e que até às vezes sou mal interpretado, é que para ajudar teria que arrumar a tabela SUS. Seria o primeiro passo. É. Né? E mesmo assim temos muitas coisas para trás que ficariam pendentes. Então, a primeira coisa seria ajustar a tabela SUS, coisa que não é cogitada. É uma coisa que eu fico impressionado que ninguém fala com relação a isso, e se falam, falam superficialmente, o que não vem a ser uma realidade. Precisamos mudar essa questão da tabela SUS para que dê condições de atendimento, né?
1: Sim, sim, sim. Embora a tabela não seja mudada nesse momento, né? O que a Santa Casa vai receber são incentivos e habilitações que hoje nós não temos, até de trabalhos e de atendimentos que nós fazemos, de linha de cuidado que nós temos, e ainda não recebemos o incentivo. Né? A gente sempre falou de queimados, por exemplo. Né? Queimados vai receber um incentivo. A linha de cuidado do AVC vai ser habilitada, hoje não tem habilitação. Então, é uma série de ações, como eu disse, incentivos e habilitações, que vão nos permitir ter um recurso para minimamente podermos equilibrar. Né?
0: Nós éramos referência, me corrija se eu estiver errado, em mais de 20 especialidades, se não estou enganado, em 23.
1: Nós temos 12 especialidades.
0: Hoje nós temos 12, porque foi encolhido a quantidade de especialidades ou não?
1: Desde que cheguei...
0: Fui encolhido antes da sua chegada, não, antes de você assumir.
1: Não tenho conhecimento, falei.
0: Não tenho conhecimento com relação a isso. E aí nós agora, então, nós vamos ampliar esse número de especialidades ou não? Continuaremos com as 12 especialidades que temos?
1: São ações que nós já fazemos, né? Por exemplo, a vascular nós estamos ampliando, sim. A linha de cuidado do AVC, aliás, vascular não, do AVC. Né? A linha de cuidado do AVC. Desde a porta de entrada, nós temos 5 leitos dentro da nossa emergência que são destinados para esse cuidado. E depois os leitos de internação com clínico, com médico clínico especialista. Né? E cirurgiões, 2 cirurgiões que nós temos, né? Então nós teremos toda a linha de cuidado. Para tu teres ideia, assim, o fato, nós já fazíamos esse cuidado com o paciente do AVC. No entanto, por nós não termos habilitação, só uma medicação que é usada para esses pacientes, que se chama alteplase, que custa mais de R$2.000, a gente não conseguia faturar, porque nós não tínhamos habilitação. Né? Então, agora sim, agora nós vamos conseguir faturar, nós vamos ter uma receita importante que vai cobrir os custos e nos deixar ainda uma margem para cobrir os demais custos administrativos e de manutenção, enfim, que são os custos fixos que nós temos. Né?
0: Só para entender melhor, nesse caso, a pessoa tinha um AVC, a pessoa precisava desse Autoplase, né, que é uma medicação que tem que ser utilizada, e aí, de repente, se a Santa Casa botasse essa medicação de R$2.000, ela pagava do bolso. Seria isso, mais ou menos,
1: é
0: isso, que funcionava?
1: É isso, nós não recebíamos por isso.
0: Tipo assim, o SUS dizia, olha, vocês fizeram porque vocês quiseram, vocês não estão... Mas como assim fizeram o que quiseram? A pessoa chega com AVC, ela precisa ser tratada. E o quanto antes é feita essa medicação, menores serão, né, os danos causados pelo AVC.
1: A gente precisou atender uma série de requisitos para que nós tivéssemos essa linha de cuidado.
0: Ter essa linha de cuidado.
1: Então, os 5 leitos na emergência, os 5 leitos de internação no andar. Né? Então, nós precisamos fazer. Nós vamos também, isso é uma notícia muito importante, né, Valerão? Porque hoje, às vezes, tem uma sobrecarga no PS, porque a gente não consegue subir o paciente para a internação por falta de leito. Né? Então nós teremos aí...
0: Por falta de leito ou por falta de AIH, aquela que...
1: Não, por falta de
0: por
1: leito.
0: Por falta de leito.
1: É
0: falta física, no caso.
1: Isso, é. Então nós teremos mais 41 leitos de internação.
0: Uhum.
1: Né? Isso, nos próximos meses, aí a gente deve colocar em funcionamento mais 41 leitos de internação.
0: Então, sim.
1: É um recurso que a gente também vai receber nesse processo de ajuda à Santa Casa. Eu acho que é um momento assim, bem importante, histórico. Né? Isso foi uma ação do Ministério Público, né? Através do Mediar, uma ação aqui da prefeita, da Arlene,
0: pois
1: junto com
0: isso
1: o Ministério de Saúde.
0: Eu,
1: né,
0: ia te questionar com relação a esse apoio da Santa Casa, ou para a Santa Casa, por parte da prefeita da Arlene, né? Porque a gente ouve muitas cobranças e muitas coisas, né, que os ouvintes encaminham e mandam e cobram em mensagens. Né? A prefeitura foi importante e a gestão da prefeita da Arlene foi importante nesse momento, né, de dificuldade extrema que a Santa Casa viveu. Né?
1: Sim, foi... houve uma condução aí de um grupo do Ministério Público, através da nossa promotora aqui, da doutora Laura. Ela acionou o Ministério Público Estadual e tem um grupo Mediar, que uniu todos os entes federativos, né? Ministério da Saúde, Secretaria Estadual e o município.
0: Uhum.
1: Para que em conjunto pudesse buscar uma solução para a Santa Casa, né? Porque é uma preocupação nossa, né, Valerão? Todos sabem que a gente chegou na Santa Casa em 2021 com o objetivo de evitar o fechamento das portas da Santa Casa. A gente conseguiu fazer isso, estamos num processo de recuperação judicial, mas nós precisamos pensar nas melhorias necessárias hoje, né? E na continuidade da Santa Casa, no equilíbrio. Hoje nós temos um déficit orçamentário muito importante. E se continuar assim, a Santa Casa pode sim entrar numa situação falimentar.
0: Pois é uma pergunta que eu ia lhe fazer. Nesse momento agora de extrema dificuldade, onde a Santa Casa estava correndo atrás de recursos para pagar esse atraso todo dos médicos, houve em algum momento a possibilidade de fechamento da Santa Casa? Porque eles deram um prazo, agora me foge se foi dia 25 ou dia 20 do mês passado, né, que seria um prazo final, né, para a resposta de parte da administração. Houve um momento de tamanha tensão assim a ponto de fechar?
1: É um momento tenso, né, Valerão, porque as pessoas trabalham e precisam receber pelo seu trabalho. Nós temos médicos que trabalham na Santa Casa, trabalham em outro lugar, mas tem médicos que trabalham praticamente 100% do seu tempo, da sua dedicação para a Santa Casa e precisam receber. Né? Então, é sim um momento, são momentos muito críticos. Né? E felizmente a gente está conseguindo, vai conseguir esse aporte, não só para a gente pagar, satisfazer o pagamento combinado, né, pactuado com os médicos, mas também para buscar o equilíbrio para frente, né? Porque não adianta a gente fazer o pagamento agora e não ter recurso suficiente para dar sequência nesse pagamento, né? Junho, julho, agosto e os demais meses, né? Então é importante que a gente tenha o recurso para poder fazer esse pagamento. E isso foi articulado entre os entes federativos, né, com a capitania aí do Ministério Público Estadual. E foi muito importante, né? Nós tivemos também, a partir da visita da prefeita ao Ministério da Saúde, né? Nós já tínhamos ido lá umas 3 vezes, nós tivemos a visita de 5 técnicos do Ministério da Saúde aqui, para olhar os números do hospital, né? E eles foram assim, unânimes em dizer que operacionalmente o hospital é viável, né? E com isso se propuseram a ajudar a Santa Casa. Então isso é um motivo de satisfação para nós, né? E então é, como eu falei anteriormente, é um momento histórico para a Santa Casa, né? Ter todos esses entes envolvidos, né, junto com o Ministério Público Estadual e o Ministério Público Federal, é importantíssimo, porque a Santa Casa não é minha, né, não é, a Santa Casa é da comunidade, né, é uma associação, é dos sócios, né, e nós somos passageiros, né, Valerão? Nós somos passageiros e nós precisamos fazer com que a Santa Casa venha para o equilíbrio, né? Que a gente deixe de viver de sobressaltos como a gente vem vivendo nos últimos anos, né? A gente busca um empréstimo, busca um recurso na Porto CRS, junto com o Ministério Público Federal, mas passa 4, 5 meses, a gente volta a ter déficit e uma diferença aí importante orçamentária, que não permite o pagamento de tudo que a gente precisa pagar.
0: Sim, né? E é importante dizer o alto valor que é para manter a Santa Casa, né? O simples fato de abrir a Santa Casa já se começa com um saldo devedor gigantesco. E a partir daí se trabalha os 30 dias correndo atrás da máquina, uma máquina que não para e que consome muito dinheiro, né? Porque é aquela coisa, eu abasteci o meu carro hoje, não, estou tranquilo, não preciso me preocupar. Não, precisa sim, porque se você continuar andando com o carro, amanhã você vai ter que abastecer de novo. E a Santa Casa, ela precisa desse pagamento para os médicos, né, todo santo mês, e é um valor alto, né? As pessoas dizem, e até inclusive eu recebi uma mensagem de um ouvinte dizendo que estava internado, agradecendo pelo atendimento que ele estava tendo, né? E ele dizendo, bah, porque poderiam repassar 200 mil para a Santa Casa, que ajudaria. É uma visão, né, que, sem conhecimento, né? Porque os 200 mil não dá nem para. Não daria para nada, né? Então é uma coisa que as pessoas não entendem isso, né, Renato?
1: São duas coisas, né, Valerão? Primeiro, esse paciente que estava internado, né? Hoje, os pacientes que são internados na Santa Casa, ouvidoria, por exemplo. Nós não temos problema na ouvidoria quanto à assistência. As pessoas estão encantadas pelo atendimento que a Santa Casa faz. Quais são os problemas que nós temos hoje? Faltou anestesia. Ele estava em jejum para uma cirurgia e não tinha o anestesista para fazer. É isso, bate na nossa porta todos os dias. Sim. Né? A partir agora de junho, nós teremos um grupo de anestesistas, estamos contratando uma empresa, porque o grupo que nós temos aqui é insuficiente para dar conta disso. Né? Então, nós estamos contratando para trazer isso para a normalidade. Né? Então, tem uma caminhada, tem uma melhoria significativa. E o segundo ponto que tu trouxeste muito bem, eu escuto muitas vezes, e já escutei, inclusive, no alguém falando no microfone, que a Santa Casa é um saco sem fundo. Né? Então, assim, nós temos receita e despesa como qualquer outra organização. Né? Então, nós temos uma receita e nós temos uma despesa. Hoje, nós somos um hospital enxuto. Né? Nós somos um hospital enxuto. A nossa despesa, ela é mais alta que a receita. Nenhuma entidade ou nenhum... individualmente a gente não sobrevive se as nossas contas, se os nossos custos, as nossas despesas forem maiores do que a gente recebe. Imagina uma entidade. Nós temos um orçamento hoje entre 12 e 13 milhões mês. E a nossa receita não chega a isso. Né? Uhum. Então, assim...
0: Qual é a distância entre o arrecadado e a despesa?
1: Ano passado, nós fechamos o ano com um déficit de 2 milhões e 400 meses.
0: Por mês?
1: Por mês.
0: 24 ao ano.
1: 24 ao ano. Nós já reduzimos isso, tá? Uhum. Já reduzimos isso. Em função de contratos que a gente renegociou, em função de reduções e de enxugamentos que nós fizemos na nossa estrutura, né? Mas o déficit ainda é significativo, né? E o que nós precisamos e estamos caminhando é para que com esse aporte de recursos a gente chegue no equilíbrio. Então é isso.
0: Sim. Bom, aqui tem uma pergunta da dona Odila, né? Sim. Eu vou passar fora do ar depois, né? Para que, de repente, a equipe possa
1: individualmente.
0: Responder individualmente.
1: Claro, claro, claro.
0: Né? Até porque, às vezes, a pergunta aqui, a gente está conversando com relação à Santa Casa e aí vem uma pergunta que não tem a ver com a Santa Casa, mas sim a ver, né, com o hospital da FURG, no caso, né, o HU, e outras perguntas que direcionadas para outros pontos, no caso, que não são pertinentes fazê-lo no momento. Renato, para concluir, né, sua mensagem para conclusão, no caso, acho que a gente já falou sobre os temas que tínhamos combinado de falar e os temas importantes que têm de ser falado, né, com relação ao apoio dado pelo Ministério Público, pela Prefeitura e pelas secretarias, tanto do Estado quanto do Ministério, né, e também outros temas, como o pagamento dos médicos. Mas o que você acha que é pertinente e que você gostaria de deixar, né, como mensagem aqui para os nossos ouvintes?
1: Eu acho que é importante deixar para a comunidade, né, Valerão, de que nós buscamos é o equilíbrio econômico-financeiro da Santa Casa para que a gente possa fazer com que isso reflita lá na melhoria da assistência. Né? À medida que nós temos o pagamento de médicos, a contratação de anestesistas, a contratação de especialidades que nós precisamos ter para bem atender, nós podemos e vamos sim voltar à normalidade, né? A atender o que está contratualizado com o SUS, dar vazão aos gargalos que nós temos, alguns gargalos importantes na oncologia, na traumatologia, né? Então é importante que a gente traga a Santa Casa para o equilíbrio, para que a gente possa fazer com que isso se reflita lá no atendimento à comunidade.
0: Perfeito. Quero agradecer muito a sua participação aqui, dizer que a Cultura está sempre à disposição, para sempre que houver qualquer notícia, qualquer desinformação no ar, que você vem aqui para esclarecer a nossa comunidade e deixar claro do que está realmente acontecendo e como é o atendimento e qual é a real situação da Santa Casa.
1: Nós é que agradecemos sempre a calorosa acolhida que a gente tem aqui, Valerão, sempre muito respeitosa, muito carinhosa, né? E nós estaremos sempre à disposição para bem informar a comunidade.
0: Muito obrigado, Renato Silveira, presidente da Santa Casa, acompanhando pela jornalista a Gislaine Rodrigues aqui, juntos. Né? E até aqui eu vou deixar no ar uma informação bastante clara, né, do meu pensamento. Eu sempre defendo o meu pensamento, a minha opinião, o meu ponto de vista, embasado no bom senso. Eu tive um AVC e eu fui muito bem tratado na Santa Casa. Eu tive uma crise renal, né, coisa que eu nunca imaginava ser de tamanha perplexidade e dor incrível, e eu fui muito bem tratado na Santa Casa. E outras tantas vezes que eu fui socorrido pela Santa Casa. E aqui o que eu quero é que a Santa Casa tenha vida longa, mais do que o que já teve, e que continue sempre atendendo a comunidade como sempre me atendeu, e eu tenho certeza que atende a todos. Então, é isso que eu sempre vou fazer aqui.
1: Que assim seja. Né?
0: Não tenho aqui uma autorização do Renato para defender nem a sua gestão e nem a Santa Casa como um todo. Mas eu defendo pelo que eu vejo, pelo que eu já vivi, pelo que eu já sofri e por todos os amigos que eu já visitei na Santa Casa e pelo atendimento que a gente vê e a gente sabe e tem que ser, né, algo sério e algo bem embasado para não ficar jogando porcarias no ar. Né? Eu tenho muita preocupação com o meu ouvinte do que eu vou dizer. Né? Eu procuro sempre dar a melhor informação para que ele tire a sua conclusão em cima do que ele está ouvindo aqui.
1: E não podemos dizer que problemas não existem, né, Valerão?
0: Sempre existiram, né? E sempre existirão, né? É o que a gente tem em casa, né, Renato? A gente, de repente, vai lá em casa, faz um conserto de alguma coisa e acaba estragando outra. Ah, mas as coisas são assim, né? E a instituição como um todo, imagina um prédio daquele tamanho, a quantidade de problemas, uma equipe do tamanho que a Santa Casa tem, imagina a quantidade de problemas, né? A gente tem que ter bom senso, né? E principalmente é o bom senso que vai nos ajudar a passar por todas essas dificuldades que a gente está vivendo hoje. Mais uma vez, obrigado. E obrigado a você que está nos ouvindo, né? Deixar aqui um agradecimento ao Duca. O Duca diz: bom dia, estamos ligados na Cultura, a melhor rádio da Zona Sul. Obrigado, amigo. Está lá em Pelotas ligado conosco o Cássio Kurs, tem ainda também a Dona Nadir e o Admir, que estão nos ouvindo lá na ilha, né? Inclusive ontem falamos em vocês, viu? É, ontem eu recebi aqui uma visita, né? Veio aqui um grupo acompanhando o pré-candidato ao governo do estado, e entre eles estava o vereador Luca, que é filho, né, da Nadir e do Admir. Um abraço especial a esse casal. Tem uma mensagem que eu vou ouvir aqui fora do ar depois. Tem o Mauro Silva que está ligado, a Dona Odila Rubira, o Sérgio do Maitá, né, que está ligado conosco também, o Valmir Barbosa, a Clédis, tem o Laírton Machado, até inclusive, atenção, hein, o Laírton, é que eu tive um colega Laírton quando fazia direito, pois o Laírton Machado da Rosa diz: amigos na localidade do Capão Comprido tem em torno de 20 bovinos na estrada, precisa ter muita atenção nesse local. Capão Comprido é São José do Norte? Tavares, né? Então, atenção, atenção, hein? Capão Comprido, 20 bovinos na estrada, então muito cuidado quem está na 101. A gente vai por aqui encerrando o nosso programa, né? Agradecendo a audiência de todos. Vem aí o Palavra de Mulher e nós nos encontramos amanhã novamente.

0: Hora certa.
1: Cultura 9 e 9.
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5: Previsão do tempo.
6: A quinta-feira será de tempo parcialmente nublado e temperatura amena na região sul do estado. O dia iniciará com muitas nuvens, com o sol aparecendo no período da tarde. Os ventos serão fracos e a umidade relativa do ar fica em torno dos 60%. Amanhã terá mínima de 8 graus em Rio Grande e 7 graus em Pelotas. Durante a tarde, as temperaturas sobem gradualmente, chegando aos 17 graus em Rio Grande e 19 graus na região de São Lourenço do Sul. Com informações do Instituto Nacional de Meteorologia, IMET.
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0: Olá, bom dia! Hoje, quinta-feira, 14 de maio de 2026, temperatura neste momento em 12 graus, né? Dia agradável. E a gente começando palavra a partir de agora, com música, com informações e com a tua participação, que é muitíssimo importante para todos nós. Venha junto, vamos fazer um rádio gostoso nessa manhã maravilhosa, assim, de outono, né? Não tá calor, não tá frio, tá agradável, né? Tá acordando agora? Aumenta o volume do rádio, fica com a gente até o meio-dia. Eu sou Wanda Leite, comigo Carlinhos Magno, cheio de entusiasmo, cheio de coisa boa pra gente rodar música boa, boa informação. E quando a informação não é boa, a gente transforma ela de maneira informativa, né? Pra te ficar atentos aí sobre golpes, sobre coisas que tu não pode fazer, aquela alerta, né? O programa Palavra de Mulher tá sempre alertando as pessoas pra tu não deixar o cachimbo cair, né, Magno? Fique ligados.
1: Bom assim, dia. Bom dia. É isso aí, né? A gente fala de golpe, assim, a gente fala de cozinha,
0: de culinária, de moda, de saúde, de esporte
1: também, né? Ontem teve a demissão de Roger Machado, do São Paulo, e o Adriel vai abordar
0: na
1: sequência.
0: Daqui a pouco mais, gente. Olha, a gente fica ligado. A gente pode ir em virem, só não quero que venha o Renato Gaúcho pro Grêmio. Gente, não aguento, né? Não pode ser. Deixa ele lá onde ele tá, né? Eu acho que às vezes falta atitude. É muito amor pelo Timão, mas faltam umas atitudes assim fortes. Então, vamos deixar pro nosso menino do esporte falar sobre isso, né? A gente agora já vai tocando o programa aí com muita coisa legal para acontecer.
1: Também tem o Giro da Economia. Hoje é quinta-feira e a gente vai para as ruas, né? Vai trazer as principais
0: ruas
1: promoções
0: da cidade, né? Quem não comprou vai comprar com muita economia daqui a pouquinho, porque os meninos também estão nas ruas da cidade. Daqui a pouquinho eles trazem as informações e a gente compartilha com o nosso ouvinte, que é bom demais, bom demais. Bom demais também a música que está chegando agora, preparada por ele, o Carlos Magno. Aí me perguntaram hoje, Wanda, cadê a mensagem do dia? Já eu trago a mensagem do dia, né? Porque me pegaram no susto, assim, ainda não me concentrei. Disse, olha, eu saí do comercial e já sentei aqui, ainda meus neurônios não se conectaram ainda para me inspirar e trazer uma mensagem do dia.
1: E faltou a água, né?
0: Faltou água
1: também.
0: Faltou um chazinho.
1: A balinha, né?
0: Tudo isso é um conjunto de ações para dar certo, né? Vamos lá então com música e música boa para curtir aqui a nossa manhã de quinta-feira.

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0: 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Esses são os nossos patrocinadores aqui do Palavra de Mulher. Tá só começando, agora 9h27.
1: Você interage conosco então no 3232-2303, 991-647867, sua mensagem de texto, mensagem de áudio e mensagem de texto também. No Facebook, Rádio Cultura Zona Sul FM, Rádio Cultura Zona Sul no Facebook, você deixa seu recado ali na nossa página. E no Instagram, você fica bem informado, Cultura Zona Sul 105.9, segue aí a cultura no Instagram.
0: Maravilha, todo mundo muito bem-vindo aqui nesta manhã gostosa. Do programa que é teu, né? O nosso programa de todas as manhãs, uma revista eletrônica que passa por todas as informações. Só conectar com a gente e ficar assim, ó, muito feliz curtindo o melhor da música e da informação. Vamos lá então, com música chegando, temperatura em 12 graus desta quinta-feira.
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0: Previsão do tempo.
1: Previsão do tempo.
2: A quinta-feira será de tempo parcialmente nublado e temperatura amena na região sul do estado. O dia iniciará com muitas nuvens, com o sol aparecendo no período da tarde. Os ventos serão fracos e a umidade relativa do ar fica em torno dos 60%. Amanhã terá mínima de 8 graus em Rio Grande e 7 graus em Pelotas. Durante a tarde, as temperaturas sobem gradualmente, chegando aos 17 graus em Rio Grande e 19 graus na região de São Lourenço do Sul. Com informações do Instituto Nacional de Meteorologia, IMET.
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2: Beleza, 9h40, 9 horas e 40 minutos. Mensagens chegando por aqui. A Maria Bastos diz bom dia pra hoje. Desejo que o seu dia seja abençoado. Feliz quinta-feira. Obrigada, querida, pra ti também. E a Silma Amaralda, bom dia aqui pra nós, né? Bom dia, a Silma. A Silma ligadinha com a gente. Obrigada. Elvira, manda um áudio, né? Elvira, fala aí, Elvira. Dizendo o quê?
3: Bom dia, Wanda. Bom dia, Carlos Magno. Bastante frio, mas tá bom. Aqui, sempre na escuta.
2: Obrigada, querida. Beijos. Permaneça ligada com a gente. Um beijo carinhoso pra ti. Quem mais está com a gente? Paulo Vidal também mandando seu alô, seu bom dia. Bom dia, meu querido. Adoro os vídeos do Paulo Vidal, né? Muito criativo, né? Beijão para o Paulo Vidal, artista da cidade. E o Lucas Rocha também dando um bom dia, um ótimo dia para ele também.
4: Esse seguimos... é o nosso contato, né? 991-647-867-3223-2303. Tivemos ontem um carro que pegou fogo, né, Wanda? Novamente.
2: A gente se assusta com isso. A gente tomou fogo de uma velocidade intensa, né? Assim, ó, destruindo imediatamente, né?
4: É um carro que foi consumido pelo fogo na noite de ontem, na rua Antônio dos Anjos, próximo ao cruzamento da rua Barão de Santa Tecla, na região central de Pelotas. O incêndio começou por volta das 18h50. Equipes dos bombeiros militar atuaram no local e controlaram as chamas. Esse carro foi consumido, então, pelo fogo ontem à noite na cidade de Pelotas.
2: Loucura, gente. Olha a rapidez que o carro pegou fogo. Algo, assim, assustador, né? É. Assustador. Que doideira isso, né? O porquê que acontece, eu não sei. Mas é um curto, não sei o que acontece. Mas é toda semana um carro pega fogo, né?
4: É verdade, né? Também aqui em Rio Grande, a Polícia Rodoviária Federal resgatou um guaxinim ferido após um atropelamento na BR-471 aqui em Rio Grande. Foi ontem, a polícia realizou ontem o resgate de um animal silvestre ferido na BR-471 nas proximidades da Capilha, aqui em Rio Grande. Segundo informações divulgadas pela PRF, o animal é um guaxinim sul-americano, conhecido popularmente como mão pelada. Ele teria sido vítima de atropelamento e foi encontrado por populares que acionaram os policiais durante o patrulhamento da região. Ao verificarem que o animal estava vivo ainda, os agentes realizaram um encaminhamento até o Núcleo de Reabilitação da Fauna Silvestre, da UFEPEL, onde receberá atendimento especializado. Conforme a Polícia Rodoviária Federal, após a avaliação veterinária, será analisada a possibilidade de devolução do animal ao habitat natural.
2: Tadinho, bichinho, né? Bem perdido aí, né? Levou uma bordoada.
4: Foi atropelado.
2: Tadinho, foi atropelado, né? É que nem as tartarugas que atravessam a faixa, né? Devagarinho, né?
4: As capivaras.
2: As capivaras, né? E todo mundo não tem a paciência de pegar, de parar, de... Não, né? Dá em meio, né? Dá no meio dos bichinhos, né? Eu, tartaruga, sempre paro pra tirar ela do meio da estrada, né? Sempre. Seguindo, então, liberados os telefones, vamos com música.

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0: Bem, amigos, agora 9 horas e 52 minutos, sem perder a hora. Gente, daqui a pouquinho a gente vai bater um papo muito interessante aqui com a Rede de Mulheres Empreendedoras. Vem aí inscrições abertas, cursos para aperfeiçoamento, né, para te ficar muito, muito atento a tudo isso. Já, já estaremos conversando aqui com a Lisandra Louvier, aqui também com a Fernanda, né? Vamos bater um papo muito interessante. Fique ligado, aumente o volume do rádio, não perca, né, a hora de ouvir as informações que isso vai te beneficiar. Então é muito importante, sim. Enquanto isso, caras, a gente já traz aí o primeiro bloco do horóscopo, depois tem na sequência também o giro da economia, e nós já vamos antecipando aí o horóscopo para começar por Áries. Firme uma transação imobiliária ou um acordo financeiro com a família. Poderá surgir oportunidades de aumento, de aumentar o patrimônio ou de morar com mais conforto. Valerá finalizar uma pendência do passado e colocar a vida em ordem. Vários planetas em seu signo pedirão decisões maduras e construção de maior estabilidade. Renove os seus conceitos, você de Áries.
1: Você de Touro, caminhos de desenvolvimento e de maior realização pessoal ficarão claros. Aproveite a passagem de Mercúrio pelo Sol em seu signo para determinar objetivos, aumentar a mobilidade e tomar decisões importantes sobre o futuro. O empreendimento em parceria ganhará um forte impulso nesta fase. Aprenda outro idioma, brilhe nos estudos, Touro.
0: Gêmeos, valorize seu trabalho e firme um acordo que trará mais autonomia. Com Urano em seu signo, você poderá fazer uma verdadeira revolução no projeto de vida. Siga as dicas dos sonhos, respeite a intuição e se prepare para novos começos. Boas notícias na área financeira, espere por uma proposta atraente de negócios ou de trabalho, finalize um ciclo, Gêmeos.
1: Você de Câncer, conversa com uma amizade trará uma grande motivação. Aposte nos planos de expansão, amplie conexões e impulsione a carreira com nova proposta. O dia trará conquistas, avanço e mais otimismo. Revele sua competência, publique conteúdos relevantes e ganhe popularidade nas redes. Decisões sobre o futuro darão mais segurança e serenidade, Câncer.
0: Leão, decisões de viagem, acertos de documentação, inscrição em um novo, em um evento relevante, soluções práticas movimentarão o dia. Alcance as metas profissionais e se prepare para embarcar em uma nova experiência. A fase trará sucesso nos empreendimentos e uma virada de sorte, com tudo fluindo positivamente. Renove o ambiente social e amplie a amizade, Leão.
1: Virgem, formalize uma proposta, firme um contrato e brilhe publicamente. O dia trará uma aprovação significativa que produzirá mudanças positivas em sua vida. Estudos, viagens e relações profissionais continuarão com caminhos abertos. No amor, afinidade intelectual e humor encantarão. Se estiver só, poderá rolar um clima sedutor com uma amizade virgem.
0: Primeiro bloco do horóscopo, em seguida voltamos já com o segundo bloco, agora 9h55.
1: Tá tramitando no Congresso, mano, um tema muito polêmico aqui no Rio Grande do Sul, que é a volta das bebidas alcoólicas nos estádios.
0: Não,
1: e tá para voltar, tá para voltar.
0: Combina,
1: então,
0: mas
1: a possibilidade da volta das bebidas alcoólicas em estádios do Rio Grande do Sul segue tramitando na Assembleia Legislativa. O projeto de lei propõe autorizar novamente a venda e o consumo de bebidas alcoólicas em estádios e arenas esportivas com regras de controle, fiscalização e segurança. A proposta de autoria do deputado Gaúcho da Geral prevê a liberação apenas durante os eventos esportivos. O texto estabelece ainda que o limite de teor alcoólico é até 14%. Venda restrita, pontos específicos dentro do estádio, uso obrigatório de recipiente plástico, campanha educativa contra o consumo excessivo e reforço da segurança privada proporcional ao público no estádio. O ponto importante é que, se o projeto não for aprovado até 2027, quando vai ocorrer a Copa do Mundo Feminino no Brasil, a situação vai precisar ser analisada no Rio Grande do Sul. Então tem essas questões aí, isso, mas está tramitando então a volta das bebidas alcoólicas nos estádios de futebol.
0: Gente,
1: com essas especificações.
0: Perceberam algo que o Magno leu nesse texto aí? Assim, chega a doer na alma. Olha essa. Campanha educativa sobre o uso excessivo.
1: Que é ótimo.
0: Quem toma um gole, toma muito, né? Gente, se vai para o jogo, está empolgado, tu acha que vai tomar um golinho para ser uma campanha educativa sobre o uso excessivo? Não, gente, olha, é engano do engano do engano. Ok, mas quem não sabe que quem vai pro futebol e quiser beber antes, bebe.
1: Antes, durante e depois.
0: Antes, durante e depois.
1: Estão naquele
0: bebe,
1: clima.
0: Bebe porque está indo, bebe porque está lá e bebe depois porque saiu para comemorar.
1: Para comemorar a vitória do time ou
0: também se perdeu, também bebe. Ah, não, gente, não tem. É. Ah, bom, mas aí tem que ter todo uma tratativa para que seja o uso em recipientes plásticos, né? Ou seja, no famoso copinho plástico. Não vai dar certo.
1: E reforço da segurança privada, porque a bebida causa transtornos.
0: Causa transtornos, exatamente.
1: E aí tem que... botar mais seguranças privadas no estádio.
0: Que confusão.
1: Uma confusão
0: que
1: geral.
0: Confusão,
1: né? E o teor alcoólico até 14%. Uma cerveja, se eu não me engano, é 5% de teor alcoólico.
0: Não
1: tenho muita certeza.
0: Então pode tomar 5. Olha esse Brasil.
1: Olha
0: sempre
1: Brasil.
0: Tem jeitinho brasileiro, né? Eita, jeitinho brasileiro, né? Ai, que coisa de louco, né? O que tu acha disso, Edson, lá da padaria Favo de Mel, que tá pedindo música, né? Sai da minha aba. Mas aí vamos analisar isso, Edson. O que tu achou dessa ideia?
1: Pode mandar tua opinião aí.
0: Manda tua opinião aí. Campanha educativa sobre o uso excessivo do álcool.
1: Nos estádios. Essa, né? Mas querem liberar também, né?
0: Mas tá liberado. Tá liberado.
1: É confuso.
0: É confusa a informação. O que tu acha disso, meu amigo? Tu acha que quem bebe tem controle, quem bebe está fazendo uma campanha, está dentro, se encaixa nessa campanha do uso educativo. Vamos educar as pessoas bebendo, né? E quem bebeu educadamente pode sair dirigindo? Quem bebeu educadamente, né? Porque tem uns que fazem até xixi no estádio, pode fazer isso? Mas é uma campanha educativa, né? Sobre o uso não excessivo.
1: Tem aqueles mais que colocam cerveja, né, num balão, num
0: e
1: preservativo
0: jogam
1: e jogam, né?
0: Jogam. Às vezes é cerveja, às vezes é xixi, né, gente?
1: É, também, né?
0: Ai, meu Deus do céu, olha, cada um parece 10, mas vou te dizer. Mas dê opinião aí, o que
1: tem gente
0: que tá
1: opinando
0: achando
1: ali, eu acho, aí.
0: É, tem gente olha opinando, ali. Vamos lá. Vamos ver quem diz aqui, quem fala aqui, vamos ver. Eu acho errado. Bom dia aqui, o Rodrigo. Rodrigo, eu também acho errado, Rodrigo. Mas, enfim. Quem mais? A Maria Bastos diz o quê? Quem toma um gole, bebe um pileque. quem mais aqui? O Marco Adão. Marco Adão, o que tu diz? O que o Marco Adão disse? Vamos ver o que o Marco Adão falou. Ah, não, só deu um bom dia.
1: Bom dia pro Marco Adão. Marco Adão lá no cassino. Bom dia pra ele.
0: Muito legal. Pois é, gente.
1: Ali pra cima.
0: Vamos ver o Edson. Edson, o que tu acha? Quem bebe não pode entrar na campanha que tem que levar cerveja no saco plástico. Quem bebe não pode entrar na campanha, né? Tem que levar cerveja num saco plástico. Pois é, não, mas pode vender a latinha e tu colocar no copo, né? Então, há controvérsia sobre isso. Meu Deus do céu, gente, olha, pode dar a tua opinião. Elvira diz o quê, Elvira? O João, vamos ver o João. João, o que tu fala aí, João? Vamos ver, pode ou não pode?
2: Sem a bebida já dá confusão, imagina eles bebendo tudo.
0: Concordo, Elvira, fala aí, Elvira. O que pode?
3: É, mano. Quem bebe um gole, bebe todos os vícios que tem a quantidade ali para tomar, eles vão medir no estômago da pessoa. Mas agora tá tudo moderno. Beijo.
0: Pois é, vão medir.
1: As opiniões, né? Todos
0: vão
1: a princípio contra, hein, né?
0: Vão medindo quanto bebeu. Não pode, gente. Olha, é a nossa opinião. É, mas é uma... Não se esqueça que tá tendo uma campanha educativa sobre o uso não excessivo. Poxa vida, então não libera, meu amigo. Vamos fazer outra campanha. Vamos fazer outro tipo de campanha para ver. Vamos ver quem é essa aqui, né? Quem é que está falando aqui? Não deu o nome, mas não a...
1: A Eva.
0: Eva Valente, acho que é, né?
4: Bom dia, Wanda. Bom dia, Magno. Bom dia para todos os ouvintes. Wanda e Magno, eu sou contra. Eu acho que no estádio não deveria de entrar bebida. Por quê? Porque a pessoa, quando bebe, muitas vezes fica fora de si. E ali, realmente, a pessoa vai ter uma reação diferente, porque estão torcendo para os seus times, que é lado oposto. Então, realmente, as pessoas vão entrar em parafuso. Não deveria de ter bebida alcoólica dentro do estádio.
0: Tá certo, Eva. Claro que não devia, eu acho que não, né? Mas é uma campanha. Como é que é a matéria mesmo? É uma.
1: É um projeto de lei, né?
0: Do
1: deputado Gaúcho da Geral. Que está tramitando lá.
0: Meu Deus,
1: que é
0: aquele
1: torcedor do Grêmio, aquela
0: aquele
1: bandeira,
0: que fica subido lá,
1: fica lá nas grades.
0: Nas grades,
1: vezes,
0: com a bandeira na mão, né? Um escândalo, né? Que não poderia estar ali porque é inseguro, né? E outros já seguiram aí o mesmo modelo e já também tem o dos bairros, do centro, né? O gaúcho de tudo que é lado. Que coisa, né? Como as coisas são copiadas, né?
1: Por falar em bebida, não sei se tu viu o cantor Ed Motta, né?
0: Vi. Ridículo.
1: Jogou uma cadeira, brigou lá dentro do restaurante.
0: Ridículo.
1: Porque ele tinha levado algumas bebidas com ele, né? E tem uma taxa lá para quem leva as bebidas consigo para entrar no estabelecimento e não compra no estabelecimento, tem que pagar uma taxa. Ele disse que nunca pagou essa taxa, nunca foi cobrado e se sentiu extremamente incomodado quando o atendente cobrou a taxa lá dele, né?
0: Incomodado é a presença dele, aquele feio lá fazendo baderna, dando mau exemplo, né?
1: Yeah.
0: A presença dele que é feia, né?
1: Meu Deus, confusão lá.
0: Muito feio.
1: Mais uma opinião aí, quem é que está dizendo aí?
0: Nevair. É, bom dia, eu bebo em casa e não bebo de jeito nenhum na direção. E sem bebida tem muitas brigas. Imagina bebendo, né? Na plateia. Eu também concordo, Devair, um horror. Ah, e o Sandro, o que o Sandro fala aí? Fala, Sandro. O Sandro diz, bom dia, Wanda, Magno. O esporte não tem nada a ver com álcool e qualquer tipo de droga sem controle. E isso contribui para a violência nos estádios. Concordo contigo, Sandro. É verdade, né? Não dá para confundir nem para misturar.
1: Lembrando que segue tramitando lá na Assembleia, não tem data ainda a ser votado o projeto, né? Mas está nas pautas lá,
0: tá,
1: né?
0: Está nas pautas, gente. Tá nas pautas. É aquele tipo de coisa feia que não deve nem estar nas pautas, né? Mas está na pauta, pode acontecer. Vamos lá, então. Vamos indo, então. Vamos passar nossas convidadas?
1: Ou vamos passar?
0: Com música? Vamos com música. Vamos com primeiro música. A gente já traz nossas convidadas pra cá.
1: Sai da minha aba.
5: Demorou. Falei pra você que ele vinha, Fernando. Aí.

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0: Muito bem, agora são 10 horas 10 minutos, 10 e 10 desta manhã de quinta-feira, gostosinha, temperatura em 12 graus neste momento, e a gente seguindo por aqui trazendo a boa informação nessas manhãs gostosas de outono, gente, nem chegou o inverno. O inverno vai chegar aí para nós dia 21 de junho. Às 11 horas,
1: sim. Não, às 5 horas da manhã, 5 e meia, mais ou menos, chegou o inverno.
0: Eu estava baixando um pouquinho mais para a gente ainda continuar na boa estação. Mas seja inverno, seja verão, o importante assim, a saúde mental, o equilíbrio emocional para que a gente acredite nas coisas que a gente está vivendo, né? O mundo está em movimento, a vida está em movimento. E a gente precisa, sim, estar atento a todos, a tudo e a todos, né? E principalmente a coisas boas quando são proporcionadas a nós. Eu recebo duas mulheres aqui no nosso programa. Nesse programa aqui, ele passa muitas autoridades, né? Muitas personalidades aqui para falar de coisa boa, né? Quando a coisa não é boa, a gente sempre dá uma maquiada para fazer essa entrega ao nosso ouvinte que está do outro lado do rádio, assim, ó, atento às coisas que estão acontecendo. Mas agora é coisa boa. Preste atenção nesse papo aqui, porque eu recebo aqui a superintendente da Casa do Empreendedor, da Sala do Empreendedor, a Lisandra Luvier, tá certo? Luvier? E também a Fernanda Silveira, né? Elas vão bater um papo com a gente aqui sobre cursos que vão beneficiar muitas pessoas. Começo pela Elisandra, muito bom dia, é um prazer te ter por aqui, Elisandra.
2: Bom dia, Wanda, é um prazer estar aqui também, ainda mais trazendo notícias boas,
0: né? É verdade, Elisandra, então... a gente tenta assim, às vezes a gente fala tanto de tantas coisas que é necessária, claro, mas falar de coisa boa é bem melhor, né?
2: É bom. E eu vim da Secretaria de Desenvolvimento, Inovação, Turismo, Emprego e Renda. Emprego e Renda não, agora é Economia do Mar, né?
0: Economia do Mar, já ia te falar, né? Agora teve uma alteração, que a Economia do Mar, ela está fluente, ela está positiva. A gente tem acompanhado aí o Grande Pacto, a gente tem acompanhado grandes palestras sobre isso e a gente tem vindo assim, aonde está a nossa economia, né?
2: É uma potência. A capital nacional das águas.
0: É, né? Verdade.
2: É um título pujante assim, para Rio Grande.
0: Exato.
2: Então, hoje a gente vai falar de um assunto importante, que é a oportunidade de qualificação. Né?
0: Quem tem direito, quem pode, como é que aconteceu esse convênio, que consensos chegaram que o município necessitava de ampliar e de abrir portas para que as pessoas se beneficiassem dos cursos?
2: Isso, a gente vem de pandemia, né, e vem de situação de calamidade há algum tempo. E então, numa parceria com o governo do estado, o município fez uma proposta, né, nós desenvolvemos um projeto para trazer qualificação para realocação no mercado de trabalho, né. Então, esse programa, ele busca ampliar oportunidade para qualificar trabalhadores e fortalecer geração de emprego e renda no município. É. O público prioritário que a gente tem para esse programa são mulheres, né? Porque a gente sabe, agora, segundo o censo, em 2022, 7,8 milhões de mulheres são chefe de família no Brasil. Então, é importante que a gente também dê essa visibilidade, essa oportunidade para o público feminino. Mas a gente tem outras questões, público prioritário também, que são os desempregados inscritos no CadÚnico, os não inscritos, subocupados inscritos no CadÚnico e subocupados não inscritos. Outros públicos também do Cadastro Único podem se inscrever como público prioritário, né? Quando a gente fala em público prioritário, o que a gente quer dizer? Que vai ter uma bolsa permanência, que vai variar entre R$ 750 e R$ 1.500 para quem realizar essas capacitações. Então, a pessoa, além de ter uma oportunidade de se qualificar, ter uma nova profissão ou complementar a profissão que ela já tem, ela ainda vai ter a possibilidade de receber uma bolsa para que ela consiga concluir esse curso, né? O que é importante.
0: Preenchendo todos os requisitos. E esses cursos, ele tem a duração de quanto tempo?
2: Ah, tem vários, de 40 a 180 horas.
0: E os critérios para ser conclusivo, que essa pessoa necessita dessa bolsa, também vai ser feito nessa, a avaliação vai ser feita durante o curso?
2: É, o que a gente vai fazer? A gente vai disponibilizar uma plataforma, tá? Durante o mês de maio agora e junho todo, a gente vai divulgando para chegar no maior número de pessoas possível essa oportunidade. Uhum. Então, a gente vai ficar aí quase 30 dias fazendo divulgação. Por isso que a gente colocou a abertura das inscrições um pouquinho...
0: Que começa dia 1º de junho, né?
2: 1º de junho, né? Uhum. Para a gente ter tempo desse pessoal poder se organizar. Vai ter uma plataforma, que é riograndeirs.gov, RS Qualificação Recomeçar. O nome do programa é RS Qualificação Recomeçar. Ele integra o Plano Rio Grande e tem como objetivo apoiar a recuperação socioeconômica dos municípios. Né? Uhum. Então, foi aberto para todos os municípios participarem, mas nem todos foram contemplados. Rio Grande foi contemplado, né, com 240 mil uhum. para investimento nesses cursos. Inicialmente, o edital que o governo do estado abriu, ele elencava alguns cursos ali. Né? O que a secretaria fez? Nós fomos buscar nos empreendedores o que era possível ofertar de curso que essa mão de obra pudesse ser absorvida. E a gente chegou a alguns cursos que a gente entendeu como estratégico.
0: Quais seriam?
2: Caldeireiro, operador de empilhadeira, o auxiliar de mecânica diesel. São cursos que uhum. o investimento
0: teria,
2: é alto.
0: Teria vaga, no caso, no mercado? Porque isso. Essa pesquisa foi feita antes.
2: Uhum. Foi feito antes. A questão do pilotagem de drones também, que uhum. hoje em dia é bem usado, né?
0: Sim.
2: Então,
0: sim.
2: É um mercado que está em ascensão. Manutenção predial, que vai ser um curso que vai ter 80 horas, vai compreender elétrica, pintura, uhum. vai ser bem uhum.
0: amplo
2: esse curso, né?
0: Uhum. No total de vagas, são 145?
2: 145 uhum. vagas.
0: Uhum. E antes foi feita uma prévia do comércio, dos empresários, para saber qual a necessidade que os empresários teriam para poder aderir esses trabalhadores?
2: Sim, até porque a ideia que a secretaria tem é de durante a execução do curso, tentar buscar uma realocação para essas pessoas, né? Uhum. Pegar o currículo, distribuir para esses empreendedores e tentar fazer também essa... absorção no mercado.
0: Tem a ideia de quantos desempregados hoje a nossa cidade contém?
2: Ah, eu não tenho. Não te precisar agora.
0: Uhum. Porque no Brasil é muitos, né? Mas de um modo geral e amplo. Individualmente, eu acho que esse número não tem um dado ainda específico, né? De quantos desempregados em cada cidade. No estado, ontem eu vi uma matéria também que é bem elevado, né? Que também subiu bastante. Mesmo as pessoas partindo hoje para o empreendedorismo, né?
2: Mas, a gente né? tem a questão do desemprego, né? Que, a última vez que eu vi estava em 12%, alguma coisa assim. Uhum. Né? Mas não vou saber te precisar agora, seria muito
0: Sim.
2: ao vento. Mas a gente observa muito, principalmente ali na sala do empreendedor, a precarização do trabalhador.
0: Uhum.
2: Né? Porque, às vezes, o empreendedorismo ele é confundido com precarização, que é a tal da pejotização que a gente chama. Né?
0: Uhum.
2: Então, eu contrato a pessoa, é uma mão de obra contratada, como se fosse um serviço prestado. Uhum. Então, acaba precarizando.
0: Uhum.
2: Né? Esses cursos eles dão oportunidade para empreender de verdade. Né? Porque se tu for
0: tem a formação, tem o direcionamento,
2: mecânico, tu
0: né?
2: consegue uhum. montar uma estrutura, né?
0: Uhum.
2: E tem mercado. Então a gente pensou muito também nessa questão de, eu consigo empreender com esse curso, né? E a uhum. gente vai dentro dessa estrutura dos cursos. Os dois parceiros que a gente buscou foi o Senai e o Sesc Senat,
0: uhum.
2: que são empresas que são reconhecidas, né? São pujantes ali na estrutura, vão com certeza uhum. ofertar cursos com uma qualidade profissional excelente, né? E outra coisa importante, o investimento que seria feito de forma privada para esses cursos, eles são de 3 a 5 mil.
0: Uhum. E então, nesse caso sai
2: gratuitamente.
0: Bom, então só para o entendimento, a inscrição é feita lá na sala do empreendedor.
2: A gente vai dar duas opções para uhum. a pessoa. Ela pode acessar a plataforma direto,
0: uhum.
2: fazer a inscrição tudo online, anexar documento, tudo ali, e uma comissão vai fazer a avaliação.
0: E o direcionamento é para esses dois, para essas duas instituições, para treinarem, para aplicarem o curso.
2: Isso depois uhum. das matrículas, né? No uhum. primeiro momento, a gente vai colocar na rua esse edital,
0: uhum.
2: com todas as características, quem pode, quem não pode,
0: Sim.
2: o que tem de bolsa permanência, vacância, quantas vagas, que turno vão ser esses cursos.
0: Sim.
2: Nós vamos disponibilizar isso no primeiro momento. Depois, nós formamos uma comissão de seleção dessas pessoas, né, que são 4 servidores que vão compor, vão receber online essa inscrição. Caso a pessoa tenha dificuldade, a gente vai disponibilizar lá na sala da rede de mulheres 2 servidores para
0: que ajudar a preencher e tudo mais.
2: Ah, não consigo preencher, não tenho acesso, vai ter esse canal lá na República do Líbano 88. Uhum. Então, quem tiver dificuldade pode ir lá que nós vamos auxiliar. Uhum. E depois que encerradas essas inscrições, essa comissão, o que, que ela faz? Ela verifica quem atendeu ou não os critérios e já classifica ali automaticamente.
0: Encaminha para o SESC-SENAT ou para o SENAI?
2: Depois de selecionados, a matrícula é feita direto no SESC-SENAT ou no SENAI.
0: E aí a pessoa começa a fazer o curso. Após isso, retorna à sala do empreendedor para saber se tem colocação no mercado.
2: É, não. Durante o curso, nós já vamos ir buscando oportunidades. Né?
0: Ah,
2: e vamos auxiliar também quem tiver dificuldade de currículo. A gente vai auxiliar montar uma oficina,
0: fazer
2: alguma coisa assim para... Para elaboração do currículo, até de preparação para uma entrevista também.
0: Sim, porque às vezes também
2: trabalhar.
0: Tem essa dificuldade.
2: E para quem quiser empreender, a gente tem parceria com o Sebrae, que a gente também pode buscar e disponibilizar como eu faço para me formalizar ou não, e dar esse apoio também, que é o que a sala do empreendedor já faz.
0: Tá. Investimento financeiro, teria já alguma... Algo que pudesse... eu quero começar um negócio, eu fiz o curso, eu estou apto, agora eu quero montar o meu negócio. Também tem alguma linha de crédito ou, nesse momento, não se fala nisso?
2: Não, tem algumas linhas que podem ser buscadas, né? Mas são diretos com as instituições bancárias.
0: Entendi. Bom, o curso tem uma carga horária, né? A quantidade de turmas, tudo isso vai ser definido, né? O SENAI é o parceiro.
2: O SENAI e o
0: SESC-SENAT, né? São nomes fortes, né? Até do Sistema S, né? Que é muito importante, né? Dizer o quanto são importantes no contexto social e desenvolvimento aqui da cidade, né? Bom, o resultado da seleção vai ser homologado pós...
2: 17 de junho.
0: 17 de junho.
2: 17 de junho já sai a lista de quem foi selecionado.
0: Desses 45.
2: 145.
0: 145. Então,
2: 145 oportunidades de nova profissão.
0: É bastante, né? Bom, então é bem interessante assim, tudo isso, né? Que vai acontecer oportunizando as pessoas não ficarem solta, deriva no mercado. Às vezes as pessoas querem, mas não tem oportunidade, né?
3: Sim, é uma prática, né, na verdade, da sala do empreendedor, o propósito, né, que a gente tenta sempre buscar de conseguir gerar impacto, né, na economia de forma efetiva, né, e também trazer esse acolhimento, né, porque o programa, a sala vai ter o papel de acolher, né, auxiliar desde a inscrição, se for o caso, até... na tratação, né, do andamento do curso e depois na proposta de realocação na economia do município. Uhum. Né? Então, para quem não tem um currículo, o auxílio vai ser também na sala do empreendedor. Né? A questão da execução mesmo do programa, nós estamos de portas abertas, né, para tanto tiragem de dúvidas como acolhimento para inscrição e compreender também que a gente consegue fazer a maior inclusão abrindo tanto as portas da sala como a qualificação do possível proprietário, o potencial...
0: Potencializar isso, né?
3: Isso, potencializar o empreendedorismo. Assim.
0: Fernanda, interessante, né? É tu não te sentir só, né?
3: É.
0: Num universo em que é necessário tanto conhecimento, né? Tu tá apto a... Às vezes, tu tem um curso... Aliás, tu tem a sabedoria, tu já aprendeu de maneira didática, né? Mas tu não tem ali o que te conclua isso, né? Então, é muito importante isso, o currículo na mão, o selo de quem te qualificou, né? E as empresas vão confiar muito mais nesse trabalhador, nessa trabalhadora, né?
2: Não, nós fizemos questão que esse curso fosse presencial... E que tivesse prática. Então, é um curso que vai ser presencial e vai ter prática, né? Então, a pessoa ela vai sair preparada para trabalhar.
0: Teoria e prática, né?
2: Teoria e prática. E buscar conhecimento sempre agrega, né?
0: Sempre,
2: então,
0: sempre.
2: Então, é uma oportunidade de crescimento, não só profissional, né? Pessoal
0: Quais
2: também, né?
0: Os cursos, Lisandra, quais são?
2: Manutenção predial, esses são 80 horas, tá? E tem possibilidade de bolsa até 1.500
0: para o que seria a bolsa? A bolsa seria, enquanto não arrumar um emprego, estaria ganhando...
2: Não, não, para realizar o curso mesmo.
0: Ah, para realizar
2: é
0: o curso.
2: É uma bolsa para permanecer no curso.
0: Ah, que coisa boa.
2: Né? Uhum. Ah, eu... Ah, vou ficar lá, sei lá,
0: Aí eu faço bico, vamos dizer assim. Eu faço trabalhos alternativos, aí eu vou ter que parar para poder estudar. Sim. E tem uma bolsa.
2: Tem uma bolsa, prioridade. Então, vai ser para esse público que é subocupado.
0: Sim,
2: que
0: sim.
2: Esse público, ele vai ter essa opção aí. Então, ele não vai deixar de ganhar.
0: Sim.
2: Ele vai ganhar e vai estar se qualificando, né? Uma coisa importante é que quem for buscar essa vaga...

0: Então, é uma oportunidade de investimento, né? Pessoal e profissional. E
1: É.
0: isso traz autoestima também para
1: Exato.
0: a pessoa que está subocupada ou desempregada.
1: É importante ressaltar que essa bolsa permanência também é pela questão que a Elisandra comentou das chefes de família, né? Hoje nós temos pouco tempo para capacitação e precisamos mais de, né, retorno financeiro. Mas entender que esse momento também não vai ser em vão, né? Esse tempo que vai ser investido em qualificação, preparação profissional, tem a bolsa permanência que também te garante conseguir, né, dar conta das suas próprias economias e investir numa qualificação futura, né?
0: Aí os cursos de até 40 horas, a bolsa é de 750, e os de mais de 40 horas, elas chegam a 1.500.
2: Bom, desempregados inscritos no CadÚnico, desempregados, subocupados, inscrições do CadÚnico, subocupados, outros públicos inscritos no CadÚnico.
0: Isso.
2: Todos têm que estar inscritos ali para preencher todos os requisitos.
0: Isso vai ser por prioridade, né? Prioridade desempregado e com cadastro. Depois
2: Certo.
0: desempregado, vai ter um
2: E
0: sistema na hora
2: quem
0: que.
2: não está, Elisandra, cadastrado no CadÚnico?
0: Vai ter oportunidade também, só que a gente prioriza o público que é mais vulnerável, né?
2: Entendi. Perfeito, então, gente. Então, vamos fazer um chamamento aqui. A partir do dia 1º, faltando aí hoje 14, né? 15 dias aí, mais ou menos, 16 dias, tirando os finais de semana, para ficar atento para esse edital que vai estar saindo. E aí as
0: Isso.
2: pessoas façam a sua inscrição. E vai do dia 1º ao dia 7. É uma semaninha aí,
0: É, a
2: né?
0: gente vai abrir a janela de uma semana para fazer as inscrições.
2: Se ultrapassar muito dessa capacidade, que certamente vai passar, vai ser selecionado 145, que
0: Isso.
2: é o máximo de vaga.
0: Isso, e aí vai depender da opção do curso ali também, né? O exemplo, o curso de operador de empilhadeira, ele é 40 horas, a bolsa de 750 para o
2: E
0: prioritário.
2: quantas vagas para isso? Porque esses 45 a gente vai
0: É,
2: dividir, né?
0: esses são duas turmas de 20, são 40 vagas, esse aí.
2: Ah, o total é 40 vagas.
0: 40
2: Tá, e
0: vagas.
2: o outro?
0: Aí eu tenho de formação auxiliar de mecânica diesel, que como é um curso mais robusto, né? Tem 120 horas, ele vai ter uma turma com 15 vagas. Pilotagem de drone, 40 horas, 15 vagas também. Manutenção predial, que a gente entendeu que tem uma ampla absorção, 80 horas, serão duas turmas de 15.
2: De 15 que aí
0: É,
2: fé.
0: a opção por turmas pequenas foi até para fazer uma qualificação e uma prática melhor, né?
2: Sim.
0: Então, vai poder fazer
2: E
0: prática.
2: isso aí, esses números que tu me deu aqui, fecha os 145.
0: Fecham 145 vagas.
2: Perfeito. Obrigada, gurias. Foi um prazer tê-los
0: Então,
2: aqui. Canal sempre aberto para vocês, para a gente tratar muito desse assunto que é muito relevante, né? E oportuniza as pessoas saírem da dependência, saírem da ociosidade, mas e principalmente sair daquele momento que tu não tem uma qualificação certificada, né? Então isso aqui é muito
0: e
2: importante.
0: amplia, né, oportunidades, né? É uma oportunidade concreta de investimento no futuro, né?
2: Com certeza.
0: E ampliar conhecimento, conquistar novas possibilidades do mercado de trabalho é uma chance de mudança.
2: É verdade.
0: Então, se a pessoa já está insatisfeita ou está querendo fazer dar um
2: Insegura até
0: upgrade
2: mesmo, né?
0: ali,
2: Até
0: ter uma
2: às vezes
0: segurança.
2: insegurança. Ah, eu podia saber, se eu soubesse mais, eu avançava mais, né? Então agora é a oportunidade, né, Fernanda?
0: Ah, e vai ter
1: Sim.
0: todo um
1: Uma
0: apoio.
1: profissionalização e qualificação, né? Isso também traz segurança, autoestima, né? Se colocar no mercado de trabalho com segurança e certificado, né? Ter o respaldo ali na formalização do
2: Bom
1: seu
2: para o
1: processo.
2: empregado e bom para o empreendedor, para o
1: Isso.
2: empregador. Obrigada, Lisandro. Um prazer
1: Obrigada.
2: tê-la aqui. Fernando, um
0: Obrigada,
2: prazer,
0: viu? Bom
2: né?
0: dia.
2: Tem algum telefone para maiores informações?
0: 3234.
1: 3233-8407 é o WhatsApp, nosso contato da Sala do Empreendedor. Só nos chamar que estaremos
0: Fernanda
1: atendendo
0: que
1: assim que
0: vai.
1: possível.
2: A
0: Fernanda que vai
2: 3233-8407.
1: atender ali. Isso,
2: Perfeito.
1: 8407.
2: Obrigada, Fernanda. Obrigada, Elisandro. Um prazer
1: Obrigada, viu? Foi um
2: tê-las
0: prazer.
2: aqui. 10h30, Carlos Magno, tem recadinho aqui. Serginho, né? Um abraço para as gurias. Beleza. Todo mundo ligado aqui, gurias. Muito obrigado pela presença.
3: Obrigada.
2: Magno, vamos fazer
3: Intervalinho?
2: um breve intervalo, já voltamos.
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0: Beleza, muito bem, agora 10h37, 10h37, já já teremos o Giro da Economia aqui conosco, nosso Palavra de Mulher com ele, Rafael Chaves, pelas ruas da cidade do Rio Grande, capital das águas, né? Coisa interessante isso, né? Faltou tempo, mas sempre é tempo para coisas boas, né? A vida inteira Rio Grande foi cercado por águas, né? E agora, finalmente, as pessoas tiveram essa percepção que Rio Grande pode ser a capital das águas. Que lindo isso, né?
1: Lindo demais, lindo demais.
0: Muito legal. Diga.
1: Tem as participações ainda no WhatsApp, então, o pessoal se manifestando também sobre a questão do álcool. Tem também aí, ou tem um ouvinte a favor também, a
0: Daniel,
1: questão do
0: álcool. Daniel, né? Freitas diz, bom dia, Wanda, Deus abençoe, queria escutar... escutar e dedicar uma música ao meu amor Marisa Miranda Gonçalves Ladi.
1: Lady Gaga.
0: Não, parei. Lady Gaga, tá. E oferece para quem? Para Marisa Miranda. Também o Luiz Fernando Miranda, acho que responde aqui. Bom dia para vocês. E que mais?
1: Para baixo também tem aí, ó.
0: Bom dia, Wanda. Não sou contra a bebida nos estádios. Sou contra, sim, aqueles que bebem, urinam em sacolas ou balões e jogam, acho que é, no pessoal lá embaixo. Saiu o Japão aqui, mas eu acho que é jogam no pessoal lá embaixo.
1: Seu Frank.
0: Já sofri isso. Poxa, Frank, que situação. Rafael Chaves já pede link, é isso, mais ou menos isso. Tem contra e tem a favor.
1: Por aí vai, né?
0: E por aí vai, gente. Aí vai, eu, né? não vejo nenhum benefício nisso, mas não estou aqui para achar e sim para repassar a opinião dos nossos ouvintes. Uma doideira. Acho que vai dar probleminha se beberem muito e não tiverem controle, né? Porque as emoções do momento levam, às vezes, algum atrito a mais, né? Então, é isso.
1: Enquanto a gente manda aí o link para o Rafael Chaves, a gente registra aqui a audiência do Renato Buz, em Novo Hamburgo. Bom dia, Renato. Nilce Vani Mendonça Pires, bom dia. Suelma Castro, bom dia. Sandra Moraes, também na audiência. Serginho do Maitá Castro Fernandes. Bom dia, Wanda. Bom dia, Serginho. Temos aqui uma informação. Hoje pela manhã, tivemos uma carga de soja espalhada pela BR-392 aqui em Rio Grande, no quilômetro 18, a soja espalhada na pista bloqueia o acesso a Rio Grande, uma carga de soja espalhada sobre a pista na 392, próximo ao trevo de acesso a Rio Grande na manhã de hoje, causou o bloqueio total da rodovia no quilômetro 18. De acordo com a PRF, a ocorrência foi registrada no início da manhã, 6 horas da manhã, quando as equipes chegaram ao local, não havia carreta ou veículo parado na rodovia, apenas a carga espalhada sobre o asfalto. O trânsito foi interrompido às 6h05 para permitir o trabalho dos bombeiros na limpeza da pista. A rodovia foi liberada cerca de 25 minutos depois, por volta das 6h30 da manhã. Essa soja que foi espalhada, então, caiu do caminhão, né, na pista que bloqueou ali a 392 hoje pela manhã.
0: Que coisa, né? Aí tem que retirar o quanto antes, né? E antes que as
1: causa
0: pessoas
1: acidentes, né?
0: Tomem, né? Chegue lá e junte tudo e leve a soja do homem, né?
1: Normal, né?
0: Complicado, né? Ainda bem que tem seguro aí nisso tudo, né? Muito bem, agora vamos pra lá, né? Rafael Chaves ao lado da Mara, né? Essa linda, né? Dá pra fazer uma dupla sertaneja dos dois, né? Até dá, né? Olha lá que lindos os dois. Não sei quem é que canta ou se cantam alguma coisa os dois, né? Mas vamos ver, Rafa. Bom dia!
2: Bom dia!
0: Ah, quem canta melhor aí?
2: Acho que nós encantamos mais do que cantamos.
0: Ah, que legal! Acho que encantam, sim, né? Encantam e provocam sensações aí lindas, maravilhosas, porque quem entra assim mais ou menos, aquela blusa mais feia, troca aí na GZT, né? Vou deixar vocês falar, porque vocês que sabem tudo estão no meio desse movimento do esquenta, né? 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
0: 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Agora, obrigada, Mara, também, né? Que ontem ela já esteve de tarde por aqui e está nos devendo um café. Vem aqui tomar um café com a gente. Muito legal. 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Bom trabalho, né, Magda? A gente segue por aqui.
1: Essa dupla, Rafael e Mara.
0: Exatamente. Seguimos por aqui, trazendo aí o último bloco do horóscopo, pode ser?
1: Pode ser, pode ser. Vamos fechar o horóscopo, então.
0: Para Libra, atenção Libra, decisões de hoje concretizarão planos de uma mudança que já estava programada. Fique de olho numa oportunidade profissional que poderá chegar repentinamente. Conexões com uma pessoa querida de fora trará informações importantes sobre uma viagem ou curso. Evite disputas de poder com seus pares. O dia pedirá calma e flexibilidade nas relações, Libra.
1: Escorpião, conversas de hoje esclarecerão pontos importantes nas parcerias de vida e de trabalho. Plutão retrógrado levantará questões do passado que ainda não foram resolvidas. Apoie a família, retome uma atividade que foi pausada e elimine antigas pendências antes de viajar ou de iniciar um projeto e uma nova rotina. Confiança e cumplicidade no amor, Escorpião.
0: Sagitário, a saúde pedirá foco e solução prática. Aproveite para fazer exames médicos ou cuidar do corpo com mais disciplina e investir em seu bem-estar. A rotina ficará melhor organizada nesta fase. Evite correria. Se planejar direitinho, você dará conta de todas as demandas com mais tranquilidade. Prazeres diferentes e mais ousadias intensificarão o amor, você de Sagitário.
1: Capricórnio, tratamento estético e cuidados corporais jogarão autoestima para cima. Retome uma atividade física ou reformule a agenda para ganhar tempo livre. Será um ótimo momento também para desenvolver ideias e criar projetos autorais. Casamento com novidades dos filhos ou planos de engravidar. Concretize um projeto da casa ou da vida familiar, Capricórnio.
0: Aquário, conversas pontuais e objetivas com a família sobre patrimônio, moradia ou organização na casa fortalecerão as bases afetivas e materiais. Material. O dia trará decisões importantes, posicionamentos claros e esclarecimentos que darão um certo alívio com Plutão retrógrado em seu signo. Você poderá voltar atrás num plano e repensar escolhas de vida pessoal, você de Aquário.
1: Peixes, comunicações fluirão com clareza. Uma conversa importante, mensagem reveladora ou ideia brilhante abrirá uma porta na carreira. Negociações e trocas com pessoas próximas terão andamento positivo. Firme um acordo com a família ou aprove um orçamento. No amor, gestos concretos e palavras doces aproximarão. Reencontros à vista, peixes.
0: Esse horóscopo retorna amanhã. Aqui dentro do nosso programa, agora 10 minutos faltando para as 11 horas da manhã. 105,9
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1: Operação da Polícia Civil apreende 160 toneladas de madeira e desarticula grupo criminoso. A 9ª Delegacia Especializada na Repressão de Crimes Rurais e Abigeato deflagrou uma operação policial coordenada para desarticular um grupo organizado especializado no furto sistemático de madeira de reflorestamento e receptação. A ofensiva resultou na prisão de dois homens envolvidos nos crimes e na apreensão de 160 toneladas de madeira de origem ilícita. A investigação já havia identificado que os principais receptadores eram dois irmãos residentes em Capão do Leão e uma agropecuária da região.
0: Pois é, não estava legalizado, né?
1: As madeira.
0: As pessoas plantam lá eucaliptos, né? E aí depois, livremente, vão lá e fazem o corte e levam porque vendem, né?
1: Às mas vezes tudo por baixo dos...
0: É, mas precisaria o quê? De uma licença ambiental? Ninguém vai roubar uma tonelada de madeiras, né? Acredito que não. Isso seja uma produção em que lá o produtor plantou e aí resolveu vender por conta... Conta e risco e precisaria, claro, de uma autorização. Não sei bem por dentro, mas creio que ninguém, que uma tonelada de madeira não se faça assim, né? À luz do dia.
1: Os da noite pro dia, né?
0: Ah?
1: Da noite pro dia, não, né?
0: Não. Isso foi plantado, foi cultivado e talvez faltasse alguma licença e aí tomou esse rumo aí.
1: A Anvisa está com a corda toda, hein? A Anvisa agora mandou recolher esmaltes, uma substância proibida.
0: Qual deles? Qual linha?
1: É, Laboratório Amamiller de Cosméticos Limitada. Esse é o laboratório.
0: Meu Deus.
1: Também complicou com uma marca de cigarros de palha. também a Anvisa mandou retirar de circulação, além do já tão falado IP, né?
0: Sim.
1: Da marca IP. E tem também uma marca de canela em pó, que foi também condenada pela Anvisa. Né?
0: Resolveu a trabalhar agora, né? Olha, eu vi a matéria, vi a fábrica, vi tudo da questão do IP e vi com muita tranquilidade. E não teve ninguém fugindo, se escondendo. Eu acho que pode ocorrer. A fábrica, com o tempo, teve algumas correções ali nos resíduos das tubulações. E foi só isso. E eles estão aptos, pararam a fábrica, estão organizando, resolvendo o que a Anvisa relatou, e vida que segue. Eu acho que ninguém tem o direito de denegrir ou de tirar, né, a história toda de tantos anos, né, que é o IP. O IP é uma marca consolidada.
1: Aqui foram 129 mil caixas de cigarro de palha irregular. A operação da Anvisa encontrou produção sem autorização, embalagem fora da regra sanitária em empresa de setor de tabaco e as caixinhas todas.
0: Acho que o cigarro tem que tirar de circulação mesmo, sabe? Uma coisa que vai matando aos poucos, que destrói pessoas, deixa um ambiente... Desculpem as pessoas que fumam, né? Mas é um queimar dinheiro diário, né? Mas é a vida de cada um, né? Acho que a Anvisa tem que cuidar realmente mesmo essa consciência de serbada aí que as pessoas têm de usar alguma coisa que faz mal. Ou seja, é um uso consciente que está te matando. Mas, mesmo assim, a opinião e o desejo e o vício de cada um, e a gente não tem aqui muito a dizer.
1: Essa da canela em pó foi na semana passada. A Anvisa determinou o recolhimento da canela em pó da Codilar.
0: Eu uso tanto canela em pó que eu nem sei. Né? Eu uso em chá, eu uso em... na panqueca todos os dias, eu uso muita canela. Não sei se não estou usando alguma contaminada aí. se me verem alguma alteração, é da canela em pó. Porque eu não fumo, não bebo, então pode ser da canela em pó. Eu uso na panqueca todo dia. Vamos lá com música agora, 10h54.
1: O Daniel oferece para sua amada, hein? A Lady Gaga, né? Always Remember a Lady Gaga.

0: Previsão do tempo.
1: Previsão do tempo.
2: A quinta-feira será de tempo parcialmente nublado e temperatura amena na região sul do estado. O dia iniciará com muitas nuvens, com o sol aparecendo no período da tarde. Os ventos serão fracos e a umidade relativa do ar fica em torno dos 60%. Amanhã terá mínima de 8 graus em Rio Grande e 7 graus em Pelotas. Durante a tarde, as temperaturas sobem gradualmente, chegando aos 17 graus em Rio Grande e 19 graus na região de São Lourenço do Sul. Com informações do Instituto Nacional de Meteorologia, IMET.
0: Previsão do tempo.
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0: Muito bem, agora 11 horas 2 minutos, 11 e 2, a gente segue aí com o Giro da Economia, com ele, Rafael Chaves. 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
0: 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Obrigada, Rafa, que volta daqui a pouquinho de outro ponto da cidade, é isso?
1: Isso mesmo, Wanda. Eu sigo pelas ruas, daqui a pouquinho retorno no Giro da Economia.
0: Ok, direto da Delta Sul, daqui a pouquinho traz de outro ponto da cidade. Agora 11:07, seguimos. Alô, bom dia. Alô, bom dia. Caiu. Não, caiu a ligação, seguimos por aqui. Olha, muitas mensagens também se manifestando com a questão do álcool, né? Vamos falar um pouquinho de esporte também, né? A gente já pode chamar o nosso comentarista esportivo, né? Cadê ele, né? A gente já traz o Adriel. Que tá chegando aqui, né? Quentinho, quentinho, tá chegando aí para falar sobre... Olha, a gente já falou vários espetáculos aí. Vamos ver qual é a opinião do Adriel sobre o álcool, né? No estádio de futebol, as opiniões divergem aqui. Algumas pessoas dizem que não dá nada, que é tudo certo. Qual é a tua opinião, Adriel, em relação à liberação, já que tem um projeto de lei aí que está sendo estudado, está sendo analisado se o álcool poderá ser consumido dentro do estádio ou não? A tua opinião. Bom dia.
3: Bom dia. Bom dia, Wanda. Bom dia, Magno. Bom dia aos ouvintes. Eu acho arriscado liberar o álcool nos estádios, porque a gente sabe que o ambiente do estádio é um ambiente de alta tensão, que as pessoas já estão com os nervos à flor da pele. E, coincidentemente, depois que começou a ter proibições de álcool, coincidentemente ou não, né? Depois que começou a ter as proibições de álcool nos estádios, as ocorrências de brigas generalizadas em estádios diminuiu muito. Uhum. A gente vê muito menos notícias, muito menos acontecimentos graves de briga generalizada nos estádios depois da proibição do álcool do que quando tinha a liberação. Então, eu acho muito arriscado.
0: Bom, a bebida alcoólica nos estádios, no Rio Grande do Sul, como está andando o projeto, né? O Magno me auxilia aqui, pois a proposta está tramitando na Assembleia Legislativa e propõe regulamentar a comercialização durante os eventos esportivos, né, Magno? Aí complica, claro, não pode entrar com garrafas, mas pode entrar com líquido, com conteúdo. Uhum. Complicou, né? Complicou de verdade, né?
3: Complicado. Acho que tem coisas que, quando dão certo, não tem por que mexer. Uhum. Né? Tava dando certo, tá dando certo. Tá dando certo. As ocorrências de problemas nos estádios diminuíram, eu não vejo motivo para reverter essa situação, né?
0: Também vejo, as opiniões aqui divergem bastante, mas a maioria é contra também. Uhum. Bom, hoje temos jogo?
3: Temos jogo do Grêmio hoje. Exatamente. Pela Copa do Brasil. Segundo jogo do Grêmio pela Copa do Brasil contra a equipe do Confiança.
0: Confiança. Será que o Grêmio está confiante, será?
3: Eu acho que o Grêmio está confiante, porque o Confiança é uma equipe do Sergipe, que está na terceira divisão do Campeonato Brasileiro.
0: É, mas às vezes vem e surpreende, né?
3: Surpreende. Mas o Grêmio ganhou a primeira partida por 2-0. Uhum. E eu acho muito, se a gente falou no jogo do Inter, na última terça-feira, que a tarefa do Inter era...
0: Era ganhar e ganhar.
3: Era ganhar e ganhar bem, por ser um adversário mais modesto. O Confiança é ainda mais modesto que o Atlético, porque o Confiança é um time da terceira divisão e é o 18º colocado da terceira divisão. São 20 times.
0: E o Grêmio não vai perder esses pontinhos.
4: Né?
0: E demitiu o técnico
4: dessa semana.
3: O Confiança na terceira divisão tem 5 derrotas em 6 jogos. Poxa, então é muito difícil.
0: Sempre culpado é o técnico, né? Mas, gente, vai chegar um momento...
4: Fala em técnico, o Roger Machado ontem, né? O Roger Machado caiu do São Paulo.
0: Roger Machado, né?
3: Demitido. Demorou. Foi uma passagem rápida, mas...
0: Mas o Roger Machado, quando entrou no Grêmio, ele fez o Grêmio dar um voo, né? Depois começou a decair.
4: É sempre assim, né?
0: Sempre assim, o início...
3: Os trabalhos do Roger Machado parece que seguem um script, sempre. Uh-huh. O time chega num ponto alto, muito, muito alto,
0: elevado.
3: Que não é exagero dizer que os times do Roger Machado praticam em determinado momento o melhor futebol do Brasil.
0: Exato.
3: Porém, chega algum momento que até hoje ninguém conseguiu entender o porquê isso acontece, que os times do Roger entram em queda.
0: Exato.
3: É. Muito dizem que é por causa da falta de gestão de elenco. A gente fala muito aqui do Ancelotti, que preza muito pela gestão de elenco e não tanto a parte tática. O Roger, ele parece ser um técnico oposto disso. Preza muito pela parte tática e deixa um pouco de lado a questão de gestão de grupo. E chega algum momento que ele perde o grupo e os jogadores param de correr por ele, como se fala na linguagem do futebol. E a gestão de grupo, muitas vezes, é muito mais importante do que propriamente a tática. Porque se os jogadores não confiam no técnico, eles não vão levar em consideração o que o técnico fala e não vão se aplicar tanto para exercer o que o técnico pede dentro de campo.
0: É, e aí eu entro muito numa questão bem, bem familiar e se encaixa em vários setores da vida. É quando não é não e o sim é sim. E as pessoas, na maioria, têm muita dificuldade de dizer não. Tipo, para não perder ali a amizade, para não perder o relacionamento. Não, a gente não tem isso. Na hora, eu acho que as pessoas confundem muito também. Uhum. O técnico pode ser um grande amigo do jogador, mas não tem que ter privilégio na hora de jogar.
3: E dentro do futebol, o jogador de futebol é uma... Eles têm, são um pouco mimados, né?
0: Mimados,
3: a gente
0: é,
3: tem,
0: exato.
3: Tem que passar muito a mão por cima.
0: É,
3: e eles... O jogador de futebol, ele basicamente são quem tem o maior poder dentro do clube.
0: Exato.
3: Se eles quiserem derrubar um técnico, eles vão
0: derrubar.
3: E no caso do Roger, ele já chegou no São Paulo demitido.
0: Uhum.
3: Né?
0: Uhum.
3: Porque... ele entrou com muita pressão, a torcida não aceitou a vinda dele porque a diretoria do São Paulo tomou uma decisão muito, muito questionável de demitir o Hernan Crespo, que é um técnico muito querido pela torcida do São Paulo e que vinha fazendo um grande trabalho. O São Paulo era líder do Campeonato Brasileiro. E por desavenças internas, a diretoria do São Paulo resolveu demitir o Hernan Crespo e trouxe o Roger Machado, que já é taxado por esses trabalhos que tendem a entrar em declínio durante a metade. Então a torcida não aceitou muito bem a ida do Roger Machado desde o início, então ele já chegou meio que demitido no São Paulo.
0: Que barbaridade. Mas vamos ver logo o que acontece, a gente fica atento e amanhã fizemos mais um comentário aqui, porque rende muito essa visão ampla, né, do que está acontecendo no nosso futebol gaúcho. André, então, obrigada.
3: Tá. Muito obrigado.
0: Até amanhã.
3: Até amanhã. Bom programa para vocês aí. Bom dia aos nossos ouvintes.
0: Continuamos. Hoje foi rapidinho, porque o Rafael já está numa outra ponta nos chamando, porque o gerente não sai, mas olha, essa visão do futebol aqui no programa, ele dá um crescimento, né, uma visão muito legal. Rafael, contigo. Oi, Rafinha.
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0: 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Tu volta ainda daqui a pouquinho?
1: Volto ainda. Estou pelas ruas da cidade no Giro da Economia. Daqui a pouquinho eu retorno.
0: Ok. Obrigada, Rafa. Muito bem. Agora 11h18, Carlos Magno. Vamos cantar?
4: Vamos cantar com Raça Negra, pedido da Sônia Lucas, oferecendo lá pro Larry da Ilha. Ela oferece aí Raça Negra.

0: Hora certa.
1: Cultura 11:22.
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10: Leite, palavra de mulher.

0: Maravilha, 11h32, 11 horas 32 minutos. O Cássio Curtis nos acompanhando, curtindo a nossa programação lá em Pelotas. Muito obrigada pela audiência, meu amigo. E o Marquinhos Lousada também. Não desgruda o ouvidinho aqui do nosso 105,9. Ele disse que tem que falar primeiro na Juventude. No Juventude, que eliminou o São Paulo de 3-1, né? Aconteceu isso?
1: Aconteceu, foi a demissão do Roger Machado, técnico de São Paulo, pela eliminação para o Juventude.
0: Exatamente, eu gostaria de que falasse primeiro dos times do interior, os da capital tem muita mídia, Marcos Lousada, e bebida no estádio, acho que não dá mesmo. Não, mas Marquinhos, a gente fala todo dia em tudo, todo o universo esportivo, né? A gente não fala só nos da capital, não. A gente fala no universo geral, assim. E aqui agora a gente está bem focado na questão da Copa, né? Por isso que a gente tem trazido esses boletins. Bom dia, Wanda e Magno. Bom dia a todos. Vi sobre o curso aí. Agora eu ouvi agora, de manhã, mas não entendi direito. Esse curso seria gratuito? Se pode me passar o contato do curso, por favor. Na verdade, já estava terminando de falar quando eu comecei a ouvir. O número do curso, minha amiga, é 32338407. Sim, haverá uma seleção, né, de pessoas. O curso, as inscrições abrem dia 1º de junho e vai até o dia 7. E maiores informações, 32338407. Aí você vai falar lá com as pessoas da sala do empreendedor, e aí elas vão te dar todas as informações. Quem mais, Mike? Mais alguém aqui? Simone Severo, também ligadinha com a gente. Gostaria de ir na carona da próxima música. Abraço e uma ótima quinta-feira. O Robson Pintanel, nosso queridão, bom dia, excelente quinta-feira para vocês e para todos os ouvintes. Grande abraço aos meus queridos, a ele também, né, querido demais, esse grande comunicador, Robson Pintanel. Mais alguém? A Juscelen. A Juscelen diz assim, ó, bom dia, ótima quinta-feira para todos da rádio. Ela está na Bernadette, bairro Bernadette. Acho que é esses, né?
1: Tem mais embaixo aí.
0: A Daniele Ferreira.
1: A Daniele também.
0: Dando bom dia, né? Um bonequinho de um bom dia. Bom dia da rádio. Linda quinta-feira para todos nós. Quando tiver erva mate, né, de brinde, eu quero. Claro que tem, sim, mais. Já está aqui no nomezinho, marcadinho. Quem mais? O Rudimar diz, bom dia, quem bebe depois desconta na mãe do juiz.
1: Já mudou de tudo, né?
0: Ou em qualquer pessoa que tiver pela frente, né, sem zelo nem piedade, sem educação nenhuma, né, o Rudimar? Acho que é isso por enquanto.
1: Por aqui pelo Face, temos aqui o Elon. Bom dia, aqui de Dom Pedrito, Rio Grande do Sul, 10 graus de frio. Parabéns, Maio Amarelo, segurança pública e privada. Abraços para a Rádio Cultura e para o pessoal da Ozernet e para Vivo. Manda aqui o Elon. Wander, temos hoje um protesto em Capão do Leão, um protesto na cidade de Capão do Leão, dos servidores municipais. Trabalhadores da Prefeitura de Capão do Leão realizam, neste momento, uma manifestação reivindicando melhorias salariais e maior valorização para diferentes categorias do funcionalismo. Segundo informações, participam do ato servidores ligados à educação, saúde e outros setores da cidade. Conforme os relatos, a mobilização ocorre após discussões envolvendo os índices de reajuste aplicados aos servidores municipais. De acordo com os manifestantes, enquanto cargos ligados ao executivo e ao legislativo teriam recebido reajustes maiores, trabalhadores de diferentes áreas afirmam que o percentual destinado ao funcionalismo, em geral, ficou abaixo da expectativa.
0: E aí vai haver um protesto hoje.
1: Está havendo um protesto nesse momento.
0: Ou seja, pararam as funções, os afazeres, né?
1: Lá nas dependências, né?
0: Uhum. Era um aumento igualitário, né? Se é para um, é para todos, né? Os setores são os mesmos, né?
1: É. Então, aumenta para o legislativo, aumenta para o executivo, aumenta para os servidores também,
0: aumenta,
1: né,
0: para todos, não aumenta para ninguém. Simples assim, né?
1: Assim não dá, né?
0: É, isso
1: dá.
0: Aí. Aumenta para um, aumenta para todos, ou não aumenta para nenhum. Isso é a coisa correta. Alô, bom dia. Alô?
1: Alô?
0: Não?
1: Tá na linha.
0: Oi.
2: Bom dia.
0: Oi, bom dia. Quem é?
2: Aqui é a Gleci.
0: Diga.
2: Eu estou ligando para a senhora para dizer para a senhora que o meu filho, a outra vez ele desapareceu lá do serviço. E o que que ele fez? Apareceu. Ele não apareceu, ele tomou chuva de pedra, tem umas mulheres lá que botam ele pra rua do serviço.
3: Tá, vamos fazer assim.
2: Os patrão dele viram ele lá dormindo, amanhecendo na calçada, e tantas férias ele tem, e ele não aparece. E quem tá de férias pode ir na casa dele.
1: Tá confuso, né?
0: Tá confuso. Segure um pouquinho aí fora do ar pra gente entender essa história um pouco melhor, tá? Agora, 11h37, a gente roda a música aqui no programa, a gente dá sequência e vamos entender esse fato aí fora do ar. Vamos lá, então.

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0: Perfeito, gostei, que grande comunicadora essa menina, hein? Gostei, obrigada. Parabéns.
1: Sabe, Wanda, que eu estava te comentando? Ela é a filha do Rafael.
0: Ah, que amor, um beijo, querida, prazer te conhecer. Sucesso, gostei muito da tua comunicação, maravilhosa. Obrigada, Rafinha, e boas vendas aí também, Raíssa. 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Obrigada, Rafael, que hoje não volta mais, só nos encontramos daqui a pouco mais em outro evento. É isso, Rafa?
1: Exatamente, mais tarde estamos aí em uma nova pauta.
0: Perfeito, muito obrigada. 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Agora vamos para outro lado, né? Nós também não paramos aqui, né, Magda? A gente não para na quinta-feira. Agora é hora dela, Rosário Bica e as informações de saúde. Rosário, bom dia.
3: Bom dia, Wanda. Bom dia aos ouvintes da Cultura Zona Sul. Hoje respondendo cedinho aí o pessoal que me perguntou, Rosário, vocês trabalham com um produto, com os ativos chamado Donila Duo. Donila Duo. Então, esse medicamento é uma marca, esse produto com o nome de Donila Duo, é uma marca registrada de um laboratório e que não expõe o nome genérico do produto. Então, é uma combinação de cloridrato de donepezila e cloridrato de memantina. Nós fazemos essa medicação, que é um medicamento indicado para o tratamento da doença de Alzheimer de moderada a grave. Então, este produto, vocês conseguirão fazer aqui nas nossas farmácias Dermaco, apresentando a receita médica. Ele é vendido com receita médica controlada, escrito cloridrato de donepezila de 10 miligramas, ou, dependendo da concentração que o médico prescrever, cloridrato de memantina de 5, 10, 15 ou 20 miligramas. Então, nós poderemos fazer, mas com o nome genérico. Então, nós temos buscado produtos que vocês têm dificuldade devido ao preço ou que sejam medicamentos órfãos no mercado. 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E também, hoje de manhã, eu recebi questionamentos de pessoas que dizem o seguinte: ouvi, Rosário, eu te ouço seguidamente na Cultura, junto com a Wanda, olha a Wanda, o pessoal aí junto com a Wanda, aliás, sim, eu estou junto com a Wanda, porque eu tenho essa abertura somente nesse período,
0: sim,
3: entre 11h30, meio-dia, e eu gostaria de saber o que eu posso fazer para uma caspa grudada na cabeça que nunca sai. Já usei tudo que é shampoo de caspa, essa casca grudada não solta. Então, essa casca grudada que não solta, não é a primeira pessoa que faz esse questionamento, não é uma caspa, gente. Isso é uma inflamação no couro cabeludo que chama-se dermatite seborreica. Pode ser causada por água muito quente para lavar a cabeça. Então, aqueça um banheiro e não lave a cabeça com água muito quente, escaldando, porque machuca e pode inflamar, formando essas casquinhas, tipo umas feridinhas e cascas que não desgrudam da cabeça. Também excesso de creme sem enxágue, leave-on, leave-in, máscaras, com muita gordura, pode ocasionar também isso, e shampoos de não muito boa qualidade. Então, infelizmente, esses shampoos têm ficado cada vez maiores e com preço menor. Detergente é caro, não é barato. Um bom detergente, ele não é muito barato. Então, são detergentes que causam sensibilidade no couro do couro cabeludo do indivíduo. Então, não pode ser utilizado qualquer shampoo. Então, nós temos substâncias como shampoo de zincomadine, de octopirox, sulfeto de selene, soluções saliciladas, que ajudam a soltar essa casca, produtos com LCD. Então, é um tratamento para quem tem esse tipo de problema, que é só de uso tópico. Então, é só de passar e que solta essas casquinhas, que diminui essas feridinhas e melhora bastante a condição do couro cabeludo. Mas não é só um shampoo, tá, gente? Não funciona dessa maneira. E sempre com orientação farmacêutica, porque às vezes nós temos que fazer um encaminhamento ao médico, que pode ser psoríase de couro cabeludo. Aí não é mais uma dermatite. 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Então, desejamos a todos vocês um bom dia de quinta-feira. Voltando amanhã com mais informações, Wanda.
0: Perfeito, obrigada, Rosário, e até amanhã. Agora são 11 horas 53 minutos, 11h53, obrigado aí aos nossos patrocinadores, Supermercado Guanabara. 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

0: 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Carlos Magno.
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1: Bom, vai ter dinheiro na conta de muitos brasileiros aí. O abono salarial para os nascidos em maio e junho sai amanhã. O famoso PIS, né? Aquele famoso PIS. Para quem nasceu aí em maio e junho, vai sair amanhã. O benefício varia entre R$ 136 e um salário mínimo, R$ 1.621. Para ter direito, o trabalhador deve estar cadastrado no PIS há pelo menos 5 anos, ter recebido de empregadores que contribuem com o PIS ou PASEP no máximo R$ 2.766 mensais no ano de 2024, ter exercido atividade remunerada durante pelo menos 30 dias consecutivos ou não naquele ano e ter seus dados informados pelo empregador corretamente no E-Social, famoso E-Social. Né?
0: Muito bem. Gente, a última música, praticamente a última, vamos com música agora e depois a gente volta só para o encerramento. Música.

0: Beleza, 11, um minuto para o meio-dia. Gente, esses rendimentos que sairão não é para os aposentados, sim para os trabalhadores, que é o PIS, né? Aquele salário, né? Que,
1: extra, né?
0: Extra que
1: não
0: tem.
1: É, não é nada atrasado.
0: Não é nada atrasado, não é também
1: para quem está em atividade, né? Para quem está em atividade, não é para os aposentados.
0: Muito bem.

0: Cássio Curs agradece, né? Estão na escuta também o Luiz Fernando Sandrini. Muito obrigada aí a vocês que estão conectados com a gente. Sempre o Edenir e a Sônia ligados, né? Conosco. A gente fica feliz aí pela audiência de todos. A Lidiane Lima também ligadinha. Muito obrigada, agradecendo aí o número no qual ela vai entrar em contato para saber mais informações sobre o curso, esse que lá do núcleo da Sala do Empreendedor, né? Superintendente da Sala do Empreendedor esteve agora há pouco aqui, a Elisandra Louvier, né? Então, muito obrigada aí pela audiência aí das pessoas de um modo geral. A Lenira São Martins também ligada com a gente, muito obrigada. E o Marcos Lousado. Gente, essas as participações. E tantas outras que a gente manda abraços carinhosos, na certeza de voltarmos amanhã com mais uma edição do nosso Palavra de Mulher. Vem aí Radiorama com Paulo Ricardo e em seguida o Top Tarde com ele, nosso querido José Augusto Valerão, dando show na tarde aí. Tu fica muito bem ligado, em ótima companhia. E nós?
1: Voltaremos amanhã para fechar a semana, às 9 horas.
0: Beijo e até lá.

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2: Hora certa.
3: Cultura, meio-dia e três.
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12: Radiorama. É isso aí, é o seu programa até as 2 horas da tarde, que relembra os anos 70, 80, 90 e também a primeira década dos anos 2000. É assim, não é? Então, está entrando no ar a partir de agora a trilha sonora do intervalo aí do seu dia comigo, Paulo Ricardo. Prazer aí, sua parceria e sua companhia também por aqui. Tá certo? 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É um prazerão eu estar aqui mais uma vez e poder ter a oportunidade de conduzir esse programa, também, inclusive, movimentar muitas emoções, relembranças, pode ser, Magno? Nem sei se existe, não, acho que nem existe essa palavra, né? Acabei de inventar por aqui, mas tá tranquilo, o importante é ser feliz. 14 de maio de 2026, e a partir de agora, vamos lá então, tudo certinho? Pra gente começar, relembrando tema de filme.

As clássicas da programação aqui no Radiorama da Cultura, até as 2 horas da tarde, tocando Cherry Bomb, um dos maiores sucessos do cantor e compositor americano John Mellencamp, conhecido na época como John Cougar. Depois virou John Cougar Mellencamp e depois John Mellencamp. Lançada lá em 1987, faz parte aí do álbum do John Cougar como Lonely Someone Jubilee. A música alcançou o top 10. Esse som alcançou o top 10 da Billboard e é um clássico do rock de raiz americano

Agora são meio-dia e 16. Tá aí, John Cougar, Mellencamp, Cherry Bomb. Antes, Irene Cara com Flashdance, tema do filme. E a gente segue. A música agora Volta ao Brasil, década de 80, com RPM. 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

Senhoras e senhores, esse é o Radiorama, aqui na Cultura, integrando a Zona Sul e conectada contigo, Cassino, Get Over You. Finalizando aqui a nossa primeira sequência nessa vibe da Dance Music lá dos anos 90. E por incrível que pareça, se por acaso você ainda não sabe, esse grupo, na realidade não é um grupo, é uma dupla de DJ e também vocalista chamado Cassino, é uma dupla brasileira. É verdade, os caras fizeram um sucesso não só no Brasil, mas também fora do Brasil, com esta, entre outras músicas também, mas essa foi uma das que fizeram mais sucesso, chamada Can't Get Over You, do Cassino. Então, só para marcar aqui e para a gente poder relembrar, Cassino Can't Get Over You, dupla brasileira que fez muito sucesso. Inclusive, eu estava observando agora a semana passada, os caras estão de volta, né? Com uma nova vibe, relembrando os sucessos que fizeram lá na década de 90, início dos anos 2000. E de volta aí o Cassino para agitar as pistas mais uma vez. Legal o som dos caras. Jesse J, antes, com a participação do B.O.B., Price Tag. Teve também a Ritinha ali, On The Rocks, RPM. A banda do meu xará, o Paulo Ricardo, Rádio Pirata, John Mellencamp e ainda Irene Cara. Na primeira posição,

0: abrindo o Radiorama de hoje, desta quinta-feira, 14 de maio de 2026. Para você que está chegando agora, uma ótima tarde de quinta-feira. Vamos juntos até as 2 horas da tarde, só com o melhor das clássicas da programação da Cultura Zona Sul.
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0: Agora são 12:33.
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3: Previsão do tempo.
4: A quinta-feira será de tempo parcialmente nublado e temperatura amena na região sul do estado. O dia iniciará com muitas nuvens, com sol aparecendo no período da tarde. Os ventos serão fracos e a umidade relativa do ar fica em torno dos 60%. Amanhã terá mínima de 8 graus em Rio Grande e 7 graus em Pelotas. Durante a tarde, as temperaturas sobem gradualmente, chegando aos 17 graus em Rio Grande e 19 graus na região de São Lourenço do Sul. Com informações do Instituto Nacional de Meteorologia, IMET.
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5: É, e tocando as clássicas, a melhor playlist das clássicas no rádio. Até as duas da tarde, uma verdadeira viagem através das músicas que embalaram gerações. Só podia ser aqui na sua rádio, na Cultura Zona Sul. E olha só, vamos começar mais uma sequência por aqui, trazendo muitas emoções e relembrando agora o maior sucesso comercial da banda brasileira chamada Ratim. Essa música, ela foi lançada em 2006, mas o nome da música é 1997. Ela foi lançada no álbum chamado Procedimentos de Emergência pela gravadora Arsenal Music. O grupo foi formado em 1994 em São Paulo e se tornou um dos maiores expoentes do emocore e também o hardcore melódico aqui no Brasil. Você vai ouvir agora então Ratim 1997.

Essa é a sereia do senhor Lulu Santos aqui, as memórias do nosso Radiorama. Ratim, 1997. 16 minutos agora, estão faltando para uma hora da tarde, a temperatura nos 16 graus neste momento.

esta que você está ouvindo é uma das músicas mais importantes da carreira do quarteto irlandês U2, lançada lá em 1992 como terceiro single do aclamado álbum chamado Actum Baby. Considerada uma das maiores composições da história do rock, essa faixa salvou a banda irlandesa de uma separação iminente. E os caras estão na ativa, mesma formação até hoje. U2 com One. Antes, Man at Work, It's a Mistake, Lulu Santos e ainda Ratinho. A música não para e segue com os Paralamas do Sucesso.

assim nós vamos fechando o primeiro tempo aqui do Radiorama na Cultura. Rádio Táxi com Garota Dourada. Antes, os Paralamas do Sucesso também passaram por aqui. Paralamas do Sucesso com Você. U2 One, Men at Work, It's a Mistake, Lulu Santos, Sereia e Ratinho, 1997. São as clássicas da programação até as 2 horas da tarde, com a super força da Dinâmica Contabilidade, junto com a gente por aqui. 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Vamos aproveitar aqui antes de liberar um intervalo comercial, vamos fazer uma breve parada e já já tem mais clássicas, mas vamos mandar aquele salve especial como de praxe para nossa audiência, o Galinho, Clênio, tá sintonizadaço por aqui, também direto lá do cassino, o Antônio tá junto com a gente também, grande Antônio, obrigado aí pela participação, a Maria Clotilde, na programação, Simone Severo, Luciana Gonçalves, também Annelise Santana, lá do Parque São Pedro. Obrigado aí por estar junto conosco nessa viagem ao passado, relembrando só as

0: Certa.
1: Tá na cultura, agora são 1:02.
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1: Bom, se a rádio feita pra você, nós estamos de volta. Depois do nosso intervalo e a partir de agora começando o segundo tempo da edição desta quinta-feira aqui do Radiorama. Relembrando as clássicas, somente as clássicas, só as melhores, só os filés, só as brabas, como diria o nosso ouvinte, o Demis, que tá sempre sintonizado por aqui também. Só as brabas mesmo, até as 2 horas da tarde, 4 décadas em 120 minutos de música para matar a saudade, relembrar. E para quem não conhece, terá oportunidade de conhecer também aqui pela programação da Cultura, integrando a Zona Sul e conectada contigo. Bora de música? Para começar a próxima sequência, relembrando uma voz marcante e uma voz incomparável. Ela era única, principalmente na sua técnica vocal. E todos os sucessos que ela gravou, aliás, todas as músicas que ela gravou, a maior parte, 95%, digamos assim, não sei se eu estou errando no percentual, mas foram sucessos. Estou falando da Whitney Houston.

Esse é Marley, não é o Bob, mas é o Ziggy, é o filho do homem. Zig Marley, True to Myself, Whitney Houston. One Moment in Time. Segura aí, parei um pouquinho, segura aí. Calma, Armandinho. Armandinho entrou rasgando com tudo. Calma aí, meu querido. Agora são 1h15, 16 graus é a temperatura. Agora sim, a gente vai seguir com música. Chegou a tua vez, Armandinho. Vai lá, meu filho.

Vena Louca, relembrando Borracho e Louco, uma das principais e mais longevas bandas do rock gaúcho, formada lá em 2002 na cidade de Porto Alegre. Esse grupo é amplamente reconhecido no sul do país por suas melodias marcantes, como essa que você acabou de ouvir, forte presença de teclados e letras que misturam boemia, crônicas urbanas e desilusões amorosas. Vera Louca, Borracho e Louco. Antes, Armandinho, Semente, a pedido da nossa audiência. Nessa sequência ainda teve o Zig Marley, True to Myself, e Whitney Houston, One Moment in Time. 1:24. Viagem por aqui não para, se confere aí. Chegando uma clássica do Pink Floyd. E essa balada, Desejo que você estivesse aqui. Wish You Were Here. Uma ótima tarde de quinta-feira. Aumenta o volume e curte o som.

Tears for Fears com Everybody Wants to Rule the World. Antes, Pink Floyd, Wish You Were Here. Finalizando mais essa sequência com as clássicas da programação aqui pela Cultura Zona Sul até as 2 horas da tarde, com a força de Dinâmica Contabilidade, Suporte Contábil Fiscal e Departamento Pessoal, na Rua Caramuru 404, bairro Cidade Nova. Só as clássicas para você. 4 décadas

0: Em 120 minutos de música selecionada aqui na nossa programação.
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2: Previsão do tempo.
3: Previsão de tempo firme e seco na região sul nesta sexta-feira. O sol predomina em todos os períodos. Ventos fracos, temperatura mais gelada no período da manhã e mais agradáveis a partir da tarde. Em Rio Grande e Pelotas, os termômetros variam entre 6 e 18 graus. Já em Cristal, mínima de 8 e máxima de 18 graus. Previsão do tempo com informações do Instituto Nacional de Meteorologia, IMET.
1: Previsão do tempo.

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7: Vinte e cinco minutos agora faltando para as duas. Reta final da edição aqui do nosso Radiorama desta quinta-feira. Mas vamos com tudo. Vamos relembrar agora a Sandra de Sá, que começa essa sequência.

O clássico do Nat Roots, na parceria com a Cláudia Leite. Sorri, sorri. Antes, Sempre Livre, fui eu. E teve também a Sandra de Sá. Joga fora. 10 minutinhos agora. Estão faltando para as 14h. Esse é o Radiorama. As músicas que marcaram gerações. A melhor playlist das clássicas no seu rádio até as 14h por aqui. Vamos em frente. E agora a gente relembra Love Like Me Do, da Ellie Goulding.

0: E assim, senhoras e senhores, vamos encerrando a edição desta quinta-feira aqui do nosso Radiorama, nossa viagem ao passado, matando a saudade, causando muitas emoções e relembrando os clássicos dos anos 70, 80, 90 e também a primeira década dos anos 2000, aqui pela Cultura Zona Sul, R.E.M., Losing My Religion, antes New Addiction, Is This The End e ainda Ellie Goulding, Love Me Like You Do. Obrigado aí pela sua parceria, uma ótima tarde, continue conosco porque vem aí o Top Tarde com o Valeirão e aquele agito que a tarde merece com boa música e muita interatividade também para você. Eu volto às 5 horas, final da tarde ali, 17 horas pontualmente, em mais um De Volta Pra Casa. Tchau, até daqui a pouco.
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2: Hora certa.
0: Cultura 2 e 2.
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Beleza, Cultura Zona Sul, e você aqui no nosso Top Tarde hoje começou diferente, né? Começou sem a minha fala, agora tô começando a falar e a partir de agora nada mais nos segura. Vamos falar bastante, né? Falar um bastantão pra você. Não, tô brincando, não vou falar nada, vou tocar música pra você, porque o que você está a fim de ouvir é muita música e, é claro, a sua participação também. Por aí a gente ouviu Too Sweet, ainda antes teve Alexandre Pires e Lauana Prado de Ex Pra Ex, e ainda também teve por aí o Agroplay tocando aqui na nossa programação, aqui no nosso Top Tarde, num oferecimento da Dinâmica Contabilidade, suporte contábil, fiscal e de departamento pessoal. 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Você está aí esperando, está chegando o final do prazo, depois é aquela correria. Você sabe que o nosso sistema informatizado no Brasil dá problema, né? O único que não dá problema é a urna eletrônica, mas na hora da declaração tranca tudo, na hora da mega cena da virada tranca tudo, fica para depois. Só as urnas brasileiras que têm uma efetividade sensacional, né? Nem todo brasileiro joga na mega sena, nem todo brasileiro faz declaração do imposto de renda, mas tudo tranca, só não tranca as urnas, que é uma boa parte da população brasileira que vai às urnas, mas aí não dá problema nenhum, né? Fantástico. Urnas incríveis. É quase como o Alberto Roberto, mas aqui não é para isso, aqui é para tocar música e a gente toca música para você. Só que eu preciso lhe perguntar, né? Você ainda não fez a sua declaração do imposto de renda? 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Vamos assim, ó, com o João Gomes. Ele não merece você, menina. Aquele cachorro, pulguento.

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1: Que maravilha, hein? Lua Santana com toda ao vivo. Ainda antes, Maluma com Anitta, Mairena. E ainda também o João Gomes, cantor, com Ele Não Merece Você. É, olha que legal. Eu não sabia, fiquei sabendo agora há pouco tempo, né? Que Lua Santana foi radialista. É, Lua Santana trabalhou como telefonista numa rádio gospel Nova Inga, em Maringá. Nova Inga, em Maringá. Ele foi telefonista de uma rádio AM, uma rádio gospel. Legal, né? Lua Santana também trabalhou em rádio. Atendia ligações e anotava recados dos ouvintes, aproveitando os intervalos para cantar, o que demonstrou seu talento precocemente. O próprio cantor confirmou essa experiência em entrevista recente, como um podcast que ele participou. Legal, né? Eu vi essa matéria do podcast, né? E aí achei interessante, digo, pô, que legal. Outro que foi radialista, mas aí foi locutor, Seu Jorge. Seu Jorge foi locutor de uma rádio comunitária na favela no Rio de Janeiro. Vozeirão do Seu Jorge, né? Bom demais. Gosto muito de ouvir Seu Jorge. 29 minutos faltando para as 3. Por aqui com o Valeirão até as 5 horas da tarde com o nosso Top Tarde. Você participa comigo pelo 3232-2303. Você participa comigo também no 9164-7867. Inclusive tem participações ali no WhatsApp. Em seguidinho eu vou estar lendo o WhatsApp, né? Tá meio longe a tela, eu vou puxar a tela mais pra cá e vou dar uma olhadinha e repasso pra você em seguidinha do intervalo. Todas as participações até agora, né? Mas é só depois do intervalo. Segura aí que é rapidinho e eu já volto.
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4: Previsão do tempo.
5: Previsão de tempo firme e seco na região sul nesta sexta-feira. O sol predomina em todos os períodos. Ventos fracos, temperatura mais gelada no período da manhã e mais agradáveis a partir da tarde. Em Rio Grande e Pelotas, os termômetros variam entre 6 e 18 graus. Já em Cristal, mínima de 8 e máxima de 18 graus. Previsão do tempo com informações do Instituto Nacional de Meteorologia, INMET.
3: Previsão do tempo.
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5: Beleza, na Cultura Zona Sul tem notícia. Notícia das 2:30. A Prefeitura de São José do Norte recebeu representantes do Partido União Brasil para entrega de um ofício comunicando a destinação de uma emenda parlamentar no valor de R$400 mil ao município. O recurso será destinado à área de infraestrutura urbana, com foco em obras de pavimentação em São José do Norte. Durante o encontro, o prefeito Neromar Guimarães destacou a importância da parceria entre o município e os representantes políticos para garantir investimentos que ajudem na melhoria da vida das pessoas. Tá certo, né? Parabéns aí ao prefeito Neromar, parabéns aí a todos de São José do Norte, né? São José do Norte que tem crescido muito, né? Na questão das ruas pavimentadas. Pavimentação de ruas e vilas. Pois tem por aqui a participação do ouvinte, né? Quem é que tá ligado comigo? Quem é que tá participando comigo? Primeiro deixa eu só achar qual é que é o mouse que eu tenho que mexer. Eu se perdi por aqui, né? É, não tô me achando mesmo. Bom, já usei aqui essa trilha, vamos trocar de trilha, porque essa é a trilha dos textos e a gente vai trazer por aí a trilha padrão do programa. Então, bora lá! Ah, me achei, vamos lá. Olha quem é que está participando aqui comigo. Participando comigo a Simone Severo. Boa tarde, Valerão. Hoje gostaria de escutar com o Pixote, Saudade Arregaça. Essa rádio é nota mil, só sucesso, abraços. Legal, Simone, um abraço para você também. Ligada comigo a Rejane, lá do Barro Duro em Pelotas. Eu acho o termo estranho, né? Barro Duro, né? É Balneário dos Prazeres. Então, um abraço para a Rejane e a todos os amigos do Balneário dos Prazeres. Também quem mais está ligada na Zona Sul, a Daniela Costa. Daniela Costa está ligada conosco aonde? Lá em Piratini. É, em Piratini. A Dani está ligada conosco, vai falar comigo aqui. Oi, Dani.
6: Boa tarde, que é Daniela de Piratini. Toca uma música com Zé Vaqueiro para minha mãe Noelia de Rio Grande. Muito obrigada, fica a sua escolha. Beijo.
5: Beijo, obrigado, querida. Que legal, né? O que que faz o rádio, né? Lá de Piratini, ligada comigo aqui, pedindo uma música, oferecendo para sua mãe. Pediu aí o Zé Vaqueiro. Vamos tocar o Zé Vaqueiro? Vamos tocar o Zé Vaqueiro, né? O que a gente poderia tocar aqui do Zé Vaqueiro? Zé Vaqueiro. É ruim, né? Deixa na responsa do locutor, né? Mas não tem problema, não. Zé, ô Zé. Chega mais aí, Zé. Larga o laço aí, tia. Mas que barbaridade. Mas que barbaridade, Zé. Ô, Zé. Seguidinho, eu toco o Zé Vaqueiro. Ele tá rebelde, né? Arredio. Misturei rebelde com arredio. Em seguidinho, eu tô tocando por aqui o Zé Vaqueiro. Antes disso, deixa eu tocar por aqui o Vitinho. É, o Vitinho Imperador. Chegando junto pra você.
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5: Quem tá ligado também, boa tarde, Valerão, aqui é o Edson da padaria Favo de Mel, padeiro, coloca Ana Castela pra nós. Seguidinha toca, meu amigão.
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5: É esse aqui, ó, Cultura 105,9. Cadê as meninas da padaria Favo de Mel também ligadas?

0: Márcia Moreira.
1: Sem dúvida, né? E que seja eterno enquanto dure. Por aí o nosso quadro, por aí Ana Castela tocando pra você aqui na onda da nossa 105, na onda da cultura. Quem tem cultura tem tudo. Você ouviu por aí a Ana Castela, né? Com o nosso quadro. Você ouviu também o Zé Vaqueiro com Coladinho, Coladinho, Coladinho. Teve ainda também o Vitinho Impelador. Eu me apaixonei. Eu me apaixonei pela cultura e estou apaixonado. E você? Pois, se você não está, é bom apaixonar-se. Apaixone-se pela cultura, porque a cultura está conectada contigo 24 horas por dia. Tem uma programação feita com amor e carinho para você. A gente começa à meia-noite, vamos começar à meia-noite, né? Pegar o programa do Marquinhos pela metade. Ou a segunda parte do programa do Marquinhos, né? Que é o Noturno 105. Vamos mudar, de repente, esse Noturno 105. Vamos criar um outro nome para esse Noturno 105. Depois do Noturno 105, até as duas, tem o Paulo Roberto Djavan com Insônia. O cara não consegue dormir, aí ele vem para cá, fica tocando música, não deixa ninguém dormir, né? Paulo Roberto Djavan e o programa Insônia, das duas às cinco. Das cinco até as sete, tem o Cultura Gaúcha. É, e olha, vou dizer para você, hein? Para quem pensa que não tem... Não tem ninguém ligado, tá todo mundo dormindo? Não, tem muita gente acordada. São muitos e muitos e muitos amigos trabalhando. Pessoal aí que trabalha com saúde, pessoal que trabalha nas empresas, né? Os vigias, pessoal dos táxis, pessoal dos aplicativos, motoristas, caminhoneiros que andam pela nossa Zona Sul ligados, curtindo aí o Paulo Roberto Djavan. É bom demais, né? Aplicativo, então, assim, ó, direto, né? O pessoal dos aplicativos todo conectado com o Paulo Roberto Djavan na madrugada. Depois, das 7 até as 9, tem Manhã Regional, é jornalismo puro pra você. Jornalismo sério, jornalismo com responsabilidade. Das 7 às 9. Das 9 até o meio-dia tem o programa Palavra de Mulher com a jornalista Wanda Leite, com uma comunicação sensacional. Programa que tem giro da economia, que tem profissionais da saúde, que tem profissionais das mais diferentes áreas participando do programa. E é claro, né, a comunicação diferenciada dela, Wanda Leite. Depois do meio-dia até as duas tem o Paulo Ricardo com um programa que eu acho nota 10. 10. Programão das duas, das 12 até as duas. Programa Radiorama com músicas das décadas de 70, 80, 90. E o pior, né? O Paulo conhece tudo de música. Paulo Ricardo, todas as tardes com você ali no comecinho de tarde e no encerramento da tarde também. É, ele passa para mim as duas, eu faço o Top Tarde com você, depois eu devolvo para ele o microfone, né? E ele vai com você até as 8. É o De Volta para Casa. Logo depois da Voz do Brasil tem o Marquinho Oliveira de volta, né? E aí começa tudo de novo. É o Noturno 105. Agora faltando 8 minutos para as 3 horas da tarde, a gente continua, né, com a participação do ouvinte, que é muito importante. Eu adoro participação do ouvinte, né? Participações e mais participações. Quem é que tá ligada comigo? A Wanda? Wanda do Bucos, é isso?
2: Boa tarde, Bebaneirão. Que é Wanda do Bucos? Qualquer uma, Ana Castela. Tá, meu amigo, obrigada.
1: Tá legal, acabei de tocar uma Ana Castela, mas vai tocar uma outra pra você, tá bom? Aqui, ó, oi Valeirão, ligada contigo pela manhã e também à tarde. Adoro a 105,9. Nem precisa pedir música, porque as que rodas completa as opções de todos os ouvintes. Onde eu me incluo. Fraterno abraço. Essa aqui é Dina Bezerra. Querida, um abraço pra você. Obrigado pela mensagem, obrigado pela companhia. Por aqui a gente continua. Tá chegando por aí Taylor Swift. Uma batida diferente, né? Uma batida legal na sua tarde. É a batida da 105.

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0: Também dá licença, né? Uma morena dessas.
1: Brasília!
0: Cleiton e Romário com Morena ao vivo. Ainda antes você ouviu por aqui também, Jeito Moleque. E que molecagem. Jeito Moleque com o Grupo Pixote, com Minha Estrela Perdida. Aquela estrelinha, né? Também rolou por aí Taylor Swift com Anti-Hero. E você fica ligado comigo até as 5. Que prazer estar com você aqui na onda da 105,9. É muito 5 na sua tarde, né? Até as 5, na 105. E você ligado com o Valeirão, tocando pra você a música que você quer ouvir. Olha só, boa tarde, Valeirão. Toca aí Gustavo Lima, Apelido Carinhoso. Daniel que tá pedindo essa. Daniel, em seguidinho eu tô tocando pra você, tá legal? Segura aí. Também vou aproveitar e trazer notícia, porque é hora de notícia na onda da 105. É isso mesmo, tem notícia? Tem. Em entrevista nesta quinta-feira ao programa Manhã Regional, o presidente da Santa Casa do Rio Grande, Renato Silveira, esclareceu o cenário atual do hospital. O gestor explicou os desafios da superlotação no pronto-socorro, a situação dos pagamentos médicos e também as negociações, né, por verbas municipais, estaduais e federais. Segundo ele, a instituição vive uma fase histórica focada na reconstrução e na estabilidade financeira. A entrevista completa você confere em nosso site complexoculturazonasul.com.br. É, todos os dias tem a entrevista do dia aqui com você na 105. Todos os dias às 8h30 da manhã. Além, é claro, de outras entrevistas, né, que acontecem ao longo do Palavra de Mulher, mas com certeza às 8h30 tem entrevista. E sempre entrevista com um papo decente, com um papo legal, com um papo reto. É o caso da Santa Casa, né? Quem que não se preocupa com a Santa Casa? Quem que não tem interesse em saber aí as notícias e o que está acontecendo com a nossa Santa Casa? Vamos ao nosso intervalo, voltamos já já com mais sucesso. Segura aí que é rapidinho.
2: 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Hora certa.
0: Cultura 3 e 4.
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0: Ainda bem que eu avisei, né? É, ainda bem que eu avisei, claro, avisei que era rapidinho, de repente, para você não perder tempo, né? Ah, vou ali, já volto, vou na padaria, enquanto isso, enquanto dá comercial, aí de repente você fica se perdendo aí da nossa programação, não dá, né? Não, não dá. E assim também como o padeiro lá também, né? Tem que ficar ligado, né? De repente, senão o Edson acaba deixando queimar o pão. E eu quero saber quem é que tá ligado comigo. Quem tá ligado aqui na nossa programação? Você tá ligado? Tá ouvindo? Manda aí um WhatsApp aí, 91647867. Tô aguardando a sua participação aqui na nossa programação. 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E você conectado, conectando, participando, mandando ver. Quero ver aí a sua mensagem. Onde é que tá? Cadê você? Vamos às mensagens, vamos às participações? É, eu cobrei aqui e apareceu, né? Claro que sim. Olha quem é que tá ligada comigo aqui, a Elza. A Elza Mais tá ligada comigo aqui. Deixa eu ver o que ela diz, né? Ela diz o seguinte. Costurando e escutando a rádio mais ouvida. Um abraço. Obrigado, querida. Boa costura pra você. Tamo junto, é o que diz lá o Edson. É, o Edson, tô sabendo, Edson, tô sabendo que o senhor fica me imitando aí, né? É, não tem problema não, vamos de boa, vamos de boa. Tem mais, quem mais que tá ouvindo? Tamo na escuta, dá mais ouvida aqui do bairro São Miguel, Marcelo. Grande Marcelo, um abraço. Maravilha, né? O Marcelão tá trabalhando, tá em casa, tá de folga, tá ouvindo a cultura. Que bom, né? Isso que é o legal do rádio, a gente tá com você onde quer que você esteja. Você tá trabalhando? Você tá fazendo o quê? O que você faz exatamente? Eu sei que tem o pessoal aí que faz pão, né? Os padeiros, meus amigos aí que estão ouvindo. Sei também dos meus amigos que estão lá montando bikes, bicicletas e mais bicicletas. Tô sabendo também. Tem mais costurando, tem gente dirigindo, tem o pessoal dos aplicativos. Cadê você do aplicativo que não manda mensagem hoje? Cadê você? Vem comigo, vem! Olha só, aqui é o Marcelo da Junção, em Rio Grande. Quero mandar um abraço pro pessoal da oficina e ouvir aí o Luan Santana. Boa tarde, Valerão. A Simone da Cidade Nova tá ligada aí no Top Tarde. Toca nosso quadro da Ana Castela pra nós aqui. Querida, toquei. Eu li a mensagem e não falei no ar, né? Mas toquei a música que ela pediu. Também a Locultura Zona Sul. Aqui é o Jefferson do Cassino. Manda um abraço pro meu pai que tá trabalhando na praia e coloca aí um pagodinho do Sorriso Maroto. Bom demais, né? Trabalhar com o Sorriso Maroto é bom, né? Boa tarde, Patrícia da Vila Maria, em Rio Grande. Quero ouvir Arruma um Bão, Israel e Rodolfo. Arrumar um bão é difícil, né? É, pois é. Vamos que vamos. Vamos com mais música. 5,9.
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0: É, Cultura Zona Sul, eu cobrei o pessoal dos aplicativos, então aqui está, né? A Eunice, boa tarde, motorista de aplicativo aqui ligada na cultura. Que legal, Eunice, nos leva de carona com você. Tem por aí o Ferrugem. E você, Eunice, quer ouvir que música? Manda ver.

0: Vasco, DNA do Vasco.
1: Essa mulher é vaquejada original. Ai, meu filho.
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3: Que beleza, hein? A rádio feita pra você, hein? Você ouviu por aí, vaqueiro? Natan! Tocando por aí, Zé Vaqueiro com Wesley Safadão, DNA do Mato. Ainda antes teve também o Bruno Mars e também o Ferrugem com Apagar. Apagar! Você que tá ligado, tá participando, tá entrando aqui no nosso WhatsApp, fazendo aqui comigo o programa. Fazendo assim com a Eunice, né? A Eunice, eu perguntei, você tá trabalhando, tá fazendo o quê? Manda sua mensagem aqui. E ela mandou imediatamente, né, motorista de aplicativo. E você, faz o quê? Tá trabalhando? Tá me ouvindo? Boa tarde, Valerão, aqui é o Viterlei no Taim. Aplicando calcário e ouvindo a cultura, que maravilha! Olha aí o pessoal aplicando calcário no Taim. É, que show, que bom, que legal trabalhar com você aí no Taim também. Ligadão na 105, ligadão na cultura. Agora são 3 horas e 22 minutos, você ligado, você participando comigo no 91647867. Olá, boa tarde, ligadinha na melhor, sempre tomando um cafezinho com a mamãe. Toca I Just Met Bruno Mars. Boa tarde, teu programa é show, abraços. Adriana Lacron. Legal, obrigado, Adriana. Tem mais, quem mais que tá ligado aqui comigo? Tá ligado comigo também o João. O João é aquele que me manda o Cebolinha banando, né? Boa tarde. Boa tarde, Cebolinha. Legal, já dei boa tarde aqui, Cebolinha. Agora manda aí o ok positivo operante. Também tem mais, né? Tem gente escrevendo aqui na nossa participação. Olá, aqui é o Alexandre, mandando um abração pra rádio. Pra rádio que é se feita por você. Ou que é feita pra você, agora entendi. A rádio que é feita pra você, com certeza. Feita pra você da Zona Sul com amor e carinho, né? Mandando aqui um abração pra todos da rádio e pra minha esposa que tá bem aqui na frente da rádio. Maravilha, Alexandre. Um abraço pra você, um abraço pra esposa. Também, eu também estou ouvindo. Eu também estou ouvindo a Marisa Peraza. Marisa, que legal, querida. Um abraço pra você. Um abraço pro Renato. E aqui tá, né? O retorno depois do Cebolinha é nóis. Tem que cuidar com esses gestos, né? De repente você faz aí, pode ser de alguma gangue, de alguma facção. Aí dá problema. Brasilzão tá complicado, né? Brasilzão tá complicado. É, tá difícil, né? Não é nada fácil. Falando nisso, eu queria fazer um filme sobre o papai. Você não tem grana pra me emprestar? Será que o Vorkara me dá uma grana pra me falar do meu papai? Hein? De repente, né? Por que não eu? Já que todo mundo pegou grana com o Vorkara pra fazer filme, né? É, o papai Bolsonaro... É o papai Lula, também o papai, aquele outro, né? É, o presidente Tampão. Todo mundo fazendo filme deles, né? Que legal. Produção dos estúdios de Hollywood, mas quem assina? O canal aquele, né, prateado. Eles fazem filme, tá bom. Eles pegam grana e pagam pra fazer. E é o cinema brasileiro que ganha os louros da fama. Eu digo e alguns não acreditam, né? Basta você olhar o filme brasileiro até o final, na parte que fica aquelas letrinhas, você vai ver que lá no final das letrinhas diz Estúdios Universal, Paramount e assim por diante. Mas tudo bem, né? A gente é brasileiro, a gente acredita. 3 horas e 25 minutos, tem mais sucesso pintando por aí, vamos que vamos e vamos assim, ó.
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0: Legal demais, essa menina canta muito, Isa com Ovelha Negra, grande Ritinha Lee Jones, né? Rita Lee que teve uma trajetória lindíssima na música brasileira, né? Ritinha Lee que foi dos Mutantes, depois seguiu em carreira solo, sensacional sempre Rita Lee. E essa Isa gravou e gravou muito legal. Confesso até que eu não gosto muito de regravações, né? Mas essa ficou show. Isa, Ovelha Negra, ainda antes a gente tocou por aí também, Neco e Vince, com sucesso pra você e, é claro, com a sua participação aqui dentro do nosso programa, você participando, você interagindo, você mandando ver aqui a sua música, a sua mensagem, a sua participação. Tem ouvinte participando? Tem, sim senhor, tem sempre ouvinte participando aqui na Onda da 105 e já já eu vou estar trazendo aqui notícia dentro da nossa programação e, é claro, trazendo também mais participações no 9164-7867. 9164-7867 é o número que você interage comigo, é o número que você participa aqui da cultura, aqui do nosso Top Tarde. Top Tarde das 2 até às 5 horas com você. 105,9 Cultura Zona Sul. Você, meu amigo motorista, que tá ligado comigo, levando de carona o som da 105. Tá pintando por aí, Henrique e Juliano.
1: Pode devagar que essa daí namora, viu?

0: Pode parar, pode parar. Essa daí namora. Sucesso que toca pra você aqui na Onda da 105. Henrique Zuliano, você ligado, você participando comigo aqui. 91647867, a sua linha direta com o estúdio da 105. 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Aqui você que tá ligado com o Valerão, tá ligado, tá na hora do café. Então, na hora do café, eu vou trazer o comercial e já já eu volto com mais sucesso pra você, tá legal?
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4: Previsão do tempo.
2: Previsão de tempo firme e seco na região sul nesta sexta-feira. O sol predomina em todos os períodos. Ventos fracos, temperatura mais gelada no período da manhã e mais agradáveis a partir da tarde. Em Rio Grande e Pelotas, os termômetros variam entre 6 e 18 graus. Já em Cristal, mínima de 8 e máxima de 18 graus. Previsão do tempo com informações do Instituto Nacional de Meteorologia, INMET.
3: Previsão do tempo.
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É o FM que vai mais longe, muito mais longe. E é bom demais estar longe com você também, né? É você que tá ligado na 105, tá ligado no Top Tarde com o Valeirão. E olha, vou dizer pra você o seguinte, eu vou dar um tempinho aqui, né? Por quê? Porque a gente está conectando, né, o novo dispositivo para conseguir continuar com as mensagens do WhatsApp. Então, por isso que nesse exato momento eu não vou estar trazendo as mensagens do WhatsApp por aqui. Inclusive, nesse momento eu fico devendo, né, aquela notícia normal que eu traria para você nesse horário. Porque as notícias estão ali no WhatsApp e eu não estou conseguindo essa informação. Mas eu vou trazer uma outra situação, né, que está me deixando aqui assustado e perplexo, né? Um acidente com um caminhão desgovernado, né, no Rio de Janeiro. Ele provoca um acidente e mata 3 no Rio de Janeiro, ali na região serrana do Rio. Ele vinha em alta velocidade, ao que parece, né? E aí não teve como escapar, né? Inclusive, uma das pessoas que se vê na imagem, né, ela tenta correr, mas o caminhão bate impiedosamente. Aqui fala em 3 pessoas, né? Provavelmente o que não se vê na imagem é que ele deva colidir mais à frente com um veículo parado. Ou com pessoas do outro lado da calçada, porque a imagem é interrompida. Então tem aí a informação, né? Na região serrana do Rio, um acidente com um caminhão desgovernado que provoca um acidente matando 3 pessoas. Também um outro dado importante, né, que sobreviventes passam 5 horas em alto mar após avião cair nos Estados Unidos. Os caras ficaram, né, nas boias por 5 horas no meio do oceano, esperando aí que fossem resgatados. E uma outra informação, o Supremo Tribunal Federal tenta há mais de um mês intimar Mário Frias para explicar emenda para ONG ligada a filme de Bolsonaro. Vamos lá, vamos fazer uma ONG. Vamos criar ONGs. Tem ONGs e mais ONGs. E a gente aqui trabalhando para passar e repassar dinheiro para as ONGs. ONGs que fazem filmes. Que legal, né? Só ironizando, né? Rir para não chorar. Ou então dizer, né, como diz aquela velha canção, tudo isso acontecendo e eu aqui na praça dando milho aos pombos. Vamos que vamos, tá chegando por aí Jota Quest aqui na Onda da 105. É, Jota Quest na Onda com aquela participação especial do Tim, né? Uma gravação do Maia.

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1: Que beleza de propósito, Facas. Ainda antes, David Guetta. Teve ainda Ana Castela, Jota Quest. Participação daquela gravação do Tim Maia. Pois por aqui a gente vai a um rápido intervalo e a gente volta já com a sequência aqui do nosso programa. Lembrando você do seguinte, né? 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Legal? Então tá legal. Você que está ligado comigo, participando aqui da programação, você manda aí a sua mensagem, você manda aí a sua participação através do 91647867. 91647867 e você participa, você me ajuda a fazer o programa pedindo aí o seu sucesso, pedindo aí a sua música. Está esperando o que ainda não pediu? Vem participar comigo, vem fazer aí a participação fazendo o programa aqui na 105. Mandar um abraço pro Érico, né? O Érico e o pessoal lá das associadas. Seguidinha do intervalo, tem mais, muito mais sucesso pra você na onda aqui da Cultura.
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1: Cultura 4:02.
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1: Cultura Zona Sul na onda com você. Você ligando, você participando, você fazendo o programa aqui na 105. E eu tô aguardando aí a sua participação, tô aguardando aí a sua mensagem. E que mensagem é essa, Valerão? Mensagem de WhatsApp. Vamos juntos, eu e você aqui na onda da 105, na onda da cultura. 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Você que tá ligado, tá participando comigo, assim como o Totone da Barra. O Totone tá ligadão, né? Ah, um outro detalhe, né? Tem também figurinhas e álbum da Copa lá na Lotérica Timão. Aqui é a Márcia da Coab 4, quero ouvir Leão da Marília Mendonça. Leão, eu já procurei, eu não achei. Eu acho que eu não tenho leão aqui, Márcia. Também, Thiago da Barra Nova, no Cassino, toca um forró do Xande Avião. Daniela da Santa Rosa, em Rio Grande, abraço pra minha mãe e pro pessoal da padaria. Opa, qual padaria, Dani? Paulo da Junção, quero escutar Erro Gostoso, da Simone Mendes. Também a Camila, do bairro Getúlio Vargas, manda um abraço para a turma da faculdade e pede para tocar um samba do Ferrugem. Pessoal da faculdade, tá ligado? É turma de quê? Que turma é? Conta para mim aí. Vamos que vamos? Pois é, a gente tá chegando aqui com mais, deixa eu ver, uma participação, né? Vamos ver aqui o que diz aí o Totone. Não, Totone não diz nada. Sabe aqueles dias em que hora dizem nada? Pois é, não saiu a mensagem do Totone. Totone, eu tô com um problema aqui, eu não tô conseguindo conectar direitinho o WhatsApp. Eu vou ouvir aqui e vejo o que você me pediu, tá legal? A Regiane lá do Balneário dos Prazeres em Pelotas mandou 3 mensagens também. Tá lá chimarreando, que maravilha! É, tá tomando chimarrão ouvindo o Valeirão. Boa tarde, Valeirão. Bota a linha do tempo com Vitor e Léo. Linha do Tempo é legal, né? É muito legal. E a gente segue então com a nossa programação aqui tocando pra você até as 5 horas da tarde. Só que antes, né, eu ia esquecendo aqui a notícia das 4. A notícia das 4. Eu vou ficar devendo porque eu não quis carregar. Não carregou? Sério, não quis carregar? Vamos chegar por aí com o Dilcinho e Lauana? Papo torto?

0: Muito bem, por aí Bruno Mars, tocando por aqui, Diego e Vitor Hugo com o Benzinha Cura e também Dilcinho com Laona Prado, só sucesso. É um atrás do outro, um melhor que o outro. 4 e 18, você está ligado na 105 e a 105 está conectada contigo aqui direto. Você pode interagir, deve interagir comigo, mandando aí o seu WhatsApp no 91647867. Você diz assim, pô, Valerão, só o WhatsApp? Não, você pode ligar também. Né? É que o ligar entra naquela situação de conseguir a ligação e tudo mais. Agora, se você mandar o WhatsApp, com certeza vai cair aqui, vai bater aqui no estúdio e a gente vai ler ou vai ouvir aí a sua mensagem, que nem essa aqui, ó.
1: Fala, meu amigo José Augusto Valerão, Totônio da Barra Carroceiro. Gostaria de ouvir aí uma Paula Fernandes, quero ser para você, se for possível. Quero oferecer para minha irmã Simone, que estará de aniversário domingo, para a vó Tereza, para o seu Iraí do Estreito, Robson Pintanel, Djavan, para ti, para o Carlos Magno, um grande abraço, para a banda.
0: Beleza, para toda a equipe da 105. Paulinha Fernandes, para a mana do Totoni, que está de aniversário no domingo. Eu quero ser para você. Lindo, né?
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0: 4 e 17.

Que beleza, vem no swing, vem, é o churrasquinho do Menos é Mais. Quem vem no churrasquinho, vem, quem não vem, perdeu, né? Quem não vem, não vem, então não tem problema não. Mas vai deixar de participar aí de um festão com Menos é Mais. Agora 4 horas e 29 minutos, você ligado, muito bem sintonizado na 105,9. E na 105,9 tem participação, tem sim. Olha só, boa tarde, uma ótima... Opa, parece que eu troquei de mensagem aqui, vamos voltar aqui. Boa tarde, uma ótima quinta-feira para vocês aí da Rádio Bernadette. Bernadette, que legal.

É isso aí, né? Valeu, meu querido. Em seguidinho eu tento aqui um Oswaldo Montenegro pra ti, tá legal? Também, oi, gostaria de mandar a música do DJ Sonhar. Acreditar e vencer. Pra todas as expositores, pra todos os expositores, eu tô meio estranho hoje, né? Pra todos os expositores e também clientes que passaram sábado pela feira de artesanato Mãos que Criam no Partaz. Olha que legal, a Laura Mendonça. Laura Mendonça pediu então aqui uma música, né, do DJ Sonhar, Acreditar e Vencer. Para todos os expositores e para aquelas pessoas que passaram lá, né, no shopping, na feira do artesanato que aconteceu no sábado passado. Que legal, um abraço para Laura e para todos os expositores. Também é hora aqui, né, da gente destacar a notícia. É, fiquei devendo notícia para você das 4, né? Fiquei devendo notícia também das 4 e... Não, das 4h30 não. Ah, não, agora eu já vou trazer. Não, mas eu fiquei devendo sim, eu fiquei devendo das 3h30. Pois a música regional gaúcha perdeu nesta quarta-feira um dos seus mais importantes nomes ligados aos festivais nativistas do estado. Morreu aos 54 anos o cantor, músico e compositor Ricardo Martins, natural de Santana do Livramento. Ricardo estava internado na UTI da Santa Casa de Misericórdia, na cidade, devido a complicações de saúde envolvendo pulmão, coração e rins. Violinista, gaiteiro e compositor, Ricardo ficou conhecido pela interpretação de canções ligadas ao universo fronteiriço e à cultura gaúcha. Nosso mais profundo pesar aí por essa passagem. Também uma outra notícia, o Grêmio entra em campo na noite desta quinta-feira com o objetivo de confirmar o favoritismo contra a equipe do Confiança e garantir a vaga nas oitavas de final da Copa do Brasil. Após vencer o primeiro jogo por 2-0, o técnico Luiz Castro deve fazer preservações no time titular, visando o jogo fora de casa contra o Bahia no domingo, pelo Campeonato Brasileiro. A transmissão do jogo será feita pela Prime Video. Que coisa, hein? Essa de preservar jogadores. Por isso que eu gostava daquele português do Flamengo. É, o Jorge Jesus não tinha essa de preservação, não. E não tinha essa de estar ganhando, bota o pé no freio. Não, vamos pra cima, vamos ganhar, vamos ganhar. É sempre como tem que querer e tentar fazer, né? Ah, não, faz 1-0 e já pensa que é goleada, já tira o centroavante, coloca mais um goleiro, dois goleiros. Se pudesse, ia ter gente que ia querer botar dois goleiros, né? Pior é que teria, né? Aqueles retranqueiros com famas de empatar em tudo que é jogo. Não, não estou me referindo ao Celso Roth. Pois é, que maldade, né? Coitado do Celso Roth. Muitas e muitas conquistas pelo Grêmio e pelo Internacional também, né? Uma última notícia aqui no horário. A Secretaria de Município da Saúde reforçou o chamado para que a população procure as unidades de saúde e atualize a vacinação contra a influenza. Dados do Boletim Epidemiológico apontam que o município contabiliza 145 casos de SRAG em 2026, que é a Síndrome Respiratória Aguda Grave. Com 15 óbitos somente nesse ano, 15 óbitos hospitalares registrados até o momento. A Vigilância em Saúde destaca que a vacinação é extremamente importante e é a forma mais eficaz de prevenção contra a gripe e suas complicações, reduzindo casos graves, internações e mortes. O imunizante está disponibilizado em todas as unidades de saúde do município. Então fica aí a dica, né, para quem ainda não se vacinou. Se está, né, no grupo que pode se vacinar, tem que se vacinar, tem que aproveitar, né, e de repente ficar imunizado contra essa gripe aí, que tem muitos e muitos e muitos viés, né, e muitas grupos, muitas apresentações. Custou a sair as apresentações, né, mas são várias apresentações, você viu aí, né, H1N1, tem ainda a questão da Covid e muitas outras complicações que essa mudança de clima traz sempre para nós aqui, gaúchos e gaúchas.
Pois são agora 4 horas e 35 minutos. Eu vou trazer um rápido intervalo comercial e a gente volta já já com a sequência aqui do nosso programa. Você ligado, você participando, e é um privilégio estar

0: estar aqui com você, né? E é claro, é um privilégio receber a sua mensagem, né? Senão eu fico aqui falando com as paredes, né? E não quero ficar falando com as paredes, quero falar com você que está aí do outro lado.
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4: Previsão do tempo.
2: Previsão de tempo firme e seco na região sul nesta sexta-feira. O sol predomina em todos os períodos. Ventos fracos, temperatura mais gelada no período da manhã e mais agradáveis a partir da tarde. Em Rio Grande e Pelotas, os termômetros variam entre 6 e 18 graus. Já em Cristal, mínima de 8 e máxima de 18 graus. Previsão do tempo com informações do Instituto Nacional de Meteorologia, INMET.
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Clima pra você ficar comigo durante a tarde é bom demais. Quem tá ligado comigo e amplificando o som, inclusive ele fica me provocando, né? Ele bota lá um gradiente, bota aquelas caixas grandonas lá e detona o som. Ligado na 105, ele, Paulo Roberto Djavan, o cara que tá com insônia, ele não dorme de noite. Em contrapartida, você liga pra ele agora e ele diz: alô, Valerão. Aí ele me mandou uma mensagem assim: Valerão, eu faço daqui um pouquinho mais. Digo, tá bom, mano, tá legal, vai dormir. Vai dormir. Grande Paulo Roberto Djavan, o homem da insônia e do Cultura Gaúcha aqui na nossa 105. Das 2 às 7 é tudo com ele, né? É das 2 às 7 mesmo, viu? É na madruga. Djavan que é louco pela madrugada, né? É, ele está aqui todas as noites com você. Depois ele passa, né, o microfone para mim, a partir das 7 da manhã, eu, o Rafael e o Carlos Magno fazemos o Manhã Regional, notícia e informação com notícias da cidade. Sim, notícias que te interessam, né? Você está interessado em saber o quê? O que está acontecendo aonde? Na Serra? O que está acontecendo aonde? Região metropolitana? Não, você tem que saber o que está acontecendo aqui. É óbvio. Você quer saber se tem algum acidente na freeway? Você vai lá na freeway agora? Você tem que saber o que está acontecendo na Presidente Vargas, na 734, na Santos Dumont, ali na 1º de Maio, na Roberto Sokovski. É, dá licença, meu. Tem que ser mais bairrista, tem que querer saber o que está acontecendo na sua cidade e o que lhe diz respeito na sua cidade. A cultura é da sua cidade. 84 anos aqui, contando e elevando o nome de Rio Grande para toda a região sul. Trazendo notícias nossas aqui. E é claro, além das nossas notícias, a gente traz alguma coisa também, né? De outras regiões, do estado, do país, do mundo, mas aqui, essencialmente daqui. É bem melhor do que você ouvir notícia daqui só quando tem alguma tragédia, né? Aqui não, aqui a notícia é real. E sem fazer sensacionalismo, é a notícia na boa, das 7 às 9 da manhã. Depois tem o Palavra de Mulher com a jornalista Wanda Leite e equipe. Ao meio-dia tem músicas do passado que eu sou apaixonado. É, tem aqui o Paulo Ricardo com o Radiorama. Músicas das décadas de 70, 80, 90, comecinho dos anos 2000. Mas 70 e 80 é tudo de bom, né? Nossa, pega lá um Police, pega lá um Pink, pega LED. Ixi! Depois tem um YouTube. Hoje tocou o YouTube, tocou o One. E aí toda aquela história, né, que o One, essa música One, né, foi o que salvou, né, o grupo da separação. Será? Pois é, né, é o que dizem as más línguas. Não, o Paulo não é má língua, ele apenas contou isso, né. Não, quem inventou isso aí que é má língua, né. Brincadeirinha. Pois o Radiorama é isso, cara, é música do passado, legal, boa, escolhida a dedo pra você. 4 décadas de música boa. E como tem música boa nessas 4 décadas, né? Depois do Radiorama tem eu de novo aqui na tarde, né? Com o Top Tarde. Música do momento pra você. E com a sua participação, que fica show. Muita participação no 91647867 através do WhatsApp. E mais, tem além do WhatsApp o 3232-2303 pra você participar ligando. Ligando inclusive com fichas ali do Orelhão. Se ligar do Orelhão, não tem problema, a gente atende. Vamos continuar, vamos lá então. Tá chegando mais sucesso pra você aqui na Onda da 105. E a gente vai continuando assim, ó. Quem que tá pintando por aí? Tá pintando por aí a Josi. Mas não é qualquer Josi, é a Schmitz. 1, 2, 3, 4, 5, 6, 7, 8.

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1: Hora certa.
2: Pois é, e a hora certa agora é 4h50, 10 faltando para as 5, tem 10 minutos ainda de programa, né? E aí eu tinha ido cruzar, né? Deu o escanteio, fui lá cruzar na área lá, e agora já aqui com a bola na área, é hora de bater pro gol.
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2: Ricardinho e Rodriguinho.

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1: Essa música é demais, né? Nossa! Bom, para começo de conversa, eu gosto muito do Coldplay. E, para mim, a maior e melhor banda de todos os tempos é o U2. Gosto do Led, gosto do Pink, gosto de um monte de gente, mas eu gosto mais do U2. Gosto muito dos irlandeses do U2. E aí, né, fazer o quê? Ficou legal demais. Inclusive, em alguns momentos, se confunde com o Bono, né? O que eu achava difícil de acontecer, mas o pior é que confunde. Por aí, você ouviu, então, o Coldplay com a linda gravação do YouTube. Ou melhor, do Coldplay. É, do Chris Martin. Ficou 10. Ainda antes, o meu amigo Rodriguinho com o Ricardinho. É, o Vitor e o Léo e a Josi Schmitz, dançando lento. Por aqui a gente vai chegando ao final do nosso programa, agradecendo a sua audiência, agradecendo aí a sua companhia. Bom demais ter estado com você até aqui. Amanhã tem mais, amanhã cedinho eu tô por aqui de novo com você. A gente vai ficar por aqui, né? E vai chegar por aí o Paulo Ricardo de volta pra casa. A Laura Mendonça tinha me pedido uma música, eu fiquei devendo, né? Não encontrei por aqui. Assim como também a Simone. A Simone mandou uma mensagenzinha agora, 5:01. Já vou deixar pro Paulo aqui, tá legal, Simone? E agradecer a sua companhia, convidar você para amanhã estar ligado comigo mais uma vez aqui na sua 105, no Top Tarde. E mais, né? Amanhã também no Manhã Regional. Das 7 às 9 da manhã, com notícia e informação para você começar o seu dia bem informado. 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Eu agradeço a Dinâmica, agradeço você e me despeço deixando por aí então a companhia do Paulo Ricardo. Ah não, não sem antes trazer a última notícia, né? É, tem a última notícia aqui do horário, a notícia das 17 horas que diz o seguinte. Uma pesquisa desenvolvida por 16 estudantes da Universidade Federal do Rio Grande, a FURG, está mapeando problemas ambientais que afetam diferentes bairros de Rio Grande. O objetivo é identificar as principais demandas da população em cada região e, a partir disso, georreferenciar as informações para subsidiar possíveis políticas públicas. Aí sim, né? Valeu, gente. Agora sim, fico por aqui, né? Tô deixando para você a companhia, a boa companhia do Paulo Ricardo e o programa De Volta para Casa. Amanhã a gente se encontra de novo, tá bom? Combinado assim? Valeu, tchau, tchau.
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3: Hora certa.
1: Cultura 5:03.
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Bom final de tarde pra você. Alô, alô, salve, salve, Zona Sul. A trilha identifica. Motor de partida já rodando. E a gente, a partir de agora, iniciando mais uma vez aí, depois do Top Tarde com o Valeirão, até às 8 da noite, a partir desse momento, mais uma vez eu de volta para casa, levando as principais notícias do dia, de uma maneira leve, e é claro, com boa música também, e interatividade aqui na programação da Cultura, integrando a Zona Sul e conectada contigo. Que legal! Vamos juntos a partir de agora, então, até às 8 horas da noite. Vai ser um prazerão aí a sua companhia. Como de praxe, nós temos do programa hoje informações do futebol local, da seleção brasileira. Nós temos informações do Grêmio, do Inter. Nós temos informações também do Farroupilha. É verdade. Mas fique ligado que na sequência vai saber detalhes aí sobre o jogo do Farroupilha também aqui no nosso futebol. Tem aniversário dos famosos, tem Cine Pipoca com as belas dicas de cinema pra você, entre outras cositas mais que estarão acontecendo aqui na nossa programação a partir de agora. São 5 horas mais 8 minutos. A temperatura nesse momento, vamos ver se a gente atualiza por aqui.

0: Legal, tá aí, pra gente começar aí bem. Começamos ou não começamos bem? O que você acha aí com o Natanzinho, o Amor na Praia? Antes teve o Skank na versão remix de Te Ver e ainda The Weeknd, Blinding Lights. E mais uma super sequência na nossa programação e a primeira pra começar, como eu disse, e bem aqui com a bela trilha sonora pra você que está sintonizado junto aqui de volta pra casa. Vamos lá então, seguindo em frente, agora são 5 horas mais 18 minutos.
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0: Bora lá então, aniversariantes do dia. Parabéns pra Anaí, atriz de televisão e também, lembra da Anaí? Aquela dos rebeldes? Pois é, aquela menininha loirinha dos olhinhos azuis está fazendo 43 anos hoje. Também atriz de cinema consagradíssima, faz 57 anos hoje, a Kate Blanchett. A Daniela Matos, também 25 anos, é uma das estrelas, para quem curte aí a internet, é uma das estrelas do TikTok aí também, expressiva. E hoje, adivinha quem também está de aniversário? O Mark Zuckerberg está fazendo 42 aninhos. Sabe quem é esse carinha? É o fundador, um dos fundadores do Facebook. Parabéns também para você que está de aniversário hoje, nesta quinta-feira, dia 14 de maio de 2026. Muita felicidade, tudo de bom para você. Parabéns pelo seu aniversário e pelo seu dia.

primeira sequência aqui do nosso De Volta Pra Casa com a Brisa Star e o Thiago Jonathan se joga no passinho. Antes, Felipe Amorim toca o trombone, o trompete, trombeta. É, trompete, tô brincando. Felipe Amorim toca o trompete e ainda João com Idiota. Na primeira sequência aqui, teve mais músicas também nessa sequência, que

ir de casa também, iniciar expediente, não é verdade? Tem gente de plantão, tem gente que vai começar a sua labuta já nesta noite de quinta-feira. Bora lá! Força na peruca! Música.

completa, mais detalhes, você é nosso convidado através do nosso site, conhecer um pouquinho mais desta entrevista que aconteceu hoje pela manhã aqui no Manhã Regional. ComplexoCulturaZonaSul.com.br é o endereço do nosso portal. Então, vá lá. E é claro, entre essa e outras informações, estão em destaque por lá também. Tá certo? Tava dando uma atualizada por aqui nas informações de Rio Grande, também locais, rapaz. Agora 29 minutos, faltando para 6 horas da tarde. Nós temos aqui um destaque também no dia de hoje, porque bairros Vila Maria, Humaitá, Senandes recebem valeteamento e colocação de tampas de concreto. As vias dos bairros Vila Maria, Humaitá, Senandes estão recebendo um trabalho diferenciado, serviço de valeteamento pelas equipes da Secretaria de Município da Infraestrutura. O objetivo é realizar limpeza e abertura de valetas para adequada desobstrução, a fim de evitar o represamento, auxiliando assim também na drenagem pluvial. Interessante ressaltar que a colocação dos tubos em valas, os bueiros ou bocas de lobo auxilia na drenagem e é vital para o manejo das águas pluviais, interceptando aí fluxos, prevenindo a erosão do solo e alagamentos. Então esses bairros estão sendo aí contemplados com esse trabalho que está sendo feito para facilitar e melhorar, principalmente, né? Existem muitos bairros, infelizmente, estava dando uma conferida, inclusive, em algumas fotos por aqui. A pessoa faz descarte de lixo errado, acaba indo para lugares onde não tem esgoto, e acaba caindo na valeta, e é aquela bagunça, não é verdade? Infelizmente, acontece. Então, vamos evitar esse tipo de coisa, vamos contribuir para a nossa cidade. Cada um fazendo um pouquinho, a gente consegue melhorar e muito essas questões aí. Tá bem? Essas ações que eu acabei de falar aí estão visando represamento, evitar o represamento e auxiliando assim também a drenagem pluvial, como eu falei e reforço aqui. As primeiras informações aqui do nosso De Volta para Casa, continue junto com a gente até as 8 horas da noite. 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Dado o recado aqui no De Volta para Casa, das nossas parcerias por aqui. E já já, eu tô voltando, breve intervalo, e tem mais. 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

0: Previsão do tempo.
1: Previsão do tempo.
2: Previsão de tempo firme e seco na região sul nesta sexta-feira. O sol predomina em todos os períodos. Ventos fracos, temperatura mais gelada no período da manhã e mais agradáveis a partir da tarde. Em Rio Grande e Pelotas, os termômetros variam entre 6 e 18 graus.

0: Já em Cristal, mínima de 8 e máxima de 18 graus. Previsão do tempo com informações do Instituto Nacional de Meteorologia, IMET.
1: Previsão do tempo.
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7: Volta para casa, 21 minutos, faltando para 6. Bora lá, rapaziada, a participar aqui da programação. Lembrando que no nosso site, informações da editoria aqui do De Volta para Casa, e também na programação, e muitas novidades em detalhes, inclusive de muitas coisas que eu falo por aqui e repasso aí para quem está na audiência no final de tarde aqui pela nossa programação. Você pode conferir as informações completas, mais detalhadas, no nosso site, nosso portal de notícias, que é complexoculturazonasul.com.br. Falei muito rápido? complexoculturazonasul.com.br. Já fica o convite também para seguir lá o nosso Instagram e Facebook. No Facebook, Cultura Zona Sul FM. No Instagram, Cultura Zona Sul 105.9. Fechou? Vamos nessa? Vamos em frente então por aqui, trazendo mais músicas em destaque e informação também. Antes de liberar a música aqui, eu quero aproveitar para dar um toque, porque para você que curte principalmente esse tipo de assunto, que é do meio ambiente, vai acontecer o primeiro workshop de meio ambiente, evento promovido pela empresa Wilson Sons, Prefeitura do Rio Grande, FEPAM, IBAMA, Portos RS e Câmara de Comércio também. Tem a intenção de reunir especialistas para debater soluções práticas e boas experiências sobre esta temática. Informações gratuitas devem ser feitas pelo site do Simpla, tá certo? Aproveite aí, busque mais informações se esse assunto interessa você, porque vem aí o primeiro workshop do meio ambiente aqui em Rio Grande. O evento vai acontecer na próxima quinta-feira, dia 21.
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vivão pra você, o Traia Véia. Merece. Esperando na janela, Nova York. Antes, Gustavo Lima, Retrovisor. A balada aqui também, de final de tarde, do nosso querido De Volta Pra Casa. Até aqui na programação. Trazendo mais informações também, você está junto aqui com a gente. A Secretaria de Município da Saúde reforçou o chamado para que a população procure as unidades de saúde e atualize a vacinação contra a influenza. Dados do boletim epidemiológico apontam que o município de Rio Grande contabiliza 145 casos em 2026, com 15 óbitos, casos de SRAG, viu? Com 15 óbitos hospitalares registrados até o momento. A Vigilância em Saúde destaca que a vacinação é a forma mais eficaz de prevenção contra a gripe e suas complicações também, reduzindo casos graves, internações e mortes. O imunizante está

0: está disponível também com todas as unidades de saúde aí para a população.
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0: Bora lá, então.

0: Dica de bom filme. Hoje é quinta-feira, né? Quem sabe a gente aproveita aí e vê um filmezinho. E a dica de cinema, a dica de filme, é de um filme chamado Obsessão. Um jovem chamado Beers é um romântico incorrigível que trabalha numa loja de música e discos. Um dia, ele decide comprar um brinquedo sobrenatural conhecido como One Wish Willow. O objeto concede um desejo ao seu portador e ele pede para ganhar o coração de sua crush e amiga de infância, uma menina chamada Nikki. O rapaz recebe exatamente o que pediu, porém, rapidamente percebe que o preço que se paga por certos desejos é mais alto e sombrio que esperava. Daí a dica de filme de hoje, Obsessão, lançamento, procura, hein? Obsessão nas plataformas digitais também já disponível pra você. Toque aqui, ó.
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0: Esse é o De Volta Pra Casa, aqui na Cultura, com Miami Horror, Glowing. Viviane Batidão, olha bem pra mim ainda os falcões, seja só. Fechando aqui a primeira parte do programa, fechando a primeira parte do nosso De Volta Pra Casa, primeiro tempo, nesta quinta-feira, 14 de maio. Vamos em frente por aqui, juntos até às 8 horas da noite, com informações, com interatividade, participação do ouvinte. Já te dou um alô pra ti que tá junto comigo aqui pelo nosso WhatsApp também. Fica aí, fica aí, fica ligado, fica comigo, fica com o Paulo Ricardo. Vamos em frente, tem mais informações por aqui. Mas antes, quero aproveitar e dizer que também através do nosso WhatsApp você pode pedir a tua música e fazer junto comigo a trilha sonora de final de tarde aqui pela programação da Cultura Zona Sul. Ok? Combinado? Então tá tranquilão. Bora lá. 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Tá certo? Intervalo, não saia daí. A gente tá voltando rapidinho, trazendo informações, interatividade e mais música de final de tarde pra você aqui, ó. É nela.
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2: Hora certa.
0: 6:07.
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2: 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Até as

horas da noite, acompanhando, sonorizando a tua vida aqui pela programação da sua rádio, a Cultura Zona Sul. Vamos juntos até às 8 da noite. Agora indo para o segundo tempo, são 6 horas mais 11 minutos, temperatura na marca dos 16 graus neste momento. E agora, antes de liberar a próxima sequência de músicas, tem informação e as informações da nossa região sul. A justiça suspende licença de operação da usina de carvão Candiota 3. É um dos destaques do dia de hoje, desta quinta-feira. A Justiça Federal determinou em caráter liminar a suspensão da licença de operação da usina a carvão mineral Candiota 3. O principal argumento apresentado pela juíza Rafaela Santos Martins da Rosa, do Tribunal Regional Federal da 4ª Região em Porto Alegre, é a urgência de lidar com o impacto provocado pelas emissões de gases do efeito estufa do empreendimento. A Justiça estabeleceu um prazo de 15 dias para o IBAMA apresentar o histórico completo de infrações e multas que tenham sido recebidos pela empresa durante a vigência da licença atual. O Centro Interinstitucional de Observação e Previsão de Eventos Extremos, o CIEX, vinculado à Universidade Federal do Rio Grande, divulgou a nota técnica 3 que atualiza as projeções para o fenômeno El Niño aqui no Rio Grande do Sul. Segundo o documento, o fenômeno pode atingir a categoria muito forte a partir do segundo semestre desse ano. A nova avaliação amplia o alerta anterior do centro, que classificava o evento como de intensidade forte. O El Niño ocorre quando as águas do Oceano Pacífico Equatorial apresentam temperaturas acima da média por um período prolongado. Apesar da intensificação do cenário, o CIEX ressalta que o fenômeno ainda não está fisicamente consolidado. É sempre bom ficar ligado. Chegou até a rimar, não é verdade? Tá aí então, vamos em frente. Teve informação, agora tem música. Agora tem Melim.

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Ué! Essa mina tá me olhando, acho que tá dando um.

Tá aí o senhor Bruno Mars, trancado fora do céu. Looked out of heaven. Bruno Mars, nessa sequência aqui do nosso De Volta Pra Casa. Antes, Sorriso Maroto, Assim Você Mata o Papai. E ainda, Melim, Meu Abrigo. São 6 horas e 24 minutos. Olha só, o Rio Grande do Sul receberá do governo federal, até o final desta semana, todas as doses de vacina contra a Covid-19 solicitadas pelos municípios. Ao todo, a Secretaria Estadual de Saúde distribuirá 72 mil unidades pediátricas para crianças de até 5 anos e 182 mil para o público acima de 12 anos. A primeira remessa chegou na terça-feira, dia 12. CEAD, Rio Grande do Sul, a central de distribuição. Também contendo 17 mil doses pediátricas e 34 mil adultas. O mesmo lote inclui 264 mil vacinas contra a gripe, que serão enviadas às cidades nos próximos dias.

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0: aí, fechando mais uma sequência com David Guetta e Anne Marie, Baby Don't Hurt Me, aqui no nosso De Volta Pra Casa. Antes teve grupo Menos é Mais, Brinda E, e ainda, Panda, Eu Te Seguro. 26 minutos agora, faltando para 7. Prefeitura de São José do Norte recebeu representantes do partido União Brasil para a entrega de um ofício comunicando a destinação de uma emenda parlamentar no valor de R$400 mil ao município. O recurso será destinado à área de infraestrutura urbana com foco em obras de pavimentação em São José do Norte. Durante o encontro, o prefeito Neromar Guimarães destacou a importância da parceria entre o município de São José do Norte e os representantes políticos para garantir investimentos que ajudem na melhoria da vida das pessoas. Chegou a hora da gente fazer aquele breve intervalo, uma paradinha aqui, e a gente volta trazendo mais músicas e informações também para você. Na sequência, depois do intervalo, tem o Top 3. E agora tá chegando a previsão para amanhã.
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2: Previsão do tempo.
3: Previsão de tempo firme e seco na região sul nesta sexta-feira. O sol predomina em todos os períodos. Ventos fracos, temperatura mais gelada no período da manhã e mais agradáveis a partir da tarde. Em Rio Grande e Pelotas, os termômetros variam entre 6 e 18 graus. Já em Cristal, mínima de 8 e máxima de 18 graus. Previsão do tempo com informações do Instituto Nacional de Meteorologia, IMET.
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3: Aí, 12 minutos voltando para 7. Esse é o De Volta para Casa. Esse aí foi o top 3 com as músicas mais curtidas, pedidas, solicitadas aqui na nossa programação no dia de hoje, nesta quinta-feira, 14 de maio de 2026. Vamos em frente juntos até às 8 horas da noite com música, com informação para você que tá ligadão aqui na nossa programação. Eu vou dar um toque agora, aproveitar lá para mandar um abraço para Dani. Dani pediu música por aqui, lá de Piratini, também o Cássio em Pelotas, bairro Fragata, sempre sintonizado, Paulo Vidal, grande Paulo Vidal, ligadão ainda, tá ligado Paulo Vidal? Legal, obrigado aí pela sua audiência. Luciana Gonçalves mandou um boa noite, um beijão, diz que tá adorando aqui o programa, a programação do De Volta Pra Casa, está sonorizando a volta dela pra casa também. Obrigado aí, querida. Kleder Ludke tá aqui junto com a gente também. A Simone pediu música e vou rolar na sequência aí. Laura Mendonça também, sintonizada na programação da Cultura. Vou mandar um salve especial lá pra Bruna também. Pra Bruna e pro Rogério. Grande beijão aí pra vocês. Tudo de bom. Obrigado pela audiência. Sintonia no bairro Santa Teresa. Abração. Vamos em frente. Lembrando, 7 horas tem informações do futebol. Tem notícia também na sequência, tem mais interatividade também aqui na nossa programação, tá certo? Agora 11 minutinhos, faltando para 7, feitas aí as considerações com a nossa audiência, bora de música!

0: aí o sonsaço do Ed Sheeran, Thinking Out Loud, aqui no De Volta Pra Casa. Os Barões da Pisadinha, meia-noite, ainda teve Jota Quest, La Plata. Fechando por aqui o segundo tempo, na programação da cultura, na programação da sua rádio. E olha só, tem mais informações agora, tem intervalo também na sequência e logo após o intervalo tem informações do futebol. Informações do mundo. Os presidentes da China, Xi Jinping, e os Estados Unidos, o Donald Trump, ficaram reunidos por mais de 2 horas nesta quinta-feira em um encontro histórico em Pequim. A reunião teve alerta sobre riscos de conflito entre os dois países envolvendo Taiwan e acenos para a cooperação em diversos setores. O encontro aconteceu no Grande Salão do Povo. Trump foi recebido com um desfile militar e uma apresentação de crianças chinesas que carregavam bandeiras dos dois países, além de flores. A Guarda Revolucionária do Irã afirmou em comunicado divulgado à imprensa estatal iraniana nesta quinta-feira que cerca de 30 embarcações cruzaram o Estreito de Hormuz com permissão do Teherã desde a noite de quarta-feira. O anúncio das Forças Armadas iranianas não dá detalhes sobre a nacionalidade das embarcações que tiveram sua passagem autorizada e ocorreu em meio à visita oficial do presidente dos Estados Unidos, Donald Trump, e sua delegação a Pequim, capital chinesa. Aí as informações internacionais em destaque aqui na nossa programação. Chegou a hora de fazer então agora o nosso intervalo, beleza? Aquela paradinha estratégica e já já tem mais.
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2: Hora certa.
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10: Legal, de volta pra casa, aqui na programação, 7 horas mais 7 minutos. Hora da coincidência e a hora também do futebol. A Confederação Brasileira de Futebol, a CBF, cumpriu o prometido de renovar o contrato com o técnico Carlo Ancelotti antes do anúncio final dos convocados para a Copa do Mundo 2026, agendado para segunda-feira, dia 18 de maio. Nesta quinta-feira, a entidade anunciou acordo com o italiano até o Mundial de 2030. Falando agora da dupla Grenal, o Grêmio entra em campo na noite de hoje com o objetivo de confirmar o favoritismo contra a equipe do Confiança e garantir vaga nas oitavas de final da Copa do Brasil. Após vencer o primeiro jogo por 2 a 0, o técnico Luiz Castro deve fazer preservações do time titular, visando o jogo fora de casa, o Bahia, no domingo, pelo Campeonato Brasileiro. Importante, a transmissão do jogo será feita apenas pelo streaming. A transmissão do jogo do Grêmio será feita pelo Prime Video. Paulo Pezzolano prepara novidades na escalação do Inter para o próximo compromisso pela Série A do Campeonato Brasileiro. A tendência é que o time tenha um retorno na zaga para enfrentar o Vasco nesse sábado, dia 16, às 18h30 da tarde no Beira-Rio. Gabriel Mercado está à disposição após a lesão muscular na coxa direita. Clayton Sampaio e também o Juninho podem ingressar nos 11 minutos iniciais. Da Copa do Brasil, o Colorado avançou às oitavas e embolsou uma premiação milionária de R$ 3 milhões. No total da competição, são 5 milhões acumulados até o momento. Falando agora sobre o Farroupilha. Farroupilha voltou a disputar a partida oficial após mais de um ano longe dos gramados. A partida ocorreu na noite desta quarta-feira contra a equipe do Bagé e marcou a estreia das equipes na competição. O Bagé saiu na frente na metade do segundo tempo. No entanto, o Farrapo buscou o resultado no final do jogo e garantiu seu primeiro ponto na copinha. O Farroupilha volta a campo na próxima quinta-feira, semana que vem, para enfrentar a equipe do Brasil de Pelotas. Partida que marca a volta do clássico Brafar após 13 anos, meus amigos, sem disputar entre os dois times, sem nenhuma disputa entre os dois times. E para finalizar, as informações do futebol nesta quinta-feira aqui na programação da Cultura. O seguinte, a Associação Esportiva União Rio Grandina de Futebol fará sua estreia na Série Prata no próximo sábado, dia 16, contra a equipe do Cerrito Futsal. A partida está marcada para as 8 da noite na Arena Farido Salomão. A competição será disputada por 15 times, divididos em 3 grupos de 5, onde se classificam para a próxima fase aí, os 2 primeiros colocados de cada grupo e os 2 melhores terceiro colocados. Os 4 times que se classificarem para a semifinal garantem o acesso à Série Ouro de 2027. Aê!
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10: 7:11.

0: uma das músicas que marcaram a carreira da banda clássica nacional Camisa de Vênus, Só o Fim, aqui no nosso De Volta Pra Casa. Bon Jovi, antes The People's House. Agora são 7 horas e 20 minutos. Camisa de Vênus, que também é uma das clássicas que tocam na programação da cultura no Radiorama, de segunda a sábado, do meio-dia às 2 da tarde, e aos domingos das 7 às 9 horas da manhã. Além dessas clássicas, nós temos aqui 24 horas nossa programação cheia de novidades, cheia de sucessos, músicas nacionais e internacionais, todos os gêneros, para agradar a todos que estão sempre sintonizados aqui na nossa programação no 105,9 da Cultura Zona Sul. 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

0: Com a mensagem super positiva aí do Revelação, a gente vai finalizando essa sequência aqui do nosso De Volta Pra Casa. Tá escrito, antes Ana Castela, olha onde eu tô. Agora são 7:30, a música e as informações não param por aqui até as 8 horas da noite. O programa se direcionando ao final, os últimos 30 minutos se aproximando. Você continua participando com a gente também, mandando aquele alô, aquela interatividade através das nossas redes sociais e do nosso WhatsApp, o 991-647867. Tá na hora de tomar aquele cafezinho rapidinho, porque é rapidinho mesmo. E eu já volto durante o intervalo aqui do De Volta Pra Casa. Não sai daí, não.
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6: Previsão do tempo.
7: Previsão de tempo firme e seco na região sul nesta sexta-feira.

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5: Agora faltando 25 minutos para as 8. De volta para casa, aqui na Cultura, integrando a Zona Sul e conectada contigo. 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

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Aí. Uma pesquisa desenvolvida por 16 estudantes da Universidade Federal do Rio Grande, a FURG, está mapeando problemas ambientais que afetam diferentes bairros de Rio Grande. O objetivo é identificar as principais demandas da população em cada região e, a partir disso, georreferenciar as informações para subsidiar possíveis políticas públicas. Grande trabalho aí desenvolvido por estes estudantes da FURG e importante também nesse momento, não é verdade? Beleza, vamos em frente então, aqui com De Volta Pra Casa, reta final, 21 minutos agora faltando para as 8 horas da noite. Vamos tocando música por aqui, sonorizando a sua vida, para você que ainda está no trecho, ou saindo do trabalho, ou se direcionando para a faculdade, os seus estudos, onde você estiver, é importante estar aqui, junto conosco.

0: Flies With You. Agora, 9 minutinhos faltando para as 8 horas da noite. Noite fria. Marquinho chegou aqui lacrado. É verdade? Tá lacradinho aí? Tá protegido? A garganta já precisa de tudo isso ou não? Nossa senhora, rapaz. Mas precisa também o cachecol? É. Cachecol, que mais aí? É, jaqueta.
1: Cachecol pra manter a voz de gato.
0: Ah, tá certo então. Vamos em frente trazendo mais músicas aqui. A saideira, tá chegando a saideira da edição do nosso De Volta Pra Casa nesta quinta-feira, 14 de maio. Agora tem a Isa, dona de mim.

0: Unimedes.
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0: Que coisa linda, hein?
2: E assim a gente vai encerrando a edição desta quinta-feira, 14 de maio, aqui do nosso De Volta Pra Casa, que volta amanhã, 17 horas pontualmente. Eu volto meio-dia em mais um Radiorama e as clássicas da nossa programação. Você ouviu aí o grupo Menos é Mais e a Simone Mendes, Pedro Pecado e a Isa também, Dona de Mim. 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Agora sim, dado o recado, missão cumprida. Uma ótima noite de quinta-feira para você, aqui do Paulo Ricardo. Novo encontro amanhã, não esqueça, hein? Amanhã, meio-dia, Radiorama. Depois da Voz do Brasil, tem o Noturno 105,9 com o Marquinho Oliveira por aqui. E a partir das 2 da matina, mais uma madrugada com Paulo Roberto Djavan até o amanhecer do novo dia em mais um Insônia. Um grande abraço, uma ótima noite e até

0: conversar com os prefeitos da cidade.
1: Você vai ouvir também economia.
2: 300 bilhões de reais já foram investidos pelo BNDES na nova indústria Brasil.
1: E pelo menos mais 70 bilhões serão investidos esse ano para modernização em áreas como inovação, economia verde, biocombustíveis, metalurgia, máquinas e equipamentos.
2: E ainda, na nossa entrevista do dia, nós conversamos com o Guilherme Melo, secretário de Política Econômica do Ministério da Fazenda.
1: Ele fala sobre crescimento do PIB, emprego, inflação e outros indicadores da economia brasileira nos últimos 3 anos e o que esperar para este ano.
3: Para 2026, nós esperamos uma inflação menor do que em 2025. Em 2026, a gente espera uma inflação de 3,6%. É uma inflação para a história do Brasil muito, muito baixa.
2: Hoje na apresentação da Voz do Brasil, eu, Mariana Jungmann e Luciano Seixas.
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2: O Brasil fez história esse ano nos Jogos Olímpicos de Inverno.
1: Pela primeira vez, subimos ao lugar mais alto do pódio com Lucas Pinheiro, que conquistou a medalha de ouro no slalom gigante do esqui alpino.
2: Hoje, esse feito histórico ganhou o reconhecimento oficial. O nosso gigante das neves foi recebido pelo presidente Lula no Palácio do Planalto.
1: E viu o presidente assinar medida que favorece o aumento de doações a patrocínios ao esporte.
4: O presidente Lula recebeu nesta sexta-feira Lucas Pinheiro no Palácio do Planalto. O atleta conquistou a primeira medalha de ouro do Brasil nas Olimpíadas de Inverno de Milão, na Itália, em fevereiro deste ano.
5: E você se lembra, sabe, que você tinha uma pátria para você escolher, para disputar a medalha? Você realmente merece mais que duplos elogios. Você merece consideração do governo brasileiro e da sociedade brasileira.
4: Lucas Pinheiro, filho de mãe brasileira e pai norueguês, vive na Europa, mas deixou claro seu amor pelo Brasil e o orgulho de representar as cores do país.
6: Gratidão pelo Brasil, uma responsabilidade, uma oportunidade tão lindo para mim poder carregar essa bandeira pesado, esses cores, e nos apresentar uma nova esporte. Gratidão.
4: Durante o encontro, Lula assinou um decreto sobre a lei de incentivo ao esporte, que permite que empresas e pessoas físicas possam doar parte do imposto de renda devido a projetos esportivos. O novo texto estabelece condições e limites para essas doações e amplia e prorroga incentivos fiscais para o setor. A medida também aprimora as etapas de projetos que vão se beneficiar com a lei e define regras mais claras para os recursos captados e para a fiscalização desses valores. Por meio de doações e patrocínios, os projetos executados via lei de incentivo ao esporte atendem crianças, adolescentes, jovens, adultos, pessoas com deficiência e idosos, como afirmou o ministro do esporte, André Fufuca.
7: Essa lei ela era renovada de 5 em 5 anos e a captação das empresas era um valor reduzido. Essa lei hoje não terá mais a necessidade da renovação. Ela é uma lei permanente.
4: O presidente Lula também falou sobre o Bolsa Atleta. O programa é reconhecido como um dos maiores patrocínios individuais ao esporte no mundo, proporcionando condições para que os competidores se dediquem integralmente aos treinos e disputas. Dos 14 atletas que representaram o país nas Olimpíadas de Inverno, além de um reserva, 9 já foram beneficiados pelo programa e 7 seguem como bolsistas atualmente.
5: Nas últimas Olimpíadas em Paris, 99% dos atletas do Brasil, todos recebiam o Bolsa Atleta.
4: O Bolsa Atleta varia de acordo com as categorias em que os atletas estão inseridos, que vão desde atleta de base, que recebem um benefício de R$ 410, até a categoria pódio, que pode chegar a um auxílio de R$ 16.629. Reportagem Luciana Colares de Holanda.
2: espaço para debater políticas públicas e melhorar a vida de quem está nas cidades.
1: A Conferência Nacional das Cidades terminou hoje em Brasília e o encerramento contou com a presença do presidente Lula.
2: Entre os temas que foram debatidos nos últimos dias, políticas de prevenção a desastres naturais, como o que ocorreu essa semana em Minas Gerais.
1: E mais investimentos em áreas como saneamento e habitação.
8: Em 4 dias, mais de 2.500 delegados de todos os estados debateram temas como habitação, saneamento, mobilidade urbana, periferias, sustentabilidade, justiça climática e inclusão social. A Conferência Nacional das Cidades não acontecia há 13 anos. Maria das Graças de Jesus, representante do Conselho das Cidades, comemorou a retomada do espaço de participação popular e defendeu que os investimentos cheguem às cidades e aos bairros mais carentes.
9: Pedimos que possa ter um olhar diferenciado para o controle tanto nas políticas, nos municípios, como nos estados, para que os recursos cheguem de fato e que de verdade seja aplicada nos bairros que mais precisam.
8: As propostas debatidas e aprovadas na conferência vão orientar a Política Nacional de Desenvolvimento Urbano nos próximos anos. Na prática, são ações públicas elaboradas pelo governo e pela sociedade civil para melhorar a vida da população. A prevenção a desastres nas cidades também foi debatida no evento. O presidente Lula comentou sobre a tragédia causada pelas chuvas em Juiz de Fora e em outras cidades da zona da Mata Mineira. Ele defendeu maiores investimentos e projetos para conter os prejuízos causados pelas mudanças climáticas e disse que vai conferir de perto a situação em Minas Gerais nesse fim de semana.
5: Amanhã eu vou a Juiz de Fora fazer uma visita para as famílias das pessoas que foram vítimas da chuva. Eu vou fazer a visita, vou ao bar também e vou conversar com os prefeitos da cidade.
8: A etapa nacional da conferência encerra um processo que passou por mais de 1.800 municípios e contou com ampla participação popular na formulação de políticas públicas. Reportagem Pablo Mundim.
2: E amanhã o presidente Lula vai a Juiz de Fora, em Minas Gerais, acompanhado do ministro da Saúde, Alexandre Padilha, para sobrevoar as regiões atingidas pelas chuvas na zona da Mata Mineira.
1: Na visita, o governo vai anunciar novas medidas emergenciais.
2: Hoje foi feito um reforço na assistência à saúde com envio de kits emergenciais de medicamentos e também medidas para facilitar o acesso ao farmácia popular.
10: Casas destruídas, ruas tomadas pela água e deslizamentos de terra marcam o cenário em diversas cidades de Minas Gerais após as fortes chuvas dos últimos dias. Diante da destruição e das famílias desalojadas, moradores dos municípios de Juiz de Fora, Matias Barbosa e Ubá já podem solicitar o saque calamidade do FGTS. O valor máximo para saque é de R$ 6.220 por conta vinculada, limitado ao saldo disponível. A solicitação pode ser feita pelo aplicativo do FGTS. E também nesta sexta-feira começou o envio de kits emergenciais para os municípios mais afetados pelas chuvas. Cada unidade conta com 16 itens estratégicos e 32 medicamentos, com capacidade para atender até 1.500 pessoas por um mês, o que representa assistência para cerca de 12 mil pessoas no período. É o que explica o ministro da Saúde, Alexandre Padilha.
11: São kits padronizados pelo Ministério da Saúde para situações de tragédia como essa. Aumento de vacinas específicas que são importantes para situações como essa, como hepatite A, hepatite B e a vacina antitetânica. Medicamentos que fazem o suprimento para os serviços hospitalares. O aumento de pessoas que foram atendidas em serviços hospitalares.
10: E equipes especializadas da Força Nacional do SUS e do Departamento de Emergências em Saúde Pública já estão em Juiz de Fora e devem chegar a Ubá e Matias Barbosa. Para isso, foram enviados 18 profissionais, entre médicos, enfermeiros, psicólogos e especialistas em logística. Entre as ações do Ministério da Saúde, o ministro Alexandre Padilha também destacou a orientação ao programa Farmácia Popular do Brasil para acelerar a entrega de medicamentos e fraldas geriátricas.
11: Sobretudo nas áreas de abrigos de idosos. Muitos deles utilizam medicação para hipertensão, diabetes, fraldas geriátricas, pegas na farmácia popular e por conta, às vezes, da enchente, perderam suas documentações, perderam receitas, perderam documentos, têm dificuldade de levar os documentos, então uma ação especial emergencial da farmácia popular.
10: Além de Minas Gerais, outras cidades da região sudeste, como Nova Iguaçu, no Rio de Janeiro, também foram atingidas por fortes chuvas. E para ajudar no abrigamento nos municípios afetados, foi repassado R$1.430.000 pelo Ministério do Desenvolvimento e Assistência Social, Família e Combate à Fome. Os recursos podem ser usados, por exemplo, para estruturar espaços de acolhimento, comprar alimentos, água, colchões, roupas e produtos de higiene. Reportagem Thaísa Vitória.
1: Crescimento do PIB em torno de 3%, número recorde de emprego e inflação em queda.
2: São os dados da economia brasileira no período de 2023 a 2025.
1: O secretário de Política Econômica do Ministério da Fazenda, Guilherme Mello, conversou conosco sobre esse balanço e o que esperar para este ano. Acompanhe.
2: Secretário, bem-vindo à Voz do Brasil, um prazer ter o senhor aqui com a gente. Vamos começar falando que no início desse mês, a Secretaria de Política Econômica divulgou o balanço macrofiscal de 2025 e perspectivas para 2026, né? Esse balanço traz aí dados importantes sobre inflação, crescimento da economia brasileira, desemprego, juros. E um dos destaques desse documento é que esses indicadores tiveram números recordes de 2023 a 2025. O senhor pode começar, então, para a gente apresentando esses números, fazendo esse balanço aqui dos últimos 3 anos?
12: De fato, esses últimos 3 anos da economia brasileira apresentaram um desempenho muito acima do esperado por todos os analistas econômicos. Do ponto de vista do crescimento do PIB, é a primeira vez que nós crescemos próximo à média, próximo a 3% nos últimos 3 anos, sendo que nos governos anteriores esse crescimento girava em torno de 1,5%, ou seja, em alguns momentos até mais do que o dobro do que a gente via no passado. Mais do que isso, nós vamos fechar esses 4 anos, entre 2023 e 2026, com a menor inflação média da história do Brasil. E isso é uma conquista muito importante, porque isso significa que a renda do povo está valendo mais, certo? O poder de compra da população está garantido e valorizado. Além de ter inflação baixa, você tem o melhor mercado de trabalho também da história do Brasil. Nós estamos hoje com a menor taxa de desemprego da história, medida pelo IBGE. Também estamos com o maior nível de rendimento médio do trabalho e o maior nível de massa salarial. O que a gente chama de massa salarial é a soma de todos os salários, certo? Então, o conjunto de salários da economia brasileira. Isso mostra um mercado de trabalho muito forte, muito dinâmico, que também é influenciado por um salário mínimo que voltou a se valorizar desde 2023 e que hoje está perto da sua máxima histórica em termos reais, ou seja, já descontada a inflação. Então nós temos crescimento forte, recuperado, mercado de trabalho forte, com baixo desemprego, rendimento alto, massa salarial alta. Nós temos também inflação baixa, menor da história, e nós temos indicadores sociais muito impressionantes. Hoje, o Brasil se encontra, segundo todas as pesquisas, no menor nível de pobreza, de miséria e de desigualdade da história. Não é dos anos 60, não, é da história do Brasil. E isso acrescenta-se que pela segunda vez o Brasil saiu do mapa da fome, ou seja, deixou de ser classificado internacionalmente como um país que sofre com a chaga da fome. Então são conquistas econômicas e sociais muito importantes que nós fizemos questão de ressaltar, porque desde 2014, 2015, os indicadores econômicos do Brasil sempre são bastante negativos, né? Nós convivemos quase que uma década com desemprego alto, alguns, muitos anos de inflação alta, renda baixa, o salário mínimo ficou congelado durante muito tempo, então o poder de compra do trabalhador foi se perdendo ao longo desses anos, e de 2023 para cá, tudo isso se reverteu.
13: Secretário, o senhor já começou dando um panorama geral, agora voltando a falar do PIB, o Produto Interno Bruto de 2025, ainda não foi divulgado oficialmente, né? Mas a prévia aponta esse crescimento aí por volta de 2,5% no ano passado. Como é que o senhor avalia esse desempenho? E quais os principais fatores que contribuíram?
12: Em 2025, nós tivemos um crescimento um pouco menor que 2024, mas que já era esperado. Por quê? Em 2025, um dos fatores que puxou o crescimento econômico foi a safra recorde que nós tivemos e que ajudou essa safra recorde a reduzir a inflação de alimentos. Então, no ano passado, a inflação de alimentos em domicílio ficou perto de 1%, quase que o preço dos alimentos em média estabilizado. Claro, vai ter um alimento que subiu, mas vai ter outro que caiu. Então, na média da cesta de consumo dos brasileiros, a inflação de alimentos foi muito baixa. Nós também tivemos um desempenho bom da indústria extrativa e do setor de infraestrutura e construção, que vai melhorar em 2026, porque em 2026 se espera que o Brasil bata o recorde histórico do investimento em infraestrutura. Estamos falando aqui de portos, aeroportos, rodovias, ferrovias, estamos falando também de energia, ou seja, a infraestrutura que melhora as condições do Brasil crescer e continuar crescendo no futuro. Então, é um crescimento robusto de 2,5%, em particular em um cenário que o desemprego, como a gente já falou, está no menor patamar da história. A boa notícia é que, nesse governo também, aumentou a formalização, ou seja, as pessoas conseguiram empregos de melhor qualidade, empregos formais, que dão direito a férias remuneradas, que dão direito a FGTS, etc. Ou seja, o mercado de trabalho no Brasil, em todas as suas métricas, está no melhor momento da história.
14: E para 2026, secretário, quais são as perspectivas e qual o caminho que o governo pretende traçar?
12: Para 2026, nós esperamos que o crescimento continue muito próximo ao que se verificou em 2025, tá ok? Então, é um crescimento que nós chamamos que está alinhado com o potencial de crescimento do Brasil. Cada país tem um potencial máximo de crescimento. Se ele crescer muito acima daquilo, ele pode gerar desequilíbrios, inflação, problemas em contas externas, etc. Então, esse crescimento do Brasil, com a taxa de desemprego muito baixinha, como nós temos hoje, vai fortalecendo ano a ano a economia e não gerando desequilíbrios. Tanto é que, para 2026, nós esperamos uma inflação menor do que em 2025. Em 2025, nós tivemos uma inflação um pouco superior, próxima a 4,2%, um pouco superior a 4%. Já em 2026, a gente espera uma inflação de 3,6%. É uma inflação, para a história do Brasil, muito, muito baixa e uma inflação que está caindo em relação ao ano passado. Então, nós pretendemos continuar crescendo, gerando empregos, formalizando o mercado de trabalho, ou seja, gerando empregos de melhor qualidade, aumentando o rendimento, mas com a inflação sob controle, o que é muito importante para valorizar o salário do trabalhador, assim como outras medidas, como a reforma do imposto de renda, que aumenta a renda disponível do trabalhador brasileiro.
13: Muito bem, nós conversamos com o Guilherme Mello, secretário de Política Econômica do Ministério da Fazenda. Muito obrigado por sua entrevista à Voz do Brasil, secretário.
12: Obrigado, eu que agradeço e boa noite aos ouvintes e a todos que nos acompanharam.
14: O Nacional de Desenvolvimento Econômico e Social, o BNDES, anunciou mais R$70 bilhões para a nova indústria Brasil até o fim do ano.
13: Já foram investidos R$300 bilhões na política de modernização e inovação do setor industrial brasileiro.
14: Em um dos eixos, foi aprovada a criação de novos medicamentos e vacinas, como a da dengue.
13: Também foram apoiados projetos de descarbonização que retiraram 90 milhões de toneladas de CO2 da atmosfera, o que equivale a emissões de 20 milhões de carros por ano.
15: O BNDES cumpriu 100% do plano Mais Produção em 2025. Foram 300 bilhões de reais em financiamentos para a NIB, a nova indústria Brasil, em áreas como inovação, economia verde, biocombustíveis, metalurgia, máquinas e equipamentos. O presidente do BNDES, Aloysio Mercadante, anunciou mais 70 bilhões de reais para esse ano.
16: Uma indústria mais exportadora, fizemos 46,3 bilhões de reais. Uma indústria mais inovadora e digital, que faça a transformação digital, agora o desafio da inteligência artificial, 29,1 bilhões. Uma indústria mais produtiva, 212,8 bilhões. Uma indústria mais verde, que descarbonize a sociedade, 11,9 bilhões. São 300 bilhões de reais. Nós cumprimos isso em 3 anos. Vamos entregar até o final do ano 370 bilhões de reais.
15: Além do balanço do BNDES, destaque para o avanço do acordo Mercosul-União Europeia. O governo já enviou o decreto com as salvaguardas previstas para proteger a indústria e o setor agrícola. O acordo deve começar a valer em maio, após a aprovação pelo Congresso Nacional. Perspectiva de exportações em alta também para os Estados Unidos, como explicou o ministro do Desenvolvimento, Indústria, Comércio e Serviços Geral. Alckmin.
17: Tivemos aí a decisão da Suprema Corte e com isso nós saímos de 10 mais 40, 50% do tarifaço para hoje a ordem executiva é 10%, mas o presidente Trump declarou que será 15%, mesmo sendo 15%, ela é igual para todos. A seção 232 também é igual para o mundo todo, mas aí aço, alumínio e cobre é 50% e automotiva e autopeças 25%. Então, está se estudando aí a gente poder dar um apoio às empresas que estão na seção 232. Mas vai crescer o comércio com os Estados Unidos.
15: Para os setores que ainda estão com tarifa de 50%, como aço, alumínio e cobre, o governo estuda apoio financeiro por meio de um plano semelhante ao Brasil Soberano. O plano foi criado pelo governo federal para reduzir o impacto das taxas impostas pelos Estados Unidos em julho do ano passado. Reportagem Vanessa Casalino.
14: Realizada ontem e hoje, a caravana federativa em Alagoas bateu recorde de participação. Foram quase 3 mil inscritos.
13: A iniciativa do governo federal leva atendimento dos ministérios até as capitais dos estados. E em Alagoas contou com a adesão de todos os 102 municípios.
14: De acordo com a ministra Gleisi Hoffmann, da Secretaria de Relações Institucionais da Presidência da República, a iniciativa busca reduzir a burocracia e ampliar a prestação de contas à população.
18: Nós estamos aqui com cerca de 50 estandes que representam todos os ministérios e também órgãos importantes para exatamente explicar quais são os programas, os projetos, como estão o andamento desses programas e projetos, tirar dúvidas e resolver problemas.
13: A ministra também destacou os investimentos do novo PAC, o Programa de Aceleração do Crescimento, destinados ao estado de Alagoas.
14: Até 2030 serão 750 empreendimentos com investimento de 11 bilhões de reais em obras de saúde, educação, cultura e transportes.
13: E o governo na rua chegou hoje à Vitória, capital do Espírito Santo.
14: Ordenada pela Secretaria-Geral da Presidência da República, a ação oferece consultas com dentistas em unidades móveis, perícias médicas e outros atendimentos do INSS. Carteira de identidade e até microchipagem de cães e gatos, entre outros serviços do governo federal.
13: Até julho deste ano, o governo na rua será realizado em todos os estados do país.
14: A ação já passou pelo Distrito Federal, São Paulo, Amapá, Mato Grosso do Sul e Goiás.
13: Para você, até segunda.
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21: Plenário do STF registra 135 anos da Corte na República.
22: TST homologa acordo entre a Gol Linhas Aéreas e o Sindicato Nacional dos Aeronautas.
21: TSE inicia a aprovação das resoluções que vão orientar as eleições gerais deste ano.
22: Boa noite, eu sou Marcela Luiza.
21: E eu sou Walter Lima.
22: Na sessão desta quinta-feira, o plenário do Supremo Tribunal Federal registrou 135 anos de instalação do STF na República, ocorrida em 28 de fevereiro de 1891.
21: O discurso foi feito pelo ministro Gilmar Mendes, decano da Corte, Marcelo Della Libera.
0: Em discurso, o ministro Gilmar Mendes destacou a importância de celebrar os 135 anos do Supremo Tribunal Federal na República.
3: Celebrar os 135 anos do Supremo Tribunal Federal sob a égide republicana não é um exercício de mera efeméride cronológica. É, antes de tudo, festejar o Estado Democrático de Direito no Brasil, a solidez da nossa democracia e das nossas instituições.
0: O ministro também destacou as transformações que o STF passou nesse período. As sessões passaram a ser transmitidas pela TV Justiça e pela Rádio Justiça, e a sociedade passou a participar mais diretamente da corte.
22: É válido o pagamento de dízimo de mais de 100 mil reais feito por cheque à Igreja Universal do Reino de Deus.
21: Esse posicionamento é do STJ, Fátima Uchoa.
6: Uma mulher no Distrito Federal deu o cheque à Igreja Universal, mas se arrependeu 4 anos depois e tentou anular o ato na Justiça para reaver os mais de 100 mil reais, alegando que a doação só seria válida se tivesse sido formalizada por escritura em cartório ou contrato particular, como exige a lei. Embora a mulher tenha vencido nas instâncias ordinárias, a terceira turma do STJ avaliou que a contribuição religiosa, por ser uma obrigação moral dos fiéis, não se enquadra no conceito técnico de doação e, portanto, não precisa de documento escrito. E, segundo o ministro Moura Ribeiro, cujo voto prevaleceu no julgamento, o cheque assinado pela mulher supriu, mesmo sem necessidade, o requisito formal exigido para as doações.
22: O TST homologou o acordo entre a Gol Linhas Aéreas e o Sindicato Nacional dos Aeronautas.
21: O entendimento define indenização aos aeronautas que aderirem ao acordo. Rafael Oliveira.
23: A audiência foi conduzida pelo vice-presidente do TST, ministro Caputo Bastos. O processo discutia a inclusão do descanso semanal remunerado na parcela variável de comandantes e comissários desde 2009. Pelo acordo, a Gol vai pagar valores relativos aos reflexos das horas de voo e ao adicional de periculosidade. 36,6% serão pagos em até 30 dias após a adesão. O restante será dividido em 4 parcelas anuais. O prazo para a adesão é de 2 anos.
22: TSE inicia a aprovação de resoluções que vão orientar as eleições gerais deste ano.
21: As outras resoluções serão votadas na próxima segunda-feira. Fábio Ruas.
24: Das 14 resoluções, 7 foram votadas. Um dos temas foi o transporte especial de eleitores com deficiência ou mobilidade reduzida no dia da votação, que cria o programa Cada Voto Importa. Outra novidade está na distribuição pelos partidos de recursos a indígenas. As legendas terão que distribuir verba de campanha na mesma proporção de candidaturas registradas. Mulheres e negros continuam com a garantia de ao menos 30% de recursos com repasse na proporção de candidatas e candidatos. As outras 7 resoluções serão votadas na próxima segunda-feira, às 7 horas da noite.
22: Justiça determina que Companhia Energética Jaguara adote medidas para garantir segurança de ponte entre São Paulo e Minas Gerais.
21: Decisão atende a pedido do MPF, Sabrine Menezes.
25: De acordo com as investigações, a ponte que liga os municípios de Rifaina em São Paulo e Sacramento em Minas Gerais está deteriorada e precisa de reparos na pavimentação, iluminação, sinalização, pintura e também no gradeamento lateral. A decisão estabelece que a Companhia Energética Jaguara realize os reparos imediatos e assuma a manutenção da estrutura.
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22: Uma boa noite.
21: E até amanhã.
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1: Eu sou Paula Groba.
2: E eu sou Humberto Pinheiro.
1: E estes são os destaques de hoje do Jornal do Senado, que começa agora.
2: CPMI do INSS aprova quebra de sigilos de filho do presidente Lula.
1: Avança projeto que garante a mulheres assentos ao lado de outras mulheres no transporte coletivo.
2: Aprovadas regras que limitam a apreensão de máquinas no campo por dívidas de produtores rurais.
1: Boa noite.
2: Boa noite.
1: Senadores e deputados da oposição aprovaram a quebra de sigilo do filho do presidente Lula, Fábio Luiz da Silva, durante reunião da CPMI do INSS.
2: Citando desrespeito ao regimento, governistas querem anular a votação. Os detalhes na reportagem de Rodrigo Rezende.
3: A oposição aprovou a quebra de sigilo de Fábio Luiz da Silva, filho do presidente.

0: Ao confirmar o resultado da votação, o presidente da CPMI, senador Carlos Viana, do Podemos de Minas Gerais, destacou que cumpriu o regimento.
1: Para que a pauta fosse derrubada em bloco, era necessário que o governo apresentasse a maioria dos votos de acordo com o painel de 31. Apresentaram, e eu contei duas vezes, 7 votos contrários. Portanto, a pauta de hoje está aprovada na integralidade.
0: Os parlamentares governistas deverão recorrer ao presidente do Congresso Nacional, Davi Alcolumbre, para anular a votação, citando descumprimento do regimento interno.
2: Entre os requerimentos, foram aprovadas as quebras de sigilo do Banco Master entre 2015 e 2025 e da Credicesta, no período que vai de abril de 2017 até dezembro de 2025, ambos com argumentos ligados ao mercado de crédito consignado.
3: Também foi aprovada a convocação do ex-CEO do Banco Master, Augusto Ferreira Lima, apontado como responsável pela criação do Credicesta, com referência a reclamações em crédito consignado e a fatos noticiados ligados à Operação Compliance Zero da Polícia Federal.
2: A Comissão de Agricultura aprovou regras especiais para apreensão de máquinas no campo por dívidas de produtores rurais.
3: O texto permite a suspensão por até 6 meses em casos de crise e cria um prazo para a renegociação. Repórter Marcela Cunha.
4: O projeto do senador Messias de Jesus, do Republicanos de Roraima, busca evitar que tratores, plantadeiras e colheitadeiras financiados sejam retirados dos produtores de uma hora para outra, comprometendo a atividade rural. A apreensão do maquinário essencial só poderá acontecer se o juiz comprovar que o devedor foi notificado e que a dívida não foi renegociada num prazo mínimo de 30 dias. E se a inadimplência for causada por fatores climáticos adversos, como secas intensas, ou por uma crise comprovada no mercado, o juiz poderá suspender a apreensão do maquinário por até 180 dias. Na prática, o texto cria um intervalo para a reorganização da dívida em situações excepcionais, sem impedir a cobrança pelo banco. É o que explicou o senador Jaime Bagatoli, do PL de Rondônia.
5: Não se trata de perdoar obrigações, nem de autorizar calote, sem máquina e sem semente na hora certa, não há safra, e sem safra não há pagamento, não há emprego e não há comida na mesa do brasileiro.
4: Mas o senador Beto Faro, do PT do Pará, teme que a mudança possa tornar o financiamento mais restritivo para os produtores rurais.
6: Tem avaliações que isso fragilizaria essa questão do crédito, da política de crédito.
4: A Comissão de Constituição e Justiça terá a decisão final sobre a proposta, que não precisará ir a plenário.
2: E avançou no Senado o projeto que assegura o direito de mulheres sentarem ao lado de outras mulheres em transportes coletivos.
3: De acordo com o texto, a opção deve ser oferecida no momento da compra da passagem ou do embarque. Repórter César Mendes.
7: O projeto da senadora Daniela Ribeiro, do Progressistas da Paraíba, garante às mulheres que viajam sozinhas em transporte coletivo o direito de escolherem os seus assentos ao lado de outras mulheres. A opção será oferecida na compra da passagem ou no embarque, por troca, conforme a disponibilidade. Para a relatora, senadora Augusta Brito, do PT do Ceará, a iniciativa vai promover a igualdade, a dignidade e a segurança.
8: Sem mecanismos adequados de proteção a grupos sociais vulneráveis, o transporte coletivo torna-se excludente e restritivo.
7: A senadora Damaris Alves, do Progressistas do Distrito Federal, criticou a necessidade do projeto para dar proteção às mulheres.
9: Que pena que temos que fazer um relatório para que a mulher escolha onde sentar.
7: A proposta seguiu para a Comissão de Fiscalização e Controle e, se não houver recurso para a votação no plenário, poderá seguir depois para a Câmara dos Deputados.
2: A instituição fiscal independente IFE divulgou o relatório de fevereiro em que alerta para a dívida pública alta e o aperto nas contas dos estados.
3: O órgão ligado ao Senado também analisou o aumento do imposto de importação para fechar o orçamento. Os detalhes com a repórter Marcela Cunha.
4: A instituição fiscal independente revela que 2026 será um ano de foco no cumprimento da meta de déficit zero, sem reformas profundas, por ser ano eleitoral. Os dados estão no relatório de acompanhamento fiscal de fevereiro. O principal alerta do documento é que as contas dos governos estaduais e do Distrito Federal pioraram bastante
2: bastante em 2025 e o resultado primário ficou praticamente zerado, com superávit de apenas 0,04% do PIB. O diretor da IFE, Alexandre Andrade, explica que os estados gastaram muito

0: o dinheiro com os salários e alerta para o impacto direto disso no dia a dia da população.
1: Acende um sinal de alerta porque se tratam de despesas obrigatórias de caráter continuado. Caso ocorra aí alguma reversão no cenário que afete a arrecadação, pode haver um risco de interrupção dessas obras, de desmobilização.
0: O relatório também trata das estratégias adotadas pelo governo para ampliar a arrecadação e cumprir a meta fiscal deste ano. Entre eles, o aumento do imposto de importação sobre bens de capital e produtos de informática e telecomunicações, que pode gerar até 20 bilhões de reais para os cofres públicos.
2: Governos dos estados poderão ser obrigados a resgatar e acolher animais domésticos e silvestres atingidos por desastres naturais ou provocados.
3: É o que determina um projeto aprovado em plenário que seguiu para a Câmara. Pelo texto, as grandes empresas que administram barragens e mineradoras também deverão garantir o atendimento nos momentos de crise com a construção de abrigos, oferta de alimentos e atendimento veterinário. Repórter Érica Cristian.
2: Com a aprovação da política de acolhimento e manejo de animais resgatados de emergências climáticas, acidentes e desastres, caberá à União definir as normas para implementação e execução e apoiar os estados, o Distrito Federal e os municípios no mapeamento das áreas de risco, nos estudos de identificação de possível desastre e nas demais ações de prevenção, mitigação, resgate, acolhimento e manejo dos animais atingidos. Os governadores, por sua vez, deverão executar as ações e incluí-las no Plano Estadual de Proteção e Defesa Civil. Já os prefeitos vão identificar e fiscalizar as áreas de risco, determinar intervenção preventiva e a evacuação dos animais destes locais, além de garantir o atendimento emergencial e abrigos. O autor do projeto, senador Wellington Fagundes, do PL de Mato Grosso, que é médico veterinário, declarou que esta política também vai proteger a própria população.
4: Além de estar preocupando com os animais que merecem carinho, merecem respeito, nós também estamos preocupados com a saúde e o modo geral de toda a população, para que não venha daqui a pouco uma outra pandemia.
2: O relator senador Plínio Valério, do PSDB do Amazonas, alertou que o projeto define responsabilidades para os grandes empreendedores, como barragens e mineradores, que deverão adotar medidas preventivas e apresentar planos de resgate, evacuação e salvamento de animais, incluindo a construção de abrigos.
5: Entre as coisas boas, essa é a principal, porque você vai criar deveres para essa gente. Eles têm todos os planos, todo o projeto, pensam no ser humano, mas tem que pensar nos animais.
2: O projeto que segue para a sanção presidencial deixa claro que nos momentos de emergência ou de desastres, as vidas humanas são prioridade em face das vidas de animais silvestres e domésticos.
6: Com trabalhos técnicos de João Lira, o Jornal do Senado fica por aqui. Acompanhe agora as notícias da Câmara dos Deputados. Boa noite.
3: Boa noite e até amanhã.
7: Que a conversa com Porcaro teve como objetivo.
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9: Plenário aprova tratado comercial entre o Mercosul e a União Europeia.
10: E também acordos internacionais sobre açúcar e preservação ambiental.
9: Deputados sugerem ações para evitar efeitos das enchentes nos estados.
11: Para ser obrigatória a presença de membros independentes.
12: Boa noite. Bebeto, do PP do Rio de Janeiro, lamenta as tragédias causadas pelas fortes chuvas que atingiram a Baixada Fluminense, especialmente em Nova Iguaçu e São João de Meriti. Deputado cobra ações preventivas urgentes, como a dragagem de rios e canais.
9: Bebeto pede socorro ao governo estadual e critica prefeituras que priorizam gastos com carnaval em vez da limpeza urbana e da prevenção de desastres. Ele defende a manutenção sistemática dos leitos dos rios e a proteção do patrimônio da população.
12: Delegada Ione, do Avante de Minas Gerais, lamenta a tragédia provocada pelas chuvas na zona da Mata Mineira e se solidariza com as famílias que perderam seus entes. Para ela, os governos precisam se unir em torno de políticas estruturais de prevenção para evitar novas tragédias.
9: Delegada Ione reforça a urgência do debate sobre as mudanças climáticas e cobre investimentos em drenagem urbana, contenção de encostas, planejamento territorial e habitação segura. Ela agradece os esforços das equipes de resgate, de atendimentos e de voluntários.
12: Rogério Correia, do PT de Minas Gerais, cobra punição aos envolvidos no rompimento da barragem de Brumadinho. Ele lamenta que, passados 7 anos do início do julgamento pela tragédia, nem a mineradora Vale, nem a empresa Tuvisud, que realizou auditorias, foram responsabilizadas.
9: Rogério Correia também pede rapidez ao Senado na votação de projeto que tipifica o ecocídio como crime, já aprovado na Câmara. Ele sustenta que a medida é fundamental para endurecer a legislação sobre rompimento de barragens e crimes de mineração.
13: Perdeu mais de 30% da produção. O limite da ajuda.
8: Desenvolvimento regional.
12: Do Rocha, do MDB do Maranhão, denuncia o desvio de mais de 32 milhões do Fundem no município de Vargem Grande. Ele cobra providências do Ministério Público Estadual e pede à Controladoria Geral da União que apure o caso.
9: Segundo Hildo Rocha, as irregularidades na aplicação dos recursos podem se estender além da atual gestão municipal. Ele lamenta que a comunidade educacional de Vargem Grande esteja sofrendo com a falta de recursos, enquanto o dinheiro destinado a ela é aplicado em demandas de nível pessoal.
12: Átila Lins, do PSD do Amazonas, participou da inauguração de uma escola e de uma quadra construídas na Aldeia Lobo, no Rio Javari, pela Prefeitura de Atalaia do Norte. Ele se comprometeu a destinar R$500 mil para reformar a UBS indígena.
9: Átila Lins ouviu as reivindicações das comunidades locais e vai pleitear, junto à Secretaria de Saúde Indígena, a liberação de mais recursos para o Distrito Sanitário Especial Indígena de SEI do Alto Rio Solimões. O deputado cumprimenta ainda a cidade de Atalaia do Norte pelos 71 anos de emancipação.
12: Neto Carleto, do Avante da Bahia, celebra a conquista da ordem de serviço para a construção do novo Hospital Regional de Itapetinga. O parlamentar ressalta que tem trabalhado para destravar recursos do PAC e fortalecer a parceria entre os governos estadual e federal.
9: Neto Carleto menciona a destinação de emendas para a construção de casas populares e praças no interior da Bahia. Ele defende ainda a redução do IPVA para 1%, sustentando que é preciso aliviar o bolso do contribuinte e garantir que o imposto retorne em progresso para as cidades.
8: Saúde.
12: Murilo Gouveia, do União do Rio de Janeiro, agradece ao Ministério da Saúde pelo apoio na autorização para que o Hospital São José, em Itaperuna, realize cirurgias cardiovasculares pediátricas. Ele assinala que a medida beneficia crianças do norte e noroeste do estado.
9: Murilo Gouveia reafirma seu compromisso com o fortalecimento da saúde pública e a ampliação do atendimento especializado em cardiologia infantil no Rio de Janeiro.
8: Comissões.
12: Comissão aprova projeto que prevê assistência especial às mães de bebês com deficiência. Vamos saber mais com a repórter Júlia Lopes.
14: A maternidade envolve muitos desafios e exige preparo para enfrentá-los, especialmente quando o bebê nasce com deficiência ou alguma patologia crônica. Esse momento pode gerar um grande impacto emocional, físico e financeiro para a família, que muitas vezes precisa lidar com a necessidade de cuidados e tratamentos especializados. Nesse cenário, a Comissão de Saúde da Câmara aprovou o projeto de lei de autoria do deputado Duarte Júnior, do PSB do Maranhão, que estabelece a assistência especial às mães por meio de informações por escrito sobre os cuidados com bebês com deficiência. Segundo a proposta, a mãe deverá receber orientações ainda nos hospitais e maternidade sobre os cuidados necessários com o recém-nascido, desde o acompanhamento médico especializado até o acesso a medicamentos e equipamentos médicos, como cadeiras de rodas e órteses. Para o relator do projeto, deputado Luciano Dutti, do PSB do Paraná, ao garantir aos pais o acesso a informações, recursos e serviços adequados, a iniciativa pode contribuir para a melhoria de qualidade de vida da criança e para a sua inclusão na sociedade.
15: Se ela precisa de órtese, se precisa de prótese, se precisa de um tratamento específico com tal tipo de especialista, para que tenha um encaminhamento já muito adequado e já certeiro, para que essa criança não perca tempo depois que nasceu para começar um tratamento.
14: A proposta aprovada na comissão inclui o texto do Estatuto da Criança e do Adolescente e segue agora para análise na Comissão de Constituição e Justiça. Da Rádio Câmara de Brasília, Júlia Lopes.
8: Direitos Humanos.
9: Eric
16: Ela abre precedentes para a naturalização da pedofilia. A deputada classifica como criminoso o entendimento que validou a relação entre um adulto e uma criança de 12 anos.
17: Ao reforçar a necessidade de proteger a infância, Érica Hilton informa que já acionou o Conselho Nacional de Justiça para investigar o caso. A deputada defende que o Estado não pode negligenciar abusos e cobra mecanismos de revisão para decisões judiciais.
16: José Ayrton Félix Cirilo, do PT do Ceará, critica a decisão inicial da Justiça de Minas Gerais, que concedeu liberdade a um homem de 35 anos que mantinha

0: relação com uma menina de 12 anos. Ele lembra que o Estatuto da Criança e do Adolescente é claro quanto ao consentimento a partir de 14 anos.
1: José Ayrton Félix Cirilo ressalta que, apesar de a decisão de soltura ter sido posteriormente revogada, o episódio exige vigilância permanente na defesa da infância. Ele defende rigor no enfrentamento à violência contra crianças e manifesta solidariedade à vítima diante da gravidade do caso.
2: Justiça.
0: Na opinião de Chico Alencar, do PSOL, a condenação dos mandantes do assassinato de Marielle Franco e Anderson Gomes é um avanço, mas não encerra o caso. Ele pede reabertura das investigações e apuração de possíveis ligações entre milícia, políticos e agentes públicos do Rio de Janeiro.
1: O parlamentar levanta questionamentos pelo fato de o crime ter ocorrido uma semana após a intervenção federal decretada no estado. Chico Alencar também questiona pontos obscuros da apuração à época, como o silenciamento de pessoas envolvidas no caso.
0: Talira Petrone, do PSOL, cobra punição aos mandantes do assassinato da vereadora Marielle Franco e de seu motorista Anderson Gomes. Em sua opinião, o julgamento envia uma mensagem de fim da impunidade às milícias do Rio de Janeiro e no país.
1: Para Talíria Petrone, esses grupos que dominam a parte do estado e impactam a vida de 4 milhões de pessoas e se alastram pelo país, se infiltraram em instituições públicas e na política para alcançar seu projeto de poder e, por isso, só uma força-tarefa nacional é capaz de combatê-los.
2: Relações Exteriores.
0: Câmara aprova a inclusão do etanol entre os temas de entidade internacional sobre açúcar e compromissos do Brasil para realizar a COP15. O repórter Marcelo Lascher tem os detalhes.
3: No mesmo dia em que aprovou o acordo comercial entre o Mercosul e a União Europeia, o plenário da Câmara aprovou outras duas propostas que envolvem temas internacionais. Uma delas define os compromissos do Brasil para realizar a Conferência da ONU sobre Espécies Migratórias em Campo Grande, no Mato Grosso do Sul, a chamada COP15. O outro texto aprovado inclui no acordo da Organização Internacional do Açúcar, assinado em 1992, dispositivo sobre a bioenergia e o etanol. O objetivo é facilitar o comércio mundial e estimular a demanda pelo produto. O texto também aumenta o poder do Brasil, maior produtor mundial, nas decisões do organismo internacional. Para o relator da proposta, deputado Jonas Donizete, do PSB de São Paulo, o texto atualiza o acordo ao incluir os biocombustíveis.
4: O Brasil é pioneiro nesse programa do etanol como combustível. Isso faz do Brasil um país diferenciado. E agora, em âmbito internacional, tendo esse acordo referendado por essa casa, atribuindo também não só a questão do açúcar, mas dos biocombustíveis na parte da energia.
3: O outro texto aprovado trata dos compromissos do Brasil para realizar a COP15, a 15ª Conferência sobre a Conservação das Espécies Migratórias de Animais Silvestres. A conferência será realizada entre 23 e 29 de março em Campo Grande, Mato Grosso do Sul, 4 meses depois da COP30 sobre mudanças climáticas em Belém do Pará. O objetivo do encontro é reunir representantes de diversos países e cientistas para tratar da conservação e o manejo das espécies migratórias terrestres, aquáticas e aéreas. A conferência vai debater cooperação internacional, proteção de habitats críticos e estímulo à pesquisa. A proposta foi criticada pela oposição, que questionou os gastos previstos de R$43 milhões. Foi o que disse o deputado Gilson Marques, do Novo, de Santa Catarina.
5: 43 milhões o custo aproximado que todo brasileiro, querendo ou não, concordando ou não com as espécies migratórias e animais silvestres, lá em Campo Grande vai ter que pagar. Para ter palco, para ter diária, para ter comida, para ter avião, para fazer selfie internacional, para ter gente da ONU de vários lugares com benefícios de outros países. É isso!
3: Além de recursos do orçamento, a conferência também será financiada pelo governo de Mato Grosso do Sul e por patrocinadores internacionais. Os compromissos do Brasil para viabilizar o encontro foram defendidos por deputados da base do governo, como o relator, deputado Newton Tato, do PT de São Paulo. Ele disse que o Brasil é referência mundial nos debates ambientais e o tema do encontro é fundamental para a preservação de diversas espécies.
6: Espécies migratórias, por definição, dependem de múltiplos ecossistemas e de coordenação entre estados para que seus ciclos de vida sejam preservados, e que o torna esta convenção um dos instrumentos mais emblemáticos da governança ambiental global. A escolha do Pantanal como sede do evento agrega agrega dimensão simbólica estratégica à iniciativa.
3: Os dois textos com acordos internacionais foram aprovados e seguem para análise do Senado. Na Rádio Câmara de Brasília, com informações de Antônio Vital, Marcelo Larcher.
2: Economia.
1: Ao fazer um balanço das ações do governo, Joseildo Ramos, do PT da Bahia, exalta a busca por novos mercados internacionais. O parlamentar também elogia o empenho do executivo em tentar modernizar a estrutura laboral do país em torno da redução da jornada de trabalho.
0: Joseildo Ramos celebra ainda a ampliação da isenção do imposto de renda para quem ganha até R$ 5.000. Na visão do parlamentar, a medida é uma conquista permanente que promove justiça fiscal.
1: Coronel Assis, do União de Mato Grosso, aponta a contradição entre o discurso de responsabilidade fiscal e de combate à fome e os gastos com o cartão corporativo do governo federal, estimado em R$ 1,4 bilhão em menos de 4 anos.
0: O congressista afirma que os atuais gastos são sustentados com o aumento de impostos, como o de 25% incidente sobre eletrônicos importados. Na opinião do Coronel Assis, as contas públicas estão fora do controle.
1: Bom, gás do PT do Rio Grande do Sul repercute a posição da justiça americana sobre a ilegalidade das tarifas impostas pelos Estados Unidos ao restante do mundo e parabeniza a reação firme do governo brasileiro em manter a soberania nacional e o diálogo naquele momento.
0: Bom, gás afirma que a economia nacional resistiu ao cenário externo com superávit comercial, crescimento do PIB, inflação controlada e recorde de empregos. Ele defende o acordo Mercosul-União Europeia, a abertura de novos mercados e a ampliação de parcerias tecnológicas e industriais.
2: Votação.
1: Câmara aprova acordo comercial que reduz tarifas no comércio entre o Mercosul e a União Europeia. O repórter Antônio Vital acompanhou a votação.
7: A Câmara dos Deputados aprovou o texto do acordo comercial entre o Mercosul e a União Europeia. O acordo foi assinado em janeiro, após mais de 25 anos de negociações entre os dois blocos econômicos. O texto prevê redução de impostos de importação sobre produtos agrícolas e industriais, mas contém regras também para negócios que envolvam serviços, investimentos e compras governamentais. Trata ainda de propriedade intelectual, sustentabilidade e tratamento a ser dado a microempresas e pequenas empresas. O governo defendeu a aprovação do acordo com o argumento de que a União Europeia é o segundo maior parceiro comercial do Brasil, com negócios de US$ 100 bilhões por ano. O relator do texto na Câmara, deputado Marcos Pereira, do Republicanos de São Paulo, destacou a importância do acordo para a economia da região.
8: Estamos falando de mais de 700 milhões de consumidores nos dois blocos. Isso representa aproximadamente 1/5 da economia mundial. O Brasil terá acesso a um mercado de mais de 450 milhões de pessoas. Ao final da implementação, repito, que será gradual, cerca de 90% dos produtos terão suas tarifas eliminadas.
7: O acordo prevê a redução gradual de taxas comerciais em um prazo de até 30 anos e estabelece regras especiais para produtos considerados sensíveis pelos dois blocos, ou seja, produtos considerados importantes demais para que a abertura comercial seja total. Nesses casos, o texto define cotas de aquisição. Se ultrapassada a cota, o imposto volta ao que era antes ou motiva uma investigação, dependendo do produto. É o caso das cotas definidas pela União Europeia para alguns produtos do agronegócio brasileiro, como carne bovina, aves, milho, açúcar e etanol. Já o Mercosul definiu cotas para o leite, queijo e alho europeus. Isso fez com que deputados da Frente Parlamentar da Agropecuária defendessem que o governo brasileiro edite um decreto com salvaguardas, ou seja, regras de proteção no caso de a União Europeia excluir do acordo determinado produto. O coordenador da frente, deputado Pedro Lupion, do Republicanos do Paraná, disse que os produtores europeus não querem a concorrência.
9: Eles têm subsídios em larga escala. Uma vaca em lactação na França tem 500 euros de subsídio. Eles não conseguem competir com o nosso custo de produção. E é por isso o desespero para nos segurar, para nos impedir. E é isso que a gente não pode permitir. Essa é a importância de nós termos um decreto do governo federal colocando também as nossas salvaguardas.
7: Antes da votação, o vice-presidente da República, Geraldo Alckmin, em reunião com o presidente da Câmara, Hugo Mota, e com o relator, Marcos Pereira, anunciou que o decreto com medidas de proteção ao agronegócio brasileiro já está sendo elaborado pelo governo. De acordo com o Ministério das Relações Exteriores, a União Europeia eliminará tarifas de importação sobre aproximadamente 95% dos bens e produtos brasileiros, em prazos que variam de 4 a 12 anos. No setor agrícola, a redução de tarifas será de quase 80%. Alguns produtos terão tarifa zero, caso do café e frutas. Já no setor industrial, a União Europeia se compromete a eliminar 100% de suas tarifas em até 10 anos. Isso provocou divisão na base do governo, com críticas de deputados do PCdoB e do PSOL ao acordo. Para a deputada Fernanda Melchiona, do PSOL do Rio Grande do Sul, o texto mantém o Brasil no papel de exportador de minérios e produtos agrícolas e importador de produtos industrializados.
10: Claro que teve algumas mudanças, algumas redução de danos, diriam alguns, mas o centro do projeto segue sendo a lógica de trocar vacas, no caso do Brasil, por carros. E nós temos condição de ter tecnologia e desenvolver, de fato, um projeto de desenvolvimento.
7: Já o deputado Carlos Aratini, do PT de São Paulo, defendeu o acordo.
11: Esse longo tempo de transição é o tempo que o Brasil terá para se posicionar internacionalmente na sua produção, no seu conhecimento. Então, dizer que nós vamos nos condenar a permanecer como um país agrário exportador, exportador de minérios, é um equívoco.
7: O texto do acordo comercial entre o Mercosul e a União Europeia seguiu para análise do Senado. Da Rádio Câmara de Brasília, Antônio Vital.
2: Trabalho.
0: Ivan Valente, do PSOL de São Paulo, pede ao governo o envio urgente do projeto que trata do fim da escala 6x1 para o Congresso e critica os partidos de centro e de direita que, segundo ele, articulam com a mesa da Câmara para barrar a proposta.
1: Ivan Valente sustenta que jornadas menores de trabalho já são realidade em diversos países e que mais tempo livre melhora a qualidade de vida e a produtividade. Ele recorda que a luta por 40 horas semanais é histórica e rebate previsões de crise econômica advindas da mudança.
0: Tadeu Venere, do PT do Paraná, critica declarações de dirigentes partidários contrários ao fim do regime de trabalho 6x1. O deputado defende a aprovação de projeto que acaba com essa escala, argumentando que 2 dias de descanso por semana garantem melhores condições para os brasileiros.
1: Tadeu Venere compara a resistência de alguns parlamentares a mudanças históricas nas relações de trabalho, como a criação da carteira assinada e do 13º. Ele também argumenta que a mudança para 5 dias semanais pode aumentar a produtividade, devido à melhor qualidade de vida.
0: Carol D'Artora, do PT do Paraná, também defende a aprovação do fim da escala 6x1. Ela afirma que a jornada exaustiva compromete a saúde e a qualidade de vida dos trabalhadores. Para a parlamentar, a mudança representa um avanço para garantir dignidade e fortalecer vínculos familiares.
1: Carol D'Artora propõe uma transição responsável, com diálogo e sensibilidade econômica, mas ressalta que eventual alívio fiscal não pode implicar em retirada de direitos nem prejuízo à Previdência. Ela afirma que o centro da economia deve ser sempre a vida das pessoas.
0: Termina agora o Jornal Câmara dos Deputados, com trabalhos técnicos de Everson Urani e apresentação de Márcio Aquilissardi e Val Monteiro. Boa noite.
1: A Voz do Brasil está de volta amanhã. Uma boa noite para você.
2: Câmara aprova. Você ouviu a Voz do Brasil. Boa noite.
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13: Hora certa.
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14: É bom demais estar de novo com você aqui pela 105,9. Já está no ar em Noturno 105,9. Eu sou Marquinho Oliveira e o convite já está feito. Bora aí comigo até as 2 da manhã. A gente sempre juntas. É música, companhia, aquele astral exclusivo que só encontra aqui. 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Relaxa, aumenta o volume. Deixe o rádio comandar a tua vibe nesta noite de quinta-feira.
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14: É só sucesso.
20: Você vai.
14: Abrindo aí com João Neto e Frederico. Michele Andrade. Ô, vida.